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Ouvindo a programação, obrigado pela sua participação também. Através do meu telefone, irmã Natiele. Aí está ouvindo a programação. Deus abençoe, irmã Natiele. Obrigado pela sua participação também. Já o próximo louvor aí pra irmã, pra sua família. Encontramos la alabanza con Ivo y Alves, Semente da Paz. Vamos estar aí ouvindo.

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0: pastor, todo preocupado, pergunta ao prefeito: senhor prefeito, do que o senhor mais gostou em nossa reunião? O prefeito, emocionado, disse:
1: gostei de tudo, pastor. Porém, o que mais me emocionou mesmo foi ver a alegria contagiante daquela mulher, pulando e cantando no meio da igreja. Ai, como eu gostaria, pastor, de ser igual a ela.
0: O pastor perguntou: então o senhor quer ser crente igual a essa mulher? E ele disse:
1: sim, quero agora.
0: O pastor orou por aquele prefeito, e o prefeito aceitou a Jesus como seu Salvador. Aleluia! E chorando, saíram no meio da igreja com a irmã Francisca cantando assim: eu sou

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Queremos estar saudando os irmãos com a paz do Senhor nesta manhã de sábado aí. Nós temos hoje, dia 30 de maio, né? Estamos terminando o mês de maio aí, né? E entrando no mês de junho. A partir de amanhã, estamos no mês de junho, metade do ano aí, né? Se passando. Mas nós estamos aí alegres e ocupados, a nossa vida aí, ocupado, nosso tempo, com algo de Deus que Deus tem deixado reservado para nós aqui nesta vida terrena. Não podemos aí desviar o nosso foco principal, né? Que é servir a Deus, buscar a Deus, né? Entender a palavra do Senhor. E vamos estar lendo aqui um versículo na palavra do Senhor. Já vamos estar rodando um louvor aí hoje. O testemunho é 40 minutos. Sobra um tempinho para passar as ligações e também aí rodar o louvor. A palavra do Senhor nas cartas de João, primeira carta de João, e o capítulo 5, o verso 14 diz: e esta é a confiança que temos nele, que se pedirmos alguma coisa segundo a sua vontade, ele nos ouve. E se pedimos, e se sabemos que nos ouvem tudo o que pedimos, sabemos que alcançamos as petições que lhe fizemos. Vamos estar orando neste momento. Ó Pai, no nome de Jesus, estamos aqui, Senhor, para levar neste momento a Tua palavra até os irmãos nos seus lares, Senhor, que estão neste momento já acordados, esperando, Senhor. Que o Senhor venha falar, venha usar, Senhor, as nossas vidas aqui, a Tua palavra que falamos, venha falar com os irmãos, venha alegrar os irmãos venham alcançar vitória, milagres. E seja conosco, Pai, neste dia, neste final de semana, dá-nos uma grande vitória. Nós possa, Senhor, se alegrar e exaltar o Teu nome, ó Pai, no nome de Jesus. Vamos estar rodando um louvor aqui, já vamos passar a mensagem, vai dar tempo de rodar dois louvores, estaremos rodando dois louvores, então, para a meditação dos irmãos.

Vamos passar aqui as mensagens dos irmãos que têm nos enviado nesta manhã. Vamos aqui agradecer a sintonia dos irmãos que já estão com esse frio aí, né? Com o seu radinho ligado, né? Muitos irmãos aí levantam pela manhã para escutar a programação. E sabemos que, como diz a irmã Maria Guimarães aqui de Independência, vai ser uma bênção, né? Temos a irmã Tereza de Giruá, está aí escutando nessa manhã a programação e quase sempre aí está ouvindo, né, com seu rádio ligado. Deus abençoe a irmã. Também o irmão Paulinho de Boa Vista do Buricás, ele fica aqui sem falar a mensagem do irmão que ele manda todas as manhãs e sempre está na sintonia, assim, ele nos comunica. Deus abençoe, irmão Paulinho de Boa Vista do Buricá, tem suas programações na sexta-feira. Também temos na escuta aí a irmã Maria Guimarães, já mandou sua mensagem bem de manhã. Deus abençoe a irmã, agora antes de iniciarmos a programação. A irmã Raeli aí de Linha Planalto, pede as orações, não está muito bem de saúde, mas Deus é todo poderoso. A irmã vai ouvir esse testemunho e vai se edificar e acrescentar a sua fé. Deus abençoe também a irmã Irani, ali de Sede Nova. E o seu esposo, o irmão Jorge, aí, que é o primeiro que pula da cama para ligar o rádio, né? E não perde as programações, irmão Jorge. A sua fé é muito valiosa, né? E o Senhor, através dessa fé, vai alcançar, nós temos uma fé verdadeira, vai alcançar a salvação, a vida eterna, as bênçãos do Senhor na sua vida. Também temos na escuta aqui a irmã Eliane, em Dois Irmãos, lá pertinho do nosso Porto Alegre. Deus abençoe a irmã Eliane dos Santos, né? Que também não perde o seu esposo, o irmão Gilmar, também é outro que escuta a programação juntamente com a irmã. Certamente escutam aí através do aplicativo, né, da Rádio Renascer, né? E os irmãos não perdem a programação dos sábados, né? Somos gratos a Deus pela vida de cada irmão que ouve. Também temos aí o irmão Valdemar Pinheiro, na Argentina, está escutando junto com a sua família e tem um radinho lá, né? Deus abençoe a vida, irmão Valdemar Pinheiro, também é programador da Rádio Renascer, na terça-feira, às 11 horas da manhã. Deus abençoe aí, irmã. Vamos ver aqui. O irmão Ricardo e a irmã Marta aí da Argentina, né? Também programador da sexta-feira. Irmão Ricardo, missionário aí do interior das colônias da Argentina, né? Tem trocado aí, né? É uma vida calma por uma vida de ocupação, fazendo a obra do Senhor, né? Também a programadora sexta-feira de manhã. Deus abençoe, irmão Ricardo. E começa cedinho também o programa do irmão Ricardo, às 7 horas da manhã, já a sua voz está entrando no rádio, na Rádio Renascer. Também temos aqui o irmão José dos Santos, também aí da Argentina, é ouvinte assíduo da programação, de todas as programações aqui que fizemos aqui em Independência e dos demais programas, ele também é ouvinte. Né? Temos também Panambi, o meu irmão, que está ouvindo, o irmão Irineu. Deus abençoe a vida, irmão Irineu. Né? Vamos estar, que Deus abençoe a minha família, meus parentes, os nossos parentes. Aqui não chegou ainda a mensagem dos demais. Mas vamos estar aqui rodando um louvor aqui até nós começarmos a programação. Vamos rodar aqui um louvor a pedido, então, para os irmãos meditarem. Que Deus abençoe a vida de cada um, né? Para nós recebermos as bênçãos do Senhor. Receba este louvor aí.

0: E os irmãos não estão com medo do frio hoje, né? Estão ouvindo a programação aí, né? Temos aqui a irmã Helena, aqui de Independência, né? Que também às 7 horas está com ouvido no rádio, né? Deus abençoe a vida, irmã Helena, apesar de ser uma idosa aí, né? Não fica dormindo até tarde, né, irmã? Ansiosa aí para escutar as programações da manhã, tem uns programas que ela escuta. É, temos a irmã Noeli, de 3 de maio, que já se acordou aí, já se acordaram, irmã. Deus abençoe as irmãs, sua família aí em 3 de maio. Vamos estar orando, né? Que Deus abençoe, Deus dê vitória. É pela fé que ela está vencendo. Temos a irmã Denise, de Ponta Grossa, escutando. Deus abençoe a irmã Denise, que também não perde a programação. Temos também aí a irmã Claudinha de Quadros, aí no Caçador, e os demais irmãos aí do Caçador, eu creio que estão na escuta, irmã Cláudia, irmão Elias, levantam cedinho também, né? Não perdem as programações da Rádio Renascer, muitos programas estão sempre participando, né? O rádio não desliga lá na casa deles. Também temos aí o irmão Valdir e a irmã Neuza aqui de Independência, certamente estão lá na irmã Leontina, Deus abençoe a irmã Leontina, onde tivemos uma oração maravilhosa ali e conversamos ali num vídeo com o irmão Ricardo, né? Deus abençoe a irmã Ruth, se está acordada, eu creio que todos levantam ali, não ficam só dormindo, apesar de serem também pessoas idosas, às vezes com problema de enfermidade, mas estão vencendo as batalhas em nome de Jesus, né? É assim que nós vamos prosseguindo. A irmã Clair e o irmão Amaro lá em Garapuava, não é Guarapuava, é Garapuava, Miraguaí, estão escutando e às vezes esquecemos de passar aí uma saudação aos irmãos, né? São ouvintes, mas não vão, acho que ficar morando por aí, né, irmã? Deus abençoe os irmãos que estão aí residindo na propriedade aí que era da irmã Isolina, Deus a recolheu, estão os irmãos ali, os filhos, né? Deus abençoe aqui, vamos ver qual é o irmão que está nos mandando uma mensagem. A irmã Marinesa aí de Humaitá está escutando juntamente com o irmão Valdomiro, né? E assim os irmãos vão seguindo, né? Servindo a Deus. E sabemos que Deus é maior na nossa vida, né, irmãos? Então a gente vai crendo aí que as batalhas não são para nos derrotar, mas são para nós aprender que Deus, ele opera, né? É na vida dos seus filhos, daqueles que crerem, né? Então, Deus abençoe os irmãos, se não passei todas as mensagens aqui, vamos passar logo mais. Tem a irmã ali de Santo Augusto, a irmã Maria Pereira, nos ouve, né? Deus abençoe a vida, a irmã Maria Pereira, que não achar o número, irmã, já não mencionei aí o seu nome, né? A irmã tem dificuldade na visão, não escuta aí a... Não pode ligar, né? Deus abençoe a irmã. Vamos ouvir, então, o testemunho maravilhoso dessa manhã.
1: Meu nome é Messina Dias de Vasconcelos. Pode dizer a data?
2: Pode.
1: Data de nascimento é 2 de outubro de 1934. Aceitei o Evangelho no dia 24 de agosto de 1966. A gente morava no interior. Quando chegava assim, ao tempo da quaresma, lá em casa, na nossa casa, era uma casa assim, que a gente tinha muita, sem conhecer, a gente tinha muita reverência. Sim. Naqueles dias. E o meu pai, o que é que ele fez? Ele gostava muito de uma mercearia que tinha perto da nossa casa, e lá tinha uma pessoa vendeu uma Bíblia. Ele, como sabia que eu gostava muito de ler, ele pegou e comprou aquela Bíblia para mim. Agora, eu só li aquela Bíblia na quaresma. As folhas da Bíblia eram todas manchadas de lágrimas. Quando eu começava a ler, eu começava a chorar. Tinha aquele sentimento, eu tinha assim, uma empolgação para ser crente. Agora não sabia como. qual era o caminho que eu podia tomar para aceitar o evangelho, porque a nossa família era toda católica. Eu me crismei, eu me confessava, eu tirava novena, eu fazia tudo na igreja, eu só não fazia tirar a missa, porque não era cabível a mim. Mas lá perto da nossa casa tinha uma capelinha que quando o povo chamava capelinha, hoje é uma igreja grande, a igreja católica está grande. Mas eu era quem tirava as novenas lá. E não só lá, mas também nos sítios onde o povo sabia, onde rezava aquele mês de maio todinho. Eu estava lá. Eu era a bambambam de tirar as novenas lá, na queimação de flor. Menina, eu era uma católica praticante. Eu praticava mesmo a história do catolicismo. Mas eu dei muitas graças a Deus quando aceitei o evangelho, sabe? Porque aquilo é como se diz, é um caminho sem fim. A gente, quando pensa que terminou, está começando. É.
2: Aí como foi que você foi para a igreja evangélica?
1: Quando a gente morou numa cidade por nome de Arara. Lá tinha um senhor que era trabalhador nosso. Ele era pedreiro, ele morava num lugar também distante, mas num sítio também. E ele vinha, meu esposo sempre chamava ele, quando tinha serviço assim de construção, de coisa, sempre chamava ele. E ele era muito conhecedor, não era crente não, mas ele era muito empolgado com a história de crente. E ele sempre dizia, ele era culpado da gente, que na época ele tinha criança e chamou a gente para ser padrinho do menino. Aí ele sempre chamava comadre e compadre. Ele dizia, compadre, vamos tal dia assistir um culto lá no lugar chamado Serraria. Aí meu esposo dizia, não dá para a gente ir, não, porque é muito longe. E eu trabalho, eu faço feira e não tem como ir, não. E ele sempre estava mostrando, mas sem ser. E com aquilo ali, eu também fui me empolgando. Fui me empolgando, aí pronto. Passei a vontade de ser crente. Passei na vontade de ser. Aí, quando foi um certo dia, um senhor que morava aqui, acho que ele já morreu também, ele morava na rua 15 de novembro, ele era muito amigo do meu esposo, que ele era sapateiro e ele fabricava. E meu esposo, a gente negociava com calçado, e meu esposo comprava muito calçado a ele. Aí ele era crente, até da igreja presbiteriana. Aí um dia ele viajou para lá e se hospedou lá em casa. A gente não era nada de crente, era, mas ele começou a ler a Bíblia, explicar. E aí eu disse para ele assim, olha, pois faça o seguinte, quando o senhor estiver orando, ore para a gente morar em Campina, porque quando eu for morar em Campina, eu vou ser crente. E depois, não é que aconteceu isso mesmo? Ele orou. E quando foi, depois meu esposo resolveu vir morar aqui por conta de que a gente morou lá nesse lugar 9 anos. Mas depois meu esposo resolveu comprar uma casa. E a gente lá tinha uma rua de casa. Eu digo, meu filho, a gente vai se mudar daqui, deixa esse monte de casa tudo fechada. Aí meu filho, meu esposo decidiu vir morar aqui, porque ele dizia, aqui é mais fácil da gente ser crente e de material que ele comprava lá para a gente fabricar. E lá era muito difícil, tudo ele tinha que vir para cá, toda semana. E a gente morando aqui se tornava mais fácil. Não é que no dia que a gente se mudou para aqui, que a gente foi morar ali na rua Professor Balbino, esse dito irmão não ia passando? Quando ele viu tirando a mudança do carro, meu amigo, ele até chorou. Aí, meu filho, quando ele avistou a gente, ele começou a chorar, de alegria e satisfação, porque disse que era a resposta da oração dele. Como eu disse, aí foi ele quem levou a gente para a igreja. E lá eu não aceitei nesse dia, não. Mas depois veio aquele Manel, se tu conhecesse aquele missionário Manel de Melo, se tu não conheceu, mas tu viu, fala, mano, muito. Pronto. Aí ele veio fazer uma... Como é que a gente chama? agora eu estou esquecida, na Praça da Bandeira. Fez um culto lá. Aí ele mesmo veio para levar a gente. Aí foi, a gente fomos. Quando foi na hora do apelo, aí a gente aceitou. Até hoje.
2: A senhora aí, lembra o dia?
1: Na mesma noite.
2: Lembra o dia, qual dia foi isso?
1: Dia de domingo. Dia 24 de agosto. Aí no domingo a gente foi. Aí um rapaz que era amigo nosso, que era lá onde a gente morava, ele veio morar aqui primeiro do que a gente. Ah, quando ele viu a gente, ficou muito feliz e satisfeito. Aí ele disse assim: olha, você não vai ficar em qualquer igreja aí, não. Viu? Eu vou indicar uma igreja para vocês. Assembleia de Deus. Aí ele foi, levou a gente no domingo lá para... Lá a gente fez a nossa decisão. Pronto.
3: E aí começou a sua caminhada.
1: Aí começamos até hoje. Graças a Deus. E Jesus me batizou com o Espírito Santo no mês de outubro. Eu aceitei o Evangelho em agosto e Jesus me batizou em outubro. Me batizei nas águas dia 29 de dezembro do mesmo ano. E daí por diante a gente foi sempre frequentando a igreja todo domingo, toda semana. Todo dia a gente ia para a igreja, todo dia. Por ciclo de oração. Depois passei a ser dirigente do ciclo de oração. É, o primeiro ciclo de oração que eu dirigi foi no Jeremias. Agora só não sei a data, viu?
2: Tranquilo.
1: Depois do Jeremias. Mas naquela época a gente dirigia assim, não era como hoje que todo ano muda. A gente dirigia 2, 3 anos. Se quisesse sair, sair. Se não quisesse, ficar lá mesmo. E assim foi a nossa vida, cada dia nos trabalhos do Senhor. Visitei também muito e fui coordenadora do círculo de oração. Depois passei na gestão de Daniel Nunes. Fui coordenador, fui conselheira. E assim foi o trajeto da minha vida espiritual. Meu esposo aceitou o evangelho no dia que eu aceitei também. Ninguém nunca se desviou dos caminhos do Senhor, sempre trabalhando na obra.
2: Aí, a senhora está com quantos anos?
1: 92, vou fazer no dia 2 de outubro desse ano, de 2026.
2: 92 anos de vida e quantos anos de crente?
1: 60.
2: 60 anos de crente. Meu Deus, e como é viver, caminhar tanto tempo com Deus?
1: Ah, meu filho, é um prazer muito grande, viu? É um prazer e é uma, como se diz, um dever. Eu digo assim, como dever, não é obrigação, é um dever. Cada dia a gente está na casa do Senhor. Agora não, porque, como se diz, eu estou sozinha, não tenho muita assim, chance de ir, porque depende de carro. Eu mesmo dirijo meu carro e... Vou, coopero no ciclo de oração, mas quando eu era...
2: A senhora ainda hoje dirige?
1: Dirijo.
2: É mesmo.
1: É. Graças a Deus, ó, já hoje fui para a feira. Eu vou para a feira, eu vou para Fagunda, eu vou para Galanta, eu vou para Buqueirão, eu vou para Renis, que ela é a minha família. E graças a Deus, as minhas atividades todas por aqui sou eu quem faço, de banco, de prefeitura, de qualquer coisa que for necessário eu dirigir, eu vou no meu carro. Porque também foi uma dádiva de Deus.
2: Como foi seu batismo, Espírito Santo? A senhora lembra?
1: Lembro.
2: Como foi?
1: Foi no circo de oração, lá na Liberdade. Quem dirigia era a irmã Luzia. Você não chegou a conhecer ela, não, mas ela era uma irmã muito assim, muito dinâmica, uma irmã muito empolgada na obra. E ela dirigiu o ciclo de oração do circo, lá da Liberdade. E toda segunda-feira a gente ia por circo de oração lá. E eu fui batizada com o Espírito Santo lá.
2: Como foi esse dia?
1: Como?
2: Como foi esse dia?
1: Ah, meu filho, foi um dia maravilhoso. Pelo meu gosto, eu tinha saído pelo meio da rua dizendo a todo mundo. É um gozo, é uma alegria, uma satisfação tão grande que a gente sente na alma. Aquela alegria, aquela satisfação. E o pastor Pacheco, ele motivava muito, incentivava muito os crentes. Hoje não, está muito difícil, muito escasso. da gente ver assim, batismo com o Espírito Santo, porque as ideias do povo parece que mudou assim, o sentido da coisa. No sentido de, vamos dizer, eu quero ir para ser, para receber uma cura, eu quero ir para receber o batismo com o Espírito Santo. Mas hoje o povo não vai mais nem, quando chega no ciclo de oração, muitos ficam sentados. Eu mesmo fico, por conta de quê? Do meu joelho, que eu não tenho mais, assim, por conta das cartilagens do joelho que acabou, e a gente não tem mais aquela força de se ajoelhar uma hora, meia hora. Hoje eu assisto mais, o trabalho é sentada. Mas antes era todo mundo de joelho, a gente passava uma hora de joelho no ciclo de oração. Quando se levantava, cantava hinos, lia a palavra, se alguém tinha um testemunho para dar, dava. E depois vinha as pessoas se ajoelhar para Jesus batizar com o Espírito Santo. Eu mesmo alcancei muito Jesus batizando com o Espírito Santo no dia de ter 18. Oi. 18. Lá nos Cuités, quando eu dirigi o ciclo de oração, Jesus batizou 19 pessoas com o Espírito Santo.
2: De uma vez?
1: De uma vez.
2: Como foi esse dia?
1: Ah, meu filho, um dia maravilhoso. Olha, teve um dia que chegou uma senhora lá, que ela não era crente. Ela trazia uma criança doente. Na carreira, entrou na igreja. Ela não era nem crente. A filha dela trabalhava aqui em casa como empregada doméstica. E ela morava lá nos Cuités. Aí ficou aquele entrosamento de conhecimento. Aí, nesse dia, a gente estava lá no ciclo de oração, na segunda-feira, e ela tinha uma criancinha, aí a menina adoeceu, e ela não teve outra alternativa a não correr para a igreja. Botou a menina no braço e chegou, entrou na igreja de casa adentro. Chegou lá, colocou a menina no meu colo. E, nessa hora, Jesus curou a menina, e batizou ela com o Espírito Santo.
2: Ela tinha o quê?
1: Ela não era nem a menina.
2: Sim.
1: Eu não sei.
2: Mas ela ficava como?
1: Não sei como era, se era assim, disenteria, se era febre. Eu sei que a menina estava muito doente. E ela não teve outra alternativa, correu para a igreja, o ciclo de oração. E lá Jesus curou a menina.
2: Nos seus braços, você viu?
1: Sim. E Jesus batizou ela com o Espírito Santo. Sim, outra vez também teve uma coisa muito maravilhosa lá no circo de oração. Quer dizer, que não foi propriamente no circo de oração. Tinha uma senhora lá que tinha uma filha que tinha ataque de epilepsia. Mas ela, nesse dia, ela não estava na igreja, mas morava perto. Aí, de repente, chegou a notícia lá no circo de oração que a menina tinha falecido. E o pai dela já tinha vindo para a cidade comprar o caixão, mortalha, como a gente diz, né? Aí, quando terminou o ciclo de oração, a gente passava mesmo pela porta da casa dela. Aí, vamos passar por lá para a gente ver. Quando chegamos lá, a menina estava coberta na cama, coberta, morta, né? Coberta. E o pai tinha vindo para a cidade fazer as compras lá, os atavios do enterro, dessa coisa toda. Aí a gente foi orar. E não é que Jesus ressuscitou a menina?
2: Foi mesmo.
1: Ressuscitou a menina. Viu?
2: Meu Deus.
1: Foi.
2: A senhora, quem mais está falando?
1: Olha, nessa época, quem dirigiu o ciclo de oração, eu era a primeira. Eu não estou bem lembrada quem era a outra. Mas era de lá mesmo, a outra irmã. Era lá do ciclo, do bairro mesmo.
2: Uhum.
1: Mas eu não estou lembrada assim bem, porque já faz tantos anos, a gente vai se esquecendo, né?
2: Mas como foi? Vocês começaram a orar e a menina começou a voltar a cor, falou, como foi?
1: De repente ela se mexeu. A gente começou a orar ali em redor da cama, né? As irmãs que vinham do ciclo de oração juntamente comigo. E você vê, nesse dia eu fui para o ciclo de oração a pé, daqui para lá, para os Cuité, que meu esposo tinha viajado. Ou nessa época a gente também tinha uma loja lá na rodoviária, e ele sempre ficava lá. Às vezes ele ia me deixar, ia buscar, mas o intuito dele era só ficar lá mesmo, né? Como o dono tinha que estar lá de dentro. Aí, quando terminou o ciclo de oração, a gente desceu. Tu conhece os Cuité?
2: Não, conheço não.
1: Aí a gente desceu a ladeira e entramos na casa dela, morava bem na beira da pista. A gente entramos lá, quando chegamos lá, ainda estava como realmente a notícia tinha chegado. Coberta, estiradinha na cama, e a gente fomos orar.
2: Mas vocês foram orar no intuito dela ressuscitar mesmo?
1: Não,
2: foi o quê?
1: Não, a gente não foi assim. A gente foi para lá realmente fazer uma visita.
2: Sim.
1: Um ato daquele, né? A gente tinha que estar lá também para dar uma assistência à mãe, que estava muito desmoronada, essa coisa toda. E a gente fomos orar. E quando a gente começou a orar, a menina começou a se remexer da cama. Começou a se remexer e quando foi, de repente, tirou o lençol e se sentou.
2: Meu Deus do céu.
1: Aí pronto.
2: E vocês ficaram como?
1: Ah, fica muito feliz, né? Porque o negócio daquele, meu amigo, só Deus quem pode fazer. E a gente tinha que ficar muito feliz através da oração que a gente tinha feito. Aí, de repente, a mãe dela mandou um menino, um filho dela, correr atrás do pai para se encontrar lá na cidade, aqui na cidade, né? Para dizer que não precisava mais comprar os produtos, os atavi que ele ia comprar. E voltou, aí encontrou o pai e disse a notícia e eles foram embora. A menina era uma adolescente. Cresceu, casou, teve filhos. Agora eu não sei mais do resultado da continuidade da vida deles. Ela, os pais dela eram crentes, ela também foi crente, mas depois saiu, se desviou dos caminhos do Senhor e ninguém, eu não sou mais da notícia, acho que não existe mais ninguém daquela família, não. Eu sei que naquela época a gente dirigia ciclo de oração, Jesus operava muito maravilha no ciclo de oração, viu, meu filho? Porque o povo ia com desejo de receber mesmo. Hoje não, o povo vai assim como uma coisa natural, que não tem nenhum sentido, vai por ir. Não vai assim com desejo de alcançar alguma coisa. Olha, se a gente fosse relatar tudo nesse período de tempo, o que Deus fazia no ciclo de oração, era muita coisa. Fazer como Jesus disse, não tem livro que coubesse não, viu? Porque era muita coisa mesmo. Além do batismo com o Espírito Santo, olha, eu vi Jesus curar um irmão no ciclo de oração, ele já faleceu. Ele era crente, mas era de outra igreja, da igreja congregacional. Mas na empolgação de que Jesus fazia muita coisa no ciclo de oração, ele foi para o ciclo de oração da igreja central na quinta-feira. Quando foi na hora de a gente orar para Jesus curar, ele tinha um câncer no estômago. E Jesus curou ele, ele vomitou o câncer no meio da casa, lá no meio da igreja.
2: Foi mesmo?
1: Foi.
2: A senhora estava nesse dia?
1: Estava, eu estava nesse dia lá. Nós estávamos lá. Ele era um senhor, um empresário aqui de Campina Grande. Ele tinha comércio ali na rua, na Feira Central. Ele tinha uma casa de comércio lá muito grande e era crente da igreja congregacional e naquela época que Jesus estava batizando muito, que os congregacionais também não acreditavam, mas ele se empolgou e foi para lá e Jesus curou. Eu vi o irmão lavando lá, apanhando aquelas coisas que ele botou todo para fora e ficou curado. E assim foram muitas coisas que aconteciam. Jesus expulsava demônios, assim, na escola dominical, as pessoas se manifestavam ali, os irmãos oravam, Jesus expulsava. Jesus fez tanta coisa, e ele ainda faz, que ele não mudou, né?
2: Sim.
1: Quem muda é a gente. A gente é quem muda de atitude, muda de pensamento, muda de roupa, muda de morada, tudo a gente tem uma mudança na vida. Mas, logo no começo, era muita coisa que Deus fazia. E ele faz ainda também, depende da gente. Porque a palavra de Deus diz que se a gente quiser, a gente pode comer o melhor da terra, né? E qual é o melhor da terra? É provar das bênçãos que Deus, as promessas do Senhor, não é isso? Jesus fez muita coisa, muita maravilha. Eita, que é muita coisa. E a respeito do ciclo de oração,
2: sim,
1: eu vou contar os que eu dirigi.
2: Conte.
1: Jeremias foi o primeiro ciclo de oração que eu dirigi. Depois, Cuitéis. Porque ninguém queria ir para lá, porque era distante, difícil. Olha, eu dirigi Cruzeiro, Bodó Congó, Liberdade, Santo Antônio, Alto Branco, Pedregal. Deixa eu ver mais qual foi, meu Deus. Conceição aí, o ciclo de oração da Conceição, do bairro. No Ceasa, também na Rosa Mística. Todos esses ciclos de oração, teve uma época que eu dirigi 7 anos numa congregação só. Acho que foi na Liberdade. Eu dirigi mais a esposa do pastor Ciro. Não sei se você chegou a conhecer pastor Mão Ciro, que ele era do Exército. Aí ele era sargento do Exército. E eu dirigi o ciclo de oração mais ela, mais a esposa dele, e também coordenação também com ela. Fui coordenadora de quase todos os ciclos de oração. Porque antigamente as coordenadoras, elas eram coordenadoras gerais. Hoje não, cada setor tem uma. Mas antigamente não tinha essa história não, era geral. Uma só conduzia todos. Toda semana a gente estava num.
2: Uhum. A senhora estava falando que o pessoal hoje não tem mais essa expectativa, né? Quando vai para o encontro da igreja, para o ciclo de oração. Por que a senhora acha que se perdeu isso? Por que o pessoal não tem mais expectativa
1: Meu filho,
2: hoje que Deus faça alguma coisa?
1: Porque as coisas estão muito modernas. O povo hoje está muito mudando mesmo. Olha, você vai para a igreja, você vê falta de reverência na hora da palavra. Se o irmão está dando uma saudação, o povo se levanta, fica andando para cima e para baixo. Esse negócio de beber água dentro de igreja também desmotivou muito o povo. Ficaram uma coisa assim muito motona, uma coisa muito motona. E o povo não tem mais aquela reverência como a gente tinha, porque, olha, eu criei 6 filhos. Todos 6 iam para a igreja. Mas nenhum se levantava do banco para ir beber água, não. Ficava ali. Viu? Eu tenho um filho, que ele hoje está em São Paulo, que ele é até pastor. Muitas vezes eu ia para a igreja, quando meu esposo viajava, e ele, adolescente, criança ainda, chegava lá e ia dormir no banco. Teve 2 vezes que eu me esqueci dele. Quando chegou no caminho... Quando chegou no caminho, já tarde da noite. Chegou no caminho, cadê o menino? Pelo amor de Deus. Pudesse estar perto da igreja ainda. Aí a gente voltou e foi, já estava dormindo lá no. Às vezes ele não queria ir para a igreja, o pai dele dizia, isso eu não vou não, pai. Porque eu só vou dormir. Ele disse, é melhor dormir na igreja do que ficar em casa. Aí a gente ia com as crianças, assim. E eles ficavam todos sentados ali, não tinha essa história de estar se levantando para ir beber água, para ir em banheiro, para ir essas coisas, não. Não existe isso, não. Tinha tudo isso lá, mas ninguém... Ou comida para a igreja, por menino. Hoje o povo leva um saco de comida, é biscoito, é bombons, é bolacha, é suco, é Danone, é tudo que tem para o menino lanchar em casa, leva para a igreja. Agora tá, é um negócio de celular. Os pais acostumaram as crianças. Eles não assistem, muitas vezes, nem os pais assistem. A mãe, principalmente, que é quem fica mais com as crianças. Fica mais empolgada ali com o filho, assistindo aqueles desenhos, aquelas coisas com celular. Criança que, às vezes, não sabe ainda de nada, mas tem um celular desse tamanho. Assim. Fica lá sentado. Aquilo ali tira muita atenção do culto. Do pregador, do cantor. Tem muita gente lá que a gente, você vê. A gente se senta no banco assim, aí tem gente que é aquela tagarela de conversa o tempo todo. Pergunta o que foi lido na Bíblia, qual foi o versículo. O que foi que o irmão falou? Ele não sabe dizer, porque não está mais com aquela atenção. E hoje é assim. Aí o povo se acostuma, quer ver a igreja cheia. Não quer ver o povo com reverência na igreja. Quer ver a igreja cheia do jeito que tiver. Hoje o povo está permanecendo como era, como é ainda, né? E, assim, estimula. Estimula. Aí o pregador fala pouco, como se diz, se esgoelar todo de falar. E o povo não dá muita atenção, não dá atenção, não. É melhor não ir. É melhor não ir, porque quando a gente sai de casa, eu mesmo sou assim, quando eu saio de casa, eu vou para a igreja prestar meu culto. Eu não quero que ninguém esteja perto de mim conversando, nem me perguntando nada, não, porque a minha atenção está voltada lá para cima, para o púlpito. O que é que o pregador está falando, o que é que o irmão está cantando, o que é que o irmão está dando um testemunho, contando uma benção. Mas o povo não está mais assim empolgado nessas coisas, não. Agora, eu digo que os culpados é muitas vezes os pregadores, porque não bota ordem. Não bota ordem. Aí fica, quer ver, porque se disser alguma coisa, fulano não vem mais. Mas não, quem serve a Deus não tem essa história porque não vem mais, não. Porque está ali, é um compromisso que a gente assumiu. E ninguém pode, como se diz, estar desviando pensamento, conversando com fulano, ciclano, beltrano, essas coisas assim. Não, a igreja é um lugar sagrado. Eu considero assim e sei que é realmente. Porque se o Espírito Santo está ali, Jesus está ali, não é o que a gente diz? Jesus está aqui, Espírito Santo está aqui. E a gente tem que reverenciar, mesmo que a gente não veja, mas a gente, pela fé, está sabendo que ele está ali. E se ele não tiver, o que é que a gente vai buscar? Nada. Perdeu o tempo, é melhor ficar em casa, né? Mudou muito em tudo. Você vê que hoje o povo vai para a igreja de qualquer jeito. Tem dia que eu digo assim, hoje, um dia vai entrar a gente aqui nessa igreja nu. Eu estou cansada de dizer isso. Porque, pela Bíblia, as santas mulheres, como é que é mulher santa andando de todo jeito? Eu mesmo sou muito incrédula. Tem muita coisa que eu não dou muita crença, não. Não acredito muito, não.
2: Como assim?
1: Que é muita facilidade. Qualquer coisa, o povo está profetizando, está dizendo que Deus me mandou aqui para dizer isso e aquilo outro. Deus está me dizendo, Deus está me mostrando. Eu não sei, não. Não sei se é a minha incredulidade ou se é que... Não sei, não. Só sei que eu não sou muito dada a esse tipo de coisa, não. Porque, Senhor, eu acho assim, as coisas de Deus muito sérias. Não é de qualquer jeito, não é de qualquer maneira que a gente pode exercer uma coisa espiritual. Porque Deus não é menino. Para ser empolgado, como a gente se empolga a ver com qualquer coisa, né? Deus não é assim, não.
2: Deus é como?
1: Eu acho assim que Deus é muito sério. Acho não que é. Muito sério e poderoso para fazer tudo e muito mais do que aquilo que a gente pensa, pede e espera. Porque a gente é tão volúvel, é tão assim... Uma coisa tão natural que eu acho assim que para Deus fazer as coisas precisa o camarada estar, como se diz, no nível do Espírito Santo. Mas hoje a gente não vê mais isso, não, meu filho. Não vê mais. E é por isso que eu digo a você que Deus não vai fazer. Ele quer fazer. Porque ele nunca deixou de querer, de operar o querer dele, não. Mas... Depende do lugar, encontrar. Na minha, na sua e na nossa vida. Não é não? Se a gente der lugar, Deus faz. Agora, se a gente não der, for empolgado com qualquer coisa, for levado. Sei, não. Sei que as coisas de Deus é muito sério, muito, muito, muito mesmo. E não é de qualquer jeito que Deus se apresenta na vida de fulano e de ciclano, não. Sem... Porque a gente não vê mudança. Ninguém vê mudança nas vidas. A gente vê o povo cada dia mais se aprofundando, assim, no principalmente as mulheres, a juventude, nos trajes, na decência. Cadê? Que não tem. Vai para um culto como que vai para uma festa mundana. Não tem mais aquela aquela mudança na vida, não tem mais aquela santificação. Porque a Bíblia diz que a gente tem que ser santo. Não é o santo da parede, não. É o santo na vida. Deixar as coisas que o mundo oferece e ver a Deus. O povo está servindo mais o mundo que a Deus. Dentro da igreja, né? No mundo. Não que o mundo já é do inimigo, mas eu digo dentro da igreja.
3: É verdade. Então, qual seria o caminho para voltar a esse primeiro amor? Para voltar para esse interesse, para essa empolgação que a gente falou?
1: Depende da gente.

0: Porque a culpa é minha. Não é de Deus, não. Porque Deus está pronto. E Ele tem o maior prazer de fazer as coisas gloriosas, maravilhosas na vida das pessoas. Porque senão o sacrifício de Jesus tinha sido em vão, né? Tanto que ele sofreu o que passou, as humilhações, tudo que aconteceu e sem vão. Não, aquilo ali tem uma finalidade. E qual é a finalidade? É a gente procurar fazer a vontade de Deus, que é para naquele dia, porque no céu não vai entrar de qualquer jeito, não. O povo pensa que só dizer eu sou. Precisa ser, fazer mudança. Aonde quer que a gente esteja, fazer a diferença. Não é só botar um crachá e sair dizendo eu sou isso, eu sou crente. Não.
1: Tem muita gente que faz uma distinção da presença de Deus e a presença manifesta de Deus, né? Então Deus está aqui. Onde estiverem dois ou mais, Deus
0: É,
1: está nosso
0: ele
1: meio, né?
0: disse, né?
1: Mas existem momentos que a presença de Deus está de uma maneira mais intensa, né?
0: É,
1: Que dá
0: mais
1: para a gente quase
0: frequente,
1: que
0: né?
1: pegar assim, que está mais forte no ambiente. Você tem recordação aí na sua trajetória cristã de um momento em que a presença de Deus foi muito intensa assim, muito
0: Ah, muitas
1: perceptível?
0: vezes, viu?
1: Qual dessas vezes a senhora lembra mais forte, assim, mais intensa?
0: Meu filho, principalmente no batismo com o Espírito Santo, porque é o momento mais, como se diz, o momento mais afetivo da presença de Deus, porque a gente sabe certo, realmente que Ele está ali. Porque os milagres que Ele opera, e o batismo com o Espírito Santo, quando a gente trabalhava lá na rodoviária, a gente tinha uma loja. E na época a gente tinha uma rural. E meu esposo estava doente e estava internado. E a gente foi buscar uma mercadoria lá no Zé Pinheiro, foi eu e meu filho. Quando a gente foi atravessando ali a rua Manuel Tavares, aí vinha descendo um caminhão. Quando veio descendo o caminhão, meu filho, foi cheio na rural. Meu esposo no hospital, não podia saber. E tinha, como se diz, trouxe o carro para casa. E a gente nessa noite fomos para a igreja central, eu e ele, o meu filho. Ele, a igreja, a rural já amassada, mas a gente foi mesmo assim. Quando a gente chegou lá, meu amigo, foi um poder de Deus tão grande que foi uma coisa incomparável. Esse menino foi batizado com o Espírito Santo. Apesar de toda a luta que a gente estava passando, ele saiu no meio da rua, falando língua estranha. Não, era uma coisa linda. Esse dia eu nunca me esqueci. Marcou. Tem muitos dias que marcou a vida da gente, entendeu? A minha, a nossa. Que se a gente fosse relatar e se relembrar o passado, eu acho que eu nem sei, não tinha nem hora, nem dia, nem mês, nem ano para a gente chegar ao final daquilo que a gente já presenciou, das coisas que Deus fez, viu? Hoje Deus não faz porque a gente não quer que Ele faça, não quer, não dá lugar para Ele fazer, mas Ele quer fazer.
2: Deus abençoe a vida dos irmãos que escutaram esse maravilhoso testemunho desta irmã, e ela deu o seu testemunho este ano ainda. Ela estava falando de 2026, né, que é a data de que ela se converteu, e até 2026, né, com 92 anos, contando claramente aí, né, o poder de Deus que operou na vida dela. Temos a sintonia, irmã Marlene Scherer, irmã Ivanir, lá de Novo Barreiro, irmão Josias de Santa Rosa, irmão Mauro de Tuparendi e também a irmã Noeli de 3 de Maio, né? Já falei aqui na irmã que estava escutando a programação. E também a irmã Rosicléia Cavalheiro e de Sede Nova. Deus abençoe a vida dos irmãos que tiveram aí na companhia da programação. E sabemos que Deus ainda faz, como diz a irmã, depende de nós. Então, como está a tua vida para receber os milagres de Deus, para ver Deus operando? Se tu não tem necessidade, não está enfermo, não precisa.

precisa de nada na tua vida, tem alguém ao teu lado, tem alguém na tua família, tem alguém na igreja aí, ó. Nós consertamos a nossa vida, deixamos as coisas que Deus não se agrada, né? Fizemos aí uma aliança com Deus num propósito, né? Num compromisso com Deus para andar conforme Ele requer das nossas vidas, e Deus vai manifestar o seu poder. Ele é o mesmo e Ele tem prazer, como diz a irmã, de fazer milagre. Ou se tu está necessitando, saiba que mediante aí o teu conserto, a tua vivência com Deus, Ele vai operar. Deus maravilhoso, louvamos a Ti por esta manhã. Vem abençoar a vida dos irmãos que estiveram escutando, aquele que estiver enfermo, porventura, Senhor. Faça milagre, ó Deus. Faça maravilha ainda nos nossos dias, Senhor. O Senhor é o mesmo, o Senhor não mudou. Ó Senhor, perdoa as nossas negligências, Senhor. E dá vitória a cada um, ó Pai e irmã que pediu oração, está enferma. Dê uma vitória, meu Deus, estenda tuas mãos no nome de Jesus. Que Deus abençoe a todos e até à noite a programação Expressão da Alma.

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0: orar por nesta mim. Manhã, desejo saudar os irmãos, ouvintes, com a doce paz do nosso Senhor Salvador Jesus Cristo. Paz do Senhor, irmão Maico, que está aqui comigo para me ajudar nesta manhã. Uma manhã maravilhosa, bem fresquinha, né? Bem nublada, mas damos graças a Deus, porque Ele é o dono do tempo, né? Então, quero ler aqui uma palavra para dar abertura ao nosso programa. Aqui em Provérbios. Provérbios 11, 21 em diante, que diz assim: ainda que junte as mãos o mal não ficará impune, mas a semente do justo será liberada, como joia de ouro no focinho de uma porca, assim é a mulher formosa que se apara da razão, que se aparta da razão. O desejo dos justos é tão somente para o bem, mas a esperança dos ímpios é a indignação. Alguns há que dão generosamente e ainda se lhes acrescenta mais, e outros que retêm mais do que é justo, mas é para a sua perda. Essa palavra, né? É uma palavra meio assim, né? Para essa manhã, onde o Senhor fala, né? Irmã Ângela abriu a Bíblia e leu essa palavra que fala, né? Que as mãos que junto. O mal não fica impune, né? Para o justo, né? Que nem a palavra do Senhor fala, né? Que as injustiças, né? Quanto mais você faz a justiça, mais você recebe, né? Porque aqui nessa terra nós temos que andar, né, retamente, fazendo justiça, porque muitas vezes recebemos injustiça, né? Mas eu sempre digo, nós que conhecemos a palavra do Senhor, nós temos que andar na justiça, fazendo a justiça, fazendo o bem, sem olhar a quem. Porque o Senhor, Ele é aquele que vai nos dar a resposta daquilo que nós pedimos. Então, nesta manhã, que você possa alcançar aquilo que você deseja no seu coração. Porque aqui diz, né? Como joia de ouro no focinho de uma porca, assim é a mulher formosa que se aparta da razão. Nós sabemos, né, que o desejo do justo é prosperar. É, só que muitas vezes nós não seguimos aqui a palavra do Senhor fala, né? Que não é para nós juntar. Nós temos que trabalhar, viver a nossa vida, mas, né, com justiça. Trabalhar para que nós possamos viver. Porque o Senhor diz que Ele que cuida de nós nos mínimos detalhes. Essa noite eu estava deitada, me acordei e me veio a passagem da mulher do fluxo de sangue. Eu estava... E perdi meu sono e comecei, né? E o Senhor começou a falar comigo. Pela mulher do fluxo de sangue, eu pensei assim, Senhor, o que o Senhor quer falar comigo, com a mulher do fluxo de sangue? Aí tentei dormir de novo, me veio a mulher do fluxo de sangue, e o Senhor começou a falar comigo. A mulher do fluxo de sangue, ela sofreu 12 anos. 12 anos ela gastou tudo o que ela tinha, tudo que ela, que a família dela tinha, e não tinha mais recurso. Então lembrou-se, né, que o Senhor estava passando por lá, Jesus, né? Jesus passava, onde Jesus passava, tinha multidões, né? Então, e ela pensou, vou tentar, né? Porque a multidão era muito grande, e ela se aproximou do Senhor. Mas ela pensou, né? Eu vou só tocar na orla do seu vestido. Mas a fé dela, né? A fé dela fez ela tocar. E ela pensou, vou tocar e vou sair, ninguém vai perceber. Mas daí o Senhor, né? Mas no meio daquelas milhares de pessoas, porque a palavra diz aonde Jesus andava, né? Com os seus discípulos, eram multidões, multidões se convertiam, multidões o acompanhavam. Então, eu comecei a pensar, no meio daquela multidão, essa mulher tocou do Senhor. E ela, na hora foi curada, mas ela não, nunca imaginou que o Senhor ia. No meio daquela multidão, não, eu imagino Jesus parar e perguntar: quem me tocou? Imagine. Quem me tocou? Quem me tocou? E então, né? Quem me tocou? E os seus discípulos ao lado, né? Pensaram assim: quem? Nós não tocamos. Aí a mulher disse: fui eu que lhe toquei, Senhor. Que, né, e então eu comecei a pensar, né? Aí o Senhor começou a falar comigo. Que muitas vezes o que falta. O que falta em nós é tocar no Senhor, é chegar perante Ele. Muitas vezes estamos enfermos, vamos nos médicos, os médicos nos dão o diagnóstico e nós ficamos, né? Ore por mim, ore por mim, ore por mim, mas nós temos que fazer como aquela mulher do fluxo de sangue. Como assim, irmã? Abre o fluxo de sangue. Tocar nas vestes do Senhor. Tocar, sim. Eu não estou falando assim, pessoalmente, mas chegar perante o Senhor e deixar perante Ele. Orar com Ele. Orar para Ele, mas orar. Orar com fé. Deixar perante Ele a tua necessidade, as tuas falhas, os teus fracassos. Muitas vezes eu não consigo orar, confesso, irmão. Eu não consigo orar, mas eu fico muito tempo sozinha. Os meus guris estudam, trabalham de tarde, um deles. Então, às vezes, eu não consigo orar, confesso. Mas eu me sento na minha cama, ou na cadeira, que eu estou, às vezes, lá embaixo, e digo: Senhor, eu não consigo orar, mas eu quero conversar com o Senhor. E eu começo a deixar perante Ele todas as minhas angústias, minhas dores, minhas mágoas, porque a gente às vezes tem mágoa, mas deixamos ali, aí a gente sai dali, já sai revestido, já sai aliviado. E muitas vezes é isso que nós precisamos fazer, confessar ao Senhor. Até aqueles pecados que nós não lembramos muitas vezes que nós fizemos lá no nosso passado, o tempo passou e nós esquecemos, mas o Senhor não esquece. Então, eu sempre disse: Senhor, perdoa até os pecados que eu cometi que eu não me lembro. O Senhor me perdoa, me dá força, me dá ânimo, me dá coragem para seguir em frente. Então, como aquela mulher do fluxo de sangue, o Senhor, ela tocou no Senhor pela fé. Então, e ela. Ela recebeu a cura, saiu dali curada. Quem sabe ela foi lá e testificou, contou para as amigas, né, do que tinha se passado. E então, que nessa manhã você que está precisando, chega para o Senhor e conta para Ele. Para Ele, com fé. Fale para Ele: Senhor, eu preciso dessa cura, eu preciso, eu não tenho força, mas eu preciso que o Senhor me ajude a vencer. Que o Senhor me dê força para mim seguir, para mim me receber essa cura e para me testificar das suas bênçãos. E eu tenho certeza que Ele vai fazer muito mais daquilo que nós pedimos e pensamos, porque Ele é bom. Ele é maravilhoso. Eu digo isso porque eu amo Jesus. Mas muitas vezes eu sou falha, eu peço perdão, de Senhor, me perdoa. Eu te amo, mas muitas vezes nós entristecemos o Espírito Santo. Com alguma palavra, com alguma coisa que fizeram para nós, sem perceber. Mas o Senhor diz que é para nós perdoar e levar os irmãos em oração, porque nós vivemos num mundo onde tá difícil, né, irmão? Mas eu sempre digo para os meus filhos, a gente se reúne uma vez, duas vezes por semana, às vezes para um café, aí eu convido os que estão aqui. Eu sinto só falta que o Jean não está aqui perto de nós. Mas eu sempre colo o ouvido a Caita, meu genro, que eu amo muito, para a gente tomar um café ou a gente almoça junto. Então, eu estou sempre dizendo que Jesus é bom, que o que importa em nossas vidas é termos Jesus. O resto, o Senhor vai na frente, vai abrindo os caminhos, abrindo as portas, porque Ele é a porta, Ele é tudo. Então, para que nós vamos nos preocupar? Ele é médico. Ele é juiz. Se você precisa de um juiz, não se preocupe. Do advogado, coloque a tua causa nas mãos do Senhor, se for causa para o homem, para o médico, a gente precisa ir no médico. O Senhor deixou os médicos aí, né? Nós somos cristãos, nós somos filhos de Deus, mas nós temos. O Senhor deixou os médicos, porque aquilo que os médicos não podem fazer em nossas vidas, aí ele entra com ação, né? Eu sempre digo, eu sempre faço meus exames, mas eu sempre digo, Senhor, o Senhor sabe que os médicos, eles falham, eles demoram muitas vezes nos diagnósticos, mas o Senhor está sempre, eu digo, se o Senhor vai na frente, se o Senhor não for, eu não vou, Senhor. E até hoje eu só posso dizer que ele tem sido bom, maravilhoso. Então, nesta manhã, faça como a mulher do fluxo de sangue. Chegue ao Senhor, mas chegue com fé. Coloque a tua fé nesta manhã em ação. E chegue para Ele e deixe perante Ele tudo aquilo que você precisa. Se é cura, se é libertação de vícios, porque Ele liberta, Ele cura. Se eu fosse dar testemunho da minha família, temos cura de coisas que é incurável para a medicina. Eu fui uma. Minha cunhada também foi curada. Enfim, eu tenho tantos testemunhos que eu acho que eu ia levar muito tempo para contar das maravilhas do Senhor. Por isso eu digo, eu estou falando de um Deus que cura, de um Deus que eu conheço, que faz as coisas. Que ele enviou seu filho na cruz do Calvário para que hoje nós estivéssemos aqui, anunciando o Evangelho e contando que ele cura, salva e nos leva para o céu. Essa é a melhor parte. Podemos passar por luta, por doença. Muitas vezes o Senhor não nos cura, porque ele sabe que se ele nos curar completamente, nós vamos nos perder do caminho. Então, eu sempre digo, Senhor, eu prefiro sentir dor aqui nessa terra, sentir, mas que a tua misericórdia, que o teu amor continue comigo, que eu um dia possa, né? Porque lá no céu não vai ter dor, não vai ter doença, não vai ter mágoas. Então, que possamos que nessa terra deixarmos o que é para o homem da terra, ele vai fazer, mas que o homem aqui na terra não pode fazer, chegue-se ao Senhor e peça para Ele, mas peça com confiança, que eu tenho certeza que daqui uns dias você vai testificar, como eu já testifiquei muitas vezes, que quem me curou não foi os médicos. Os médicos mesmo me veem hoje e se surpreendem. Ele dizia Mariazinha, me chamam de Mariazinha lá no hospital. E como eu contei, fiquei cento e poucos dias. Não podia abrir a porta do quarto porque eu estava podre, em cima de uma cama. As moscas andavam, as varejeiras, irmãos. E o médico dizia: não abra essa porta, não abra essa porta, porque qualquer coisa que acontecer, ela já está nesse estado e hoje eu estou aqui. E muitas vezes nós queremos ser ser grande coisa. Quando nós fedemos, irmã, nós cheiramos pior que o animal, porque eu sei. Eu me sentia mal com o meu cheiro. Eu estava com 30 e poucos quilos naquela cama do hospital lá, Oswaldo Cruz de Horizontina. Fiquei de abril até agosto. E me lembro. Eu não sabia que eu tinha ficado tanto tempo, né, irmão? Eu achava que o tempo tinha passado, que eu tinha ficado lá 15 dias. Mas quando que eu comecei a me levantar, que eu precisava fazer as fisioterapias para mim poder levantar, porque como o médico tinha falado para o meu esposo, não temos o que fazer. Tudo que nós fizemos, já não temos mais o que fazer, os remédios não reagem. Nós vamos tentar fazer ela caminhar, porque ela já está cento e poucos dias só deitada, só deitada, só deitada, sem levantar, irmão. Sabe o que é? Para ir no banheiro, não podia usar a bolsa de colestemia. E sem poder me levantar, sem tomar banho, banho era banho de bacia. E eu agradeço à irmã Nadir, que estava me cuidando, à irmã Zete. A irmã Zete ia lá me dar banho de bacia, muitas vezes, pentear meu cabelo. Aí meu cabelo começou a cair lá dentro do hospital mesmo, da fraqueza. Então eu digo, então o Senhor. E quando que eu comecei a caminhar, dava um passo, um dia, outro dia, dois passos. Até que, ó, uma semana depois eu consegui ir até o corredor. Mas quando eu vi o meu reflexo, o meu reflexo no vidro, eu senti medo de mim. Eu era só o espírito, é o cadáver, sem cabelo, corcunda. Imagine, entrei no hospital com 84 quilos. Em 3 meses cheguei a 36 quilos. E o médico falou que eu precisava caminhar para me poder ir embora, para que, quem sabe, eu em casa, eu me sentiria melhor. E o médico me mandou embora. Mas aí o Senhor começou a fazer um milagre na minha vida. Aí comecei a fazer quimioterapia. O doutor Sérgio Hessler, lá de Santa Rosa, o dia que eu cheguei lá com a irmã Nelly Braga, que também foi uma pessoa que o Senhor colocou no meu caminho, ele chegou comigo lá, o médico me olhou e disse: por que trouxeram ela aqui? Não tem jeito, como é que eu vou, que essa mulher vai aguentar a quimioterapia? Olha, vocês demoraram muito. Aí a irmã Eli, que era, disse, mas ela esteve internada até agora, ela estava. Disse, olha, eu acho que não adianta quimioterapia para ela. A senhora leva ela para casa e se ela conseguir engordar, tem que chegar no mínimo a 42 quilos para começar a fazer a quimioterapia. Eu não conseguia comer. Eu tomava 2 colheres de iogurte. Eu não podia mais, eu já não conseguia, não descia nada. Não, e aquela operação não tinha fechado, não fechava. Aí eu tinha os curativos, né? As enfermeiras vinham lá em casa fazer os curativos. Mas eu tinha tanta fé. A irmã Suzana. Ah, irmã Suzana, ela vinha lá. E ela me abraçava e chorava. Chorava comigo, nós chorávamos, ela orava por mim. Quase todo dia a irmã Suzana vinha lá de tardinha. Cuidou também dos meus filhos, me ajudou. E hoje eu estou aqui para testemunhar que Jesus cura, por mais fraca que tu esteja a tua fé. Por mais difícil que você seja, ele cura, viu? Ele cura porque eu sou testemunha viva que ele é bom. Então, nesta manhã, coloca a tua fé em ação. O irmão Maico vai dar ali os telefones e você pode ligar, pedir seu hino, sua mensagem. E depois a irmã Ângela vai dar os irmãos que nos ajudam. Eu vou fazer uma breve oração. E ore também. Ore, porque o Senhor, ele ouve as nossas orações. Mesmo você que está afastado dos caminhos do Senhor, volte, ainda é tempo. Enquanto nós estivermos nessa terra, o Senhor, ele ouve as orações do justo e também muitas vezes daqueles que, porque eu já vi muita gente falar, Eu não sou crente, mas eu orei. Eu orei para o Deus de vocês e ele me ouviu. Então, ele ouve as orações. Amado Deus e Pai, neste momento estamos aqui reunidos, Senhor Jesus, eu e o Maico, para anunciar a tua palavra, Senhor, e contar das tuas maravilhas, das tuas bondades, Senhor. Bondades que são infinitas, incontáveis, Senhor. Porque eu tenho certeza que nesta manhã o Senhor vai fazer a obra onde tiver um que está enfermo. Olha, Senhor Jesus, para aquele que precisa, que necessita de uma oração. Quero orar, Senhor Jesus, especial pela irmã Noeli, que sempre colocando ela na palma da sua mão, a sua filha, Senhor. A sua filha, Senhor Jesus, eu sei que tu já está fazendo a obra, porque eu creio num Deus vivo, num Deus que enviou seu filho amado para morrer na cruz do Calvário, mas que ressuscitou e está intercedendo por teus filhos aqui na face da terra, Senhor. Abençoa, Senhor Jesus, cura aqueles que estão enfermos, Senhor. Aqueles que estão numa cama neste momento, Senhor Jesus, derrama o seu bálsamo sobre as suas vidas, sobre as suas feridas, Senhor. Cura o câncer, cura a AIDS, cura os vícios, Senhor, todos. Cura também, Senhor, a coluna, porque tu cura, Senhor. Tu é o médico dos médicos, tu é cirurgião, Senhor Jesus, tu é advogado, tu é juiz justo e fiel. O Senhor é aquele que não se deixa enganar pelo homem. O homem muitas vezes é enganado, mas o Senhor não é. Ninguém engana ti, Senhor Jesus, com palavras, com orações, Senhor Jesus. Contigo a conversa é diferente, Senhor, porque o Senhor vê, o Senhor conhece os corações, o Senhor sabe aqueles que estão, Senhor Jesus, fazendo a tua, levando a tua palavra por amor às almas, Senhor. Os programadores desta manhã, Senhor Jesus, irmãos que vão fazer o programa neste dia, que cada um possa, Senhor Jesus, receber ânimo, força, Senhor Jesus. Os irmãos que ajudam nas programações, Senhor Jesus. É só o Senhor para dar a recompensa para cada um. É o que eu te peço nesta manhã, em nome de Jesus. Amém.
1: Nesta manhã, nós desejamos saudar a todos os ouvintes da FM Renascer, com a paz de nosso Senhor e Salvador Jesus Cristo. Louvamos a Deus por essa preciosa oportunidade que Ele nos tem dado, e desde já queremos passar os telefones para os irmãos que gostariam de entrar em contato conosco nesta manhã. O telefone argentino é o 3755-64-3636. 3755 64-3636. E os telefones brasileiros é o 55 9956 3916, 9956 3916 e o 9964 8188. 9964 8188. Já queremos louvar a Deus pela vida dos irmãos que estão na audiência. Rodar esse belo louvor aí para elevo espiritual dos irmãos. Que Deus vos abençoe em Cristo, meus irmãos.
2: Amém.

0: Agora eu quero agradecer aos irmãos que contribuem com a programação à despensa de Deus. Quero agradecer a irmã Ed, como eu sempre digo, porque a irmã Ed, ela ajuda, porque ela vai lá em Sede Nova buscar as ofertas dos irmãos, né? E repassa para os programadores. A irmã Iracema, o irmão Candinho, o irmão Valdecir, Deus abençoe a sua vida, dando saúde para os irmãos. O Senhor recompensa as suas vidas, irmão. É só o Senhor para recompensar os irmãos. A irmã Doralice, que também tem ajudado, sempre ajuda, né? E o seu filho, né? O Ezequias. Que Deus abençoe a sua vida, te lhe dando saúde e recompensa. Só o Senhor que pode dar a recompensa, né? Mas sou grata aos irmãos, também agradecido a Deus, né, pela vida da irmã Irene, lá do meu garejo, né? Não conheço a irmã. Acho que a única que tem pouca gente que eu não conheço, né? Mas não vai faltar oportunidade, a irmã Irene lá, né, lá do meu garejo. Seu esposo, se não me engano, acho que é o irmão José. Me perdoe se não é. Obrigada pela ajuda. Também, né, a irmã Noeli aqui, né? Que Deus abençoe a sua vida, irmã Noeli. Estamos sempre orando pela irmã, pela sua família, pela sua filha, pelo seu filho, pelos seus netos, enfim, pela sua descendência, né? Que a irmã também, né, é descendência lá do irmão Nicanor, da família, né, da irmã Iracema. Que Deus abençoe essa família que estão sempre ajudando os programadores, né? Deus recompense os irmãos. Também, né, quero agradecer a irmã Mauri e a irmã Sofia, lá de Horizontina, né? Deus abençoe vocês grandemente. Também a irmã Genessa, lá de Criciúma, né? Todo mês ela deposita na minha conta. Deus abençoe sua vida, irmã Genessa. Obrigada por tudo que tem feito, né? Pelas orações dos irmãos, por nós também. Quero mandar uma saudação também para alguns irmãos que ficaram no nosso coração, que a gente visitou, né? E ficam guardados no nosso coração, né? A irmã Elvira ali, que nós se comunicamos seguidamente pelo telefone, né? Deus abençoe a sua vida, irmã Elvira. Sempre alegre, sempre alegre. Sempre testificando das bondades do Senhor, né? Apesar das suas limitações, eu me admiro de ver a irmã sempre alegre, sempre contando as vitórias. Deus abençoe sua vida, irmã. Também a irmã Sara, que nós tivemos o privilégio de estar na casa da irmã. Seu filho Ricardo, Deus abençoe sua vida. Estamos orando pela sua família, pela sua mãe, pelo seu pai. Deus que faz a obra, né? Nós oramos, mas quem faz a obra é o Senhor, né? Então, Deus abençoe também, né, a irmã Isalete, do programa da irmã Isalete ali, que tem depois, o irmão Nelson e a irmã Maide, que vai ter agora, depois de nós, que Deus abençoe também, mas depois a irmã Isalete. Deus abençoe a sua vida. Acho que depois a irmã Norilda, assim vai indo, né? Depois temos o pastor daqui, né? E depois temos lá de Criciúma. Deus abençoe os programadores do dia de hoje. E a irmã Ede, que teve de manhã, né, o testemunho, e vai ter de noite também, às 8, 9 horas. A irmã tem o programa também. Abençoado. Deus abençoe a vida de todos os programadores. Agora o Michael vai tocar o hino e depois vai ficar com a palavra.
1: Nós louvamos a Deus por todos os irmãos que já têm entrado em contato conosco nesta manhã. Nós queremos ler aqui a participação de alguns dos irmãos que já têm mandado as suas mensagens e também, na sequência, oferecer um belo louvor para a edificação e elevo espiritual dos irmãos. Paz, irmã, estou na escuta aqui em Ijuí. Peço orações por mim e minha família. Sou o pastor Claudimir de Almeida. Deus abençoe, pastor Claudimir, o senhor, a sua vida, sua família, seu ministério. E muito obrigado pela sua sintonia, viu? Deus continue abençoando, irmão, poderosamente. Também, Santa Rosa, Rio Grande do Sul. Aqui tem alguém orando por você. a rádio ouvinte desta linda programação. Irmão Marcelino Souza. Deus abençoe, irmão Marcelino. Muito obrigado pela sua sintonia. Que Deus continue abençoando, irmão. Estamos na escuta. Deus abençoe esta programação. Irmã Isalete e irmão Valdir Pereira. Deus abençoe, irmã Isalete. A senhora, sua programação. E Deus use vocês poderosamente cada dia mais e mais na sua obra. Marli e Ayrton Anchal diz-nos assim: estamos na escuta do programa. Deus abençoe, meus irmãos, rico e poderosamente as vossas vidas. E muito obrigado pela sua mensagem. Também a irmã Sara Cornelius David. Deus abençoe, irmã Sara, o Ricardo, sua família. Estamos orando por você sempre, irmã Sara. Vamos deixar que Deus vai fazer a obra. Paz do Senhor Jesus, amados. Paz do Senhor Jesus. Amados irmãos, maravilhoso programa. Muito obrigado a sua sintonia, irmã Sara. Que Deus continue abençoando a senhora. Também a irmã Claíra Antunes. Paz do Senhor, peça oração por mim, a família e um maná. Deus abençoe, irmã Claíra. E o maná diz assim: Mateus capítulo 5, versículo 8. Bem-aventurados os limpos de coração, porque eles verão a Deus. E nós queremos agora, na sequência, rodar um belo louvor para esses irmãos que têm entrado em contato conosco e também oferecer aos programadores da programação A Dispensa de Deus. E na sequência, logo mais, nós vamos meditar um pouquinho na palavra do Senhor e ver o que o Senhor tem para falar conosco nesta manhã.

quando a trombeta tocar. Essa é a nossa esperança. Isso é o que os sinais estão nos dizendo. Que a nossa geração, possivelmente ela não verá a morte. Estamos vendo tudo o que está acontecendo no mundo, tudo que está sendo divulgado aí. Estamos vendo as pandemias avançando, as promessas, as profecias da palavra do Senhor se cumprindo, o amor se esfriando. Não vamos nem falar daquilo que é externo, mas vamos olhar internamente para o que nós temos visto dentro das igrejas. O amor se esfriando, os valores se invertendo, o que era pecado deixou de ser. Você tem valor pelo que você tem, não pela alma que você carrega. E é na maioria das igrejas assim. Homens e mulheres perderam as suas vidas, mas não abriram mão da verdade. E a nossa geração não pode ser diferente. Nossa geração tem que ficar com a verdade, custe o que custar. Que sejamos verdadeiros, porque Deus não chamou frouxos e Deus não chamou frouxas. Deus chamou homens e mulheres com propósito, com fidelidade. Que Deus nos dê coragem, nos dê graça para nós enfrentarmos o que nós tivermos que passar. Nós estamos vendo um avanço do islamismo sobre o mundo. Mas isso não nos preocupa. Estamos confiando no Senhor e temos a certeza que, independente do que aconteça, nosso nome está no livro da vida. E se porventura nós daqui nos ausentarmos, nós estaremos para sempre com o nosso Senhor, porque essa é a nossa esperança. Paulo nos diz que se nós esperamos em Cristo somente nesta vida, nós somos os mais miseráveis de todos os homens. Eu quero ler uma palavra que se encontra no Evangelho de João, capítulo de número 3, versículo de número 36. Ainda ontem, quando orava e falava com o Senhor, e perguntava de Senhor, o que vamos lá na Rádio Renascer para pregar amanhã, que o Senhor quer que a gente fale. E essa palavra tem vindo ao meu coração, o Espírito de Deus plantou esta palavra no meu coração e eu quero compartilhar brevemente com os irmãos. Quem crê no Filho tem a vida. Porém, quem não crê no Filho não verá a vida. Mas a ira de Deus sobre ele permanece. Que palavra poderosa. Apóstolo João, escrevendo as muitas mensagens, as muitas lições que Jesus deixou sobre o seu ministério terreno. E o apóstolo João, em um dos discursos, ele nos fala isso daí, das palavras proferidas pelo próprio Jesus. Sabemos para o que Jesus veio, sabemos o seu propósito e sabemos que os atributos de Deus, eles não podem ser medidos e nem calculados. Deus não ama sob medida, Deus não ama os seus filhos mais ou menos, mas Deus os usa na medida do que se entregam, na medida do que se propõem, na medida do que se colocam diante da sua presença. A palavra do Senhor, ela diz que Deus não faz acepção de pessoas no propósito de salvar pessoas, mas no propósito de usar. Seria até entediante se Deus usasse todos da mesma forma. Não haveria expectativas, nós já saberíamos o que esperar, o que não esperar
do irmão Michael que está ministrando, dos irmãos que vão ministrar, vão louvar à tarde e à noite. Mas Deus sempre tem os seus meios para usar o homem e a mulher, e Deus usa cada um de uma forma, porque a palavra do Senhor nos diz que a sua graça, ela é multiforme, ela se manifesta de diversas maneiras. Deus usa cada um de um jeito, na sua simplicidade, da maneira que Deus tem moldado, preparado e capacitado para que o seu nome seja glorificado através da vida de cada um dos irmãos, desde o mais simples até o mais intelectual. Desde aquele que se converteu e está se convertendo nesse momento, até aquele que já tem uma caminhada toda na presença de Deus e já está terminando. Deus tem os seus meios de usar o ser humano. E o propósito de Deus ao enviar o seu Filho ao mundo, diz-nos a palavra do Senhor, é para salvar o mundo. A humanidade sem Cristo, isso nós precisamos entender. O Senhor disse no Evangelho de João, capítulo de número 3, versículo de número 16, o Senhor começa proferindo a sua palavra e diz bem assim: porque Deus amou o mundo, glória a Deus, de tal maneira que enviou o seu Filho ao mundo. Porque Deus amou o mundo de tal maneira que enviou o seu Filho ao mundo. Não para que Deus deu o seu único filho, para que todo aquele que nele crê não pereça, mas tenha a vida eterna. E aí o Senhor continua nos dizendo na sua palavra: porque Deus amou o mundo de tal maneira que deu o seu único filho, para que todo aquele que nele crê não pereça, mas tenha a vida eterna. Porque Deus enviou o seu Filho ao mundo, no versículo 17. Não para condená-lo, mas para que o mundo fosse salvo por ele. Ou seja, Deus está dizendo que fora de Cristo não há salvação. Milhares e milhares de religiões que existem não podem gerar salvação, elas só criam um caminho. Mas a palavra do Senhor diz que há caminhos que ao homem parece reto, mas ao final são caminhos de morte. Pois se o próprio Deus não intervir no caminho do ser humano, o coração humano, que Jeremias capítulo 17, a palavra do Senhor diz que é enganoso mais do que todas as coisas e perverso, quem o conhecerá? Ai de nós se andarmos segundo o caminho do nosso coração, meus irmãos. A palavra diz que enganoso é o nosso coração mais do que todas as coisas. Então, que não sejamos guiados pelo nosso coração, mas que sejamos guiados pelo Espírito que nos foi dado, pelo Espírito que nos foi enviado por meio da morte e ressurreição de Jesus lá na cruz do Calvário. E a ressurreição ao terceiro dia, o Espírito que nos foi enviado para estar todos os dias conosco, o Espírito que a palavra de Deus nos diz que estaria conosco todos os dias e que ele nos instruiria em toda a verdade. E esse Espírito não entra em confronto com Cristo. Esse Espírito testifica de Cristo, glorifica Cristo e ele nos leva a andar pelos caminhos que Cristo estabeleceu e mostrou na sua palavra com as quais o homem deve andar. E o versículo 18, o Senhor diz-nos assim: quem crê nele não é condenado. Mas ele também diz assim: porém, quem não crê nele já está condenado, porquanto não crê no nome do unigênito Filho de Deus. É Deus dizendo, ainda que se pregue, existem três grupos de pessoas no mundo, sim: Israel, a igreja e os gentios. Mas a nível de salvação só existem dois grupos de pessoas. Quem crê nele não é condenado, os que creem e que estão com seus nomes no livro da vida. E quem não crê nele já está condenado. Nós fomos ensinados na igreja que Cristo nele nos tirou da maldição
e da perdição eterna. E outros nos ensinaram, por vontade humana, que Deus não criou o homem com o propósito de lançá-lo no inferno. E essa é uma verdade. Só que por causa do pecado da humanidade, a palavra do Senhor não diz que Deus vai lançar. A palavra, ela nos afirma que Deus já lançou. É só uma questão da nossa vida terrena terminar nessa terra para nós partirmos para a eternidade sem esperança de conhecer e de ver Deus face a face. Mas Cristo veio para intervir neste caminho que estava destinado ao homem e à mulher, e para tirá-lo da perdição e o conduzi-lo às mansões celestiais, porque é isso que Cristo faz. Ele inverte o caminho. Ele muda a rota, ele muda o rumo, ele muda o destino, ele muda a história, ele muda a eternidade, ele muda todas as coisas e muda para melhor. A palavra do Senhor diz que nós devemos tomar sobre ele o nosso jugo e aprender dele, que é manso e humilde de coração, e onde nós encontraremos descanso para as nossas almas. As nossas almas, se não estiverem em Cristo, nunca estarão descansadas, nunca estarão em paz. Por isso que a palavra do Senhor, a própria palavra nos diz assim: os ímpios, diz o meu Deus, eles não têm paz. As pessoas não têm paz porque não conhecem Jesus. Jesus, antes de ir ao céu, disse: deixo-vos a paz, a minha paz vos dou, não vos dou como o mundo a dá. Sentado em mesas negociando por interesses pessoais, porque a paz não é baseada em interesses egoístas, mas a paz do Senhor é gozo para a alma, é bálsamo para a alma, é alegria, é conforto, é segurança, é segurança, é segurança de que, ainda que tudo se termine nessa terra, mas um dia nós haveremos de ressuscitar com Cristo e estaremos para sempre com o Senhor nas mansões celestiais. Os discípulos estavam apavorados, porque o Senhor estava dizendo para eles que iria ir. Eles não sabiam para onde ir. Jesus já havia dito que ele era o caminho, que era para eles andar como Jesus estava andando, se portar como Jesus se portou, viver como Jesus viveu. E que eles estariam sujeitos a passar por tudo aquilo que Jesus haveria de passar. Mas eles não passariam sós, porque o Senhor estaria com eles. Essa é o nosso conforto, essa é a nossa

esperança e a entender que Ele tem cuidado de nós e Ele está nos moldando para coisas melhores e maiores, para que o Seu nome seja glorificado em nós e através das nossas vidas. Deus é bom, Deus é misericordioso. A palavra do Senhor diz: horrenda coisa é cair nas mãos do Deus vivo. E quantos que já foi pregado, já foi anunciado, já foi falado? Quantos que estão se propondo a conhecer ao Senhor, que é amor, rico em amor e misericórdia, mas também é rico em justiça, a conhecê-lo como juiz naquele dia? Quão triste será para aqueles que tiveram oportunidade, mas não quiseram. E quão triste será também para aqueles que me ouvem nesta manhã, mas que estão como a nação de Israel, cocheando em dois pensamentos. Não sabe se vão, não sabe se não vão, não sabe se ficam, não sabe se posicionam, se fazem, se não fazem, foram chamados para fazer, não estão fazendo. Que Deus tenha misericórdia das nossas vidas, porque tudo será requerido do Senhor da nossa parte. Certa noite eu estava dormindo na minha cama. Estava deitado, pouco antes de dormir, havia orado ao Senhor. E de repente perdi o sono, olhei para a parede da minha casa. E o Senhor começou a colocou um relógio na parede da minha casa. E eu vi um relógio, e aquele relógio tinha, diferente dos relógios que nós temos, que geralmente tem três botões que marcam horas, minutos e segundos. Havia vários botões e eu estava meio que sem entender o que Deus estava querendo falar. E eu disse: Senhor, em pensamento, eu disse: Senhor, o que é isso que o Senhor está querendo falar? E eu lembro que quando eu orei e falei com Deus, um daqueles ponteiros começou a girar. E quando eu comecei a orar em espírito, outro ponteiro começou a girar. E eu ainda estava meio que sem entender, mas cada atitude minha girava um ponteiro daqueles. E aí eu comecei a entender e eu comecei a falar com Deus, e o Espírito de Deus disse: meu filho, toda existência terrena, todo minuto, todo segundo e toda atitude terrena dos homens e das mulheres está sendo registrado na minha presença. Ninguém vai dizer que não teve tempo de ouvir a palavra, ninguém vai dizer que não teve tempo de sentar, de pensar nos seus atos, nas suas ações, que não teve oportunidade de arrependimento, de confessar os seus pecados, de confessar a Cristo como Senhor e Salvador das suas vidas. Tudo está sendo registrado, meu filho. As horas, os minutos, as lágrimas, as angústias, as orações que foram feitas, as canções que foram louvadas para louvor e glória do meu nome, tudo está na minha presença. Ninguém vai ter desculpa. É nossa responsabilidade anunciar as boas novas, meus irmãos. Porque a porta ainda está aberta. Mas ninguém vai ter desculpa quando chegar a hora e a oportunidade. Aqueles que foram alcançados por Cristo entrarão no seu redil. E aqueles que não foram alcançados, infelizmente, segundo a palavra e o próprio Cristo, o próprio Deus quem falou isso, sobre eles permanecerá a ira de Deus. Mas que Deus tenha misericórdia de nós, das nossas vidas, das nossas almas, de todos aqueles que nos escutam e daqueles que ainda não foram alcançados pelo Evangelho, não tiveram oportunidade de ouvir a palavra do Senhor, que eles escapem por suas vidas, por suas almas, enquanto é tempo, enquanto ainda tem oportunidade, e que eles possam reconhecer a Cristo como Senhor e Salvador das suas vidas. Nós queremos orar nesta manhã e louvar a Deus por essa oportunidade, por esta palavra. Orar por todos os irmãos que têm deixado seus pedidos de oração. E aqui ainda temos um áudio para ouvir e já estaremos orando.

0: as que Jesus continua abençoando os irmãos na programação.
1: Deus abençoe, querida irmã que estivemos visitando ali em Santa Rosa. Na oração nós queremos incluir a irmã Clenessi Moreira, está na escuta. Deus abençoe, irmã Clenessi, irmão Maurício Almeida, fiel

0: ouvinte da programação. Deus abençoe, irmão Maurício. Deus abençoe o senhor. Paz o senhor, estamos na escuta. Também a irmã Maria Santos. Paz o senhor, irmãos, peço oração pela minha aposentadoria. Fiz um propósito com o senhor. Manda Pix. Sim, irmãs, pode deixar, depois nós vamos estar mandando Pix para a irmã. E vamos continuar a orar aqui, continuar orando pela irmã. Nosso Deus e nosso Pai, nesta manhã nós te louvamos por essa oportunidade, Senhor. Te louvamos pela vida dos teus servos, pelos irmãos que estão na audiência da programação, pelos propósitos que foram feitos, pelos que estão enfermos, Senhor, por aqueles que estão fracos, desanimados, pela aposentadoria da tua serva, Senhor. Oh, Jesus, que o Senhor venha operar milagres e maravilhas nessa manhã e glorificar o teu nome sobre a vida dos teus filhos. Nos dê um dia, um final de semana de paz, de vitória, de bênção, Senhor. Continua glorificando o teu nome sobre a face da terra e usando a vida dos teus filhos, Senhor. Estende as tuas mãos, Senhor, sobre o teu povo. Abençoa a tua obra, a tua igreja e dá graça, Pai. Nós te louvamos, meu Deus, por todas as coisas e te agradecemos, Pai. Continua conosco, nos abençoando e nos guardando e dando vitória, Pai. Em nome de Jesus nós te louvamos e agradecemos, Pai. Amém.
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todos nesta manhã com a paz de nosso Senhor e Salvador Jesus Cristo. É um privilégio que Deus nos concede mais uma oportunidade de estar diante do microfone da FM Renascer para a transmissão de mais um programa Fonte de Água Viva. Estamos aqui agradecidos a Deus pela sua graça, sua misericórdia, seu amor com nossas vidas. Temos passado mais uma semana e até aqui o Senhor tem nos guardado, tem amparado, tem segurado em seus caminhos. Queremos então estar transmitindo essa programação com a graça e ajuda do Espírito Santo do Senhor, que esteja atuando em nossas vidas nesta programação. Nós somos necessidade. Sem Deus, nada somos, nada podemos. Estou aqui na inteira dependência do Senhor para transmitir essa programação. Queremos estar lendo uma palavra do Senhor que encontramos, Evangelho de Marcos, capítulo 11, e o versículo 12 até o versículo 14. Aqui fala a figueira sem os frutos. Vou estar lendo essa palavra do Senhor nesta manhã. Palavra conhecida, uma palavra que tem colocado em meu coração nesta manhã, para estar compartilhando com toda a audiência da Rádio Renascer. Evangelho de Marcos, capítulo 11, e o versículo 12 a seguir, alguns versículos da Palavra do Senhor. Vamos estar lendo. Você que quer acompanhar a leitura da Palavra do Senhor, abre a tua Bíblia e acompanhe comigo. Marcos 11 e versículo 12. Estamos aqui bastante atacada a gripe nesta manhã, está ruim nós falar, mas vamos fazer aquilo que é possível nesta manhã. A Bíblia diz assim: no dia seguinte, quando saíram de Betânia, teve fome. E vendo de longe uma figueira com folhas, foi ver se nela, porventura, acharia alguma coisa. Aproximando-se dela, nada achou senão folhas, porque não era tempo de figos. Então lhe disse Jesus: nunca jamais coma alguém fruto de ti. E seus discípulos ouviram isto. Amém, a palavra do Senhor. Vemos aqui, a Bíblia diz: no dia seguinte, quando saíram de Betânia, teve fome. Então podemos ver que algo já tinha acontecido no dia anterior.

lembra dessa passagem no dia anterior, quando Jesus ele entra em Jerusalém. A Bíblia diz a entrada triunfal de Jesus em Jerusalém. Ele sai e monta num jumento que ninguém tinha montado. E a Bíblia diz seus discípulos que seguiam, uns colocavam suas vestes, outros cortavam ramos, outros colocavam na estrada por onde Jesus passava e clamavam dizendo: Hosana, bendito o reino que vem de nosso pai Davi, Hosana nas maiores alturas. Então estavam louvando a Deus quando Jesus entra em Jerusalém. E a Bíblia diz que Jesus entra em Jerusalém, vai ao templo e observa tudo o que estava acontecendo dentro do templo. Ali era um lugar sagrado onde o povo chegava para trazer seu sacrifício a Deus, para adorar a Deus, para fazer um culto especial na presença do Senhor. E Jesus observa aquilo, ele viu que somente era um culto formal, mas não tinha mais a graça de Deus, não tinha a unção do Senhor, não tinha mais a virtude do Espírito de Deus naquele culto. Porque cada um que chegasse para adorar tinha que trazer um sacrifício, um novilho, um bezerro, um cabrito, um bode, assim por diante. E devia ser avaliado pelos sacerdotes. E então traziam, talvez, uma longa distância. E quando chegava o sacerdote para avaliar, ele dizia: olha, esse aqui não passa, esse aqui é condenado. Coloca um defeito, coloca outro. E assim, as pessoas chegavam para cultuar e eram barrados por causa da falcatrua que existia dentro do templo. E daí eles disseram: olha, mas se tu quiser aproveitar a oportunidade que tu está aqui, nós temos outros para vender aí, ó, que já foram avaliados, é somente tu pagar um valor acima. Vamos fazer uma comparação nesta manhã, talvez o que ele trazia. Diz: olha, nós te damos 10 reais para esse teu animal que tu trouxe aqui, e tem um outro ali que já foi avaliado, ele custa 100 reais, tu quer aproveitar a oportunidade para fazer teu sacrifício. E as pessoas então eram lesadas nessa forma. E eles passavam o mesmo animal através para um outro caminho, e depois a outra pessoa chegava e comprava aquele animal e era aprovado pelo sacerdote. Então existia muita injustiça dentro do templo. E Jesus então, quando entrou no templo, ele olhou, observou as coisas e ele talvez disse: mas algo tem que ser feito aqui nesse lugar. Não pode continuar assim, porque a Bíblia diz que no versículo 11, do capítulo 11: e quando entrou em Jerusalém, no templo, tendo observado tudo, como fosse já tarde, saiu para a Betânia com os 12. Então ele entrou em Jerusalém, triunfante. As crianças, os jovens, os velhos davam louvor a Deus por Jesus estar entrando em Jerusalém. Mas ele entra no templo, observa tudo que estava acontecendo e se retira. Ele disse: hoje não dá mais tempo, hoje é tarde, eu vou me retirar, vou para Betânia, eu vou na casa de Maria, Marta e Lázaro com meus discípulos, ali eu sou acostumado já a me hospedar. Então eu vou lá e vou voltar no dia de amanhã para o templo. E a Bíblia diz aqui no texto que tenho lido: e no dia seguinte, quando saíram de Betânia, teve fome. Eu me pergunto, mas como acontece isso? Que Jesus sai da casa de Marta, Maria e Lázaro, onde ele é acostumado a se hospedar, e agora sai dali, caminha alguns quilômetros, porque isso era distância de 3 quilômetros de Jerusalém, era pertinho, e agora Jesus estava com fome. Será que ele não comeu nada na casa de Maria e Marta e Lázaro, aonde ele era acostumado se hospedar com seus discípulos? Eu creio que ele tenha observado as coisas do templo do dia anterior,
e olhou tudo, sentiu uma agonia na sua vida, mas não pode. Desta maneira está acontecendo na casa de oração, nesse templo que foi construído para adorar a Deus. Agora está aí as pessoas fazendo as coisas tudo errado. Está sendo um covil de ladrão. É falcatrua acima de falcatrua. E isso que talvez indignou o Senhor Jesus. Ele foi na casa de Maria, Marta e Lázaro. E talvez ele disse, eu não vou comer. Eu não quero comer essa... Não me apetece a comida hoje. Por isso que no dia seguinte, quando ele sai da casa de Maria e Lázaro, Betânia, ele teve fome e olhou para uma figueira e disse, eu vou lá ver se eu tenho algum fruto. Porque a figueira estava cheia de folhas. E a figueira primeiro dava o fruto. Depois saía a folha. Então Jesus vai lá, olha a figueira, procura, não achou nenhum fruto. E Jesus então amaldiçoou a figueira e disse, nunca mais coma alguém fruto de ti. E a Bíblia diz que imediatamente a figueira se seca. Então vemos aqui, a Bíblia diz que não era tempo da figueira ter fruto, mas não era tempo da figueira também ter folhas. Não adiantava ter uma aparência. Isso era um ensinamento para os discípulos do que estava acontecendo dentro do templo. Tinha um cerimonial como fosse um culto a Deus, mas não era mais um culto a Deus. Eles não tinham mais a presença de Deus. Era somente um culto formal. E essas coisas não agradavam ao Senhor. E Jesus viu isso e se indignou e fez uma purificação no templo. Ele entrou lá, viu a mesa dos cambistas, soltou os animais. Não, aqui não, aqui você não faz mais essas coisas. Então vemos que Jesus deu um ensinamento para os discípulos naquela oportunidade. E eu quero dizer, nesta manhã também serve para os nossos dias. Como é que estamos na presença do Senhor? Temos vivendo de uma forma que agrada ao Senhor? Temos produzindo fruto na presença do Senhor? Ou temos fazendo somente um culto formal na casa do Senhor? Com o que nós temos se apresentando ao Senhor? Eu quis dizer, nesta manhã, vamos produzir fruto digno na presença do Senhor.

Graças a Deus, estamos aí com dificuldade esta manhã, mas tenho sentido aqui a presença do Senhor nesta manhã. Que o nome do Senhor seja louvado, seja glorificado. Eu quero dizer, essa manhã não vale a pena somente botar um terno, uma gravata. Talvez todos os domingos tá ali na igreja. Podemos ir no nosso corpo presente, mas nossa alma não está louvando o Senhor. A nossa alma não está glorificando o nome do Senhor. Temos perdido a essência, que é a graça do Senhor em nossas vidas. Aqui Jesus disse: amaldiçoa a figueira, nunca mais dá fruto de ti. Porque nós não podemos viver, irmãos, de aparência. E chega o momento do Senhor vir procurar fruto em nossas vidas. E o que nós temos para apresentar ao Senhor? Somente uma aparência, somente uma formalidade de um culto, somente um meio, um jeito de ir na igreja, mas longe da presença do Senhor. Mas que Deus tenha misericórdia em nossas vidas, coloque esse temor em nossas vidas. Que vamos chegar na igreja com o espírito de adoração ao Senhor. Se curvar na presença do Senhor, eis-me aqui em tua presença. Me dá graça, me dá gozo, me dá alegria para te servir, Senhor. Ter esse desejo de participar do culto, de participar do primeiro hino da harpa que nós cantamos, sentindo a presença do Senhor. Se olhamos a Bíblia Sagrada, vemos quando Salomão constrói esse templo magnífico, templo maravilhoso. Ali tinha os degraus para entrar na casa do Senhor. E o povo entrava adorando ao Senhor, entrava glorificando o nome do Senhor. Entrava com reverência à casa do Senhor. Em cada degrau que eles colocavam o pé, citavam um salmo. E era 14 degraus para eles entrarem na casa do Senhor. Quando chegavam no último degrau, já estavam ali adorando o Senhor, sentindo a glória, a presença do Senhor. E assim cultuavam a Deus. E passou seus anos, o povo começou a entrar de qualquer jeito na casa do Senhor. Então Salomão vem no templo, observa o povo e disse assim, Eclesiastes capítulo 5, se não fala a memória: guarda o teu pé quando entrares na casa do Senhor. Em outras palavras, entra com reverência no templo, entra com reverência para adorar o Senhor. Não entra de qualquer jeito na casa do Senhor. Mas que Deus tenha misericórdia, irmãos, que nós podemos entrar na casa do Senhor, entrar na igreja com reverência. Entrar na igreja e dizer: Senhor, eu estou aqui cultuando a ti. Eu estou aqui agradecendo pela salvação da minha alma. Eu estou aqui agradecendo que até aqui tem guardado, tem segurado teus caminhos. Não é pelos nossos méritos, nossos merecimentos, mas somente a graça do Senhor em nossas vidas. O povo de Israel tinha deixado de adorar o Senhor, tinha deixado de fazer o culto ao Senhor, tinha somente um culto de aparência, um culto formal, mas longe da presença do Senhor. Mas eu quero dizer, nesta manhã, vamos ter reverência na casa do Senhor. Vamos ter reverência diante do Senhor. Vamos produzir frutos dignos de arrependimento. Vamos chegar na casa para adorar o Senhor, para louvar o nome do Senhor, para sentir essa graça do Senhor em nossas vidas. Essa comunhão com o Espírito Santo de Deus. Nós podemos se alegrar por poder participar mais uma vez do culto. E o nome do Senhor será louvado, será glorificado. Que Deus abençoe nesta manhã. Tá bom, nós que falar esta palavra, mas estamos aqui com a gente possibilitado de falar a palavra do Senhor.

0: Graças a Deus, que Deus abençoe nesta manhã, que esta chama do Espírito Santo começa a encher nossa vida de gozo, de prazer, de estar cultuando o Senhor. Eu sempre digo assim, para mim é um prazer estar indo a um culto, louvar o Senhor, mas eu já perco a bênção se eu vou chegar atrasado no culto. Se eu chegar ali e for cantar no primeiro hino da harpa, eu já me entristece, porque eu tenho atrasado, não tenho aproveitado o início do culto. Eu não sei se minha bênção vai estar no primeiro hino, no segundo hino, no terceiro hino, ou vai ser a oração final do culto. Mas eu sei que eu vou lá para adorar o Senhor, vou para glorificar o nome do Senhor. Eu quero ter prazer em estar na casa do Senhor, servindo ao Senhor, glorificando o nome do Senhor. Então nós temos que entrar na casa com reverência, fazer um esforço. Eu quero estar na hora certa no culto. Eu quero estar na hora certa servindo ao Senhor, cultuando ao Senhor. Eu quero estar me apresentando diante do Senhor. E com certeza Deus vai estar abençoando a nossa vida. Que Deus abençoe nesta manhã. Vamos estar orando nesta manhã.
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0: Deus, vamos estar orando. Existe um rio. Já vou estar logrando louvor nesta manhã. Que Deus venha abençoar nossas vidas. Que Deus venha dar gozo para servir ao Senhor. Para dar prazer em estar cultuando ao Senhor. Que nós não sejamos crentes conformados, mas queremos ver os sinais, as maravilhas, os prodígios acontecendo na casa do Senhor. Porque Deus tem feito a promessa para a sua igreja, mas é para aqueles que buscam o Senhor. Para aqueles que se esforçam pela causa do Senhor. Irmãos, não vamos ser como essa figueira, somente aparência, mas sem fruto. Mas vamos produzir fruto na presença do Senhor. Não vamos nos se esquivar de fazer a obra do Senhor. Não vamos se esconder da presença do Senhor, mas vamos viver com reverência na presença do Senhor. Ter gozo, ter alegria em fazer a obra do Senhor. Que Deus abençoe nesta manhã. Vamos orar ao Senhor nesta manhã. Senhor, nosso Deus e nosso Pai, graças te damos, Senhor, por esse privilégio de nos concedermos, Pai, por esse horário, ter nos preparado, Senhor, para trazer essa programação. Muito obrigado, Senhor Jesus. Sabemos que tudo vem das Tuas mãos, vem da Tua direção, Senhor. Eu te agradeço por esse privilégio de estar aqui, Senhor, transmitindo Tua palavra esta manhã, Senhor. Orando, pedindo Tua bênção sobre cada um dos ouvintes nesta manhã. Tu sabe que eles estão necessitados, Pai. Aqueles estão passando um momento difícil, Senhor. Mas encontra com eles nesta manhã. Estenda Tua mão de misericórdia, Pai. Abençoa a emissora, os diretores da emissora, Pai, meu Francisco, Marlima, Liliana, Senhor. Dá graça, Senhor Jesus, tenha misericórdia, Senhor. Que haja uma ação Tua nesta emissora, nós te pedimos, Pai. A Tua bênção, Senhor Jesus. Abençoa em continuação essa programação. Oramos também para os irmãos que são contribuintes nesse programa, Senhor. Que o Senhor estenda Tua mão de misericórdia, Pai, para abençoar cada um que está estendendo Sua mão, está ajudando a manter essa programação no ar. Que a bênção, a graça alcance cada vida, Senhor. Nós te pedimos e te agradecemos, Pai, em nome de Jesus. Amém.

0: graças a Deus por esse precioso louvor nessa manhã. Hino abençoado aí que estamos ouvindo nesta manhã. Que o nome do Senhor seja glorificado nesta manhã. Uma saudação a nossos ouvintes nesta manhã, aonde tiver um rádio ligado, um meio de comunicação, e os irmãos estão nos acompanhando, recebam a nossa saudação especial na paz do nosso Senhor e Salvador Jesus Cristo. A toda a audiência da Febre Nascer, onde tiver um rádio ligado, recebam a nossa saudação. Também os irmãos aí da Argentina, programadores, não programadores, aonde estão nos escutando essa manhã, recebam a nossa saudação especial na paz bendita do nosso Senhor e Salvador Jesus Cristo. Sabemos que temos muitos ouvintes aí do outro lado do rio. Você pode se comunicar nesta manhã, pode ligar aí na Renascer. E a irmã Marielle está aí nos controles essa manhã. Ela está repassando aí as ligações para cá. Deus abençoe a irmã Marielle. Receba a saudação também nesta manhã. Que Deus abençoe a vossa vida, a vossa programação, o seu trabalho aí nesta emissora. Também os irmãos aí da igreja, pastor Paulo. Receba a saudação também, pastor Paulo, sua família esta manhã. Que Deus venha abençoar grandemente também. Aí todos os irmãos aí que são contribuídos à programação. Osvaldo, uma Terezinha aí que sempre estão nos ajudando. Recebo também na saudação, que Deus abençoe as vossas vidas. Também a saudação especial, seu Nir Azevedo, está nos ouvindo esta manhã, receba a nossa saudação também, seu Nir. Tem se colocado ao nosso lado, nos ajudar aí a manter essa programação no ar. Deus abençoe e recompensa de uma forma especial também. Os demais irmãos aí da igreja, irmão Darcy, aí, sua idade avançada aí, sempre ouvindo a programação. Também a irmã Nelda, a Enxapeta também, sempre está nos ouvindo, sempre está nos abençoando também a nossa programação. Deus abençoe a Nelda, a sua família, que Deus venha abençoar de uma forma especial. Também o irmão Mauri, irmã Maria, os irmãos aí, os mais velhos da igreja, estamos citando essa manhã. É uma honra ter aí em nossa companhia. Que Deus abençoe todos os irmãos. Também irmão Joel, irmã Marilene aí, que estão nos ouvindo essa manhã. Temos sempre orando para os irmãos também aí. Que Deus venha fazer um grande milagre na saúde da irmã Marilene. Sabemos que para Deus nada é impossível. Para Deus tudo pode. Também nosso irmão Valaci, aí da Independência, está nos ouvindo, recebendo a saudação essa manhã. E temos continuando orando em seu favor. Está aí lutando com uma enfermidade, mas cremos numa grande vitória da parte do Senhor. Também pastor Ivaikoff e sua família estão nos ouvindo, pastor Ivo, recebendo a saudação. Que Deus abençoe as vossas vidas. E os demais irmãos aí da congregação, também nosso irmão Valdomiro Meller Malone, estão aí nos ouvindo, recebendo a saudação nessa manhã. Irmão Valdomiro está aí meio adoentado, meio devagar, irmão Valdomiro, mas cremos que Deus vai dar uma grande vitória aí, dando saúde, que os irmãos podem estar aqui também nos ajudando nesta programação. Sempre foi de grande bênção quando os irmãos puderam estar aqui participando desta programação, louvando o nome do Senhor, e sempre foi de bendição aqui nesta programação. Que Deus abençoe a todos os irmãos nesta manhã. Ainda que tiver os irmãos aí, recebam então a nossa saudação especial. Que Deus venha abençoar as vossas vidas nesta manhã. Temos aí algumas participação nesta manhã. O pastor Valmirian, que também já antes do programa botou paz do Senhor, temos na escuta aqui na mãe. Obrigado, pastor Valmir. Está aí juntamente com a irmã Venilda. Já também é uma senhora aí de 86 anos, 87 anos, né? E sempre está aí ligada à nossa programação. Para nós é um prazer, é uma honra ter os irmãos aí em nossa companhia. Que Deus abençoe de uma forma especial. Também o pastor Valmir está convidando para o culto amanhã à tarde, às 14h30, aí em Ponte Buricá, em Chiapeta, às 19h15. Aí vai estar pregando o preletor Israel. Então, vai estar aí culto especial amanhã à tarde e também amanhã à noite, ali em Chiapeta. Que Deus abençoe os irmãos. Obrigado, pastor Valmir, pela companhia. Também, pastor Valmir de Oliveira, diz assim, obrigado, pastor Valmir. Paz do Senhor, estamos na escuta do programa, junto com meus pais, pedimos um louvor à escolha dos irmãos. Obrigado, pastor Valmir, pela companhia. Também, programador da Femina Cena aí. É, acho que tem três horários aí, irmão, pastor Valmir, é de coragem aí para manter essas programações. Obrigado, pastor Valmir, pela companhia. Que Deus abençoe as vossas vidas. Também, a irmã Ana Brum, a de Giruá, diz bom dia, com a paz do Senhor Jesus, peço um maná para mim, outro para meu esposo, Mário, e outro para meus filhos, Neuza, Cândido, Rosane, e Javan e Dejan. Que Deus abençoe. Vou estar passando, então, três maná aí para a irmã Ana. A Ana me ligou esses dias pedindo oração para uma bisneta dela, tinha um problema no olho, mas eu creio que Deus vai dar vitória aí para a irmã e Deus vai fazer um milagre na saúde. Também nosso irmão Juarez aí de Humaitá, ouvindo a programação da paz do Senhor, irmão. Estamos em Humaitá, na escuta do programa. Roda um hino para nós, irmão Juarez e família. Muito obrigado, Juarez. Vão estar rodando louvor para vocês nesta manhã. Porque não é possível nós estar cantando ao vivo nesta manhã. Não vai dar para cantar ao vivo. Também, irmã Terezinha, irmão Osvaldo, eu vindo para programação assim. Paz do Senhor, pastor Nelson, estamos sempre na audiência. Pedimos um lindo louvor. Obrigado, irmã Terezinha, irmão Osvaldo aí. Estão sempre nos ouvindo aí. E eles pedem um lindo louvor nesta manhã. Vamos procurar um louvor aí. Abençoado para os irmãos aí que tá escutando, que seja o vosso elevo espiritual. Muito obrigado, minha Terezinha, pela companhia. Que Deus abençoe as vossas vidas. Também a nossa irmã Raili, aí de Pinheirinho do Vale, também programadora aí da segunda-feira. Diz assim, paz do Senhor, pastor Nelson. Estou escutando o programa, está muito bom. Que Deus abençoe e um bom final de semana a todos nós. Obrigado, Maraili, aí, pela participação. Que Deus nos dê um final de semana abençoado. Que podemos estar participando dos cultos. E que Deus vai se fazer presente, com certeza, abençoando as nossas vidas. Temos um áudio aqui também, aí da Renascer, que vem para cá. Vamos estar passando esse áudio no ar. Vamos estar escutando aí os irmãos que mandaram esse áudio.
1: Muito bom dia, paz do Senhor, como vai, irmão? Aí estou ouvindo a programação dessa de manhã, muito abençoada. Aqui em Colônia Aurora, município de 25 de maio. Bendição, irmão, para todos vocês, audiências, irmãos programadores, servos e servos de Deus. Que tenham um sábado abençoado neste dia. E que Deus abençoe. É muito bom o programa, estou escutando aí no meu lugar e rogando vossas orações, nossos favores, minha família, família Batista, aqui de Colônia Aurora, quilômetro 9. Deus abençoe a nossa família Renascer, os irmãos programadores, irmãos servos e servas de Deus, os irmãos conhecidos e não conhecidos. Deus abençoe a todos vocês de uma forma muito especial, irmão. Dizer, irmão, que continua com essa força, com essa alegria, esse ânimo, de pregar a palavra do Senhor através desses meios de comunicação. Um abraço à família Renascer, os irmãos programadores, proprietários da família, todo por igual. Recebo um abraço. Deixo aí, irmãos, um versículo bíblico para meditação da audiência do irmão programador, que está nessa da manhã, Hebreus 10 e 35, para meditação de vossa vida espiritual. Deus abençoe. Quem manda esse áudio, irmão Jorge Batista, aqui de quilômetro 9, Aurora. A paz do Senhor.
0: Graças a Deus aí, pelo irmão, que tem mandado esse áudio aí da Argentina, ouvindo a programação, nos incentivando a continuar. Obrigado, irmão, Deus abençoe. E assim, temos sempre esse espaço aí para os irmãos estar se comunicando conosco nessa manhã. Que Deus abençoe os irmãos nessa manhã. A irmã Ana, que pediu os três bananas, tá lendo aqui. O primeiro banana assim: Deus é o nosso refúgio e fortaleza e socorro bem presente na angústia. Salmo 46, versículo 1. E o segundo marado assim: e disse-lhe, por que sois tão tímido? Ainda não tendes fé? Marcos 4, 40. E o terceiro maná diz assim: viste, Senhor, a injustiça que me fizeram. Julga a minha causa. Lamentação deve ser 3,52. Muito difícil estar lendo aqui, muito borrado. Mas Deus abençoe, são esses três maná que a mãe pediu. E vamos estar então ouvindo os louvores nesta manhã. Ouvindo aí os louvores que não têm pedido. E podem continuar ligando, nem passando no telefone nesta manhã. Vamos estar passando já rapidamente. Tem o telefone da minha esposa, que é 999-82-7580, da área 55. Vou estar repetindo: 999-82-7580. E também tem o meu telefone, que é 996-07-6592, da área também 55. 996-07-6592. Ligue e participe da programação. Para nós é uma honra receber teu áudio, a mensagem, a tua participação aqui nesta programação. Que Deus abençoe. Seu pastor Paulo está nos ouvindo nesta manhã. Queria mandar uma mensagem aí, uma palavra, participando do programa. Será bem-vindo também nesta manhã. Vamos ouvir o próximo louvor, então, nesta manhã, para todos que aí estão nos ouvindo e pedindo louvor nesta manhã.

0: graças a Deus por esse louvor aí nesta manhã. Eu sinto o amor de Deus dentro de mim. Precioso louvor nessa manhã. Se nós não sentimos o amor de Deus, algo está errado em nossas vidas. Então, nós vamos sentir a graça de Deus, o amor de Deus em nossas vidas. Esse prazer em servir ao Senhor, esse prazer em louvar o nome do Senhor, está sentindo a graça do Senhor em nossas vidas. Que Deus abençoe nesta manhã a toda a audiência de uma forma especial nesta manhã. Temos também a participação do nosso irmão Maurício Almeida. Sim, paz do Senhor, pastor Nelson. Temos na escuta da programação do irmão. Então, obrigado, meu Maurício, aí pela participação. Que Deus venha abençoar as vossas vidas nessa manhã. Também os irmãos do Diacorá. Irmão, me esqueci o nome agora, já vou lembrar. Irmã Rosinha, irmão, estivemos se encontrando no mercado de 3 de maio esses dias. Então, crescemos na saudação. Aí, irmão Almeida também, como é que é? Esqueci o nome, mas que barbaridade. Mas vou estar passando logo mais o nome dos irmãos aí nesta manhã. Que Deus abençoe. E temos também um áudio aqui da nossa irmã Marielle Alves, daí participando do programa. Vamos passar nessa manhã, que Deus abençoe.
1: Senhor Bomardi, estamos na audiência da programação aí com a minha família. Peço um louvor ao vivo, se for possível. Deus abençoe a todos os ouvintes, a todos os programadores do dia de hoje.
0: Obrigado, Marielle, pela participação. Os louvores ao vivo vão ficar devendo tudo, irmã. Mas a hora que nós melhorar, vamos pagar, nem que seja com juro. Obrigado, Mariana, pela participação no programa. Que Deus abençoe. E continuam aí servindo ao Senhor. Que Deus abençoe de uma forma especial. Também temos mais participação aqui, vão estar vendo. O irmão Pedro Veiga. Também está de alegria, está ouvindo a programação, meu Pedro. Também. Nosso contribuinte da programação, meu Pedro Márcia, sempre nos ajudando aqui, diz a paz do Senhor. Pastor Néstor, temos na escuta. Obrigado, meu Pedro, meu Márcia, aí, pela participação no programa. Irmão Pedro, já melhorou da mão? Vem aqui tocar uma gaita para nós. Vem aqui cantar, porque para nós está complicado aí, engripado bastante. Mas na hora que puder, meu Pedro, seja bem-vindo. Tá bom, meu Pedro? Deus abençoe. Também a irmã Eva Dávila, aí, programadora, Fêmea Nascer, diz assim, paz do Senhor, irmão Nelson, eu e meu esposo estamos escutando, peço o hino Pantanal com Canarinhos de Cristo. Muito obrigado, irmã Eva, vamos ver se é possível achar esse louvor, vamos estar passando aí logo em sequência nesta programação. Também a irmã Ed mandou aqui uma mensagem da nossa irmã aí, Lajado Silva, provavelmente, diz assim, a paz do Senhor, irmão Ed, eu peço para o irmão Nelson orar pelo meu sobrinho, Noah, que ele está no hospital, incubado, e ele somente vai ir para casa, somente quarto que vem, mas eu tenho certeza de que o nosso Senhor Jesus está cuidando dele em Panambi, no hospital. Eu sou a irmã Adélia, irmão Darcy, nós estamos escutando o programa, está uma bênção, e pedimos o hino Era Sem Ovelhas, e orem por toda a nossa família. Vamos orar, sim, irmã Adélia, crendo não, impossível. Aquilo que é possível nós fizemos, mas o impossível pertence ao nosso Deus, e ele com certeza vai dar vitória. Que Deus abençoe, obrigado pela companhia, e Deus abençoe de forma especial nessa manhã. Vamos ouvir o próximo louvor.

0: Graças a Deus por esse louvor nesta manhã. Que Deus venha ser louvado, ser glorificado. Aí temos também mais participação nessa manhã. Os irmãos estão nos ouvindo. Que Deus venha abençoar de uma forma especial a todos que nos ouvem nesta manhã. Que o nome do Senhor seja glorificado. Vou estar passando um áudio aqui da nossa irmã Marlene Scherer. Paz do Senhor, irmã Marlene, Deus abençoe sua família. Irmão, pastor Celso também. Ouvi uma parte do áudio aqui, a irmã dizendo que o pastor Celso é adversário hoje ou amanhã, né? E está mais forte que 2 anos atrás. É só a graça de Deus na vida dos irmãos. Vamos estar passando esse áudio aí no ar da irmã Marlene.
1: Peço, irmão Nelson, nesta manhã eu quero passar um áudio para o irmão, agradecendo a Deus pelo aniversário que Deus vai conceder ao meu esposo amanhã. Ele vai estar de aniversário. E hoje ele está mais forte do que ele estava 2 anos atrás. Então, eu peço que Deus dê vitória, que Deus abençoe os aniversariantes. Não sei se é hoje ou a irmã Edith também está de aniversário. Que Deus abençoe ela. Ela tem suportado grandes lutas, mas o crente foi chamado para lutar. Também, se for possível, passe o hino Saudade do Céu com Mineiro e Mineirinho. Eu ofereço para todos os que estão em sintonia com a programação e que Deus abençoe cada irmão, cada irmã, cada jovem, cada criança e prepara para ouvir o som da trombeta tocar, porque em breve, a trombeta de Deus vai tocar e aqueles que estão sofrendo nessa terra, eles vão dar o último adeus e não vão ter mais saudade do céu, mas vão sim ter um encontro com Deus e lá vão descansar para sempre com o Senhor. Aleluia, louvado seja o nome do Senhor. Amém, Jesus.

Mas acho que dia 5, se não me falha a memória. Mas então, já receba as homenagens aí da irmã Marlene e também aqui da nossa programação, Ed. Deus abençoe. Por quase 5 anos, eu todo sábado na casa da irmã Ed, fazendo essa programação. E foi de grande bênção para nossas vidas. Então, que Deus abençoe a todos os aniversariantes aí deste mês de junho, que estamos já iniciando aí a partir de amanhã, ou segunda-feira, acho que dia 1º, né? Mas então, vamos ouvir o próximo louvor aí, a pedido dos irmãos. A irmã Adélia tem pedido aí 100 ovelhas, vão estar ouvindo. E depois também esse louvor que a irmã Marlene tem pedido. Vamos estar ouvindo esse louvor aí.

0: graças a Deus, prestei o seu louvor nesta manhã. Que Deus venha abençoar a toda a audiência nesta manhã de uma forma especial. Que Deus abençoe aos irmãos, ouvintes da programação. Temos aí um tempo ainda. Os irmãos podem ligar e participar da programação. Temos mais um áudio aqui que os irmãos têm passado aí do estúdio da Argentina. E nós queremos estar passando nesta manhã. Vamos passar esse áudio aí.
1: A paz de Deus para o irmão Nelson aí, também para o operador que está trabalhando na consola aí, que Deus abençoe cada um. Estou mandando esse áudio para confirmar a audiência, pedindo que me lerem um manazinho. E também quero dedicar meus parabéns para o irmão Sérgio Sérgio, louvando o nome do meu Criador da terra e do céu, que é o nosso Senhor Jesus de Nazareno. Passei por a casa do pastor Celso, almocei com eles lá, ele estava muito mal, muito doente.

0: A gente foi orar e Deus me usava para falar com ele, que Deus tinha vida para ele, que Deus tinha saúde para ele. E me alegro agora de ver a irmã Marlene testificando que o servo do Senhor está com saúde. Quero pedir, se é possível, passar o louvor para ele, o cumprimento dele com Nilce Luiz, e que canta o hino de cumprimento para o irmão pastor Cerso. Um abraço para ele, felicitação para ele, e que a irmã Marlene e o irmão Cerso Sere não esqueçam de orar por mim, por o irmão Ramão de Oliveira. A paz de Deus.
1: Deus abençoe. Obrigado, companhia. Nosso irmão Ramão de Oliveira, ouvindo a programação essa manhã. E está, então, homenageando aí o pastor Celso para o seu aniversário. E ele também pede um louvor nessa manhã. Que Deus abençoe. Vamos estar procurando, irmão, nessa manhã, atender os pedidos de louvor nesta manhã. Que Deus abençoe. Vamos ouvir o próximo louvor aí, a pedido dos irmãos, com o mineiro e mineirinho. Que a irmã Marlene Scher tem pedido. E depois vamos procurar esse que o irmão Ramão tem pedido também. Vamos ver esse louvor.
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Graças a Deus, prestei pressão, louvor e beleza essa manhã, cantando Mineiro e Mineirinha, saudade do céu. Como vamos ter saudade do céu, irmãos? Nós nunca tivemos ali, mas essa saudade nós temos, irmãos, porque nós lemos na palavra do Senhor, que aquilo que nos espera ali é muito melhor do que a nossa vida aqui na terra. A Bíblia fala aí dessa linda morada, que é... Os muros são de ouro, as ruas são de cristal. Como será, então, a nossa morada? Ali não vai haver choro, não vai haver pranto, não vai haver doença. Ali vai ser lugar de paz, de tranquilidade, de harmonia. Então, nós temos a saudade desse lugar. Temos almejando esse lugar. Temos procurando ser fiel a Deus para ir morar neste lugar que Deus tem preparado para a sua igreja. Que Deus abençoe nesta manhã, que o nome do Senhor seja louvado, seja glorificado. Recebemos também um áudio aqui do pastor Paulo, que levou a Edith e sua esposa aí para o hospital, está internado, e se o tempo estiver favorável, vamos fazer o culto e ceia amanhã de manhã. Todos os irmãos aí convidados a participar da ceia do Senhor. Então, se o tempo estiver bom, vamos estar participando do culto de ceia amanhã de manhã. E já aproveitando, temos nossos cultos aí hoje à noite em Independência, pastor Ivai Koff, de 14 dias ali na Esquina Queimada, na Maísa, no Elias. Vai ser no próximo sábado. E também Rincão da Usina, todas quinta-feira temos culto ali. E também na segunda-feira os irmãos têm o culto de oração na congregação no Rincão da Usina. Então, são esses cultos, congregação, que Deus venha abençoar os irmãos aí que estão trabalhando na seara do Senhor. Temos também mais uma mensagem aqui, vamos ver. É uma irmã, escreveu aqui em espanhol, vamos estar lendo, se não sai perfeito, irmã, nos perdoe, que também não somos muito leitores da letra espanhola, mas assim, paz de Deus, estamos vendo, escutando em meu telefone, se puder, passar um hino de cumprimentos para meu sogro, José da Rosa, que hoje está de cumple, bendiciones, soy la irmã, sou lá, irmã Joana. Aí tá a mensagem da nossa irmã Joana, que está homenageando seu sogro, José da Rosa, que hoje está de aniversário. Vamos procurar um louvor aí dos aniversariantes, vamos estar passando. Que Deus venha abençoar os irmãos nesta manhã também. Temos mais aqui a irmã Andressa. Andressa, Moisés e a irmã Zair, como vocês estão ouvindo a programação. Bom dia, temos na escuta do programa. Pedimos oração, temos gripados. Peço um hino. Salmo 91. Quem canta é Lucas e Angeli. Obrigado, Andressa. Vamos estar procurando seu louvor aí. Se vocês estão gripados, também temos. Ore por nós, ore para vocês. E Deus vai dar uma grande vitória. Isso aí, nesse clima que temos aí, pouco quente, pouco muito frio, e nosso corpo não suporta e dá essas gripes. Mas vamos vencendo as lutas, dificuldades, vamos indo até o dia que o Senhor nos recolher aqui desta terra. Vamos ouvir o próximo louvor, então. Irmão Ramon, deveria ter pedido aí. E vamos passar para os demais aniversariantes também, esse hino aí de aniversário. Vamos estar ouvindo, seu louvor.

graças a Deus aí por esse louvor, homenageando aí os aniversariantes aí que tiveram aniversário, vão estar de aniversário esse mês aí de junho. Então receba esse louvor aí para o vosso elevo espiritual. Temos aí também mais participação através do Facebook. A irmã Eva Roseli está ouvindo a programação nessa manhã também. Deus abençoe a irmã Eva, sua família. E também o irmão Marcos Humano, aí de Timbó, Santa Catarina, está ouvindo a programação. Receba também a saudação dessa manhã. Que Deus abençoe as vossas vidas. É um privilégio ter aí em nossa companhia nesta manhã. Que Deus seja louvado na vida de cada um que está nos ouvindo nesta manhã. Toda honra, toda glória seja dado ao nosso Senhor e Salvador Jesus Cristo. Vou estar passando aí os irmãos que nos ajudaram, que contribuíram na programação durante o mês de abril. Temos aqui a irmã Zair, a irmã Moisés, a Andressa, a Nilson, a irmã Nilza, a irmã Isa, a irmã Elias, Valdomiro, a irmã Lore, Pedro Veiga, a irmã Márcia, Terezinha, Osvaldo, Onília Azevedo, irmã Erika Trespasso. Recebemos a contribuição da igreja. Também a irmã Santa, aí do Pessegueirinho, Aneli Azevedo, Eunice Barbosa e também a irmã Nelda Ketty de Mello. São esses irmãos que nos ajudaram aí a manter a programação lá. Que Deus abençoe e venha recompensar de uma forma especial a todos os irmãos aí que estão nos ajudando a manter esta programação. Vamos passar o próximo louvor aí para os irmãos. A irmã Andressa tem pedido aí o Salmo 91. Vamos estar ouvindo esse louvor. E também os irmãos que contribuem para a programação, recebam esse Salmo para o vosso elevo espiritual nesta manhã.

Deus, aí para o seu amor essa manhã. Que Deus abençoe toda a audiência da FM Renascer através dos louvores. Estamos aí bastante engripado, mas estamos aí transmitindo a programação. Que Deus venha abençoar as vossas vidas nesta manhã. Vamos estar dando sequência aos louvores nessa manhã. Que o nome do Senhor seja louvado, seja glorificado. Uma saudação aí aos nossos irmãos que nos ouvem aí. O irmão José Lair, agora me lembrei do irmão José Lair, que estava aí no Mercado dos Demais, encontrei uma José Lair, minha Rosinha. E demais irmãos aí que sempre estão me encontrando aí. Ah, eu escuto a programação, mas muitas vezes não lembramos aí do nome dos irmãos e passa de largo. Mas que Deus abençoa a todos os irmãos aí que nos ouvem, que aí estão nos incentivando aí a continuar nesta programação. Sentimos aqui a presença de Deus, a direção do Espírito Santo do Senhor para continuar servindo aí através dessa programação. Sabemos que é de grande bênção. Nós estamos aqui pregando a palavra, transmitindo o louvor. Com certeza, Deus está se agradando. Então, que o nome do Senhor seja glorificado. Vamos ouvir mais um louvor nessa manhã. E os irmãos ainda podem continuar mandando sua mensagem, seu áudio nessa manhã. Temos alguns minutos ainda de programação. Vamos ouvir, então, esse louvor.

esse louvor nessa manhã. Valeu a pena esperar, valeu a pena confiar e colocar a nossa confiança no Senhor. Sabemos que muitas vezes Deus prova nossas vidas e temos que esperar, mas confiando no Senhor, colocando a nossa esperança, a nossa confiança, que vai chegar o tempo da nossa vitória. Que Deus abençoe nesta manhã. Também a irmã Terezinha tem passado mais uma mensagem aqui, homenageando o irmão Elias. Vamos ler essa mensagem aqui, pastor. Em nome da congregação Rincão da Usina, queremos parabenizar o irmão Elias, que amanhã, dia 31 de maio, estará completando mais um ano de vida. Então, o irmão Elias recebe a homenagem da irmã Terezinha, irmão Osvaldo, e de toda a congregação aí do Rincão da Usina. Então, homenageando o senhor pelo seu aniversário. Que Deus abençoe e dê muitos e muitos anos de vida ainda. Também, nós aqui do programa Fonte d'Água Viva, quero me associar a essa homenagem, e também toda a igreja aí, Rincão Loureiro, as congregação. Então, parabenizando o senhor pelo seu aniversário. O Elias tem voltado para a igreja, voltado para o Senhor Jesus, e é porteiro da igreja aí no Rincão da Usina. Deus abençoe e te conceda muitos anos de vida também em continuação.

graças a Deus. Vamos em continuação aí. Já tá orando. Chegamos ao término da nossa programação nesta manhã. Embora com dificuldade, nós tá aí transmitindo a palavra do Senhor, mas pela graça do Senhor, com a ajuda do Espírito Santo, o Senhor, temos transmitindo essa programação da forma que Deus nos tem concedido. E queremos nesta manhã estar orando por todos os pedidos de oração, por todas as necessidades. Eu creio, irmãos, que Deus, Ele pode fazer milagre nesta manhã. Ele pode encontrar com tua vida nesta manhã. Não importa a necessidade, não importa o problema, não importa a angústia que está passando, mas coloque na presença do Senhor, conte para o Senhor a tua necessidade. E Deus, por certo, vai estar abençoando a tua vida nesta manhã. Vamos estar orando. As horas têm passado, o dia tem chegado. Já temos aqui, será a programação desta manhã. Senhor nosso Deus, nosso Pai que está no céu, graças te damos, Senhor, por esse privilégio que tem concedido, Senhor, está transmitindo essa programação. Muito obrigado pela tua palavra colocada no coração nessa manhã. Muito obrigado pela audiência da FM Nascer, Senhor. Muito obrigado aos irmãos que participaram, nos ajudaram também a transmitir essa programação nesta manhã. Pai, tu sabe todos os pedidos de oração que têm chegado aqui, Senhor. Nós apresentamos diante de ti, Senhor, essas pessoas, Senhor, que se apresentaram, que falaram tuas necessidades, Senhor. Tu conhece o desejo, sabe a necessidade, Senhor. Encontra com cada um nesta manhã. Estenda tua mão de misericórdia, Pai. Nós oramos, nós pedimos a bênção especial em continuação. Abençoe a FM Nascer, a emissora. Abençoe os programadores, Pai, que vão em continuação fazer seus programas, Senhor. Usa como vaso, Senhor, para transmitir tua palavra. Te pedimos, Pai, a bênção. Em nome do Pai, do Filho e do Espírito Santo. Amém e amém. Se Deus nos conceder, no próximo sábado vamos estar aqui com mais um programa Fonte de Água Viva. Até lá, na paz do Senhor Jesus. Amém.

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a paz do Senhor, então, para todos os nossos ouvintes aí da Rádio Renascer. Estamos dando início a mais uma programação. Para tudo há uma esperança nesta manhã de sábado, um dia abençoado, só tendo as concedidas, de estar aqui mais uma vez juntamente com os nossos ouvintes, para levar no ar mais um programa, né? Que estamos aqui juntos, juntamente com a irmã Thalia, hoje aí no estúdio, para nos ajudar no programa. Hoje o irmão João Júnior está folgando, está trabalhando material no serviço dele, né? E também a Mariela está em casa, escutando o programa com a sua família. Já escutei antes que ela mandou um áudio para o pastor Nelson aí. Deus abençoe a Mariela, Deus abençoe a irmã Thalia, que vai nos ajudar nessa manhã, nós levar essa programação até meio-dia, né? Graças a Deus por isso, que Deus abençoe todos os nossos ouvintes, colaboradores que estão aí também me escutando, que nos ajuda a pagar esse programa, sempre estão aí juntamente comigo para ajudar nós a levar no ar essa programação. Eu quero que os irmãos hoje participem do programa, né? Participe lá na Argentina, participe com nós aqui também, né? Estamos aí junto com nossos irmãos essa manhã, hoje dia 30 de maio, né? Já estamos no finalzinho de maio. Achei que não ia mais ter programação mês de maio, mas ainda tinha hoje, o sábado, né? Amanhã ainda é 31. Que Deus abençoe a todos os irmãos, né? Que estão aí juntamente com nós. Já semana que vem já estamos aí, já no aniversário também do nosso programa, dia 4 de junho, né? Completando 22 anos de programação na Rádio Renascer. Então, só temos a agradecer a Deus, né? Agradecer a Deus e depois agradecer os colaboradores, né, que o senhor tem colocado juntamente comigo. Isso foi o nosso Deus que tem colocado colaboradores para nos ajudar, nós pagar o programa, nós continuar, né? Não parar com o programa, continuar aí no ar. Então, hoje nós estamos aí. É, hoje tinha sol da manhã cedo, mas agora se escondeu o sol, mas acho que não vai chover, vai ficar bem gostoso o clima, não tá frio, né? Não tá muito calor, tá muito gostoso o clima, né? Deus abençoe, também tava escutando o irmão pastor Nelson, bastante gripado, como tá dando bastante gripe, né, no povo, por causa da mudança de temperatura e também esse resfriado ataca muito as pessoas, muita internação no hospital por causa da falta de a temperatura, né, por causa respiratória, problema respiratório, né, muitas pessoas internadas, muitas pessoas passando por bastante dificuldade, mas que Deus possa nos dar vitória, né? Possa dar vitória para os irmãos que estão engripados, aí, que Deus possa dar força, repreender esse gripe, esse mal que está no corpo de cada um, e que Deus possa nos ajudar, que não dê esse gripe também em nós, né? Graças a Deus, já faz tempo que não dá gripe em nós, né? Graças a Deus por isso. Só temos que agradecer a Deus. Eu não faço mais vacina também para a gripe, né? Já faz muito tempo que eu não faço vacina, não faço. Eu entrego nas mãos do Senhor e sei no Deus que eu sirvo, né? Eu sei que é preciso fazer. Tem que fazer, não é proibido fazer, né? Quem quiser fazer, pode fazer. Claro, é bom, mas eu me sinto não fazer, né? Tem tanta coisa também pra gente se cuidar de uma coisa e outra. Então, a gente fica aí na dispensação do Senhor. Que Deus nos guarde, nos protege. E que Deus abençoe todos os nossos ouvintes nessa manhã. Já vamos ler a palavra de Deus, já vamos meditar a palavra do Senhor. E depois a mensagem, nós vamos escutar louvores e atender os irmãos que vão participar do programa, né? Também temos aniversariante nesse mês também, ainda no finalzinho do mês, né? Já faltando já um dia, dois, já para terminar o mês. Já comecei o mês de junho, segunda-feira já é primeiro. Que Deus abençoe, é metade do ano já, né? Que Deus abençoe nossos irmãos, que passou tão rápido esse meio ano aí. E sabemos que o restante do ano vai passar rápido também, né? Mas que Deus esteja nos dando graça, nos dando saúde, repreendendo todo tipo de enfermidade, nos ajudando a vencer os dias difíceis, né, que tá na face dessa terra aí. Que Deus abençoe a Thalia, depois ela vai passar os louvores para nós, vai nos ajudar também, vai passar também os nossos telefones, né? Agora nós vamos ler a palavra, meditar um pouquinho a palavra de Deus, vamos orar com os irmãos, para depois nós já ouvir também os louvores nessa manhã, que eu gosto muito de escutar os louvores, também porque para o nosso elevo espiritual, né? Já escutei os irmãos participando aí do programa do irmão Nelson. Deus abençoe os irmãos que já estão participando do programa e que possam estar conosco esta manhã também, né? Escutando aí e se alegrando e mandando sua mensagem, participando da programação. Nós temos aqui, meus irmãos, a palavra muito conhecida, já li, já falemos aqui umas vezes essa palavra, gosto muito. Eu estava procurando outra palavra, o Senhor me deu essa palavra aqui, porque a palavra do Senhor todo dia se torna nova em nosso coração, ela se renova, né? A palavra do Senhor é vida e ela faz nova na nossa vida, cada dia. É, no livro de São João, no livro de João, no capítulo 6 de João, no versículo 60,
é uns quantos versículos aqui que nós vamos ler, e depois nós vamos orar e vamos meditar essa palavra conforme o Senhor me alcançar, né? Eu peço a graça do Senhor, eu não sou pregadora, mas eu sou uma testemunha viva de Jesus, e o Senhor falou na sua palavra que ele ocultaria a sabedoria dos sábios para alcançar os pequeninos, que era apenas nós abrir a boca e deixar o Senhor usar, o Senhor colocar as palavras na nossa boca, né? Então é isso que nós precisamos, que o Senhor nos dê graça, nós usa nas mãos dele, né? Na direção do Espírito Santo. Não podemos sair da direção do Senhor. Que Deus abençoe nossos irmãos que estão junto com nós. É muito grande a audiência da Rádio Renascer, é muito grande, né? Vai muito longe. Nos outros países, né? Tem muitos países aí escutando pela internet, muitos estados também, que não pega a Rádio Renascer, não pega no telefone, não pega na rádio, né? Mas o telefone, na internet está chegando para que você possa escutar, possa participar, estar com nós nesta manhã. Deus abençoe você, onde você estiver nessa manhã, andando de carro, viajando, ou no seu trabalho. Muitos ligam para mim que estão no trabalho escutando o programa, e nós nos alegramos por isso, né? E também em outros países, quem sabe a gente não está falando a língua deles lá, mas eles entendem, né? Ou que possa ficar junto com nós essa manhã, se alegrando, sentindo a presença do Senhor. Se puder participar, participa, nós saber. Meus irmãos estão escutando o programa em outros países, né? E também em outros estados. Noutros municípios, muitos municípios alcançam bem a Rádio Renascer, né? Que Deus abençoe. Estamos muito felizes de poder estar com os irmãos, já completando 22 anos de programação, né? Graças a Deus por isso. Deus abençoe. Vamos então ler aqui a palavra do Senhor, capítulo 6 de João, versículo 60 em diante, que diz assim: que Jesus é abandonado por muitos discípulos, né? Aqui está a confissão de Pedro. Muitos, pois, dos seus discípulos, ouvindo isso, disseram: duro é este discurso, quem pode ouvir? Sabendo, pois, Jesus em si mesmo que os seus discípulos murmuravam disto, disse-lhes: isto escandaliza vós? Que seria, pois, se visseis subir o Filho do Homem para onde primeiro estava? O Espírito é o que vivifica, a carne para nada aproveita. As palavras que eu vos disse são Espírito e vida. Mas há alguns de vós que não creem, porque bem sabia Jesus, desde o princípio, quem era os que não criam e quem era o que o havia de entregar. E dizia: por isso eu vos disse que ninguém pode vir a mim se por meu Pai lhe não for concedido. Desde então, muitos dos seus discípulos murmuraram, discípulos tornaram para trás e já não andavam com ele. Então disse Jesus aos 12: quereis vós também retirar-vos? Respondeu-lhes, pois, Simão Pedro: Senhor, para quem iremos nós? Tu tens a palavra de vida eterna, e nós temos crido, conhecido que tu és o Cristo, o Filho de Deus. Respondeu-lhe Jesus: não vós escolhi a vós, os 12? E um de vós é um diabo. E isto dizia ele de Judas Iscariote, filho de Simão, porque este o havia de entregar, sendo um dos 12. Aqui está a palavra, meus irmãos. Vamos orar ao Senhor nesse momento. Senhor, meu Deus, aqui está, Jesus querido, a tua palavra nesta manhã, Senhor. Pai querido, onde nós vimos aqui, Jesus, Senhor, vendo, Pai amado, explicando que os seus discípulos tinham lhe abandonado, porque não queriam ouvir a palavra, Senhor. Era duro de si, era duro o discurso, Pai, que não queria aguentar, não queria ouvir, Senhor. Mas que nós possamos, Pai, resistir tudo este mundo, Pai, poder te servir, poder estar firme na tua presença. Pai querido, vem estender as tuas mãos de poder sobre a minha vida neste momento. Pai, que eu vou levar no ar, pregar a tua palavra, explicar, Senhor, aquilo que o Senhor me alcançar nesta manhã, Senhor. Entrego tudo nas tuas mãos, Jesus querido. Venha cumprir, Pai querida, nesta manhã o desejo do coração de cada um que está na nossa sintonia. Venha abençoar os irmãos, Pai, que estão aí escutando, Senhor. Aqueles que estão com a necessidade, que estão precisando receber uma vitória do Senhor, Pai querido, estenda as tuas mãos de poder, Pai, vem abençoar esta palavra,
Dê-me dar unção do teu Espírito Santo, Senhor. Dê-me dar graça, Pai, que eu possa falar a palavra conforme ela é, Senhor. Dirigido pelo teu Espírito Santo, Deus. Venha abençoar também os irmãos que ajudam a pagar o programa, os colaboradores. Venha abrir as portas, venha solucionar os problemas para eles, Pai. Deus, eu entrego tudo nas tuas mãos, Jesus. O Senhor conhece, o Senhor sabe. Ó, Deus, está completando, vai completar. Já há 22 anos que nós estamos aí na Rádio Nascer, levando a tua palavra, fazendo esse trabalho que o Senhor tem colocado em nossas mãos. Essa responsabilidade, Senhor, que o Senhor tem nos dado. Até enquanto o Senhor quiser, Pai, que estamos aqui, Senhor. Até enquanto o Senhor colocar pessoas ao nosso lado para nos ajudar, meu Senhor. Estenda as tuas mãos, vem abençoar todos. Pai, abençoa também a Rádio Nascer, a rádio, Pai, que é um canal de bênção, onde muitas vidas já têm se convertido através da rádio, através dos programas de rádio, Senhor. Muitas almas têm saído lá na sala do pecado, Senhor. Eu levo na tua presença a família, Senhor, irmã Francisca, irmã Marli, irmã Liliana, toda a família, Senhor. Pai, vem fazer uma obra poderosa, Senhor, eu entrego nas tuas mãos. Eu sei, ó Pai, que eles precisam estar aí envolvidos nesse trabalho, Senhor. Nesta obra que o Senhor tem colocado, Pai, o Senhor tem, ó Deus querido, confiado neles para fazer esse trabalho, para alcançar esse canal de bênção, Senhor. Deus, venha suprir para essa cidade, venha abrir as portas, Senhor, venha fazer uma grande obra, repreendendo todas as furas do diabo, Senhor, toda a separação que o diabo tem colocado, Senhor. Ó Deus, venha preparar, Jesus querido, venha dar força para essa família vencer. Pai querido, que as almas possam render aos teus pés através das programações de rádio, Senhor. Deus, venha curar os enfermos, Pai. Eu levo na tua presença aqueles que estão enfermos, muitas pessoas com os problemas respiratórios, Pai, que estão enfermos, gripados. Deus, console, dá força, repreenda este mal. Ajuda essas famílias, ajuda essas vidas. O meu irmão, o Senhor Juvelino, que está internado no hospital em Parubé, eu coloco ele na tua presença. Pai, que o Senhor possa, ó Deus, dar vitória para ele, repreender de mal, Senhor, no seu coração, no seu pulmão. Deus, estenda as tuas mãos e dá vitória, meu irmão, Senhor. Quero ouvir-te assíduo do nosso programa, Pai. Deus, que eu possa voltar a escutar a programação, Senhor. Deus, repreenda este mal, Senhor. Tira ele daquele leito de enfermidade. Jesus, o Senhor tem poder, o Senhor é o mesmo Deus do passado, onde eu levantava paralítico, onde curava cego, onde eu fazia grande obra. O Senhor é o mesmo Deus de hoje, Pai, que está intercedendo por nós, Senhor. Deus, os ouvintes, Pai, que estão enfermos, restaura a sua saúde agora, repreenda, Pai, esses problemas respiratórios que estão nas famílias, nas vidas, nas crianças, Pai, venha dar saúde, Senhor. Vem guardar minha família, Pai, eu coloco meus filhos, os meus irmãos todos na tua presença, meus sobrinhos, meus filhos, meus netos, as minhas noras, ser todos diante da tua presença, meus bisnetos, Pai, vem socorrer, vem dar graça, Pai querido, vem abençoar também aqueles, Pai, que estão ajudando nós a pagar o programa, suas famílias. Deus, estenda tuas mãos, vem dar vitória, abençoa a irmã Thalia, porque está ali nos ajudando, vem abençoar o João Júnior também, que sempre, o sábado, nos ajuda, Pai, dá vitória para sua família, ajuda ele, abençoa a irmã Mariela, Senhor, sua família, dá saúde, Pai querido, repreenda todo mal, abençoe, guarda, Pai, todos aqueles, Senhor, que estão ouvindo nós nesta manhã, abençoa, Senhor, e guarda meu esposo, onde ele está, Senhor, na igreja, te buscando a tua presença, venha dar graça, venha responder as suas orações ali, Jesus, nós precisamos, Pai, da tua misericórdia, da tua graça, Pai, que eu desapareça, mas que o Espírito Santo nesta manhã possa aparecer na minha vida. Deus, fala essa palavra, Senhor, coloque na minha boca, nos meus lábios, Senhor, eu entrego tudo nas tuas mãos, abençoa os louvores, seu ouvido, Deus, eu te agradeço já, desde já, das participações dos irmãos, muito obrigado, Pai, te agradeço em nome de Jesus, Senhor. Amém, Jesus, amém. Graças a Deus, meus irmãos. Senti uma presença de Deus aqui, muito alegre de poder estar mais uma vez aqui. Hoje nós estamos aqui, mas não sabemos o dia da manhã, porque o dia da manhã pertence ao Senhor. E quando nós chegamos aqui novamente no sábado, só temos a agradecer a Deus por ter chegado aqui mais uma vez, né? Graças a Deus por isso, que Deus abençoe a todos os nossos ouvintes que estão aí juntamente com nós. Aqui nós vimos a palavra, mas já falei tantas vezes aqui.
já ouviu os irmãos pregar também, já se, eu me alegro com essa palavra, porque nós vimos aqui, meus irmãos, que muitos dos seus discípulos, então, estavam ouvindo a palavra do Senhor, ouvindo os discursos de Jesus, quando Jesus andava com eles, caminhando, irmãos, por, na beira do rio, do mar, da Galiléia, por tudo que Jesus andava, meus irmãos, Jesus estava falando, explicando, ensinando a sua palavra, orando, curando os enfermos, fazendo grande maravilha, multiplicando pães e peixe, alimentando a multidão. Então a multidão estava ali junto, Jesus ouvindo aquele discurso, mas muito depois do seu discípulo ouvindo então isso, eles disseram, dura esse discurso, quem que pode ouvir? Eles estavam ali murmurando, então nós vimos, irmãos, que não é de hoje, já é da época que Jesus andava, caminhando na face da terra, juntamente com os discípulos vendo os milagres, vendo Jesus operar, vendo Jesus fazer maravilha, e eles ainda murmuravam, achavam que era duro o discurso, achavam que era duro, não podiam resistir àquele discurso de Jesus, aleluia, era ruim de ouvir, aleluia. Quem não pode ouvir, diz eles aqui, sabendo foi Jesus em si mesmo, que os seus discípulos murmuravam disso, então Jesus disse, isso escandaliza vós? Jesus fez uma pergunta para eles, isso escandaliza o que eu estou falando, o que eu estou explicando, o que eu estou ensinando, está escandalizando alguém? Aleluia, bendito é o nome do Senhor. E daí Jesus disse, que seria, pois, se vocês vissem subir o Filho do Homem para onde primeiro estava? Que dirá se vocês vissem o Filho do Homem subir, aleluia, para onde ele estava? Jesus estava uma vez lá com o Pai, foi enviado do Pai para morrer na cruz do Calvário, para morrer por nós, para que hoje nós pudéssemos dizer que nós temos salvação. Então Jesus ali dizendo para eles, que diria, que seria, pois, se vocês vissem subir o Filho do Homem para onde primeiro ele estava? Então é um ponto de pergunta, e o Espírito é que vivifica, a carne para nada aproveita, as palavras que eu vos disse são Espírito e vida. Então Jesus está explicando que a carne para nada presta, aleluia, o que vivifica a carne, aleluia, o Espírito é o que vivifica, a carne para nada aproveita, a carne para nada presta, bendito é o nome do Senhor. Então nós vimos, meus irmãos, que aqui Jesus está dizendo o que são, aleluia, o que eu vos disse ali, são Espírito e vida, bendito é o nome do Senhor, mas algum de vós, aleluia, que não crer, algum de vós aqui não crerem, bendito é o nome do Senhor, aleluia. Então ele dizia que sabia, e Jesus sabia desde o princípio, aquele que era o que não cria, o que era o que? A vida entregar Jesus, desde o começo Jesus sabia, Jesus conhece os nossos pensamentos, Jesus sabia que ele tinha um, aleluia, malfeitor que estava no meio dos 12 escolhidos, que ia trair Jesus, Jesus sabia, Jesus conhecia, que ali tinha um, aleluia, que desde o princípio, então, que estava ali, quem era o que não cria, e o que era o que ia entregar Jesus, e dizia, então ele dizia, por isso eu vos disse, aleluia, que ninguém pode vir a mim, senão se para o meu Pai, né, não for concedido, por isso que Jesus dizia, ninguém pode vir a mim, se não for concedido pelo meu Pai, aleluia, bendito é o nome do Senhor, Jesus falando para os discípulos, Jesus explicando para eles ali, bendito é o nome do Senhor, desde então muitos dos seus discípulos tornaram para trás e já não andavam com ele, muitos dos discípulos então ali já começaram a voltar para trás, já não queriam mais andar com Jesus, achando duro o discurso, achando dura a palavra que Jesus falava, Jesus explicando para eles, né? Que o Pai, que ninguém vinha a ele, não foi enviado pelo Pai. Mas então, muitos dos seus discípulos, então, tornando para trás e já não andavam mais com ele. Então, disse Jesus aos 12, quereis vocês também retirar-vos? Jesus explicando para os 12, vocês também querem retirar? Vocês querem voltar? Pode voltar, você tem liberdade, aquele que quiser voltar para trás, está tendo liberdade, está sendo aí uma oportunidade para fazer como vocês querem.
Então, hoje, nós vimos, meus irmãos, mesma coisa acontecer. Não é de nós murmurar, não é de nós, muitas vezes, se escandalizar, de ver o povo voltar para trás, não querer obedecer a palavra, não querer servir a Deus, não querer, muitas vezes, servir o Senhor, é convite. Nós vimos, meus irmãos, quando a gente faz convite, muitas vezes faz evangelização, sai nas ruas, com folheto, com jornal, fazendo convite com carinho, com amor, para que as pessoas vão no culto, meus irmãos, meus amigos, amanhã vai estar o fulano ali, vai ter um irmão pregando, vai ter um irmão ali que ora para os enfermos, Jesus cura na hora, a enfermidade, e alguém diz, ah, eu hoje não tenho tempo, hoje eu não posso, hoje não dá, começa a escandalizar, começa a voltar, não querem. Por quê? Porque desde a época de Jesus, vendo Jesus operar, vendo Jesus fazer milagre, vendo Jesus fazer maravilha, vendo Jesus fazer os cegos enxergar, vendo Jesus fazer os paralíticos andar, aleluia, bendito é o nome do Senhor, Jesus mandar o paralítico pegar a cama e andar, Jesus mandar o leproso, aleluia, lavar a lepra e ficar curado na hora. Eles vendo os milagres da viúva de Naim receber o filho vivo, a mulher do fluxo de sangue, só tocar nas vestes de Jesus e já receber o milagre, já ficar curada. O povo vendo esses milagres e querendo voltar para trás, não querendo seguir Jesus, não querendo andar com ele. Então Jesus conhecia, Jesus sabia, aleluia, e fez uma pergunta: querem vocês também retirar vós? Vocês também querem retirar? E hoje muitos dizem, ah, mas está tão difícil ganhar uma alma, o povo não quer ir nada com Deus. A gente faz o convite, sai evangelizar, ninguém vai na igreja. Pode fazer o convite para 1.000 pessoas, e se aparecer uma, duas, é bastante. Às vezes não aparece nem isso, não vão, porque acham que estão abastados, acham que não precisa mais de Deus, acham que tem fartura, não falta nada. Tem saúde, mas na hora que chega a necessidade, na hora que chega a dor, na hora que chega a dificuldade, daí corre atrás, começa a gritar e pedir socorro, daí quem sabe vai ser tarde demais, aleluia. Então Jesus disse para vocês: também querem voltar? Querem vós também retirar vós? Respondeu-vos Simão Pedro, aleluia, para quem iremos nós, aleluia, para quem nós iremos? Tu tens a palavra de vida eterna, Senhor, é só tu que tens essa palavra de vida eterna. Ali Pedro entendeu, para quem nós vamos ir, Senhor, para quem iremos, aleluia, só tu tens a palavra de vida eterna. Meus irmãos, a quem nós vamos procurar, a quem nós vamos buscar nesses últimos dias que está tão difícil, a quem nós vamos implorar? É o nosso Senhor Jesus Cristo, é Ele que está com nós, intercedendo por nós, toda hora e todo momento, aleluia, nós estamos vindo milagre, nós temos visto o Senhor operar, ainda, irmãos, nessa incredulidade, nós temos visto as pessoas incrédulo, não creem, mas o Senhor ainda está operando, ainda aparece milagre, ainda aparece o Senhor respondendo oração, aleluia, bendito é o nome do Senhor, para quem nós iremos, Senhor, para quem nós vimos que tu tens a palavra de vida eterna. É só tu, Senhor, que tem palavra de vida eterna. Não adianta, minha irmã, você dizer que tá tudo bem assim, que tá bom assim do jeito que tu tá. Aleluia, você não está seguindo Jesus. Você voltou para trás, você não está neste caminho. Aleluia.

Não adianta nós procurar o outro, Senhor, aleluia, bendito é o nome do Senhor, aleluia. E nós temos crido e conhecido que Tu é o Cristo, Filho de Deus. É isso aí, meus irmãos, que está faltando o povo conhecer. Nós temos crido e conhecido que Tu és o Cristo, Filho de Deus. Se o povo deste mundo, meus irmãos, fosse parar um pouquinho e fosse crer e fosse conhecer que este é o Filho de Deus, que esse é o Cristo, Filho de Deus, ninguém voltava para trás, fazia como Pedro, ficavam junto com Jesus, aleluia, não tinha como voltar para trás. Senhor, para quem nós íamos, para quem nós vamos chegar, para quem nós íamos chegar a buscar, se é Tu que tens a palavra de vida eterna. Eu tenho visto e crido, Senhor, que Tu és o Cristo, o Filho de Deus. Temos crido e conhecido que Tu és o Cristo, o Filho de Deus, aleluia. Respondeu-lhe Jesus: não vós escolhi a vós os doze, e um de vós é um diabo. Eu não tenho escolhido vocês os doze, escolhido a dedo, escolhido, e um é diabo, um é traidor, aleluia, bendito é nosso Senhor. E isto dizia ele de Judas Iscariote, filho de Simão, porque este havia de entregar, aleluia, sendo um dos doze. É este, filho de Simão, Judas Iscariote, que ia entregar Jesus, que ia trair Jesus. Ele era o escolhido, ele estava lá junto com os doze, mas um era um traidor. Então Jesus conhece, meus irmãos, desde o primeiro dia que nós entramos na igreja e dissemos assim: hoje eu quero aceitar Jesus, quero ser um crente, eu quero servir a Deus. Jesus já sabia que tu era um traidor, Jesus já sabia que alguém ia trair Jesus, ia enganar, aleluia, ia voltar para trás, ia desistir de servir a Deus, ia trocar Jesus por mínimas coisas deste mundo, por prazeres aqui dessa terra, aleluia. Mas Jesus conhece o teu pensamento, Jesus conhece o teu coração, ele sabe, minha irmã, não podemos trocar Jesus por nada, aleluia, fazer como Pedro, Senhor, nós não podemos, para quem nós vamos ir, Senhor, para quem iremos, se só tu tens a palavra de vida eterna, e nós temos crido e conhecido que tu és o Cristo, Filho de Deus. É isso que nós temos que conhecer. Pode vir, meus irmãos, o que vier atrapalhando, pode vir de tudo para atrapalhar, irmão, não se deixa se derrotar, não se deixa cair, não saia da presença do Senhor, aleluia, não deixa de fazer a obra de Deus. Deus, não pare, minha irmã, por nada, nada neste mundo vai te impedir de tu fazer algo para o Senhor, aleluia, nós temos crido e conhecido, Senhor, que tu é o Cristo, Filho de Deus, para quem nós iremos? É só tu que tens a palavra de vida eterna. Não saia da presença do Senhor. Não faça como esse discípulo, voltar atrás, andando com Jesus, vendo os milagres, vendo que Jesus estava curando, estava fazendo grandes milagres, mas voltar atrás porque achou duro o discurso. Hoje muitos não querem igreja de doutrina, não querem igreja que está por dentro da palavra, porque senão não pode fazer como ele bem quer. Não, a igreja que está fazendo a vontade do Senhor, ela obedece os ensinamentos, ela obedece a doutrina, e muitos dizem: ai, é muito duro, essa doutrina é muito dura, esse discurso, quem é que pode seguir? E começa a voltar para trás, começa a pedir arrego, começa a dizer: não, eu não tenho condições. Ah, muitas vezes fui caluniado, muitas vezes me fizeram injúria de mim, eu vou parar, vou desistir. Não, meu irmão, daí que tem que tocar o barco para frente, daí que tem que seguir Jesus, daí que tu tem que olhar para ele, não tirar a mirada de Jesus, aleluia, bendito é o nome do Senhor, não fazer como, aleluia, Pedro, quando estava Jesus caminhando por cima do mar, ele disse: Senhor, se é tu, me manda eu ir ter contigo, aleluia, mas no momento que ele estava indo, Jesus disse: venha, Pedro, e ele começou a caminhar por cima do mar, e quando olhou para as ondas, para as ondas fortes, para o vento que era contrário, ele começou a afundar. Não olha, meu irmão, para os ventos

que é contrário, não olha para as lutas, não olha para as barreiras que te servem, que te cerca. Vamos servir a Deus, porque só Ele tem palavra de vida eterna, é só Ele que tem o caminho, que nos leva ao céu, aleluia, bendito é o nome do Senhor, aleluia. O Senhor está falando com alguém nessa manhã, fala comigo também, nada nos separa, meu irmão, do amor de Deus. Nada te separa, ah, por palavra, por calúnia, por injúria, você deixar de fazer as coisas de Deus, você parar do caminho, o Senhor não se agrada, aleluia, o Senhor não se agrada de quem volta para trás, você quer também existir, voltar para trás, Jesus perguntou para os discípulos, vocês querem, vocês têm um livre-arbítrio para escolher, aleluia, mas Pedro disse, não, Senhor, para quem nós iremos, Senhor, se só Tu tens a palavra de vida eterna? Vamos fazer como Pedro. Para quem nós vamos buscar socorro? Em quem nós vamos buscar a solução para o nosso problema? Se é só o Senhor que tem palavra de vida eterna. Não adianta vir outro evangelho. Não adianta vir outro ensinamento. Não adianta vir outros costumes. Dizer não precisa fazer isso, não precisa fazer aquilo. Ah, não precisa. Aleluia de tanta doutrina. Não precisa de andar, aleluia, obedecendo a palavra, não. A palavra de Deus é uma bússola que nos encaminha para nós entrar no céu, aleluia. A palavra de Deus é um caminho, o caminho que nos mostra como é que nós vamos entrar no céu, que nós vamos servir a Deus, aleluia, bendito é o nome do Senhor. Então vale a pena, meu irmão, nós servir a Deus, aleluia. Não olhe para as lutas, luta todo mundo tem, perseguição. Jesus andou muito mais perseguido que você, minha irmã. Jesus foi perseguido mais que você, meu irmão, em ponto de levar ele numa cruz, em ponto de mandar soltar Barabás. E eles diziam, não, nós vamos soltar, nós não podemos soltar, aleluia, Jesus, vamos soltar Barabás. O que nós vamos soltar, Jesus ou Barabás? Ah, vamos soltar Barabás e crucificar Jesus. Ah, porque acharam em Jesus. Aleluia, tanta coisa. Hoje em dia, muitas pessoas olham você e podem te caluniar, te encher de coisa, meu irmão. Aleluia, mas levante a cabeça. Mostra que tu serve a Deus, que tu é dono, que tu serve o dono, aleluia, bendito é o nome do Senhor, que Ele é o nosso Salvador, é o nosso capitão, que não deixa nós se enganar por nada. Então, para quem nós iremos, se é só tu que tens a palavra de vida eterna? Vamos servir a Deus, meu irmão, vamos obedecer a palavra, falta pouco tempo, Jesus está voltando, a palavra do Senhor está cada dia se cumprindo, ninguém mais se entende, meus irmãos, é coisa de todos lados, é coisa de todos, de perseguição, um querendo matar o outro, querendo tirar a luz de circulação as pessoas, por quê? Porque a inveja é muito grande, aleluia, porque ninguém quer suportar a verdade, muitas vezes querem suportar, querem andar enganado, mentindo, aleluia, mas querem ser o dono da verdade, mas não, Jesus é o caminho, a verdade, a vida, ninguém vai ao Pai a não ser por Ele. Que Deus te abençoe, meu ouvinte, meu irmão, minha irmã que estava escutando nesta manhã, a palavra era essa que o Senhor me deu, eu tinha escolhido outra palavra, eu estava quase falando, me veio em mente essa palavra, eu abri a Bíblia, veio reto ali, meus irmãos, esse versículo, não precisou procurar, aleluia, estava ali escrito, claro, a palavra conhecida, eu pensei, é essa que Jesus me deu, eu vou falar, seja o que for, que Jesus pode fazer uma obra através dessa palavra, a palavra de Deus é vida, aleluia, é viva, ela faz obra em nosso coração, ela nos transforma, bendito seja o nome do Senhor, que Deus abençoe vocês que estão escutando, podem participar do programa, já quero passar meu telefone para os irmãos que ainda não têm. Agora a nossa irmã, lá de Santa Rosa, uma Elvíria, já gravou meu número, já tem meu nome ali gravado, já tem uma foto, né, dela e o meu, já podemos conversar, Deus abençoe, é uma benção de Deus poder ter as irmãs aí com nós, os irmãos também, né, que ainda não tinha o nosso número, então nós temos, vou passar novamente o telefone, o meu esposo não está hoje, eu tinha consagração na igreja, foi lá orar, e eu fiquei para fazer o programa e ficar em casa buscando a Deus, né. Que Deus abençoe os meus irmãos. Eu quero dizer para a irmã Thalia já preparar o caminho de Emaús aí com os irmãos mineiros e mineirinhos, para depois nós já ouvir, para após
Aleluia, eu passar o telefone, a irmã já pode passar aí com o Mineiro e Mineirinho, o caminho de Emaús. Gosto muito desse louvor para a eleva espiritual de todos os irmãos que gostam de escutar Mineiro e Mineirinho, e esse louvor para a eleva espiritual de todos os irmãos. Então, o telefone da irmã Norilda é 996-03-9480. É o telefone da irmã Norilda. E podem participar, mandar sua mensagem e ligar para nós também. Alguém pode ligar quando eu não estou falando aqui, né? Quando eu estou falando, é ruim de eu atender os irmãos para ligar, né? Deus abençoe, Natalia. Passa o primeiro louvor aí e depois já volta novamente com os nossos irmãos.

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2: Paz do Senhor, estamos na escuta todos os dias dessa rádio abençoada. Eu gostaria de fazer um convite, se é possível. Queria convidar a todos do município de São Martinho, região, para o nosso congresso da Igreja de Cristo, aqui em São Martinho, hoje, amanhã. Hoje inicia às 19 horas e amanhã também às 19 horas, que vai ser com o Pablo Melo, que vem da... é programador aí da Rádio Renascer também. Ele que vem nos trazer a palavra nos dois dias. Então, eu gostaria de convidar todo o povo para esse grandioso evento. Convida a sua família e vem. Porque a sua bênção está reservada, uma bênção a cada um que chegar. Eu agradeço se for atendida e que Jesus esteja sempre à frente desta rádio, porque é uma bênção em nossa casa, é um culto em nossa casa todos os dias. E eu amo escutar a Rádio Renascer.
0: Deus abençoe a irmã Marli, aí que esteve participando da programação. Obrigada pela sua participação.
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0: Os irmãos aí de Montito estão aí ouvindo a programação.
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0: Teremos aqui mais participações.
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0: Estou escutando no hospital em Parobé. Que Deus abençoe a todos. Um forte abraço. Jubelino Machado, aí está ouvindo a programação.
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0: A paz do Senhor, irmã, temos na escuta.
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0: Meu irmão Maurício Almeida, aí está ouvindo também a programação.
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0: A paz do Senhor, temos na escuta do programa. Passa o louvor de Paulo André, para nós escutar em família em Panambi. Deus abençoe, irmão Adri, a irmã.
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0: A irmã Adriana Tiara está ouvindo também a programação.
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0: Deus abençoe.
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0: Os números vão continuar disponíveis. 11 horas 13 minutos. E adelante, hermana Norilda, e com toda a audiência.
3: Nós ouvimos aí as participações dos irmãos, também a Natalia passando aí os contatos para os irmãos que estão participando do programa. Que Deus abençoe de uma maneira especial a vocês, né? Me alegrei agora, olhei o Face ali e vi que o meu irmão Juvelino está lá no hospital escutando o programa. Deus te abençoe, Juvelino. Estamos orando por você aí, tenho certeza que tu vai sair dessa, né? Vai para casa. E se Deus quiser, semana que vem, a hora que me folgar um pouquinho aí, meus trabalhos aí, eu melhorar também bem, né? Eu quero ir lá te visitar, se Deus quiser. Acho que vai ser semana que vem, né? Eu vou avisar ainda o dia. Eu vou ir lá em Parobé visitar meu irmão, se Deus quiser. E ele tá lá no hospital escutando o programa, né? Fico muito feliz, Juvelino, contigo, né? Que Deus abençoa os ouvintes que estão aí juntamente com nós, escutando o programa nessa manhã. Que eu já pedi oração por ele, estou orando já desde o dia que eu fiquei sabendo que ele está doente lá, com bastante sério problema. Mas para Deus, Juvelino, nada é impossível. Tudo é possível para aquele que crê. E nós cremos, né? Tu vai sair dessa, em nome de Jesus. Vai para casa, ficar com a tua família ali. E nós vamos lá te visitar, se alegrar junto, né? Que Deus abençoe você aí no hospital onde tu tá, que seja onde tiver, mas que tá escutando a palavra do Senhor, tá escutando os louvores, e Deus tá falando contigo, que tu possa ser também um servo de Deus, né? Que Deus abençoe o meu irmão, é o meu irmão mais velho, é mais novo que eu, mas é mais velho dos homens, né? Deus abençoe o Juvelino, a gente ama muito nossos irmãos, né? A gente se ama com nossos irmãos, que Deus abençoe. De uma maneira especial, fico muito feliz de poder ver ele no Face, que você está escutando, já deixou tua mensagem aí, que está lá no hospital escutando o programa. Vai um abraço para a Terezinha também, minha cunhada, que está lá do lado dele, cuidando ele também, né? Graças a Deus, é o dever da esposa, o dever do esposo, né? Um cuidar o outro. Eu, quando eu estive ali no hospital de Juiz, fiz a minha cirurgia, né, do rim ali que eu tirei, que todo mundo sabe já, a cirurgia que eu fiz bem forte, uma cirurgia bastante grande, mas meu esposo estava do meu lado, me ajudando, fiquei 2 meses em casa fazendo tudo, né, não deixava, eu nem servia comida, ele servia até o almoço e a comida para mim no prato, né, que me cuidou, que nem cuidar uma criança. Eu só tenho a agradecer a Deus que Deus tem colocado no meu caminho também um servo de Deus para me ajudar, para estar ao meu lado, me ajudando a fazer a obra de Deus também e me ajudando, né, em oração e também nas coisas no trabalho de casa. Graças a Deus por isso, e assim está lá minha cunhada, ajudando a cuidar meu irmão, que Deus abençoe meu sobrinho também, que Deus abençoe toda a família que estão aí, quem sabe alguém escutando o programa também, me alegro, né? Tenho também participação aqui, né, que já estivemos aqui, já atendendo nossos irmãos, irmão Valdemar, aqui de 3 de maio, a alma que Deus salvou através do programa de rádio, né? Ele é uma bênção de Deus, cada programa ele está ligando para nós, agradecendo a Deus, está feliz, servindo o Senhor. Irmão Valdemar, 3 de maio, pede um louvor, oferece para todos os ouvintes que estão aí escutando a programação nesta manhã. Deus abençoe o irmão Valdemar, sua família. E também a irmã Natália de Chiapeta, ô irmã Natália, fazia dias que ela não participava do programa, tá ela e o esposo dela ali escutando o programa, se alegrando, né, sentindo a presença de Deus ali, né, irmã Natália, ela e o esposo escutando a programação ali em 3 de maio, ela pede louvor também com a Ari Lourdes, não pare na estrada, a irmã Thalia já pode preparar esse louvor aí com a Ari Lourdes, não pare na estrada para ela também, e eu ofereço também para o meu irmão, o Juvelino, não pare, né, vamos seguir em frente, Deus abençoe, então, esse louvor aí com a Ari Lourdes, que a irmã pediu, também a irmã Denise, lá do Paraná, ela e seu esposo José, estão ali escutando o programa, Deus abençoe a irmã Denise, depois queremos escutar um louvor também com a irmã Denise, né, e ela pediu um louvor também, aos pés de Jesus chorei, né, a irmã Thalia sabe quem canta, a gente não tem quem canta aqui, mas a irmã Thalia conhece aí, depois ela vai preparar para nós esse louvor que a irmã Denise pediu, eu não sei qual é que é o cantor, mas é aos pés de Jesus chorei, eu creio que nos programas das igrejas de Deus e Amor aí, a gente escuta esse louvor, né, que Deus abençoe então os irmãos, também que estão na escuta, e ela pede então o louvor aí juntamente com os irmãos que estão na escuta do programa, oferece para todos os ouvintes que estão escutando, a irmã Roselaine Farias, a irmã Roselaine lá de Bicaco, né, o coronel Bicaco está na sintonia do programa, Deus abençoe a irmã Roselaine, a irmã também Davi Farias, seu esposo, a minha filhinha, as duas menininhas aí, Deus abençoa as crianças também, que eu creio que estão na escuta do programa também, Deus abençoa também, ela está oferecendo tudo o programa de hoje, homenageando o irmão João Farias, que amanhã vai estar de aniversário, dia 31 de maio também, irmão Celso Scherer, amanhã está de aniversário também, eu escutei a irmã Marlene, eu já sabia, né, eu já tinha marcado aqui já que o dia 31 de maio, irmão Celso Scherer está de aniversário, e agora sabemos também que o irmão João Farias, colaborador do nosso programa, também está de aniversário dia 31 de maio, amanhã, festa ali no irmão João Farias, né, e o dia 10 de junho, a irmã Alice Farias, né, está recebendo homenagem aí também das crianças também, agora não lembrei na hora o nome, depois eu já vou lembrar o nome das meninas, né, Deus abençoa a Charline, né, parece que é Charline, depois vamos ver o nome dela ali, né, Deus abençoa as meninas da irmã Roselaine, né, que a gente orou tanto por ela, também que estava enferma, né, doente, e agora Deus tem dado vitória, né, ela está homenageando a mãe, então dia 10 de junho, e o pai amanhã, que está de aniversário, irmão João Farias, né. Também a irmã Chayane e a irmã Altair Dreia do Alto Uruguai estão escutando o programa. Ô, irmã Chayane está de folga hoje, né? Graças a Deus por isso, que Deus abençoe as irmãs que estão homenageando, estão oferecendo para todos os ouvintes aí um louvor da nossa escolha. Deus abençoe. Então, nós vamos oferecer com o Ari Lourdes, também não pare na estrada. E depois, aos pés de Jesus, chorei, né? Nós vamos preparar depois, que a irmã pediu. Deus abençoe a irmã Denise, lá do Paraná, que está escutando o programa, também fazendo serviço lá, limpando a casa aí, e escutando o programa, né? Ela tem muitos louvores aí, que também dá para nós ouvir. Às vezes, a gente passa tanto louvor e não escuta os nossos conhecido não, mas louvor de pessoa humilde, né? Temos muitos aqui, tem os irmãos Almeida, que eu gosto muito de escutar eles também, tem os irmãos também, o irmão Cláudio Miro, seu filho, também seu irmão, Eguilobo, Senhor. Que Deus abençoe os irmãos que estão aí juntamente com nós nesta manhã, e os irmãos que participaram já do programa juntamente com a irmã Thalia, que Deus abençoe vocês, meus irmãos, né? Não pude, eu estava atendendo aqui os irmãos e não pude anotar o nome dos irmãos aí, mas para todos vocês que já participaram, já mandaram sua mensagem, está junto com nós nesta manhã, que Deus abençoe de uma maneira especial. Vamos escutar então, irmã Thalia, esse louvor com a Ari Lourdes, Não Pare na Estrada, né? E depois nós vamos ler os colaboradores, vamos continuar passando os louvores que os irmãos pedem, tem algum que nós escolhemos aí também, que nós gostemos de escutar, e que a irmã Thalia tenha algum pedido também lá, depois ela pode passar. Deus abençoe, e vamos então escutar esse louvor com a Ari Lourdes, né? Eu já volto na

Então, nós ouvimos aí os louvores, né, também a irmã passando aí o louvor que nós temos pedido. Deus abençoe a todos os nossos irmãos ouvintes aí do programa. Para tudo há uma esperança nesta manhã de sábado. Graças a Deus por isso, né? Estamos felizes de poder ter os irmãos aí juntamente com nós também. Tem a irmã Sandra, do Alter Val Novo, está também participando do programa. Deus abençoe a irmã Sandra, está pedindo um louvor também. Pedindo um maná e um louvor para nós também. Vamos já logo tirar o maná para a irmã Sandra. E um louvor para a Mara Lima. Pode ser soldado lutador, irmã Thalia, com a Mara Lima, que a irmã pediu para dar essa escolha, um louvor. E também temos a irmã Eva Dávila, está escutando o programa também, pede um louvor à nossa escolha. Deus te abençoe, irmã Eva. Às terça-feira, até a programação da irmã Eva Dávila também, né? Cedo, às 8 horas, mas eu penso, a irmã Eva não vai vir, tá muito frio, né? E daqui a um pouco ela tá lá, né? Deus abençoe, irmã Eva Dávila, irmão Adalberto, os demais irmãos que estão aí na escuta do programa juntamente com nós. Ela está escutando aí na Argentina a programação e pede um louvor então da nossa escolha. A irmã Venilda, do Arthur Val Novo, também está pedindo um louvor, está homenageando o aniversariante, né? Ontem a nossa irmã Geni de Abreu, Deus te abençoe, irmã Geni, fez aniversário hoje, 29 de maio. Meus parabéns, irmã Geni, colaborador do nosso programa também. E a irmã a Venilda está homenageando a irmã Geni também, irmão, o pastor Celso, que amanhã vai estar de aniversário, né? E ela pediu o soldado lutador para os irmãos. Então, nós vamos pedir com a Mara Lima esse louvor aí, soldado lutador. E oferecer para o irmão Celso, Xere, ela é lutador mesmo, né? Porque uma vez eu soube que ele estava muito mal e agora está ali bem, né? Graças a Deus por isso. Deus é o dono da vida, né? Eu digo para o meu irmão Juvelino lá que está escutando o programa. Meu irmão Celso, Xere, estava na cama, né? Muito mal também, que ninguém dizia que ele ia sair dali. E hoje ele está lá caminhando, andando, né? Fazendo a obra de Deus novamente. Está bem, graças a Deus, né? Então nós agradecemos a Deus, irmã Marlene. Deus te abençoe, irmã Marlene. Você está mandando mensagem para nós também aí, versículo bíblico, né? Nós agradecemos o presbítero Paulinho também lá de Boa Vista do Buricá. Cada dia manda um versículo bíblico para nós também. Nós agradecemos, né? A gente também está aí quieta, não sabe o que a gente vai fazendo. Lê aquele versículo bíblico, se alegra, né? A palavra de Deus falando com nós. Deus abençoe o irmão Paulinho, também escutei ontem à noite o programa dele, estava uma bênção também. Deus abençoe todos os irmãos que estão aí juntamente com nós nesta manhã, escutando o programa. E a irmã Denilda, então, está homenageando o pastor Celso e também a irmã Geni, que fez aniversário ontem. E nós estamos oferecendo também para o irmão João Farias esse louvor. Depois nós vamos preparar um aniversário, né? Para todos os aniversariantes, mas esse soldado lutador também para o irmão João Farias, né? Que Deus abençoe de uma maneira especial os irmãos que estão do aniversário, que nós queremos ouvir esse louvor. E depois já volta novamente. Se eu quero participar do programa lá, que a irmã Thalia, manda tua mensagem, participa que ela vai passar no ar aí. Depois nós vamos passar o louvor que os irmãos pediram, né? Tem bastante louvor que os irmãos estão pedindo. E conforme a medida aqui, nós vamos passando, né? Para os irmãos que estão pedindo. Deus abençoe a irmã Chayane, a irmã Thaíra, que quer escutar um louvor. Vamos escutar esse, irmã Chayane, também. O elevo espiritual de vocês aí, soldado lutador com a Mara Lima. Deus abençoe e já volta novamente com nossos irmãos.

0: Mara Lima cantando en tu radio, soldado luchador, que Dios venga a bendecir a los hermanos.
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0: Antes, hermano Oriel, de entrar no ar, mais participação aí dos nossos irmãos que estão ligando aqui na programação.
2: A paz do Senhor, irmãos, que todos a família da fé que estão reunidos com o programa da Renascer. Eu quero mandar um abraço bem apertado na paz do Senhor para minha querida irmã Norilda. Por lá ou por cá, nós aparece uma mensagem, ou ela manda para mim ou eu mando para ela. Dizer para ela que eu dei a volta por cima, estou bem melhor. Hoje eu estou gente, estou aqui lidando com o almoço. Deus abençoe.
0: Deus abençoe aí, nossos irmãos que estão participando na programação. Muito obrigado pela sua participação também. Temos aí mais participações.
3: A paz do Senhor, irmã Thalia. A paz do Senhor, irmã Norilda. Estou ouvindo o programa aí. Então, a benção, irmã Norilda. Estou feliz de ter o contato da irmã agora também, né? Fiquei muito feliz, irmã Norilda. Irmã Norilda, eu peço oração por mim, né? Por minha família, por minha nora, meus netinhos. Peço para a irmã orar por mim, né? Que estou com um pouquinho probleminha no canal da bexiga. E eu creio que Jesus vai me curar, né? Jesus tem poder de me curar, irmã. Ora por mim nesta manhã. Eu confio no Senhor. Eu tenho fé que Jesus é poderoso para operar milagre. Tá, irmã Norilda? Agradeço, irmã Norilda. Sempre estou orando pela irmã aí. Matalia, roda um louvor da escolha da irmã aí para me escutar. E um maná. Agradeço, irmã. Que Jesus continue abençoando as irmãs aí.
0: Deus abençoe a irmã Elvira aí que está ouvindo a programação.
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0: Muito obrigado pela sua participação também.
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0: O mundo passa e as suas concupiscências, mas aquele que faz a vontade de Deus permanece para sempre. 1 João 2:17. Fue hermana y para la hermana Elvira. 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
2: Irmã Norilda, é a irmã Marina, essa que mandou a mensagem, mandou um abraço apertado para você. Eu esqueci de dizer, a irmã Marina Massoco.
0: Deus abençoe a irmã Marina aí, então, que está participando. Deus abençoe, irmã. Que Deus venha a bendecir a los hermanos. E adelante, irmã Norilda, aí com toda a audiência novamente.

Então nós ouvimos aí as participações dos irmãos. Deus abençoe a irmã Elvira, que mandou tua mensagem. Irmã Elvira, temos tempo orando para a senhora aí. Deus abençoe os irmãos que estão aí participando do programa, juntamente com a irmã Thalia, os irmãos lá da Argentina participando. A gente agradece a Deus também, os irmãos que estão participando aqui. Já quero acertar um erro que eu fiz aqui agora, né? Ai, meu Deus, não é fácil, né, irmã? Assim, a irmã Roselaine ligou homenageando o pai dela, que é o irmão Elmo Perchim, que está aniversário amanhã, dia 31. E eu botei o irmão João, que é o sogro dela. O irmão João é pai do irmão Davi, né? Então, eu confundi aqui. A gente conhece, mas na hora que falando, a gente confunde. Deus abençoe a irmã Roselaine Farias, que está ali em Bicaca, escutando o programa. Está homenageando o seu pai, o Elmo Perchim, lá de Portela, que está de aniversário amanhã, 31. E a sua mãe, que está de aniversário dia 10, né? Não é, irmã Alice? Me perdoa, irmã Alice, irmão João, né? Eu pensei que eu confundi que eram os irmãos. Irmão, já não é a época do aniversário, a irmã Alice já fez aniversário. Me lembro que nós cantamos parabéns lá na igreja, foi orado para ela na igreja. O irmão João Paris também, né? Não sei se vai ser nesse mês ou já passou, né? E nós estamos homenageando ele de novo, né? Queria que ele fizesse mais um aniversário dia 31, né, irmão João? Deus abençoe os irmãos. É o irmão Elmo Perchim, nosso amigo, também sempre está ligando para nós, estamos orando por ele, né? Eu creio que ele está lá escutando o programa. Meus parabéns, irmão Elmo Perchim, para o senhor que está completando aniversário amanhã, mais um ano de vida. E o dia 10, a irmã, a esposa dele, né? A irmã Nair, parece que é o nome dela, né? Nair, Deus abençoe a irmã também, muitas felicidades, meus parabéns para a irmã. Aí tá, agora acertei a minha irmã Roselaine, né? Que ela estava aí mandando homenagear os pais e eu botei o sogro dela, né? Deus abençoe pai também, mas só que não é ele que está de aniversário hoje, essa vez, né? Deus abençoe os irmãos. Também participou do programa a irmã Marta Nyhaus, né? Marta está em casa escutando o programa, com a sua mãe Celina, também seu pai, o Miro. Deus abençoe a irmã Marta, um abraço para vocês aí, que ela está ali contando o que ela passou uma dificuldade, mas que Deus dê força para a irmã Miro também, que tem levado uma queda, mas que Deus abençoe ele, também sua família, a irmã Marta, né? Nossa companheira ali. Que Deus abençoe vocês, meus irmãos, que estão aí escutando o programa também, né? Também a irmã Loreni Realda, também, lá de Linha Epaminonda, né? Deus abençoe a irmã Loreni Realda, está escutando o programa, justamente com a irmã Alexandre, e ela está passando até um salmo para nós, aí, 121, né? Deus abençoe a irmã Loreni, muito obrigado, que Deus te abençoe para as palavras de ânimo que a irmã tem dado, parabenizando o programa também, 22 anos de programação, para tudo há uma esperança. Uma vez nós estávamos na igreja Pentecostal de Jesus Cristo, daí o programa era Despertai, mas a operadora era a mesma, o programa era o mesmo, só o nome mudou, né? Depois nós botamos de novo para tudo uma esperança, que já começou para tudo uma esperança, né? Em dia 4 de maio de 2004 começou para tudo há uma esperança. E depois Deus levou meu companheiro, meu esposo, então fiquemos eu ali fazendo o programa, até depois Deus me dá o companheiro a mão certa, estamos fazendo o programa de novo ainda, né? 22 anos de luta, de benção, de vitória, irmã Loreni. Deus abençoe vocês que estão aí parabenizando o programa também. E a irmã Loreni está aí com nós, escutando, mandando também saudação para sua família da Argentina. Sábado passado, a irmã Neninha ligou, mandou mensagem, né? Estava escutando o programa, parabenizou também a irmã Loreni, seu irmão aí também, toda a família dela aí do Brasil. E a irmã Loreni está também mandando um abraço aí para a família dela da Argentina, a irmã Neninha, para toda a família, e para os irmãos aqui do Brasil também, os irmãos da Argentina, né? Também está participando do programa a irmã Marlene Scherer. Deus te abençoe, irmã Marlene. Também está pedindo oração, não está muito bem de saúde. Vamos orar no final, minha Marlene, Deus abençoe vocês aí. Também está homenageando o seu esposo, irmão Celso, para o aniversário dele amanhã. Nós agradecemos a Deus, né, para o aniversário dos irmãos que estão aí. Nós vamos já logo escutar mais um louvor, vamos ler os colaboradores primeiro. Também tem ligado para nós, irmão Getúlio Mendonça. Deus te abençoe, irmão Getúlio Mendonça. Está escutando o programa também, Independência, contando bênção, né, que tinha aparecido câncer na sua próstata e agora está curado, né, para a honra e a glória do nome de Jesus. Deus abençoe, irmão Getúlio Mendonça. Por isso vale a pena nós servir a Deus, né, nós ser fiel ao Senhor. Que Deus abençoe, irmão Getúlio, e sua família, que estão aí na audiência do programa, pedindo louvor por leve espiritual dele. Também a irmã Mila, irmão João Davi, estão escutando o programa, também embaixo do Val Novo, está parabenizando também a nossa programação. Que Deus abençoe, irmã Mila.
Tá muito feliz escutando ali, recebendo, sentindo a presença de Deus, né? Eu vou ler o maná para nossa irmã Sandra, do Alter Valomas, que eu esqueça, e daí vou ler os colaboradores para matar ali e preparar o louvor ali aos pés de Jesus Chorei, né? E depois desse nós vamos preparar o do aniversário, né? Vai dar tempo ainda. Vamos então escutar, tem mais pedido, mas nós vamos passar esse aí então para nossos irmãos que pediram aí, para nossa irmã Denise, né? Deus abençoe para a Denise, aí não sei se vai dar tempo de escutar um dela, né? Aqui nós temos o maná para a irmã Sandra. Os meus olhos estão continuamente no Senhor, pois Ele trará os meus pés, tirará os meus pés da rede. Salmo 25, 15, irmã Sandra. Deus tirará os pés da rede, né? Deus abençoa. Eu quero ler os irmãos que colaboram, que me ajudam a pagar o programa. Guilherme, já prepara esse louvor aí, aos pés de Jesus Chorei, que a nossa irmã pediu. E depois nós vamos já preparar um louvor de aniversário, né? Para todo aniversariante do nosso irmão João, nosso irmão que vai estar de aniversário também, o irmão Elmo Peixinha, amanhã. E também o nosso irmão Celso Xera, amanhã. E também a irmã que já aniversariou, a Geni, dia 29. E os demais irmãos, né? Quem sabe estão de aniversário hoje ou já fizeram aniversário essa semana, também vai receber o louvor para o seu elevo espiritual. Para os irmãos, nós já passamos Soldado Lutador, nós vamos passar mais um. Diz assim os colaboradores do meu programa, a irmã Lorena de Almeida, aquele Trespasso, a irmã Maria da Silva, do Alter Valnovo, também irmão Francisco Ribeiro da Silva, também do Alter Valnovo, a irmã Geni de Abreu, do Alter Valnovo, a irmã Sandra da Silva, do Alter Valnovo, a Maristela da Silva, também do Trespasso, a irmã Roseli da Veiga Castro, de Santo Augusto, a irmã Getúlio Mendonça, de Independência, o Mira, a Maiara, também as crianças, a irmã Israel e a Débora, colaboram da Esquina Progresso, a irmã Irani de Amorim, de Sede Nova, o pastor Adilmar, a irmã Nair de Pedro Garcia, também o irmão Adeilson da Silva, de Chapecó, a irmã Valdomira de Oliveira, do Baixo Valnovo, a irmã Volmir Batista, de Tenente Portela, a irmã Lúcia Batista, também de Tenente Portela, a irmã Jair Batista, de Tenente Portela também, a irmã Noêmia Santler, de Esquina Progresso, Tiradentes do Sul, irmão Lourenço Martins de Humaitá, a irmã Altair Dreia, a irmã Chayane Dreia, também do Alto Uruguai, que estão escutando o programa lá, a Chayane e a irmã Altair, né? Também o irmão João Farias e a irmã Alice Farias, que eu estava homenageando o aniversário deles também, que não era eles, né? Deus abençoe o João Farias e a irmã Alice, colaborador do nosso programa também. O Wilson Vargas, também de Panambi ou na Argentina, não sei onde está o irmão Wilson Vargas, né? Também a Liane Tepor, de Humaitá, a irmã Beloni Dresche, de Criciúmal, Douglas Kerpil, também de Lajeado, também a Maria Terezinha Gomes, a irmã Erna Gomes, o Daniel Gomes, também de Dr. Maurício Cardoso, são votantes do programa, né? Paga um voto do programa, Deus abençoe essas vidas. A irmã Lúcia Ladir Valesca, também de Portela, também colabora com o programa, quando ela puder, ela deixa ela no mais alerta passa para nós, né? Deus abençoe, irmã. Também nós temos o Gilmar Franco, que é o pastor da Igreja Pentecostal Deus e Amor aí no Alto Uruguai. Também ele colabora com o programa e ele pede para nós convidar os irmãos aí do Alto Uruguai para todas as segundas-feiras das 9 horas, grande culto aí na Igreja Pentecostal Deus e Amor, aí no Alto Uruguai, pertinho da residência Moir, da irmã Altair, da irmã Chayana aí. Deus abençoe, então, os irmãos da Igreja Pentecostal Deus e Amor e também os irmãos que estão ouvindo, que possam comparecer ali na segunda-feira, às 19 horas. Grande culto público. Deus abençoe os irmãos. E também nós temos também o nosso irmão Moacir do Nascimento, que já depositou essa semana e já pediu para nós passar um lindo louvor para o elevo espiritual dele. Vamos passar esse agora, irmão Moacir. Aos pés de Jesus chorei, né? Vamos escutar esse louvor e já volto novamente com os irmãos passando o louvor de aniversário e também orando pelos nossos irmãos que estão participando do programa, aqueles que pediram oração. Que Deus abençoe vocês, meus irmãos, né? Fique alegre, sinta a presença de Deus. Os irmãos que estão parabenizando nosso programa, muito obrigado, que Deus abençoe. E também, no dia 4 de junho, aniversário do irmão Francisco, né? Não esquece, né? O irmão Francisco Louveira vai estar de aniversário também dia 4 de junho. Tem um irmão meu, que é tem o Gilberto, né, lá da Alegrete, está de aniversário também dia 4 de junho, Gilberto, Deus abençoe ele também, eu não sei se ele escuta lá, mas o Juvelino, meu irmão, está escutando, né, ele é meu irmão também, que está lá em Alegrete morando, e ele também vai estar de aniversário dia 4 de junho, o dia do aniversário do nosso programa, e é o aniversário do irmão Francisco, vou oferecer esse louvor de aniversário depois para ti também, irmão Francisco, Deus abençoe vocês que também não escutam o programa, não sei se ele está escutando, mas creio que está. E depois nós vamos, então, orar para despedir o programa. Vamos escutar esse louvor, Natalia. Aos pés de Jesus chorei, para a irmã
Denise, que pediu esse louvor do elenco espiritual dos irmãos.

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1: Graças a Deus, irmã Nurilda, Santo Nirmã, seu programa está uma bendição, irmã. Sempre nós escutamos para o nome da irmã. Pedir para o Matalia passar um hino para nós, de Mara Lima. Era uma Marta que mandou aqui para isso, irmã Marta, uma Irani Alves.
0: Deus abençoe, irmã Marta, irmã Irani Alves, aí que estão ouvindo a programação. Temos aqui mais participações. Paz do Senhor, um abraço, irmão. Eu, irmão Ireno, de Herbal Seco. Mando louvor para nós, estamos na escuta no trabalho. Ofereço para os meus colegas do posto de lei. Deus abençoe, irmão Ireno, de Herbal Seco. Estão aí no trabalho ouvindo a programação da irmã Noriel. Deus abençoe, irmão Ireno. Estão participando. E adelante, irmã Norielda, e com toda a audiência.
2: Estava ouvindo esse louvor, Deus abençoe os irmãos, uma benção, louvor, né? Todos os irmãos aí estão participando, estamos chegando no final da programação, também está na nossa companhia a irmã Venilda, Venilda passou de novo a mensagem que está todo o circo de oração do Alter Valnovo. Estão homenageando a irmã Geni de Abreu e também o irmão Celso, o pastor Celso Scherer, né? E a irmã Marlene também passou mensagem ali dizendo que também está homenageando a irmã Geni de Abreu, né? Todo o círculo de oração aí, então, da Igreja do Alto Valnovo. Estão homenageando a irmã Geni de Abreu, o irmão Celso, para o seu aniversário. E também a Mariela Alves, que está escutando desde o começo. Deus te abençoe, Mariela. Um abraço para ti aí, eu sei que tu estava escutando, né? Aleluia, Jesus, que Deus abençoe. Vamos escutar então, Natalia, já sem perca de tempo, um louvor da tua escolha, bem bonito de aniversário para o livro espiritual dos aniversariantes. Depois desse louvor, já volto orando. Também o Gilmar Vink, de Esperança do Sul, está escutando o programa, pede um louvor com o pastor Celso, né? Ele botou ali um louvor aí com o pastor Luiz, né? Com o pastor Luiz. Mas agora não vai dar mais tempo, irmão, né? Vamos lá escutar o do louvor, depois nós vamos preparando outra vez aí, sábado que vem, com o pastor, o saudoso pastor Luiz aí de Campo Novo, né? Que Deus abençoe os irmãos, vamos escutar o louvor do aniversário para todo aniversariante que estão de aniversário amanhã, já aniversariaram, e todas as irmãs que estão homenageando. Um abraço a todos e que Deus abençoe. Vamos escutar o louvor e depois já volto orando.

Eu agradeço aí a irmã Thalia pelos louvores que ela tem passado. Peço desculpas aos irmãos que não deu para nós ouvir os louvores todos que os irmãos pediram, mas que Deus abençoe os irmãos que deu para nós escutar algum louvor que os irmãos pediram, né? Louvor de aniversário. Quero parabenizar a todos e nós queremos orar já para despedir o programa. Já quero aqui um pouquinho entrar mais alerta, né? Com a programação dela também. Que Deus abençoe todos vocês, irmãos, que participaram. Os irmãos perdoam se não deu para nós passar o louvor que os irmãos pediram. E para todos aqueles que estão aí na nossa companhia, que estejam abençoados no final de semana, que possa Deus dar muita vitória, né? Senhor nosso Deus, na tua presença eu me coloco agora, Pai. Eu quero levar diante de ti, Senhor, as pessoas que participaram do programa. Vem abençoar a cada vida, Senhor. Eu levo diante da tua presença a nossa irmã Marlene, Senhor Sherry, que está enferma, Senhor. O Senhor sabe o que a tua serva está precisando, Senhor amado. Estenda as tuas mãos agora sobre ela. Vem repreender esse mal, Senhor. O Senhor sabe que tipo de enfermidade a tua filha está passando. Pai amado, repreenda agora em nome de Jesus. Dá vitória para ela, Senhor. Ajuda a tua filha, Senhor amado. Fortalece ela, Senhor, nas tuas mãos. Vem abençoar o aniversariante, Pai, desse dia, do dia da manhã, Mão Celso também, a mãe do Perchim, Pai. Também todos os aniversariantes que já aniversariaram, Senhor, estenda tuas mãos de poder, Pai. Abençoa também a irmã Elvira, Pai, lá de Santa Rosa, Senhor, que precisa muito das orações, Senhor, precisa muito da vitória, das bênçãos do Senhor na sua visão, Pai. Estenda tuas mãos, vem da força. O meu irmão, o Juvelino, que está internado lá no hospital, Senhor, visita ele agora, Pai, coloca tuas mãos santas sobre ele, neste coração, Pai, neste pulmão, onde está alojada essa enfermidade. Eu ordeno em nome de Jesus agora a vitória na vida dele. Senhor, repreenda este mal, essa enfermidade que está abalando a vida dele. Venha dar força a mãe Terezinha, poder ficar ali, Senhor, ajudando, Senhor. Dê saúde para ele poder ir pular e para casa, Pai querido. Nós cremos, Pai, um grande milagre do Senhor, uma grande recuperação na saúde dele, Pai. Em nome de Jesus, dá vitória para ele, para todos aqueles que estão enfermos, irmão Getúlio Mendonça, complete a cura na vida dele, Pai. Dá vitória para teu servo, Senhor, ajuda, Pai. Dá força para cada um vencer, Senhor amado, esses problemas de gripe, esse problema de enfermidade respiratória, Pai, repreenda todo mal, Senhor, vem guardar a família, abençoa os aniversariantes, dá vitória, Pai, ajuda a nossa programação, que está completando 22 anos, Pai, eu te agradeço, Senhor, é tuas mãos, Senhor, é milagre do Senhor na nossa vida, Pai, eu te agradeço, em nome de Jesus, continua abençoando a todos os colaboradores que me ajudam, Pai, continua dando vitória e graça aos teus filhos. Abençoa a Thalia, que vai trabalhar nesse final de semana. Ajuda a tua serva, Pai, da força, da graça. Abençoa a irmã Mariela, abençoa a irmã Liliana, Pai. Abençoa a irmã Francisca, a irmã Marli. Ajuda a tua família, Senhor. Estenda tuas mãos de graça, nós te pedimos em nome de Jesus, Senhor. Amém, Jesus, amém. Em nome de Jesus, muito obrigado a todos os irmãos que participaram. Obrigada, irmã Thalia, por nos ajudar nessa manhã. E continue nós aí escutando a Rádio Renascer, que vocês vão vir mais programação, vocês vão se alegrar na presença do Senhor.

0: Fique na paz do Senhor Jesus até sábado que vem. Se Jesus não voltar até lá, estaremos com todos novamente. Até lá, na paz do Senhor Jesus. Amém.
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Queremos saudar a todos os ouvintes da Rádio Renascer com a paz do Senhor e agradecendo a Deus por mais uma oportunidade que o Senhor nos concede de nós podermos estar apresentando esta programação na qual Deus tem nos confiado, né? De nós podermos apresentar todos os sábados a programação Prosperidade só em Jesus. E quero saudar a diretoria da Rádio Renascer, na pessoa do irmão Francisco Louveira, irmã Marli. Deus vem abençoar e que Deus continue abençoando essa rádio e continue ajudando essa rádio, né? Vocês viram o irmão Francisco colocar ali as despesas na rádio, né? Então, aquele irmão, aquela irmã que tem feito um voto para Deus, cumpre, ajuda a Rádio Renascer, né? Ajuda esse projeto de Deus para que nós não vamos ficar aí, quem sabe, Deus, que Deus ajude, não vamos ficar sem a Rádio Renascer, né? Então, que Deus abençoe, e eu sei que eles estão trabalhando incansavelmente, né, nessa obra, e Deus é o comandante dessa obra, né? Ele que comanda. Mas nós temos a certeza que aonde Deus está, tudo vai muito bem, né? Deus não deixa aos seus perecer. Não deixa. Ele abre porta onde não tem, ele abençoa, né? Ele é um Deus tremendo, Deus poderoso, e nós podemos agradecer a Deus, porque se não fosse Deus, nós nem estávamos aqui fazendo essa programação, né? As irmãs, os irmãos contribuem para ajudar, para chegar o dia ali de pagar a programação, nós estar tudo em dia, né? E pagar a programação. Que Deus abençoe a cada contribuinte, a cada irmão ofertante, irmã que oferta, e irmãos que ajudam esse projeto, né? A cada um de vocês, que Deus venha abençoar vossas vidas, que Deus venha multiplicar para cada um, né? E que nem nada venha faltar. Eu sempre oro pelas irmãs, os irmãos que nos ajudem na programação, para que Deus o abençoe, que Deus continue multiplicando o seu salário, né? Para que eles possam ajudar nós na obra de Deus. E é o nosso dever, devemos estar em oração pela irmã, pelo irmão que nos ajuda, né? E aqui vou ler uma passagem que se encontra no livro de Marcos, e versículo 6, verso 1, que diz assim: e partiu dali, chegou à sua terra, e os seus discípulos o seguiram. E chegando o sábado, começou a ensinar na sinagoga, e muitos ouvindo-o se admiravam, dizendo, de onde lhe vem essas coisas e que sabedoria é esta que lhes foi dada e como se fazem tais maravilhas por suas mãos? Não é este o carpinteiro, o filho de Maria, o irmão de Tiago e de José, de Judas e de Simão? E não estão aqui conosco suas irmãs? E escandalizavam-se nele. E Jesus lhe dizia: não há profeta sem honra, senão na sua terra, entre os seus parentes e na sua casa. E não poderia fazer ali obra
maravilhosa, somente curou poucos enfermos, impondo-lhe as mãos, e estava admirado da incredulidade deste povo, e percorreu as aldeias vizinhas ensinando. Chamou os seus 12 e começou a enviá-lo de dois em dois, e deu-lhes poder, sabedoria sobre ao espírito imundo, e ordenou-lhe que nada tomasse para o caminho, senão um bordão, um alforje, e nem pão, nem dinheiro no cinto, mas que calçassem as sandálias e que não vestisse duas túnicas. E diziam-lhe: na casa em que entrares, ficai nela até partirdes dali. E quando alguém vos não receberam, nem vos ouvirem, saindo dali, sacudi o pó que esteve debaixo dos vossos pés, e em testemunha contra eles, em verdade vos digo que haverá mais tolerância no dia do juízo para Sodoma e Gomorra do que para o daquela cidade. E saindo eles, pregavam o povo que se arrependesse, e expulsavam muitos demônios, e ungiam muitos enfermos com óleo e o curavam. Então, nós estamos vendo ali a passagem de Jesus com seus discípulos, aonde ele foi ali naquele povo, né? E aquele povo murmurando entre si, perguntando: não é o filho do carpinteiro, não é o irmão do fulano, do ciclano, né? Será? Não é esse? E aí a incredulidade daquele povo, de Jesus chamou seus 12 apóstolos e colocou de dois em dois, e lhe deu autoridade que isse em seu nome. E ali eles foram, oraram por muitos enfermos, tiveram afronta ali, sim, tiveram, com muitos incrédulos. Ainda Jesus disse que era para bater o pó da sua sandália, né? Bater ali o pó, onde eram mal aceitos, e virar as costas se sair, né? Então, nos dias de hoje não é diferente. Tu vai falar para alguém da palavra de Deus, é só ser dirigido pelo Espírito Santo, com muita sabedoria. Porque senão já diz: ah, fulano faz isso, faz aquilo, ah, porque o ciclano faz. Porque a imundícia do pecado entrou. Porque a vergonha não se tem mais. O temor do Senhor não se tem mais, né? Então, como é, quando nós vamos falar do Evangelho do Senhor, a primeira coisa aponta a vida do cristão. Ah, mas eram assim, agora estão assim, né? Então, é o que causava naquele tempo também, quando Jesus estava na terra. É o que causava, né? Essas vergonhas do povo não estar preparado, do povo não ter temor de Deus, do povo incrédulo, né? Olhando para a vida de um, olhando para a vida do outro. E essa incredulidade impedia a salvação.
impedir a libertação, impedir a Deus, Jesus fazer muitas e muitas curas que Jesus estava fazendo ali, estava sendo impedido, por quê? Porque os incrédulos estavam ali. Dentro da nossa própria igreja, nos dias que nós estamos vivendo, a gente nota quando vê um pregador pregando, em vez de glorificaram a Deus, em vez de orar pelo pregador ou pela pregadora, não, ele fica ali olhando, analisando, murmurando. Por isso que a obra de Deus não vai em frente, por isso que não acontece milagre, porque porque há muita murmuração nos dias de hoje, como havia no passado, quando Jesus estava ainda com seus discípulos. Ainda Jesus amparava seus discípulos e ainda havia murmuração. Ainda havia dúvida dentro dos corações das pessoas. Será esse ou aquele ou aquele? Né? Mas nós, pela graça e misericórdia do Senhor, sabemos que é Jesus, sim. Sabemos que o poder é dado nos céus e na terra através do Espírito Santo. E quem dá esse poder é Jesus. E tu pode ir em nome de Jesus fazer a obra do Senhor, porque Jesus vai contigo. Ele te ensina, ele te ampara, ele te dá sabedoria. Aleluia! Porque o inimigo já está pronto para te dar uma palavra contra o que tu está falando. Mas quando Deus dá sabedoria para sua filha, para o seu filho, o inimigo cai por terra. Por quê? Porque ele não venceu. Quem venceu por nós foi Jesus. Quem derramou sangue na cruz do Calvário foi ele. Quem pagou por nossos pecados foi ele. E hoje, se nós temos perdoado, é pela misericórdia dele. Aleluia! E quando ele dá palavra aos nossos lábios, ninguém pode impedir, porque é ele que dá, ele que coloca a palavra, ele que nos dá sabedoria, ele que nos ensina. É somente Deus. Não existe outra forma, outra maneira. A maneira especial e de boas obras é tu ser um servo de Deus. É tu confiar na palavra, crer na palavra do Senhor. É tu falar aquilo que está na palavra. Aleluia! E Deus é que faz a obra. Deus é que te instrui da sabedoria do alto céus para ti. Aleluia! Porque ele é Deus. Ele é o Deus que dá sabedoria aos seus. Ele ensina, aleluia, conforme nós devemos fazer a obra do Senhor. E aqui o Senhor colocou os seus discípulos. Ali ia de dois em dois, mas eles não temiam, porque eles estavam guardados nas mãos do Senhor, porque eles eram servos e servos do Senhor, porque ali eles foram, fizeram a obra, ganharam almas para o reino do Senhor, porque eles não ficarem na incredulidade, mas eles crerem o que o Pai falou. Glória a Deus. Nos dias de hoje que nós estamos vivendo, nós precisamos de ter fé. Nós precisamos de ter uma comunhão completa diante de Deus. E nós pregarmos a palavra do Senhor. E ele nos ensina e nos dá sabedoria para que o melhor nós podemos fazer para a obra do Senhor. E Deus quer te abençoar nesse dia. Deus não quer ver você murmurando. Deus não quer ver você olhando os defeitos de ninguém. Mas Deus quer você como um vaso precioso dentro da sua casa para que seja abençoado, abençoada pelo Senhor, e que Deus venha te usar sempre, é quando tu caminha olhando para Cristo e não olhando para os lados ou para trás, mas vai em frente. Cristo está contigo, ele tem uma bênção separada para dar para você. Que Deus te abençoe nesse dia, que Deus te coloque a paz, alegria do Espírito Santo, e que tu possa ouvir a voz do bom pastor, e ouvir a voz dele, o ide dele, ide,
não levando nada, mas vai, e o Senhor pelejará por ti. O Senhor é que te vai dar vitória. O Senhor é que vai me ajudar e te ajudar. Aleluia, para que nos pregue a sua santa palavra. Querido e amado Deus, eu te dou graças pela tua misericórdia conosco. Eu te dou graças, Jesus, pela tua bondade, Senhor, por nos ensinar na sua palavra que nós não é para olhar para os lados, nós não é para olhar para trás, mas é para nós olhar para o alvo que é Cristo Jesus, e é para nós ir em frente, fazer a obra do Senhor, crer no Senhor, confiar no Senhor. É Ele que manda o seu Espírito Santo sobre a nossa vida, é Ele que nos ensina, e por isso nós somos felizes, agradecidos a Deus. E neste momento nós vamos orar ao Senhor. Querido Pai, eu quero te agradecer por esta palavra. Eu quero te adorar, Senhor, todos os dias da minha vida. Aleluia, na tua presença. Ó Pai, venha abençoar, Senhor. Venha abençoar essa programação, derrama do teu Espírito Santo. Abençoe essa rádio, Senhor. Levanta servos e servas do Senhor para ajudar nesta obra. Estende as tuas mãos poderosas, ó Deus, e a tua obra seja completa. Oh, meu Deus e meu Pai, abençoa a irmã Thalia que está ali nos estúdios nos ajudando. Abençoa, Senhor, irmão João Júnior. Abençoa, Senhor, também a irmã Mari. Oh, meu Deus, estende as mãos sobre esses trabalhadores nessa seara. Meu Pai Celestial, nós te adoramos, nós te agradecemos. Abençoa os diretores da rádio. Deus, faça pelo melhor. Todo pelo melhor, Senhor. Em nome de Jesus, nós te agradecemos e glorificamos o teu nome pela tua bondade e misericórdia. Glória a Deus. Amém, Jesus. Pedimos aí para a irmã Thalia rodar um lindo louvor para nossas meditações espirituais.

Queremos também agradecer aí a participação da irmã Genesi, né, que está aí escutando a programação, e ela disse que ela não perde a programação, né? Ela fica ali escutando, né? Deus abençoe a irmã Genesi, Deus abençoe a sua família. E agradecemos a Deus pela vida da nossa irmã, que está bem melhor, né? Até ontem, detalhezinho, a gente conversou, orou junto, e a irmã já estava se recuperando. Graças a Deus, já está bem melhor. Então, agradecemos a Deus a participação da irmã, e ela pede um lindo louvor, a irmã Thalia, com Jair Pires. Aí a irmã fica na escolha da irmã. A irmã escolhe ali o louvor e passa o louvor aí para nossa irmã Genesi. Ela oferece para toda a audiência que está na escuta da programação.

Também mandamos nossa saudação a todo o povo de Deus que está na escuta, os irmãos, as irmãs do Brasil, da Argentina, Santa Catarina, Uruguai, Paraguai, onde estiver as ondas amigas da Rádio Renascer. E eu vejo que tem bastante participação de longe aí da Argentina também, né, que participam da programação. Nós mandamos nossa saudação, nosso carinho para todos vocês que estão aí na escuta da programação. Louvamos a Deus pela vida de cada irmã, de cada irmão que está escutando, que está ouvindo, nossos amigos, nossos vizinhos que escutam a programação. Nós temos uma alegria muito grande no nosso coração de saber que tem tantas pessoas que escutam, e muitas vezes nós esquecemos, né? O irmão Santo, ali de Tenente Portela, disse: irmã Isalete, você não me manda uma saudação? Eu tô todo dia escutando a Rádio Renascer. Então, vai uma saudação pro irmão, para sua filha, seu genro, as netas, né? Deus abençoe o irmão Santo ali de Tenente Portela. Nosso abraço, nosso carinho pro irmão que sempre escuta, e você que sempre escuta. Não mandou ainda para nós aí um áudio dizendo que você escuta? Nosso abraço para você também, nosso carinho, que Deus abençoe a vossa vida e que Deus guarde a vossa família e que o nome do Senhor seja glorificado em nossas vidas, né? E é isso que nós agradecemos a Deus pelo carinho dessa irmã, desse irmão, desse amigo, dessa amiga que está escutando a Rádio Renascer. E a Rádio Renascer é uma bênção no teu lar, é vida, é alegria, é paz dentro do teu lar, e por isso nós somos gratos a Deus pela tua vida. Deus te abençoe, e oferecemos toda a programação para todos que estão na escuta da programação. Nós queremos agradecer já a nossa irmã Ede, está ali escutando também a programação. Aí nosso abraço, nosso carinho para a irmã Ede. Deus abençoe a senhora, a sua filha, seu genro. Estende as suas mãos e guarde livre de todo mal, né, irmã Edith? Deus é Deus de poder. Sabemos que tudo a nossa vida está nas mãos do Senhor. Então, um abraço aí para a irmã Edith. Receba todos os louvores dessa programação para relevo espiritual da irmã.

Também queremos agradecer os nossos colaboradores da programação, né? Temos aí a irmã Ilone Valdon, seu esposo, Deus abençoe nossos irmãos. Também temos a irmã Lenir, seu esposo, a irmã Frida e seu esposo, a irmã Genesi, a irmã Virgínia, a irmã Inês. Também seu esposo, irmão Vilarzito, a irmã Iracema, o irmão Candinho, o irmão Valdecir e o irmão Daniel Gomes, a irmã Maria Terezinha Gomes e também a irmã Erna Gomes, né? E nós queremos oferecer toda a programação de hoje para a irmã Terezinha Gomes, que é Maria Terezinha Gomes, que esteve de aniversário, né? O nosso abraço, nosso carinho. Ela ficou bem quieta sábado passado, não contou para nós, né? Mas graças a Deus, Deus abençoa a nossa irmã também, a irmã Maiara, irmão Miro, o irmão Misael, a irmã Débora, né? O Nilton, a Lúcia, Deus abençoe também, a Jane, o Pedro, o Cleito, a irmã Tereza, o Moisés e família, a irmã Domingas, a irmã Natália e a irmã Pracedina Richter, diz que sempre está ali escutando também. Deus abençoe. E também a irmã Nelcy e família, a irmã Marlice, seu esposo, a irmã Maria Augusta e família, que sempre estão na escuta, e também a irmã Eli e família, a irmã Noêmia, né, seu filho, e também a irmã Luídes e família, o irmão Oséias e família, e a irmã Maria Judite. Então, são essas as irmãos e irmãos que nos ajudam na programação Prosperidade São Jesus. E nós cremos que vocês são recompensados pelo Senhor, por o amor, o carinho que os irmãos e as irmãs têm com nós, de nos ajudar através da programação Prosperidade só em Jesus, né? Nosso abraço, nosso carinho a todos que estão na companhia e nos ajudando aí, né? Todos os fim de mês, começo de mês, né? Para que nós podemos pagar aí a programação. E Deus que abençoe, Deus que recompense este amor, esse carinho que vocês têm para conosco. É só assim que nós conseguimos apresentar essa programação em nome dos nossos deuses, né? E aqui diz a palavra de Deus: o Senhor é bom, uma fortaleza ao Uma fortaleza no dia da angústia, Naum 1 e 7. Então, é esse Deus que é bom, que é uma fortaleza no dia da angústia, é esse Deus que está guardando os nossos irmãos, as nossas irmãs, e abençoando, porque eles estão ajudando na obra missionária. Eu quero orar e agradecer pela vida de cada um de vocês que nos ajudam. Eu quero que o Senhor Deus, Ele recompense mil vezes mais para vocês o que vocês nos ajudam. Aleluia! Louvado seja o nome do Senhor. Deus é tremendo, Deus é poderoso. Deus faz além do que nós pedimos, né? E que Deus dê saúde para cada um, seus familiares, milhares, em nome de Jesus, né? Que Deus abençoa fortemente. Glória a Deus. Então vamos orar, querido e amado Pai. Eu peço, Senhor, a
tua direção para cada um, a tua bênção e a tua proteção, Jesus, por todos que nos ajudam através dessa programação. Estenda as tuas mãos poderosas, tuas mãos santas, aquelas tuas mãos que operem maravilha e prodígio. E confiamos em ti, ó Senhor, nas tuas promessas que são eternas. Abençoe tua serva, teu servo que nos ajude. Abre as portas para eles, ó Pai. É o que nós te pedimos e também te agradecemos em nome de Jesus. Amém. Deus abençoe a todos. E pedimos um lindo louvor, irmã Thalia, a tua escolha para a meditação das nossas irmãs, dos nossos irmãos, colaboradores da programação. E você pode ir aí participando, tanto aí na Argentina como aqui no telefone da irmã Isalete. Estamos prontos para atender a cada um de vocês. Glórias e honras seja dado ao nosso Deus. Que Deus abençoe os nossos colaboradores da programação. Nosso abraço, nosso carinho para todos vocês.

0: Também temos a participação da nossa irmã Ilone Valdon, seu esposo, que estão na escuta da programação. Deus abençoe nossos irmãos, pelo carinho de vocês, sempre participando da programação. E continuemos orando um pelos outros, né, irmã Ilone? É o que nós devemos de fazer. Deus abençoe, irmã Ilone. Deus abençoe seu esposo também. Nosso abraço, nosso carinho da nossa família para vocês. E a palavra de Deus, tirei aqui para a irmã, diz: mas aquele que perseverar até o fim será salvo. Mateus 24 e 13. Ô, glória! É o que nós estamos fazendo, né, irmã Ilone? Perseverando, porque nós sabemos que a salvação vem para nós, né? Glória a Deus. E eu tirei mais um aqui para o seu esposo também, diz assim: mas nós, segundo a sua promessa, aguardamos novos céus e nova terra que habita justiça. É 2 Pedro 3 e 13. Glória a Deus pela sua palavra, né? É, nós estamos aguardando esse lugar maravilhoso. Ô, glória! Deus abençoe e recebam todos os louvores aí. E peço para a irmã Thalia também passar um lindo louvor à tua escolha, irmã Thalia, para esse casal abençoado por Deus.
1: Sombra da noite se aproxima.
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3: A paz do Senhor, a irmã operadora, a irmã Thalia. A paz do Senhor, a irmã programadora, a irmã Isalete, creio que é a esposa do nosso companheiro irmão Valdir. Uma oportunidade, tive o prazer de conhecer os irmãos no trabalho da Renascer, encontro de programadores. Aí estou na escuta, tá lindo, para a palavra, os louvores. Se é possível, nós ouvir, irmã Thalia, com João Cruz, por onde andaste? Para todos que estão na audiência, para meditação. Deus abençoe.
2: Amém, Deus abençoe o Marino Machado, aí está ouvindo a programação.
1: Fica, Senhor, já se faz.
2: Vamos já então estar aí escuchando esta alabanza e a pedido do
1: Diz
2: hermano.
1: meu coração.
2: Temos aqui mais participações.
4: Buenas tardes, hermana. Estamos escuchando aqui em Santa Rosa, Brasil, com a minha esposa. A gente está cozinhando, minha esposa Lorena e meus filhos. Estamos escutando aqui, a programação está muito linda e que Deus abençoe as irmãs. Que pode passar o hino de Daniel e Samuel, pode ser de cheiro de gratidão, pode ser. Aí. Passe para nós esse louvor aí. Nós temos argentino, nós temos aqui em Santa Rosa, Brasil.
2: Deus abençoe o irmão Fabiano aí que está ouvindo a programação. Já vamos estar aí preparando esses louvores aí para os irmãos. Vamos então estar escutando Por Onde Andaste, João Cruz, e depois estará a cantora.

A irmã Lúcia está aí na escuta da programação e ela pede um lindo louvor e oferece para todos que estão na escuta. Irmã Thalia, é caneta de ouro. E que Deus abençoe a irmã Lúcia que está escutando a programação. Deus abençoe a vossa vida e ela pede esse lindo louvor. Então, para meditação de todos a audiência. Também temos a participação da irmã Inês, né? A irmã Inês está aí na escuta da programação, também é uma colaboradora da programação, né? E ela está ali escutando, ela disse que estava uma benção, a palavra, e está na escuta e oferece um lindo louvor para todos que estão na escuta da programação. Obrigado, irmã Inês, Deus te abençoe. A irmã Inês é aquela que colabora com a Rádio Renascer, né? Colabora com nossa programação. Que Deus te abençoe, irmã Inês. Somente Deus para te recompensar. E nosso abraço, nosso carinho para ela e seu esposo, irmão Vilardito, também ajuda a colaborar, né? Ela pede dois maná e diz assim: lembrai-vos da mulher de Ló, Lucas, capítulo 17, verso 31. E o outro versículo diz assim: na verdade, vos digo que tudo quanto pedirdes ao meu Pai,

sua vida. Glória a Deus pela sua palavra. E ela pede um lindo louvor, irmã Thalia, tua escolha também. E se a irmã Thalia quer louvar a Deus aí, com o louvor que ela mesma louva o Senhor, está à disposição, irmã Thalia. Pode louvar o Senhor também. Deus abençoe, irmã Thalia. Deus abençoe a irmã Inês também, que está na escuta da programação.

Queremos agradecer todos os nossos vizinhos, assim que sempre, seu Nel, a dona Júlia, ali, né, diz que não perde nenhuma programação, sempre estão na escuta da programação, né? Deus abençoe a vida de vocês, nosso abraço, nosso carinho para vocês que sempre estão ouvindo aí a programação, né? E que Deus abençoe a vossa vida. Agora eu queria me lembrar alguém que pediu, me manda um alô que eu sempre escuto. E esqueci, não estou me lembrando, né? Mas você que está sempre escutando aí a programação, receba aí todos os louvores para elevo espiritual da vossa vida. Ali a irmã Ivone sempre está escutando também a programação, né? Os demais irmãos e irmãs que estão escutando. E o nosso abraço aí também para o irmão Everaldo e sua esposa, que estão aí sempre na escuta da programação, né? Nosso abraço, nosso carinho. Sempre estamos orando pelos irmãos também. Deus abençoe os nossos irmãos que estão na escuta da programação, né? E também aí a irmã Norilda, né? Nós escutamos toda a programação aí dos irmãos, né? Ali a irmã também que estava fazendo a programação, o irmão anteriormente, né? Então a gente estava ali, a irmã Ângela, né? Nosso abraço, nosso carinho para a irmã Ângela, o seu filho ali que estava lhe ajudando, né, fazendo a programação. Deus abençoe. E o irmão também, agora não me lembro o nome do irmão, mas eu sempre estou ali escutando as programações de você. E Deus abençoe a todos vocês. E a irmã, rode um louvor aí para todos meditar aí, todos que estão participando também, né, que Deus abençoe a cada um de vocês que participa, nosso agradecimento a Deus pela vossa vida. Deus abençoe.

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1: Queremos saudar os nossos queridos e amados irmãos com a paz do Senhor. Já agradecemos a Deus, né, por mais este dia que estamos passando, né, pela a bondade e a misericórdia do Senhor que tem com nós, né, que nós tem nós abençoado poderosamente, né, e assim nós também gostaria de nós agradecermos o irmão Francisco Louveira, a irmã Marli, também a sua família, né, que estão fazendo esse trabalho, né, que estão aí na Rádio Renascer, né, que nós sempre, eu sempre digo, né, que essa é a verdadeira missionária, é aquela que leva a palavra de Deus a muitos lugares, né, aonde que ali não pode entrar um obreiro da igreja, não vai visitar, levar uma palavra de ânimo, uma palavra de conforto, mas a Rádio Renascer está lá no lar dos irmãos, né, dos amigos, muitas pessoas que não são evangélicos e escutam a programação, né, estão ouvindo a Rádio Renascer, estão ouvindo os louvores, estão ouvindo a pregação, é da palavra do Senhor. E nós sabemos, irmãos, que a palavra do Senhor é aquela que nos anima, é aquela que nos conforta, aquela que nos dá ânimo para nós prosseguirmos, né? Quando nós ouvimos a palavra do Senhor, né? Então nós cremos, irmãos, que o Senhor, ele usa o seu servo, a sua serva, de muitas maneiras, né? Tem muitas maneiras que o Senhor se manifesta na vida das pessoas e para levar uma palavra de ânimo, uma palavra de conforto para cada um dos nossos irmãos, dos nossos ouvintes, muitos que estão enfermos, lá num leito de enfermidade, nos hospitais, outros nas suas camas, estão ali deitados, sem poder caminhar, sem poder se locomover para ir numa igreja, mas através da Rádio Renascer estão alimentando a sua alma, né? Ali eles estão ouvindo a palavra de Deus, estão ouvindo os louvores. Muitas pessoas nós têm falado, né, que a Rádio Renascer, ela é um culto no seu lar. E é verdade, irmãos, a Rádio Renascer é um culto, porque nós ouvimos louvores, nós ouvimos pregação, nós ouvimos oração, e isso é a parte, né, da igreja, dos louvores. Se nós vamos na igreja, nós vamos para orar, nós vamos para buscar a presença do Senhor, porque muitas vezes, uma das vezes, nós deixamos de nós ir na casa do Senhor para talvez ir em algum outro lugar, né? E aonde que ali nós não vamos ouvir uma palavra de ânimo, uma palavra de conforto, né? Ali muitas vezes tem festas que as pessoas vão para se alegrarem, né? E eu quero dizer para os irmãos que a festa que alegra mesmo o coração do servo e da serva do Senhor é aquela festa, né, dos cristãos, né? Aquela festa que vai continuar, né, irmãos? Muitas vezes nós achamos assim, ó, mas vai terminar um dia aqui na terra os louvores e coisa e tal, né? Vai terminar, mas eu quero te dizer que quando terminar o louvor aqui na terra, lá no céu vai continuar, né? Os louvores lá vai continuar, a pregação vai cessar, as orações vai cessar, mas o louvor vai continuar, né? Então, para nós é motivo de alegria quando nós podemos estar ouvindo a palavra de Deus, tá ouvindo a Rádio Renascer. Também quero agradecer aos nossos irmãos ouvintes da Rádio Renascer, nossos amigos, nossos vizinhos, né? A todos nossos irmãos ouvintes da Rádio Renascer, nossos irmãos cooperadores desta programação que estão ajudando todos os meses, estão colocando aquele seu grãozinho de areia, né? Como diz o irmão argentino, né? Estão colocando um grãozinho de areia, né, para nós ajudar para nós levarmos, anunciarmos a palavra do Senhor, né? E que Deus possa abençoar poderosamente os nossos irmãos que nós colaboram, que nos ajudam. Nossos irmãos são programadores, né? Todos nossos irmãos programadores, que Deus venha abençoar a vida de cada um de vocês. Também queremos saudar os nossos irmãos aí da Argentina, né? De todos nossos irmãos argentinos, brasileiros, aí de Santa Catarina, aonde alcança as ondas amigas da Rádio Renascer, né? Às vezes nós estamos escutando as programações dos irmãos, nós temos ouvindo pessoas lá de banda de Porto Alegre, né? De Novo Hamburgo, lá de Santa Catarina, né? Nossos irmãos também ali de Ponta Grossa, né? Irmã Denise, irmão Francisco, né? Que Deus abençoe poderosamente a todos nossos queridos, amados irmãos que são ouvintes da Rádio Renascer. Também a irmã Thalia, né? Que Deus abençoe a irmã Thalia, toda a sua família. Também o irmão João Júnior, a sua família também. Que Deus possa abençoar poderosamente a cada um dos nossos irmãos, né? Então, que o Deus abençoe a todos os nossos ouvintes, né? Então, nós queremos ficar com essas palavras, né? E pedir que o Senhor abençoe a cada irmão, a cada irmã, né? Estava escutando a irmã Ângela hoje, derramei as minhas lágrimas aqui, escutando aquele testemunho maravilhoso que a nossa irmã testemunhou, né? Da cura que Deus é bom, que Deus curou, que Deus é bom, que Deus é maravilhoso. E o nosso Jesus, ele está com nós nas horas mais difíceis da nossa vida. O Senhor está ao nosso lado para nos ajudar, para nós levarmos a palavra do Senhor. Então eu quero ficar com essas palavras, quero deixar só uns salmos aí que se encontram no livro de Salmos mesmo, né? Salmos 40, né? E o versículo primeiro: esperei com paciência no Senhor, ele inclinou para mim e ouviu o meu clamor. Então que Deus abençoe nossos queridos e amados irmãos.

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0: ou se aquela mesma noite e tomou as suas duas mulheres e as suas duas servas e os seus 11 filhos e passou e o vale de Jebote e tornou-se e fê-los passar o ribeiro e fê-los passar tudo o que tinham. E Jacó, porém, ficou só e lutava com ele um varão até a alva subir. E vendo que não prevalecia contra ele, tocou-lhe a junta da coxa e se deslocou a junta da coxa de Jacó, lutando com ele. E disse, deixa-me ir, porque já a alva subiu. Porém, ele disse, não te deixo ir, se me não abençoares. E disse-lhe, qual é o teu nome? E ele lhe disse, Jacó. Então disse, não se chamará mais teu nome Jacó, mas Israel, pois como príncipe lutaste como Deus e como os homens e prevaleceste. E Jacó perguntou e disse, dá-me, peço-te a saber teu nome. E disse, por que perguntas pelo meu nome? E abençoou-o ali. E chamou Jacó o nome daquele lugar, Peniel, porque dizia, tenho visto o Deus face a face, e a minha alma foi salva. E saiu-lhe o sol quando passou a penha, e manquejava de sua coxa. Pois isso os filhos de Israel não comem o nervo encolhido que está sobre a junta da coxa até o dia de hoje, porquanto ele tocara a junta da coxa de Jacó no seu nervo encolhido. Esta passagem bíblica que encontramos em Gênesis, capítulo 32, do 22 em diante, esta passagem bíblica, quero saudar todos os ouvintes da Rádio Renascer com a paz do Senhor Jesus. Também saudamos o técnico que está nos trabalhos técnicos nesta tarde. Deus venha abençoar a tua vida de uma forma muito especial. Deus venha abençoar aquele que está operando, aleluia, os botões, aleluia, para que a voz venha sair bem, que a palavra, o louvor possa ser bem. Deus venha te abençoar de uma forma muito especial também. Nesta tarde está aqui juntamente comigo a minha esposa Lore, qual vai nos também trazer uma passagem, uma reflexão, algo da parte de Deus, também louvar, juntamente com a minha filha Sara, que vão louvar o nome do Senhor com louvores. Também a minha filha Sara também está aqui para nos trazer algo também da parte de Deus e louvar também o nome do Senhor com louvores. E que você que está do outro lado possa receber algo da parte de Deus, através do programa Missão Divina. Aleluias, que está entrando no ar nesta tarde, das 1h30, às 13h30, às 15 horas, das 3 horas da tarde. Nós temos a programação todo sábado, e você está convidado para estar sempre sintonizado nesta programação, porque Jesus tem palavra especial, o Espírito Santo tem palavra especial para falar com tua vida através desta programação. Nós já sentimos a presença aqui do Senhor. E você lá do outro lado, aleluias, possa já sentir também esta presença que nos envolve. Rabastui. Aleluias, e é preciso, vida alma, nós termos a presença do Senhor em nossa vida, e se não temos esta presença, nunca vamos prevalecer quando nós chegarmos adiante de Deus, porque se não termos a presença do Senhor, Espírito Santo, em nossa vida, aleluias, não temos como ficar de pé diante da face do nosso Deus. Então, nesta tarde, queremos saudar todos os ouvintes que nós temos, os de perto, os de longe, os de outros países, ou do nosso Brasil e da Argentina, onde que entra, aleluias, esta programação Missão Divina nesta tarde. Jesus, venha de uma forma especial a luz falar contigo. E o nome do Senhor possa ser glorificado e possa ser engrandecido nesta tarde. Aleluia, para início desta programação, eu convido Aleluia, você que está do outro lado. Aleluia, vamos orar ao Senhor. Aleluia, quem sabe você está com um problema, tem uma luta, dificuldade. Aleluia, que te aflige, te atinge, te rodeia. Aleluia, mas Jesus tem algo especial para a tua vida neste dia. Aleluia, Jesus tem alento, Jesus tem consolo, Jesus tem saúde, Jesus tem o que é necessário para a tua vida, para ter o melhor desta terra. Quem sabe você vai dizer, mas eu, irmão, sou desenganado. Irmão, aleluia, eu não tenho mais esperança, eu não sinto mais alegria, não sinto prazer na minha vida. Aleluia, quem sabe você está numa profunda depressão, mas nesta tarde nós vamos orar, nós vamos crer. Aleluia, e você que está do outro lado, liga-te com Deus e creia que esse Senhor que nós anunciamos nesta tarde, ele vai fazer obras, aleluia, não só aqui, aleluia, em Uberitama, mas lá onde você se encontra, que seja onde for, a obra vai ser completa, aleluia, na tua vida, na tua alma. Oramos ao seu querido Deus, Pai, nesta tarde eu chego na tua presença. Aleluia, apresento este ouvinte, esta alma, esta vida que ora comigo nesta tarde, Jesus. O Senhor é conhecedor, Pai, da luta, do problema, da dificuldade que esta vida se encontra, Pai, que tem na sua vida, que aflige esta alma, Senhor. Entra em providência, nós pedimos, Senhor, no teu nome, no nome de Deus, no nome do Senhor Jesus Cristo, faça obras nesta vida, seja repreendido este mal. Aleluia, esse demônio, esta vida que está sendo afligido por espírito, aleluia, esse enganador, o espírito do erro, o espírito da maldade, o espírito do engano, no nome do Senhor Jesus, seja repreendido toda qualquer obra satânica que está afligindo esta vida, que esta vida possa ser liberta, no nome do Senhor Jesus, de Deus oramos e cremos, no nome do Senhor Jesus, amém. E amém. Já queremos, para a abertura desta programação, nesta tarde, já para também passar os anúncios, nós congregamos na Igreja Missionária Primitiva, aqui em Sena do Sagrado Filho, fica na Avenida Professor Arnold Trost, 177. E você queira participar conosco, você está convidado para estar conosco, nós temos culto cada. Aleluia, louvado e engrandecido seja o nome do Senhor, cada sábado, à luz das 19h30, abertura. À luz do nosso culto. E também, aleluia, na quarta-feira, também às 19h30. E temos sempre um culto, aleluia, melhor um que o outro. O Senhor está falando profundamente neste lugar, com nossas vidas. E você está convidado para estar nestas duas datas, aleluia, conosco aqui em Senador e sentindo a presença do Senhor e a maravilha que o Senhor está fazendo em nosso meio, que você está convidado para estar juntamente conosco. E nesta tarde, a luz, já quero passar lá para quem está nos estúdios, se queira passar o nosso número, o número de contato, o número que alguém queira participar, está com toda a liberdade. E logo após já para rodar o primeiro áudio nesta tarde.
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2: 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Motivo de gran alegría Agradeço a Deus por essa oportunidade, por nós podermos estar mais uma vez aqui apresentando mais esta programação. Que Deus vos abençoe, você, meu irmão ouvinte, que está na companhia desta programação.
3: Eu quero estar lendo uma palavra que se encontra no Evangelho de Mateus, capítulo 11, versículo 25 ao 30, que diz assim a palavra do Senhor. Naquele tempo, respondendo Jesus, disse: Graças te dou, ó Pai, Senhor dos céus e da terra, que ocultaste essas coisas aos sábios e instruídos, e as revelaste aos pequeninos. Sim, ó Pai, porque assim te aprouve. Todas as coisas me forem entregues por meu Pai, e ninguém conhece o Filho senão o Pai, e ninguém conhece o Pai senão o Filho, e aquele a quem o Filho o quiser revelar. Vinde a mim todos os que estáis cansados e oprimidos, e eu vos aliviarei. Tomai sobre vós o meu jugo, e aprendei de mim, que sou manso e humilde de coração, e encontrareis descanso para a vossa alma, porque meu jugo é suave e o meu fardo é leve. Amém, a palavra do Senhor. Meditando nesta passagem bíblica que nós acabamos de ler, vemos Jesus nos mostrando o grande amor de Deus por nossa vida, por minha, por tua vida, mesmo sem nós merecermos, sendo pecadores, condenado à morte e ao inferno. Deus nos revela através de Jesus o caminho da salvação, o caminho da vida eterna. E Jesus Cristo nos convida a ir até Ele. Ele diz: Vinde a mim, para que possamos chegar na presença dEle, se arrepender dos nossos pecados, reconhecer que Ele é Deus e entregar a nossa vida para Ele por completo, e Ele libertará de tudo o que não lhe agrada, de tudo aquilo que não presta. Então, vamos encontrar descanso para a nossa alma, vamos receber a vida eterna, para que um dia nós possamos morar com Ele para sempre na glória. Aleluia! Eu quero falar para você, querido ouvinte, que está na escuta deste programa, que qual não aceitou ainda Jesus, a qual você, pródigo do caminho do Senhor, que está na escuta dessa tarde, ouça Jesus batendo na porta do teu coração, pedindo para entrar, para fazer morar.

dar o gozo da salvação, porque tudo que o mundo te oferece é tudo passageiro, mas aquilo que Deus te oferece é eterno. Porque a palavra do Senhor diz: deixo vós a paz, a minha paz vos dou, não dou como o mundo dá. João 14, 27. Ainda tem um outro versículo da palavra do Senhor que se encontra.

Talvez você esteja se perguntando, mas quem é este ladrão? Este ladrão é o inimigo das nossas almas, aquele que escraviza as vidas no vício, no tudo que é errado, no pecado, aquele que destrói família, aquele que destrói o sonho, aquele que rouba a paz. Mas Jesus, Ele quer te dar vida em abundância, Ele quer te dar paz, Ele quer te dar esperança, salvação e vida eterna. Ele está batendo em tua porta do teu coração no dia de hoje e deixa Ele entrar em tua vida. Deixa ele fazer morada, porque esse teu vazio em teu coração não vai ser preenchido com coisas, prazeres, coisas aqui deste mundo, mas só será preenchido com Jesus em

cura, ele tem a libertação para a tua vida. Não rejeita esta oportunidade que o Senhor está te dando no dia de hoje em aceitá-lo, porque amanhã pode ser muito tarde e ai de ti se tu não aceitares a Jesus, porque você estará eternamente no inferno sem poder se arrepender, sem ter a segunda chance. Então, hoje há tempo de voltar, hoje há tempo de aceitar a Jesus e viver uma vida separada deste mundo em santificação, porque no céu não entra pecado grande e nem pequeno. Qualquer tipo de pecado no céu não entra, então precisamos estar retos na presença do Senhor, que somente com Deus conseguimos vencer o mundo e a carne. Eu deixo essas palavras em nome do Senhor Jesus, que você possa ter dado liberdade para esta palavra entrar em teu ser e transformar a tua vida. Estarei louvando a Deus com louvor que se intitula Vida Vazia.

Aleluia! Louvado, engrandecido seja o nome do Senhor. Muito maravilhoso. Aleluia, a palavra e o louvor que nós ouvimos nesta tarde. Aleluia, a palavra, a luz que estava falando e o louvor que estava falando com nossa vida. E ela possa continuar falando com a minha vida, com tua vida nesta tarde. Nós fizemos leitura no Gênesis, no capítulo 22, no 32 e no 22 em diante, na passagem a respeito, aleluia, de Jacó, quando passa o vale de Jabote e luta com o anjo. Aleluia, esta passagem nós fizemos leitura. Aleluia, e nesta tarde queremos um pouquinho do nosso tempo que nós temos meditar nesta passagem bíblica a respeito de Jacó. Aleluia, deste homem, aleluia, deste filho da promessa, aleluia, qual está relatado na Bíblia. Aleluia, nós lemos esses dias, estava meditando, aleluia. Muitas noites o Senhor vem me despertado com esta passagem da palavra do Senhor. Eu estava meditando, analisando a vida, aleluia, deste homem. Aleluia, eu estava lendo esta passagem e nos falava a respeito até do seu nascimento. Quando ele nasceu, aleluia, ele nasceu de um filho já, de uma promessa. Aleluia, que qual a sua mãe, aleluia, era alguém que era estéril e ela já estava em certa idade, já casada e não tinha filhos. Mas, aleluia, Deus tinha feito uma promessa, como ele tinha feito uma promessa a Abraão, quando ele chamou Abraão de Ur, dos caldeus, quando ele chamou ele, aleluia, ele já tinha feito esta promessa, que a sua semente, aleluia, ia ser uma semente qual ia popular a terra, assim como as estrelas do céu. Aleluia, e assim como era difícil a luz de Abraão ter filhos, assim também era difícil a luz de Isaac, que era filho de Abraão, depois também para ter filhos. E diz-nos, aleluia, que ela orava a Deus, Rebeca orava a Deus, e Deus ouviu a sua oração e atentou para a sua serva e abençoou ela. Aleluia, para que, aleluia, ela, aleluia, ficasse grávida, aleluia, ficasse gestante e que ela tivesse o prazer e o privilégio de ser mãe, porque naqueles dias uma mulher, aleluia, que não tinha filho, era alguém que era excluído, era posto de lado, aleluia, e aleluia, a promessa de Deus era para se cumprir. Então, aleluia, como ela estava gestante, já estava em certa fase da sua gestação, ela começou a notar algo no seu ventre, aleluia, o seu ventre, a luz tinha algo, a luz diferente, porque tinha, aleluias, tinha dentro uma luta, tinha uma algo que dentro dela estava estranho, não estava normal como de costume. Ela sentia a luz guerra, ela sentia algo dentro de si. A luz, e ela consultou o Senhor, orou ao Senhor, e Deus, aleluia, falou, aleluia, que no ventre dela tinham duas nações, aleluia, dois povos distintos, dois povos diferentes.

Anderson recebia as promessas de Deus era sobre a vida do mais velho. Aleluia. Então, aleluia, como nasceram gêmeos. Aleluia. Diz-nos a palavra do Senhor que quando nasceram estes meninos, primeiro nasceu Esaú. Aleluia. E quando Esaú nasceu, aleluia, ele, aleluia, já foi marcado. Aleluia, porque eles tinham como marcar para saber qual era quem, qual era o primogênito mais velho. Já foi marcado Esaú, diz-nos que ele nasceu ruivo com a pele, aleluias, cheio de pelos do seu corpo. E vindo logo atrás, aleluias, Jacó grudado no seu calcanhar, diz-nos a palavra do Senhor, logo atrás, e por isso recebeu o nome, aleluia, de Jacó. Aleluia, glória seja dada ao nome do Senhor. Mas estes dois, aleluia, como a promessa era para o mais novo, aleluia, era para Jacó. Aleluia, mas, aleluia, nesta passagem bíblica, eu quero deixar uma reflexão para todos os que nos ouvem nesta tarde. Aleluia, glória seja dado o nome do Senhor. Tinha uma promessa, aleluia, e eu creio que Jacó sabia essa promessa, que ele ia ser aquele que ia ser abençoado por seu pai. Aleluia, que ia receber a bênção do seu pai por ser o mais velho, na realidade, para receber. Mas ele, como ele era menor, ele ia receber, aleluia, a bênção do seu pai. Aleluia, mas eu quero deixar nesta tarde para você que me escuta. Se Deus tem uma promessa para a tua vida, aleluia, que você não venha enfiar o pé pelas mãos, aleluia, e arrancar e querer tomar a força essa promessa. Espera, vida, alma, no tempo de Deus. Eu creio que, aleluia, se Jacó, aleluia, glória seja dado o nome do Senhor, esperasse o tempo de Deus, fosse a história diferente. Mas diz-nos, aleluia, que ele usou de astúcia contra seu irmão. Aleluias, porque Esaú era homem de caça, homem, aleluias, da roça, do campo, aleluias, mas Jacó era de tendas, era alguém que ficava, aleluias, em roda, aleluias, da casa, alguém que cuidava a casa, cuidava, aleluias, os afazeres, aleluias, mas aleluia, Esaú era homem da caça. E aleluia, um dia, diz-nos a palavra do Senhor, que estava meditando esses dias desta passagem, aleluia, que ele veio cansado, aleluia, Esaú de volta, aleluia, do seu, da sua caça, e não tinha apanhado nada, estava desmaiando, estava quase já desfalecendo, aleluia, porque ele não conseguiu se alimentar aquele dia, aleluia. E ele chegando, aleluia, na tenda, ele viu o irmão dele, e o irmão dele estava preparando bem, diz-nos, um guisado de lentilhas, aleluia, um molho vermelho, aleluia, uma comida forte, uma comida boa, aleluia, que, aleluia, o cheiro, creio que já atraiu Esaú, aleluia. E como ele estava com muito fome, aleluia, ele chegou a ele, aleluia, e Jacó usou de astúcia. Aleluia, não é a coisa certa, vida, alma, que nós venhamos usar de astúcia, de coisas, aleluia, para se tirar vantagem. Aleluia, ele usou, aleluia, de astúcia para tirar vantagem contra o seu irmão. Ele disse, se tu me vender aleluia, a tua primogenitura, aleluia, eu te dou desta comida, eu te dou deste alimento, aleluia, vida, alma, ele podia muito bem dar o alimento, aleluia, sem precisar entrar, aleluia, numa situação assim, mas ele entrou com essa astúcia. E o irmão, como ele estava exausto, estava com muita fome, estava com muito apetite, ele disse, sim, sim, eu aceito. O que, que me adianta primogenitura se eu fico sem me alimentar? Eu quero alimento. Eu quero este alimento, quero este molho vermelho para me saciar o meu estômago. Aleluia, glória seja dado o nome do Senhor. E assim, aleluia, ele vendeu. Aleluia, ele disse, promete, promete. Ele disse, sim, eu prometo. E ele prometeu, aleluia, e ele deu o alimento, ele se alimentou. Aleluia, glória seja dado o nome do Senhor. Assim, Esaú desprezou, na realidade, a sua primogenitura. Podia muito bem dizer, mas não vamos fazer negócio. Você, como irmão, você tem que me dar esse alimento. E ele, que com certeza, aleluia,

sabia dar esse alimento. Aleluia, glória seja dada ao nome do Senhor. Aleluia, então já houve ali, aleluia, que Esaú desprezou o que em Israel era honra. A luz da alma, nunca despreze aquilo que é honra perante ti. Se você é um servo do Senhor, se você é alguém convertido de verdade e da alma, a luz, não despreze, aleluia, aquilo que Deus te deu. Se Deus te deu um dom de pregar, prega. Se Deus te deu um dom de profetizar, profetiza. Nunca despreze as coisas que Deus te alcança. Aleluia, glória seja dada ao nome do Senhor. Creio que para Deus, a luz, ele já, aleluia, começou a rejeitar. Aleluia, glória seja dado ao nome do Senhor Esaú. A luz, Esaú, a luz começou também, a luz já com a idade de 40 anos, a luz daquela época, ainda não era muito entrado em idade, com 40 anos, o povo de Israel era um pouco diferente, o costume, a luz, então ele pensou em casar, então ele foi, a luz, ao povo, a luz que não era povo de Israel, foi aos povos dos cananeus. A luz, ele pegou duas mulheres do povo, a luz que não era para pegar. A luz, isso também desagradou a luz ao seu pai, a sua mãe, a Isaac, a luz e a Rebeca. Eles já ficaram, a luz, com aquilo, a luz, pesado para eles. Este povo de outro costume, de outros deuses. A luz, agora esse nosso filho pega mulheres estranhas. A luz, louvado, engrandecido seja o nome do Senhor. E aquilo já apareceu mal aos olhos. Aleluia, glória seja dado ao nome do Senhor, de Rebeca. Aleluia, de Isaac. A luz, eles não se agradaram mais. A luz, de Esaú. A luz, de passado. Aleluia, alguns dias. Aleluia, Jacó. Aleluia, glória seja dada ao nome do Senhor. Isaac, a luz, já estava entrado em dias e já estava cego, diz nossa palavra do Senhor. Estava meditando, este jovem, que não era mais jovem, já era um senhor de idade, aliás. A luz, tinha muitos anos, creio que de perto de 100 anos já estava. Aleluia, glória seja dada ao nome do Senhor. Isaac, a luz, ele estava, a luz, idoso, já estava sem muita visão. Aleluia, então, aleluia, o que que aconteceu? Aleluia, ele falou para o seu filho, porque como nós falamos, aleluia, o mais velho era abençoado, recebia, aleluia, a primogenitura, aquele recebia também a bênção do pai, mas já ele tinha desprezado a primogenitura. Aleluia, eu creio que isso foi o trabalhar de Deus, aleluia, da vida, aleluia, de Rebeca. E Rebeca ouviu quando seu pai, aleluia, Isaac, disse para Esaú: vai ao campo, aleluia, apanha uma caça, faz para mim, aleluia, um guisado, algo especial que eu gosto muito, um caldo, tu faz para mim, aleluia. E aleluia, Rebeca, ela ouviu aquilo, e quando ela viu aquilo, aleluia, ela contou, aleluia, para Jacó, e ela disse: nós podemos ir lá, e Deus, aleluia, ele, a bênção que Deus tem, que teu pai tem para dar, da parte de Deus, ele vai dar, aleluia, sobre a tua vida, nós podemos ir, porque ele não nos enxerga, ele não consegue enxergar, aleluia. E foram lá, aleluia, novamente, com astúcia, adiante, aleluia, de Isaac, para mais uma vez passar, aleluia, essa perna, aleluia, glória seja dado o nome do Senhor. Assim não se faz, vida, alma, nunca venha ultrapassar o teu irmão, a tua irmã, o teu pai, que seja que for, aleluia, nunca venha usar de astúcia, aleluia, para tirar vantagem, aleluia, glória seja dado o nome do Senhor. E assim, aleluia, ele foi por sua mãe, Jacó, ele foi bem organizado por parte da sua mãe para como fazer, a luz, que preparar, a luz, já sabia bem o que Isaac gostava de comer, de que forma, a luz, era preparado o alimento e preparou bem certinho, assim como era para ser, aleluia. Então, quando o alimento estava pronto, aleluia, Jacó disse: mas como eu vou ir, aleluia, ao meu pai? Ele tem o costume de ficar palpando, como meu irmão é alguém
cheio de pelos, e eu sou alguém com pele lisa. Ele vai passar a mão e vai ver, aleluia, em mim, que eu sou um trapaçador, alguém que está passando. Ele vai me amaldiçoar. Em vez de ser abençoado, você é amaldiçoado. A Luzia, sua mãe disse: não, eu vou fazer, eu sei como fazer, eu vou enrolar nas tuas mãos este pelo que você tirou desse cabrito, e quando ele passar a mão, aleluia, ele vai achar que você é Isaú. Aleluia, e ele disse: mas o meu pai tem o costume, aleluia, de dar um abraço, dar um chego, e ele vai me abraçar, ele vai sentir que eu tenho outro cheiro, a luz do que meu irmão. A luz, e a sua mãe disse: não, eu já tenho tudo preparado. Ela tinha preparado a roupa que era de Esaú, aleluia, para que Jacó colocasse. A luz, ele colocou a roupa do seu irmão. A luz, e quando ele chegou diante do seu pai, a luz começou de falar. O pai disse: mas já, filho meu, já, filho meu, já de volta está no campo. Oh, Rabasto, foi Deus que pôs esta caça nas minhas mãos. Ele falou para o seu pai, ele já mentiu para o seu pai. Oh, Rabasto, Ida, Rabasto. A luz de seu pai disse: mas esta voz não é de Isaú, é de Jacó. Mas ele disse: eu sou Isaú, teu filho primogênito. Aleluia, ele não mentiu, porque ele já tinha a primogenitura, já estava na vida dele. A luz, porque ele tinha já comprado, isso ele não mentiu, mas trapaçou, porque era Jacó. Aleluia, glória seja dado ao nome do Senhor. E quando, aleluia, ele apresentava, a luz, o pai dele pediu para ele chegar mais perto, e ele pegou a mão e disse: é mesmo, aleluia, Isaú. A luz ainda fala: é do meu irmão, do teu irmão. Aleluia, Jacó, mas a mão é de Esaú. A luz, e quando ele chegou mais perto, ele deu um abraço, ele cheirou na roupa, ele disse: o cheiro também é. Aleluia, então assim foi enganado. Aleluia, Isaque. Aleluia, Isaque se alimentou. Aleluia, Isaac se saciou daquele alimento, aleluia, e abençoou o seu filho, aleluia, e deu toda a sua bênção, aleluia, que ele tinha, aleluia, ele abençoou, que ele era para ser senhor sobre seu irmão, era para dominar, aleluia, sobre, aleluia, todas as riquezas e bens, e seja próspero, e abençoa de uma forma muito, muito especial, vida, alma. Veio ao meu coração que nós precisamos abençoar os nossos filhos. E sabe, você tem um costume de qualquer coisa, amaldiçoa o teu filho. Diz: esse filho não presta, esse filho não vale nada, esse filho é assim, esta filha é assim, isto é assim. Com esta vida, você está amaldiçoando. Aqui nós ouvimos no povo de Deus, o povo da promessa, que nós somos também eu e você. Agora nós somos este povo, e nós não devemos de amaldiçoar os nossos filhos, abençoar sim. Aleluia, esses dias um irmão, aleluia, estava xingando do seu neto, mas irmão, não faz isso, abençoa. Abençoa, por quê? Porque é tua descendência, teu sangue. Aleluia, você vai pôr maldição na tua casa, abençoa a tua casa, abençoa os teus, vida, alma. Aleluia, e Deus vai, aleluia, usar, aleluia, de toda autoridade com tua família, vai usar de amor, de compaixão, e vão ser prósperos, vão ser abençoados. Mas se você amaldiçoar, eles vão ser amaldiçoados, porque você usou de, aleluia, de maldição. Então não lance, aleluia, maldição. Aleluia, mas passado um tempo, voltando à palavra do Senhor nesta tarde, a luz chegou, Isaú do campo. Ele chegou, aleluia, já veio, aleluia, com sua caça, e começou a preparar o seu guisado. Aleluia, chegou lá para o seu pai. Aleluia, ele chegou lá e disse, e bateu lá. Ele estava já repousando, porque ele já tinha se alimentado, estava saciado, já estava deitado. Aleluia, e ele disse: meu pai sou eu, Isaú. E ele disse:
passa, entra meu filho. A Luzia, ele disse, eu trouxe o teu guisado, eu trouxe aquilo que você me encomendou, e eu quero também receber a bênção. A Luz, ele disse, mas e quem era aquele que... A Luz saiu agora pouquinho daqui. A Luz, aquele que trouxe o alimento que eu me saciei. Aleluia, quem era então? Aleluia, então foi descoberto. Aleluia, que era Jacó. Aleluia, Esaú viu aquilo. Esaú gritou bem alto, berrou, espernou. Aleluia, mas já era tarde. Aleluia, já era abençoado. Aleluia, Jacó já foi abençoado. Esaú, aleluia, estava querendo a bênção. Aleluia, Jesus já queria bênção. Aleluia, mas ele disse: Pai, eu também quero a tua bênção. Aleluia, ele disse que eu não posso. Aleluia, abençoa uma, mas mesmo assim ele orou e Deus também ouviu. Aleluia, essa oração. Aleluia, que ele fez também foi abençoado. Aleluia, da parte de Deus. Aleluia, glória seja dado o nome do Senhor. Quando nós lemos esta história, nós podemos ver que Esaú também era alguém que tinha muito em seu poder. Deus também abençoou, Deus também usou de bênção com esta vida, mas a luz despertou uma ira entre os irmãos. A luz Esaú, a luz prometeu, a luz que iria matar o seu irmão quando o dia que o seu pai morrer e quando passar os dias de luto, ele vai matar a luz o seu irmão. Aleluia, então, aleluia, quando foi descoberto isto, a luz Rebeca, a luz ela mandou. Aleluia, glória seja dado o nome do Senhor ao seu filho. Aleluia, a terra onde morava, aleluia, o seu irmão Labão. A luz ela mandou, aleluia, Jacó para este lugar, pediu autorização. A luz usou aquilo que, aleluia, que Esaú ele tinha mulheres, aleluia, que eram dos cananeus. A luz ela disse, mas e nós, aleluia, já estamos sofrendo com essas mulheres aqui, com este povo pagão. Aleluia, então Jacó, aleluia, que ele busque uma mulher lá da terra, aleluia, do meu irmão, lá daquela terra, daquela gente. Aleluia, glória seja dado ao nome do Senhor dos Assírios. Então ele foi mandado para aquela região lá. Aleluia, e diz-nos a palavra do Senhor. Aleluia. E quando ele foi, a luz para aquela terra, quando ele começou de andar, a luz em direção daquela terra, ele andou, a luz ele precisou dormir, a luz ele passou num lugar, aleluia, glória seja dada ao nome do Senhor, aleluia, e ele precisou encostar a sua cabeça para dormir durante a noite, a luz ele encostou-se numa pedra, diz-nos a palavra do Senhor. E quando ele despertou de madrugada, à luz do sono, ele tinha um sonho. À luz, ele estava vindo do céu uma escada. À luz, os anjos de Deus desciam e subiam, desciam e subiam. Aleluia, glória seja dado ao nome do Senhor Jesus. Aleluia. À luz, ele fez uma promessa. Aleluia a Deus. Ele fez uma promessa a Deus naquela noite. Ele disse: Seu Senhor, nesta noite, daqui em diante, a luz, quando ele acordou, a luz daquele sonho, através daquele sonho de noite, o outro dia, ele fez uma promessa para o Senhor: disse, Se o Senhor me prosperar, se o Senhor não me deixar passar fome, se o Senhor não me deixar, aleluia, que eu seja morto, seja de uma outra forma, aleluia, passado, aleluia, lá, aleluia, um tempo difícil, mas se Deus, o Senhor me der graça, aleluia, quando eu voltar, aleluia, glória seja dada ao nome do Senhor, também eu vou dizimar de tudo que o Senhor me alcançar, de tudo que o Senhor me der, aleluia, eu vou prestar conta a ti, Senhor. Tudo eu vou te dar o dízimo, a oferta. Aleluia, glória seja dado o no nome do Senhor. E Deus também tinha providência do alimento.
Não faltou alimento nenhum para ele, o pão, a água, era em fartura e Deus era com ele. A luz, ele chegou, aleluia, aquelas regiões lá, aleluia, onde habitava, aleluia, Labão com sua família, aleluia, e chegando lá, aleluia, ele viu poços, aleluia, fechado, e viu bastante ovelhas, rebanhos, aleluia, ele conversou lá com o moço, aleluia, qual apresentava um pastor, ele se informou, aleluia, quem eram, e ele mostrou bem exato o rebanho, aleluia, que era de Labão, aleluia, ele mostrou aqueles rebanhos, ele mostrou as moças, as que eram pastora, Leia e também Raquel, a luz que estavam, aleluia, com suas ovelhas, essas moças eram pastoras, aleluia, glória seja dado o nome do Senhor. Mas havia naquelas terras pastores, homens, aleluia, que pastavam seu rebanho, aleluia, eles usavam, aleluia, da sua força, da sua influência, porque eram homens, aleluia, eles taparam aquele poço. A luz e aquelas moças nunca puderam chegar lá e alimentar o seu rebanho de água, porque estava fechado com pedra grande e as moças não conseguiam tirar. A luz então precisava vir um homem. A luz então primeiro que eles vinham, a luz os pastores retiravam, removiam aquela pedra e davam de beber ao seu rebanho. E depois, no final, sem as moças podiam tirar água. Aleluia, eles tinham aquilo, elas tipo castigavam aquelas meninas. Aleluia, daquela forma. Mas, aleluia, quando, aleluia, Jacó, aleluia, viu aquilo. Aleluia, ele se aproximou, ele abriu o poço. Aleluia, ele deu de beber ao rebanho daquelas moças. Aleluia, e ele deu de beber, ele começou a conversar, e ele falou quem ele era, ele se declarou, a luz que ele era filho de, aleluia, glória seja dado o nome do Senhor, de Rebeca, aleluia, e que ele estava lá, que o seu pai e era Isaac, e assim ele contou toda a história, aleluia, e quando ele contou aquilo, aquela moça saiu correndo e foi ao encontro da casa do seu pai, Labão. E contou toda a história que aquele homem contou. E ele foi lá, aleluia, e convidou, aleluia, para que ele viesse lá na casa deles. Ele passou uns dias lá, ele se alimentou, dormiu lá, começou a ajudar a apacentar o gado, começou a trabalhar lá juntamente, aleluia, com aquelas moças que trabalhavam, agora ele que era pastor, eu creio que as moças não eram mais pastor, aleluia, ele tinha outros rebanhos que ele cuidava, aleluia, glória seja dado o nome do Senhor, aleluia, então ele começou a apacentar, aleluia, e Labão chegou, ele disse que não pode ser assim, tu declara, aleluia, o teu salário, aleluia, eu vou te pagar o teu salário, aleluia, você vai trabalhar para mim. Eu sinto que Deus é contigo. Eu creio que Deus abençoava o rebanho que, sabe, era um rebanho doente. Agora aquele rebanho não era mais doente, aquele rebanho era abençoado da parte de Deus. Aleluia, porque, aleluia, Jacó era alguém que tinha comunhão com o Senhor, buscava do Senhor, tinha os seus defeitos, mas ele buscava Deus, vida, alma. E sabe, você errou algum dia. A luz da tua vida, agora você acha que você não pode nunca mais a luz chegar a Deus. Você precisa se chegar novamente a Deus, se voltar a Deus. Aleluia, Jacó. A luz, ele se voltou a Deus e Deus era na vida dele. Assim Deus vai ser na tua vida, nos teus negócios, nos teus afazeres. Volte-se para Deus. A luz, ele se voltando. A luz para Deus orava. A luz louvado. Engrandecido é o nome do Senhor. E Labão disse: Aleluia, me declara o salário, eu te dou, e você fica trabalhando comigo. Ele disse que eu te dou 7 anos de trabalho. A luz para a tua filha mais nova, Raquel.
Aleluia, glória seja dado ao nome do Senhor, por amor dela, e eu caso com ela. Aleluia, glória seja dado ao nome do Senhor. Era como um dote naquela época, aleluia, era costume, aleluia, do noivo pagar, aleluia, para o pai da moça. Aleluia, então ele pagou, aleluia, ele trabalhou e diz-nos que era poucos dias, porque ele amava muito Raquel. Aqueles 7 anos se passaram muito rápido, porque ele amava muito, aleluia, aquela moça. Aleluia, e passado aqueles dias, chegou ao final do 7º ano. Aleluia, glória seja dado o nome do Senhor. Vamos entrar um pouquinho nesta história, vamos analisar esta passagem da palavra do Senhor nesta tarde. Não podemos muito além, mas vamos abreviar esta passagem da palavra do Senhor. Aleluia, e Labão usou de astúcia. Aleluia, agora aquele que foi usar, usou astúcia, agora usaram com ele. Aleluia, então meditamos, vida alma, não vale a pena nós usarmos de astúcia. Muitos dizem, aleluia, tudo que nós fizemos um dia vamos pagar, mas se nós se convertemos, os pecados são perdoados. Mas como? Aleluia, Jacó aqui era alguém já conhecedor, criado, dá para dizer um claro, de cristão. Aleluia, conhecedor da palavra de Deus, não era moço, já tinha 40 anos, aleluia, mais de 40 anos. Aleluia, então ele é conhecedor, dá para dizer que eu tinha uns 50 anos, passados 7 anos trabalhando. Aleluia, então ele já era alguém conhecedor da palavra de Deus. Aleluia, então como ele era alguém que trapaçou, ele recebeu de volta. Aleluia, glória seja dada ao nome do Senhor. E Labão usou de astúcia. Aleluia, e o casamento foi, aleluia, até 7 horas da noite. Aleluia, e quando era já hora, aleluia, de estar com a noiva, porque até então ele nem viu a noiva. Aleluia, e quando recebeu a noiva já era escuro, já era de noite, ela estava como de costume, toda coberta, aleluia, o rosto. Aleluia, e aleluia, entrou na núpcias, aleluia, Jacó, aleluia, com a sua noiva, e ao amanhecer, aleluia, quando ele já tinha conhecido ela, aleluia, ele aleluia, despertou, aleluia, ele viu que era Leia. Mas ele já tinha tido contato físico com ela, não podia mais desfazer o casamento. Ele tinha que aceitar ela como esposa, então ele chegou ao seu sogro e disse: Por que usaste de trapaça comigo? Eu tanto tempo trabalhei por aquela e você me deu Leia. Você me deu a outra, você me deu aquela que eu não queria. Mas ele disse: Filho meu, não é costume em nossa terra. A mais velha precisa casar primeiro. Ela precisa casar primeiro. Então, aleluia, como ela era a Leia mais velha, mas trabalha, aleluia, mais 7 anos. Aleluia, e eu vou te dar, aleluia, a Raquel como tua esposa também. Aleluia, e assim sucedeu. Então ele tinha, aleluia, como, aleluia, Leia, ele também tinha Raquel, mas aqueles tempos era diferente, não era como nossos dias, vida alma. Nós, quando nós casamos, aleluia, nós temos a nossa esposa e nós precisamos ser fiel a ela. Enquanto ela está viva, nós somos, aleluia, uma carne. Enquanto ela está viva, quanto nós estamos vivos, aleluia, tanto um como o outro. Aleluia, nós somos uma carne, não podemos, aleluia, ter outra companheira, outro companheiro. Nós temos que ser fiel. Aleluia, naquela época era diferente. Aleluia, ainda cada moça ganhou, aleluia, uma concubina, uma serva, aleluia, que estava juntamente com ela, aleluia, para ajudar. Isso era o costume, tipo uma escrava, alguém que estava junto para ajudar a trabalhar, cuidar dos filhos. Era o costume daquela época. Então, assim, cada um veio com sua concubina. Estavam juntamente, glória seja dada ao nome do Senhor, com Jacó e Deus. Aleluia, abençoou este homem. Porque ele tinha feito uma promessa com Deus, um pacto, um compromisso assinado.
Aleluia, e ele era fiel naquilo qual ele fez com o Senhor. E Deus abençoou o rebanho, aleluia, que ele cuidava. Aleluia, e quando passou tempo a mais, aleluia, Deus já começou a trabalhar na vida, aleluia, deste homem, porque ele começou a ter família, começou a ter filhos. Aleluia, nós precisamos abreviar, senão o tempo é muito curto. Rabastu e dabastu. Mas Deus, aleluia, ia trabalhando e Deus ia mostrando em sonho. Aleluia, Jacó via, aleluia, os cabritos, aleluia, salpicados, aleluia, e as ovelhas malhadas, aleluia, os bodes e os cabritos, aleluia, glória seja dado ao nome dos seus carneiros que cobriam. Aleluia, ele viu, aleluia, que eram de outra cor. Aleluia, e Deus, aleluia, começou a falar, ele disse, agora eu tenho família. Aleluia, então ele combinou, aleluia, com Labão. Aleluia, e Labão prometeu dar salário. O salário era os animais, tanto os negros, aleluia, como os salpicados. Aleluia, os negros, a luz das ovelhas e os salpicados entre os cabritos. Aleluia, Deus vem dado, aleluia, muitas ovelhas, aleluia, rebanhos que vinham, aleluia, da parte, aleluia, de Labão, seu sogro, que o Senhor alcançava. Aleluia, e Jacó pôs a Rubem a Judá, os outros os filhos deles, os mais velhos, para cuidar. Pois a parte, põe longe, acho que 2 dias, creio que de caminhada, de distância a parte. Aleluia, ele pôs lá esse rebanho. Aleluia, quando vinha daquele tipo, porque havia uma concordância. Aleluia, e ele não roubava, ele era bem fiel. Aleluia, mas quando ele via que o rebanho de Labão, seu sogro, ficava fraco, aleluia, ele novamente, aleluia, ele mudava o costume que ele tinha para que não nascesse, aleluia, mais daquele tempo, a luz daquela cor. E Deus ia abençoando Jacó. Aleluia, e Jacó, aleluia, ele também não tirou tanta vantagem do seu sogro, porque ele continuava, aleluia, abençoando o rebanho, aleluia, do seu sogro. Aleluia, glória seja dada ao nome do Senhor. Aleluia, e aconteceu que como muitos, passado muitos dias, aleluia, ele precisou sair, aleluia, porque ele já sentia a luz da parte de Deus, a luz que o seu sogro não era mais como era, aí Deus falou com ele, vai embora, a luz desta terra, a luz volta para a tua casa, volta para a tua gente, volta para a tua terra. Diz nossa passagem da palavra do Senhor que a luz Labão foi tosquenejar as ovelhas, a luz tinha saído. Aleluia, e aproveitando, aleluia, Jacó reuniu tudo que ele tinha e saiu. Era uma multidão tremenda. Aleluia, e foram embora, não levou nada que era seu. Aleluia, ele deixou tudo, aleluia, que não era seu lá. Diz não só apenas Raquel, aleluia, aproveitou e roubou, aleluia, os deuses que Labão, seu pai, tinha. E foram-se embora. Aleluia, e passado, aleluia, um tempo, Labão ouviu falar que Jacó saiu com sua família, saiu com tudo. Aleluia, e ele voltou, eu creio que já era muitos dias que eles tinham saído. Aleluia, então ele reuniu, aleluia, uma tropa, aleluia, e foi atrás para buscar de volta, porque ele viu, aleluia, que os seus deuses foram raptados. Aleluia, ele achou, aleluia, glória seja dada ao nome do Senhor, Jacó acampado. Aleluia, e quando ele viu que Jacó estava lá acampado, ele chegou a ele. Aleluia, ele disse, por que que roubaste as minhas coisas, levaste todas as minhas coisas? Ele disse, eu não levei nada. Tudo isso que está vendo é o meu salário. Você 10 vezes mudou o meu salário. E Deus entrou em providência. Deus abençoou. Não, mas ele disse, você levou meus deuses. Você levou as minhas
portas. Você levou os meus ídolos. Aleluia, ele disse, mas daí você vem e pode procurar. Onde você encontrar, você pode. Aleluia, vamos. Aleluia, vai ser morto aquele que o qual roubou. Aleluia, glória seja dada ao nome do Senhor, os teus deuses. E ele autorizou, ele palpou toda, disse que passou a mão em toda a tenda, toda a bagagem, tudo que tinha. Aleluia, e não achou. E quando ele entrou, aleluia, na tenda que era de Raquel. Raquel estava sentada sobre uma cavalgadura de camelo. A luz ela estava sentada, a luz ele ia palpando, a luz palpou toda aquela tenda e mandou ela levantar, queria olhar onde ela estava sentada. Ela disse: a tua filha, a luz ela tem costume das mulheres. Eu não, daí ele perdoou ela, achou ela como impura, não queria tocar, creio que lá onde ela estava sentada. Como era o costume do povo de Israel, que não tocava em nada imundo. Então, ele não tocou lá onde ela estava. A luz, então, aquilo lá, ela ficou por baixo daquela cavalgadura, aquele Deus escondido. E assim, a luz, Abão não achou, aleluia, aquele Deus. E foi-se, aleluia, embora. Fez um pacto, fez algo. Aleluia, glória seja dado ao nome do Senhor com Jacó. Aleluia, combinou. Aleluia, que ele não ia, aleluia, tocar em nada dele. E também que ele não ia, aleluia, mais afligir e que eles iam viver em paz. A luz, glória seja dada ao nome do Senhor. E assim, à luz desta passagem da palavra do Senhor que nós fizemos leitura, à luz ouvimos aqui quando vê, à luz ele já estava vendo o seu irmão. Aleluia, que já estava vindo ao seu encontro, porque ele estava indo em direção da casa do seu pai. E diz-nos que ele via o irmão dele vindo já com 200 homens. Aleluia, ele temeu. Ele temeu, ele disse: um exército vem contra minhas ovelhas, contra as minhas vacas, contra os meus camelos, contra meus empregados, contra os meus filhos, minhas mulheres, contra a minha vida. Aleluia, eles vão destruir. Ele temeu. Aleluia, glória seja dado o nome do Senhor. Diz que ele separou presentes e enviou adiante de si, porque era costume do povo de Israel a nos presentear alguém. Aleluia, para que muitas vezes a luz que era tipo uma compra com um presente que eles iam perdoar. E assim ele fez. A luz, mas Esaú não queria aceitar aquilo. Louvado, engrandecido seja o nome do Senhor. Ele não queria aceitar aquilo. Eu tenho que chegar. A bênção também estava sobre a vida dele, Deus também abençoou. A luz, logo depois, aleluia, que Jacó saiu. Aleluia, ele foi, aleluia, à terra, aleluia, onde, aleluia, Ismael. A luz estava. A luz, então, ele tomou lá uma filha também de Ismael, porque ele viu que as filhas que ele tinha tomado, a luz da terra, a luz não se agradava, seu pai e sua mãe. A luz, então, também, eu creio que ele foi abençoado nesta área. A luz, ele tinha muitos filhos, diz nossa palavra do Senhor também. A luz era abençoado. Aleluia, mas aqui nós ouvimos quando ele rejeitou. A luz, Jacó, aleluia, ele foi novamente, aleluia, a luz chegou à noite e se apartou com sua família, aleluia, então suas esposas, seus filhos, aleluia, aqui nos diz que ele foi, aleluia, ao vale de Jabote, aleluia, e lá, aleluia, ele passou a noite, como nós fizemos leitura. A luz, ele lutava, aleluia, com um anjo, com alguém. A luz, ele estava só. Eu creio que ele orava, aleluia, ao Senhor. Ele clamava ao Senhor, ele não desistia, rabastui, da sua oração, da sua bênção. A luz, porque ele temeu ao seu irmão, temeu a sua vida e dos seus que consigo estavam. Aleluias! Ele buscava o Senhor, Rabastui.
A luz da noite inteira diz-nos, até o clarear do dia ele não cessou. Aleluia, ele lutava com o próprio Deus, pedia sua bênção, pedia seu milagre, pedia sua vitória, diz-nos, pela manhã. Aleluia, ao romper da aurora, aleluia, a alva da manhã. Aleluia, o anjo do Senhor tocou ali a coxa, diz o nervo encolhido. Aleluia, e ele banquejava depois daquele toque. Aleluia, e Deus falou com ele e disse, aleluia, e mudou o nome dele. Aleluia, glória seja dado o nome do Senhor, eu tenho que abreviar, porque senão não deixo tempo, minha esposa ainda tem algo para trazer nesta tarde. Aleluia, louvado, engrandecido seja o nome do Senhor. Aleluia, e Deus mudou o nome. Ela nos perguntou o nome dele e disse: agora teu nome não é mais Jacó, mas é Israel. Israel. Ela nos um encontro que ele tinha com o Senhor e Deus mudou a trajetória aos olhos do seu irmão. A luz, ele também, a luz mudou, porque ele mudou. A luz, ele amava agora seu irmão. Quando se encontraram, ele abraçou o seu irmão. A luz, ele tinha alegria. A luz, eu vi na passagem, na palavra do Senhor, que Deus mudou o nome de Abraão. Abraão. A luz, mudou o nome de Sarai para Sara. Mudou o nome de Saulo para Paulo. Aleluia, assim Deus também mudou. Aleluia, glória seja dado ao nome do Senhor. Deus muda o nome. Aleluia, o meu nome, teu nome é mudado. Que um dia vamos ouvir lá no reino dos céus o nosso novo nome. Deus tem um novo nome para nós. Quando nós chegarmos lá no seu reino, nesta tarde, quero deixar essas passagens da palavra do Senhor. Eu gostaria de ir muito além. Porque é muito bom de falar da Bíblia, da palavra de Deus. Aleluia, Deus fez, aleluia, este milagre na vida de Jacó. Aleluia, ele foi trapaceado muitas vezes. No futuro ainda ele passou por isso, porque ele usou de trapaça e era alguém convertido. Então, vida alma, se eu sou convertido, você é convertido, não vemos mais trapaçar com ninguém. Um dia alguém nos vai passar também a perna. Porque nós usamos de trapaça. Mas se eu e você ainda não somos conhecedores da verdade, praticamos coisa errada, a luz diz, nós pedimos perdão, ele perdoa nós, e aquilo nunca mais vai ser, aleluias, posto, aleluias, como castigo para nós. Mas se não, nós precisamos, temos o perdão, mas temos também um dia para receber, aleluias, glória seja dado o nome do Senhor, a nossa aleluias, punição da parte do Senhor Jesus. Então, quero deixar essas palavras nesta tarde. Já quero passar para a irmã operadora para passar o próximo louvor no nome do Senhor Jesus. Amém.

0: chegar no clima, participação, que nos diz assim: paz do Senhor, irmãos, estamos na escuta do programa. Peço um hino para o elevo espiritual de todos os ouvintes cantados por vocês. Pastor Delberto e Marilei, de Santa Rosa, que Deus vos abençoe. Obrigado pela audiência, obrigado pela participação. Também tem chegado mais uma mensagem lá da Argentina, da Mariela Alves, que diz que está na sintonia e pede um louvor ao vivo. E diz que o programa está muito lindo. Que Deus abençoe a Mariela e a sua família grandemente. Obrigado pela participação. Obrigado pela audiência. Que Deus vos abençoe. Então, tem chegado mais uma participação. Diz: paz do Senhor, estamos na escuta do programa. Está uma benção. Quero homenagear minha esposa Claudete, que esteve de aniversário ontem, e a irmã Amanda, que está de aniversário amanhã, de Pastor Valmir Oliveira e sua família. Um louvor à escolha. Muito obrigado pela participação no nosso pastor. Que Deus abençoe a nossa pastora, a missionária Claudete, que Deus possa abençoar ricamente o seu ministério, possa ser uma serva valorosa na obra do Senhor. E também a irmã Amanda, que Deus possa usar a sua vida, dar muitos anos de vida, que Deus abençoe a sua vida, seu ministério grandemente. E essas são as participações. E estarei passando a palavra para minha mãe.
1: Eu também desejo saudar os ouvintes com a doce paz do Senhor Jesus. Também a irmã que está nos auxiliando, acho que é a jovem Thalia, que Deus abençoe a tua vida, no teu trabalho e em todas as áreas da tua vida, que Deus esteja sempre contigo, irmã. Então, também eu quero aqui passar algumas homenagens que tenho a fazer. A primeira homenagem, então. Eu mais uma vez quero homenagear a nossa missionária, a esposa do nosso pastor Valmir, que é uma pessoa muito especial para a nossa família, também para a igreja, e exclusivamente para o Senhor, que o Senhor possa abençoar a vida da irmã e que possa sempre continuar sendo essa irmã companheira e esforçada, sempre tem alguma coisa para nós ajudar e ser essa serva do Senhor. Que o Senhor abençoe a tua vida, irmã Claudete, com abundância de anos ainda, que possa ser essa irmã valorosa. Então, também, no 1º de junho, temos uma aniversariante, não sei se ela está na escuta, mas os filhos dela com certeza estão na escuta. A nossa vizinha aqui, a Irene Schultz, que vai aniversariar no dia 1º, é segunda-feira. Então, que Deus abençoe a irmã também, com muitos anos de vida, junto com seu esposo Samuel, e que o Senhor possa fazer grandes coisas na vida da irmã ainda. Então, tem mais um aniversário de casamento da cunhada e do cunhado Rudi Ziege, que estão completando no dia de hoje 28 anos de vida de casado. Que Deus abençoe a vida de vocês, juntamente com seus filhos, Eric e Alessandro, que o Senhor vos presenteou com esses jovens que são uma bênção e que possam sempre estar ao lado de vocês, sempre ajudando vocês, e que vocês sejam muito abençoados na vida conjugal. E tantos anos já se passaram, e eu sei que vocês já comerem algum quilo de sal, mas também algum quilo de açúcar também. Então, Que o Senhor vos continua sempre abençoando. E também no dia 1º de junho estará completando 7 anos de matrimônio a nossa sobrinha, a Marisa, e o Sérgio Kalimann. Que Deus abençoe também esse matrimônio, esse casamento, juntamente com a sua filhinha Teresa Vitória, e vocês possam sempre batalhar junto. E que o Senhor vos abençoe grandemente em todas as batalhas. Eu desejo de ler o Salmo 91, um salmo bem conhecido, um salmo maravilhoso, que diz assim: Aquele que habita no esconderijo do Altíssimo, à sombra do Onipotente descansará. Direi do Senhor, Ele é o meu Deus, o meu refúgio, a minha fortaleza, e nele confiarei. Porque ele te livrará do laço do passarinheiro e da peste perniciosa. Ele te cobrirá com suas penas e debaixo das suas asas encontrarás seguro a sua verdade e escudo e broquel. Não temerás o espanto noturno, nem a seta que voa de dia, nem a peste que ande na escuridão, nem a mortandade que assola ao meio-dia. 1.000 cairão ao teu lado e 10.000 à tua direita, mas tu não serás atingido. Somente com os teus olhos olharás e verás a recompensa dos ímpios. Porque tu, ó Senhor, és o meu refúgio, o Altíssimo é a tua habitação. Nenhum mal te sucederá, nem praga alguma chegará à tua tenda. Porque aos seus anjos dará ordem a teu respeito, para te guardarem em todos os teus caminhos. Eles te sustentarão nas tuas mãos, para que não tropeces com o teu pé em pedra. Pisarás o leão e a áspide, calçarás aos pés o filho do leão e a serpente, pois que tão encarecidamente me amou, também eu o livrarei, pô-lo-ei em um alto retiro, porque conheceu o meu nome. Ele me invocará e eu lhe responderei. Estarei com ele na angústia, livrá-lo-ei e o glorificarei. Dar-lhe-ei abundância de dias e lhe mostrarei a minha salvação. Um salmo glorioso que eu desejo para os aniversariantes e também para os casais, que me chamou a atenção esse versículo, o 10. Nenhum mal te sucederá, nem praga alguma chegará à tua tenda. E também o versículo 15. Ele me invocará e eu lhe responderei. Estarei com ele na angústia, livrá-lo-ei e lhe honrarei. Então, que o Senhor abençoe e que nenhum mal não chega à tenda de vocês, que vocês possam ser guardados embaixo do esconderijo do Senhor. E só precisamos invocar Ele e Ele responde, Ele está conosco nas angústias e nos livra. E no fim, Ele vai honrar. Para nós, porque nós, se sermos fiéis, ele vai nos honrar e vai nos coroar um dia, mas nós precisamos ser fiéis a ele. Que Deus abençoe essa palavra aos vossos corações. Eu também quero ainda ler uma palavra de Deus também em Lucas. O Lucas, no capítulo 9, e o versículo 23, que diz assim, e dizia a todos, se alguém quer vir após mim, negue-se a si mesmo e tome cada dia a sua cruz e siga-me, porque qualquer que quiser salvar a sua vida, perdê-la-á, mas qualquer que por amor de mim perder a sua vida, a salvará. Até aqui, então, a palavra que nos diz que nós Se nós perdemos a nossa vida por amor de Cristo, o que quer dizer perder? Se nós perdemos os nossos costumes próprios, que nós tantas vezes temos em nossa natureza e achamos que é bom assim mesmo, mas se nós deixarmos, se nós renunciarmos esses costumes e seguir a Cristo segundo a sua vontade, então nós renunciamos, nós deixamos e Ele dá-nos então uma vida nova, uma vida com Cristo, uma vida transformada. Então nós perdemos a vida velha e nós temos uma vida nova com Jesus. E por isso nós temos sempre que nos esforçar. E eu falo isso de mim mesmo, que tantas vezes o velho Adão, ele quer se levantar, mas nós precisamos sempre buscar o Senhor em nossa vida para que nós possamos ser fortes e sempre dizer para o inimigo, aqui não é o teu terreno, aqui é do Senhor. E assim nós somos sempre vitoriosos e batalharmos para combater sempre o bom combate. E somos então vencedores, porque quando nós um dia se convertemos, então nós temos uma nova vida. Diz aqui em 2 Coríntios, se alguém está em Cristo, nova criatura é, as coisas velhas já passaram e eis que tudo se fez novo. Então, nós precisamos seguir esses conselhos aqui do apóstolo Paulo, também em Filipenses, no capítulo 1, versículo 21, que diz que o meu viver é Cristo e o morrer é ganho. Então, nós somos de Cristo e nossa caminhada é Jesus e o nosso alvo é Ele, não é outro. Então, que Deus possa sempre nos ajudar e Ele vai nos honrar em toda a nossa fraqueza, Ele está sempre conosco. E também diz aqui em 1 Coríntios, no capítulo 1º, versículo 18, porque a palavra é loucura para os que perecem, mas para os que são salvos é poder de Deus. Então, tantos que acham que não é necessário se esforçar tanto, mas então isso eles acham loucura, assim como Paulo mesmo também disse que isso para ele era loucura, mas quando ele aceitou a Cristo, então aquilo que ele servia para ele era como esterco, era sem valor. Então ele tinha uma vida agora com Cristo. Então o tempo está terminando, eu ter mais palavras, mas somos gratos ao Senhor por essa tarde que nós ouvimos bastante da palavra de Deus e que nós possamos sempre meditar e buscar do Senhor, que Ele nos dê sempre o entendimento e o conhecimento para que nós possamos sempre permanecer nele. Então,

está nos escutando, quer participar conosco aqui na linha 23, município de Biritama, em nossa casa, irmão Rudy, irmão Lori, a Sara. Você está convidado para estar juntamente conosco. E também, nesta noite, temos culto em nossa igreja, em Senador Sagrado Filho, às 19h30, e também na quarta-feira, às 19h30. Então, são estes os anúncios. Aleluia, glória seja dada ao nome do Senhor. Assim, nesta tarde, chegamos ao término desta programação. Se o Senhor não nos chamar, vamos estar aqui de volta no próximo sábado com mais uma programação. Fiquem todos na paz do Senhor Jesus. Amém.

Eu te louvarei, Senhor, de todo o meu coração. Na presença dos deuses, a ti cantarei louvores. Inclinar-me-ei para o teu santo templo e louvarei o teu nome pela tua benignidade e pela tua verdade, pois engrandeceste a tua palavra acima de todo o teu nome.

No dia em que clamei, me escutaste, alentaste com força minha alma. Todos os reis da terra te louvarão, ó Senhor, quando ouvire a palavra da tua boca. E cantarão os caminhos do Senhor, pois grande é a glória do Senhor. Com este louvor, parte deste louvor, né? Com Midian Lima, não pare. E esse versículo no livro de Salmo, de número 138, os versos do 1 ao 5. Eu cumprimento a todos os ouvintes dessa maravilhosa programação com a paz do Senhor. Programa este, Ceifeiros da Última Hora, né? Que vai ao ar todos os sábados, das 15 às 16 horas, levando aqueles louvores abençoados, a palavra de Deus. E nós, juntamente com você aqui, estamos fazendo esta programação. Programa este que é um órgão oficial da Igreja Evangélica Assembleia de Deus, aqui da cidade de Criciúma, que tem como pastor presidente pastor Elias Rodrigues, também pastor vice-presidente o pastor Cirilo Malma. E hoje na apresentação, né, o presbítero Mauro Guilherme Speaker, em nome dessa equipe. Queremos cumprimentar a todos com a paz do Senhor, que você venha ter um sábado abençoado hoje, né, dia 30 de maio, último sábado do mês de maio, e nós estamos aqui, aleluia, juntamente com você fazendo essa programação. Participe conosco, né? Avisa como é que tá chegando a programação, manda seu áudio, sua mensagem. O telefone é 559-9130-5760. Participe conosco, também estamos ao vivo através do Facebook. Temos a nossa live, né? Não pode faltar a nossa live. Deus abençoe você que está ouvindo a programação. A temperatura aqui em Criciúma na faixa dos 24 graus. Temperatura meio nublada, às vezes sai um solzinho. E nós estamos aqui agradecendo adeus. Vamos ouvir o louvor. Vamos iniciar, né, com esse louvor abençoado. Cantando bonito, mineiro e mineirinho, lá vai o crente. Participe conosco!

Maravilha de Deus, mineiro e mineirinho cantando bonito, né? Lá vai o crente, passando por lutas, dificuldade, mas vamos vencendo, porque Jesus está conosco, nos guiando, nos fortalecendo e nos abençoando. Deus abençoe os irmãos que estão ouvindo a programação, né? Maurício de Almeida, lá em Santa Rosa, ouvindo a programação. Deus abençoe, Maurício. Paz do Senhor, irmãos. Estamos na escuta em Santa Rosa. Deus abençoe. Deus abençoe a irmã Débora Silva. Ouvindo a programação, né? Participando. Paz do Senhor, roda um hino para nós que estamos na escuta aqui em casa, na companhia da minha mãe. Deus abençoe a irmã Débora, ouvinte da programação, né? Os irmãos obreiros que estão ouvindo a programação. Deus abençoe, né? Deus abençoe. A minha esposa ficou ali no nosso lar, ouvindo a programação, juntamente com o Joaquim. Que bênção, né? Deus abençoe toda a minha família, né? Minha sogra, minha mãe, estão ouvindo a programação. Os irmãos obreiros, se estiver ouvindo, Deus abençoe. Pastor Unírio, o pastor Cirilo, né? Deus abençoe todos. Pastor Evandro está ouvindo também, né? Com certeza. Deus abençoe pastor Giovanni. Todos os irmãos que estão nos acompanhando, também a irmã Clary Klein, né? Não podia faltar a irmã Clary participando sempre da programação. Estamos na escuta, Plínio, Clary, Alexandre. Deus abençoe os irmãos e as irmãs, né, que estão ouvindo. Os irmãos lá da Argentina que estão ouvindo a programação lá de Eu Soberbo. Esse programa que, né, é transmitido ao vivo pela FM Renascer 91.3, direto lá de Eu Soberbo, e nós aqui nos estúdios da, aqui no Templo Sede, na Rua Redentora 426. Que maravilha, né? E eu quero fazer um convite especial para você que está ouvindo a programação. Hoje, sábado, temos três grandes cultos, três encontros com Deus, né? Hoje, aqui no bairro Paraíso, tivemos hoje, né, pela parte da manhã ali, um jejum abençoado. O pastor Nilo esteve ali, todos os irmãos, né? Tivemos um grande jejum hoje pela parte da manhã, ali no bairro Paraíso. E o pastor Nilo convida a todos que estão ouvindo, quiserem participar do grande culto ali no bairro Paraíso, hoje, a partir das 19 horas. Um grande culto também, culto com a Madre Cris aqui no Templo Sede, né, na Rua Redentora 426. Aqui no nosso Templo Sede nós teremos um grande culto da juventude, e também lá na Esquina Gaúcha o pastor Aldair convida você e sua família a participar ali. A partir das 19 horas, um grande culto, venha participar, venha receber a bênção de Deus. E amanhã, pela parte da manhã, nós teremos nossa tradicional escola bíblica dominical aqui no nosso Templo Sede, 8:30. A oração, às 9 horas, em si, o estudo da palavra de Deus. Você é nosso convidado especial. E logo mais à noite teremos nosso culto da família, né? Nosso domingo abençoado com um grande culto da família a partir das 19 horas, 7 horas da noite. Venha receber a bênção de Deus. Amanhã, dia 31 de maio, vem encerrar o mês, né, abençoado, receber a bênção de Deus, a oração da fé, aquela palavra pregada, ministrada, né, venha participar conosco. E na segunda-feira teremos nosso culto do Círculo de Oração. As irmãs estão reunidas aqui no Templo Sede a partir das 19:30 horas com um grande culto de oração. Ufa de Cris, né, estão ali as irmãs. Também na terça-feira nós temos dois cultos, né? Temos o nosso culto de oração e ensino a partir das 19:30 horas, e também o núcleo teológico, né, a partir das 19:30 horas aqui na sala B, aqui no lado da igreja. Os irmãos estão estudando o curso Alfa de Teologia. Deus abençoe, né, os irmãos que sempre estão ali todas as terça-feiras aprendendo da palavra de Deus. E quarta-feira teremos culto no bairro Paraíso, culto de caráter público, né? Ali no bairro Paraíso, a partir das 19:30 horas, um grande culto. O pastor Unir, a toda a equipe estão ali esperando você na rua Princesa Isabel, um grande culto. A partir das 19:30 horas, você é nosso convidado
especial. E também o pastor Aldair, né? Lá na esquina Cardoso. Estão lá fazendo a obra de Deus. O pastor Aldair, toda a sua equipe, né? O irmão Celso Fabrício sempre está lá ajudando. Deus abençoe os irmãos. Você é convidado, então, quinta-feira lá na esquina Cardoso, né? Quarta-feira, melhor dizendo. Na esquina Cardoso, o pastor Aldair convida você e sua família a participar juntamente com eles lá com um grande culto. E quinta-feira nós teremos nosso culto, a nossa tradicional, né, Quinta da Vitória. O pastor Giovanni e toda a sua equipe estão ali aguardando você para um grande culto. Quinta passada nós tivemos um grande culto aqui, né? Deus abençoou os irmãos, tivemos aqui ouvindo a palavra de Deus, pastor Elias estava ministrando, né, uma palavra poderosa também, irmão ali, Miro. Deus abençoe os irmãos, né, que estiveram participando nesta quinta-feira, e convidamos você para nossa na próxima quinta, dia 4 de julho, um grande culto aqui no nosso templo sede a partir das 19h30. Ora, sexta-feira teremos um evento ali no CESIC, né? Convidamos todos para estar ali, um evento, né, interdenominacional organizado pelo evangelista irmão Ademar de Quadros e também pelo Marcos Silva. Marcos Martins, melhor dizendo. Deus abençoe. Então, você é nosso convidado especial. Vai ter um irmão ali que é uma bênção. Se eu não me engano, é Dedé de Jesus. É uma bênção, venha participar conosco, quem já conhece os eventos que o irmão Ademar organiza, é uma bênção. Então você é nosso convidado especial na próxima sexta-feira, dia 5 de junho, ali no CESIC, né? Você é nosso convidado especial. Essas então são as nossas programações da semana, venha participar conosco, tem culto todos os dias. Você quer receber a bênção de Deus, a oração da fé, está cansado, oprimido, sobrecarregado, vem até a igreja, receba a oração, receba ali uma palavra de Deus ministrada pelo servo do Senhor, e com certeza você sairá abençoado. Você talvez precisa retornar para Jesus, precisa fazer um novo conserto, fazer aquele propósito que está faltando. Venha na igreja, venha no culto, participe conosco. Não tem desculpa dizer, não, mas não tem culto na terça, eu não posso, não vou poder ir, mas terça tem culto todos os dias. Venha participar conosco, receber a bênção de Deus. Vamos ouvir mais um louvor. Vamos ouvir. Temos a participação aqui, né, irmã Elizabeth de Oliveira, tem participado. Deus abençoe, paz do Senhor. Deus abençoe sua família. Deus abençoe, né, irmã Elizabeth participando. Também, irmão Marcos Colet. Paz do Senhor Jesus Cristo, estamos na sintonia. Queremos agradecer aos irmãos que estiveram orando pelo nosso filho Davi. Já estamos em nossa residência. Deus abençoe a todos. Deus abençoe o irmão Marcos. Que bênção, né? Deus é maravilhoso. Deus é poderoso. E os irmãos, continuem participando. Vamos ouvir mais um louvor? Vamos ouvir aquele louvor abençoado com Mara Lima, Caminhos. Continue participando nessa tarde.

0: Glórias a Deus, que maravilha, né? Deus é maravilhoso nessa tarde. Que bênção, né? Esses louvores, a presença de Deus, já podemos sentir aqui nessa programação. Deus abençoe os ouvintes dessa programação que estão ouvindo e participando nessa tarde. E nós aqui vamos aproveitarmos, né, o tempo e vamos passar os irmãos que contribuem com essa programação, os nossos contribuintes aqui da programação, que sempre nos ajudam a manter esse programa no ar. E você que deseja contribuir, deseja ajudar com essa programação, é bem-vindo. A sua oferta voluntária, com o valor que o Senhor colocar no seu coração. 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Não, não. 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E com certeza Deus estará te abençoando, venha ajudar essa programação, né? Ajudar a levar esses louvores abençoados, a palavra de Deus. Deus abençoe os irmãos que nos ajudam, o pastor Cirilo, a irmã Nadir, né? Sempre contribuinte da programação, Deus abençoe também a irmã Geniviana, a irmã Cassiane Viana, também o Daniel Gomes, também o César Hertz, né? Também o irmão Vilmar Ribeiro, a irmã Genes Conrad, o irmão Evandro e família, também o irmão Altamiro da Rosa, nossos contribuintes, né? Também o irmão Valmir Fernandes, Deus abençoe, e também os irmãos ali de Tiradentes do Sul, o irmão Miro, a Maiara, o Misael e a Débora, né? E também a irmã Marlene Saibel, também o Maldair, a Rosileia, o Daniel e o Samuel. Esses são os nossos contribuintes da programação que ajudam a manter essa programação no ar, que Deus possa abençoar e recompensar grandemente, né? Com certeza Deus, ele tem recompensa para aqueles que o buscam, para aqueles que o louvam. Vamos ouvir mais um louvor? Vamos ouvir com Cleito Queiroz cantando Você Não Vai Parar. Participe conosco, 559-9130-5760.
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Aleluia, você não vai parar, né? Glórias a Deus, que maravilha, né? Deus abençoe você que está ouvindo a programação, participando nessa tarde, né? Pode vir luta, dificuldade, mas estaremos confiando em Jesus, né? Depositando a confiança em Deus, que na hora certa, aleluia, Ele pode acalmar a tempestade. Nós só precisamos estarmos, aleluia, ligados nele, que Ele permite muitas vezes a tempestade, Ele permite muitas vezes o mar se levantar, aleluia, e muitas vezes nós achamos que não tem mais jeito, não tem mais, não tem mais solução para essa situação, né? Mas Jesus, quando nós menos esperamos, né? Ele nos surpreende, Ele nos abençoa, nos ajuda. Que maravilha, né? Deus abençoe os irmãos que estão sintonizados na programação. Newton Júnior, né? Sempre participa conosco. Deus abençoe, Newton. Também meu tio lá em Panambi está ouvindo a programação. Pai, Senhor, estou na escuta, está uma bênção. Aqui é o Nico. Deus abençoe, Adelir, ouvindo a programação lá em Panambi, participando, né? Também, irmão Claudir, Santana de Melo, estamos na escuta. Nós já avisamos, né? Vamos convidar de novo aqui. Grande culto dos jovens hoje à noite, a partir, né, das 19 horas, a uma de Cris, né? Na pessoa do evangelista irmão Claudir, está convidando a todos, né? Os irmãos, que os jovens que quiserem participar do culto, é bem-vindo aqui no Templo Sede da Igreja Assembleia de Deus. Deus abençoe, né, irmão Claudir, ouvindo a programação, uma alegria, né? Todos os obreiros, né, ouvindo a programação, participando nessa tarde, que maravilha, né? E você que está ouvindo a programação, nós vamos ouvir mais um louvor? Vamos continuar ouvindo aqueles louvores abençoados com o trio Alexandre a Oliveira Verdadeira. Continue participando, 559-9130-5760.

Maravilha de Deus, né? Cristo é a oliveira. Quem sabe você saiu do aprisco, se desviou. Hoje ainda é tempo de aceitar Jesus, hoje é tempo de voltar a sentir aquela presença de Deus. Talvez você sentia, né? Esses dias eu estava meditando e ouvindo uma palavra, né? Vendo ali na internet, nas redes sociais, né? E me chamou bastante atenção uma palavra que alguém estava ministrando ali, né? E eu já ouvi muitos falar: ah, quando eu tiver melhor, quando eu tiver talvez mais estruturado, eu volto para Jesus, eu sirvo a Jesus, eu sirvo. E ali aquele pastor que estava ministrando aquela palavra, né, falou que a gente, quando toma água, né, a gente não diz para onde, ó, essa água aqui vai ser para alimentar, né, o meu estômago, essa água aqui vai ser para vitamina. A gente não tem como escolher para onde que a água vai ir, para que ela vai servir. Então a gente toma água e o corpo sabe aonde que é a vitamina, para onde que a água deve ir no nosso corpo, né? Para qual órgão que ela deve servir de vitamina. Então, assim é a palavra de Deus. Não é quando a gente estiver estruturado, quando a gente achar, aleluia, que é a hora certa. Nós devemos vir servir a Jesus, buscar a Ele, que Ele sabe, Ele nos criou, aleluia, Ele nos criou desde o início lá, aleluia, de Adão. Criou Deus o homem, a sua imagem. Então Deus sabe a ferida que vai tratar, Deus sabe, aleluia, onde que Ele vai trabalhar. Então venha como está, não importa se você chegou no fundo do poço, se você chegou, aleluia, numa situação que talvez você ache que não tem mais jeito. Tem jeito para Jesus. Jesus pode mudar situações, Jesus pode mudar quadros, aleluia, que talvez para você é difícil, é até mesmo impossível, mas para Jesus não tem o impossível. Essa palavra não existe, aleluia, para Deus, aleluia, é às vezes difícil para nós, complicado, mas para Deus, aleluia, é só questão de tempo, de lapidar, de agir, aleluia, de transformar, aleluia. Nós vemos na história que Jesus chega ali, né, naquele casamento, termina a bebida, termina talvez a alegria, mas Jesus chega ali, aleluia, e transforma a água em vinho, traz alegria de volta. Talvez você não tenha alegria no seu coração, Jesus pode te dar alegria nessa tarde, aleluia. Faça um concerto, não espere o tempo passar, não espere, aleluia, você está bem, está estruturado. Não, isso não vai acontecer. Aleluia, venha como está, faça um propósito, aleluia, sirva ao Senhor. Vamos ouvir mais um louvor com Tony Tito, para falar com Ele, aleluia, e você continue participando essa tarde conosco, aqui na programação da FM Renascer 91.3.

Maravilha de Deus. Deus abençoe, né? Esse louvor abençoado. Deus abençoe o irmão Fábio Júnior, está ouvindo a programação, sintonizado com a programação aqui na FM Renascer, ouvindo no aplicativo, né? Deus abençoe. Também, irmão, meu amigo, evangelista irmão José de Quadros, Santa Rosa, está ouvindo a programação. Deus abençoe. E nós vamos aqui fazer uma oração e vamos aqui meditarmos na palavra de Deus. O Senhor coloca uma palavra no meu coração, que eu tenho certeza que vai falar com você neste dia. Temos um pedido de oração aqui, irmã Clary Klein, né? Pede oração. E nós vamos estar aqui orando. E Deus com certeza é poderoso para agir, para trabalhar, para realizar, né, aquilo que deseja o seu coração. A irmã Clary pede oração por Laudemir Rodrigues. Deus abençoe, né? Vamos estar orando. E Deus com certeza é poderoso para operar grandes milagres e maravilha. Então vamos orar, Senhor nosso Deus e nosso Pai. Colocamos todas as necessidades, todos os pedidos nessa tarde, diante da Tua presença, Pai. Os irmãos que pedem oração, aleluia, que manifestaram o seu pedido, que tem, aleluia, um pedido, uma necessidade. Colocamos tudo diante da Tua presença. Também o pedido de oração da irmã Clarice, Senhor, pelo Senhor Laudemir Rodrigues, Pai. Colocamos na Tua presença nessa tarde, Pai, aquilo que ele precisa, que ele necessita, Senhor, que venha ser abençoado, que venha ser, aleluia, venha chegar, aleluia, o Senhor até ele e operar, Senhor, aquilo que ele necessita. E os demais pedidos, Senhor, colocamos tudo diante da Tua presença, Pai. Colocamos também essa palavra que será ministrada, Senhor. Venha falar conosco através, Senhor, da Tua palavra, Jesus, da vitória, e nos ajuda, Senhor, pois é o Teu nome que será glorificado, Pai, e no Teu nome nós aqui tomamos posse, Senhor, da unção, da coragem, da ousadia, Pai, do conhecimento da Tua palavra, Senhor. Fala conosco nessa tarde, Pai, nós Te louvamos e Te bendizemos, em nome de Jesus, amém, aleluia. Vamos crer, né, que Deus já operou grandes milagres. Livro de Josué, capítulo de número 1, e o versículo de número 5. Glórias a Deus. Livro de Josué, capítulo de número 1, e o versículo 5. Diz assim a palavra do Senhor: ninguém te poderá resistir todos os dias da tua vida. Como fui com Moisés, assim serei contigo. Não te deixarei, nem te desampararei. Esforça-te, tem bom ânimo, porque tu farás a esse povo herdar a terra que jurei a seus pais lhes daria. Tão somente esforça-te, tem muito bom ânimo, para teres o cuidado de fazer conforme toda a lei que o meu servo Moisés te ordenou. Dela não te desvie, nem para a direita, nem para a esquerda, para que prudentemente te conduza por onde quer que andares. Não se aparte da tua boca o livro desta lei, antes medita nela dia e de noite, para que tenhas cuidado de fazer conforme tudo quanto nele está escrito, porque então farás prosperar o teu caminho e serás bem sucedido. Não te mandei eu? Esforça-te, tem bom ânimo, não temas nem te espante, porque o Senhor teu Deus é contigo por onde quer que andares. Glórias a Deus. Quando eu estava, aleluia, para vir fazer essa programação, meditando durante a semana, para que Deus falasse conosco através de uma palavra, esta palavra caiu forte no meu coração. Aleluia, onde nos conta a história de um homem, aleluia, chamado Josué. O nome originalmente conhecido como Oséias, filho de Num, da tribo de Efraim. Seu nome significava salvação. Nós vemos isso em Números capítulo 13, em Deuteronômio capítulo 32. E nós vemos Moisés acrescentando um nome divino, né, chamando-o de Josué, que significa Jeová é salvação. Aleluia!
E quando eu meditava na história de Josué, eu pensava que não é diferente da nossa história, do tempo em que nós vivemos. Aleluia! E o Senhor falava no meu coração, aleluia, que não importa onde que nós nascemos, o que importa é onde que Deus faz nós chegarmos. Não importa aonde que você nasceu, aleluia, o que importa é aonde que Deus te fará chegar. Aleluia, nós vemos, para nós entendermos melhor essa situação, essa história aqui de Josué, aleluia, nós voltamos um pouco mais no tempo e vemos lá em Gênesis, aonde que fala sobre os nossos pais na fé, aonde que Deus, aleluia, faz uma promessa com Abraão, Gênesis, aleluia, capítulo de número 17, aonde Deus muda o nome de Abraão para Abraão, aleluia, sendo Abraão da idade de 90 anos, apareceu o Senhor e disse: Eu sou Deus Todo-Poderoso, anda na minha presença e ser perfeito. Aleluia, nós vemos Deus fazendo uma promessa com Abraão. Aleluia, Deus fazendo, aleluia, com que Abraão, aleluia, fosse abençoado, fosse prosperar. Aleluia, nós vemos o tempo passando. Aleluia, o povo indo, servindo ao Senhor, buscando. Aleluia, alguns se afastavam e chegando Abraão, Isaac, Jacó, aleluia, surge lá em Gênesis 37 José, aleluia, com sonhos, aleluia, que Deus colocou no seu coração. Nós vemos em Gênesis 37, Jacó habitou na terra das peregrinações, aleluia, na terra de seu pai, na terra de Canaã. Aleluia, e Deus, aleluia, mostra sonhos, Deus tem uma forma de trabalhar e usa, aleluia, José, aleluia, para ser o canal, alguém que Deus queria usar, aleluia, para cumprir aquele propósito que Deus tem. Aleluia, nós vemos o tempo passando, José interpreta os sonhos na prisão, aleluia, José, aleluia, se torna um grande governador da terra do Egito, aleluia, e o tempo se passa, aleluia, e nós vemos iniciando-se o livro de Êxodo, no capítulo 1, versículo 8, que diz: Levantou-se o novo rei sobre o Egito, que não conhecera José, a qual disse ao seu povo: Eis que o povo dos filhos de Israel é muito e mais poderoso que nós. Eia, usemos de sabedoria para com eles, para que não se multiplique e aconteça o que, vindo a guerra, eles também se ajuntem com os nossos inimigos e pelejam contra nós e saiam da terra. Então nós vemos a história, aleluia, se afunilando, as coisas ficando difícil, aleluia, por quê? Porque Deus tinha um propósito, aleluia, o povo estar na terra de Canaã, aleluia, o povo ser abençoado grandemente, aleluia, o povo, aleluia, buscar ser abençoado, aleluia, pela promessa de Deus, aleluia, nós vemos Deus levantando Moisés, fazendo o grande ministério, aleluia, sendo usado por Deus. Nós vemos Deus abençoando o povo, aleluia, atravessando ali o Mar Vermelho. Deus, aleluia, ajudando o povo, sustentando com maná. Aleluia, neste tempo também Deus levanta Josué, que ouvindo, aleluia, a palavra administrada talvez por Moisés, aleluia, assentou no seu coração, aleluia, e servir, aleluia, a Deus, aleluia, ali Moisés sendo usado. Nós vemos Josué como um papel de líder, e talvez, imagino eu, aleluia, não imaginava em ser o sucessor de Moisés, mas Josué serviu como auxiliar de Moisés, desde jovem, ele acompanhando, aleluia, os momentos cruciais, aleluia, de Moisés.
Nós vemos ali em Êxodo capítulo 33, na descida do Monte Sinai para descer, para receber ali os 10 mandamentos. Aleluia! E Deus escolhe Josué para ser o sucessor de Moisés, aleluia, para liderar o povo de Israel, aleluia, para instruir o povo, aleluia, passar o Rio Jordão, aleluia, para conquistar a terra de Canaã, aleluia, e prometendo, aonde que eu fiz a leitura nessa palavra, aleluia, esforça-te, tem bom ânimo. Aleluia, se nós andarmos na presença de Deus, se nós, aleluia, fazermos, cumprirmos, aleluia, aos seus mandamentos, aquilo que a sua palavra nos diz, aleluia, nós podemos chegar a lugares que até mesmo nós não imaginamos. Eu imagino, no meu pensamento e conjecturo nesta tarde, que Josué não imaginava, aleluia, onde que se chegaria, aleluia, por isso esta palavra o Senhor coloca no meu coração neste dia, aleluia, não importa onde você nasceu, o que importa é onde Deus te fará chegar. Aleluia, se nós andarmos na presença de Deus, aleluia, nós vemos no versículo 9, Deus falando, não te mandei eu, esforça-te, tem bom ânimo, não temas, aleluia, não te espantes, porque o Senhor é contigo por onde quer que andares, aleluia, se nós, aleluia, buscarmos, aleluia, ao Senhor, se nós confiarmos nele, ele fará nós chegarmos em lugares que até mesmo nós não imaginamos, aleluia, mas nós devemos ter uma fé, aleluia, como Josué, uma fé inabalável, uma coragem, uma obediência às lideranças, aleluia, ele confiava nas ordens de Deus, ele pelejava através de estratégias, mas sob a direção divina, aleluia, sua vida nos ensina várias lições, de perseverança, de fidelidade, aleluia, na dependência de Deus, aleluia, devemos nos espelharmos, aleluia, em Josué, aleluia, glórias a Deus, e nós vemos em Josué, capítulo de número 13, era porém Josué já velho, entrado em dias, e disse-lhe o Senhor, já estás velhos, entrado em dias, e ainda há muitíssimas terras que ficou para possuir. Aleluia, Deus cumpre aquilo que Ele promete, aleluia, nesta tarde, aleluia, se você, aleluia, talvez se afastou dos caminhos do Senhor, aleluia, não está cumprindo aquilo que, talvez não acreditando naquilo que Deus prometeu. Mas eu quero dizer para você nessa tarde, se Deus prometeu, Ele vai cumprir. Aleluia! Nós vemos Josué com 110 anos, aleluia, sendo abençoado por Deus. Aleluia, Deus cumprindo tudo aquilo que Ele prometeu. Aleluia, conquistaram a terra prometida. Aleluia! Através da coragem e da liderança de Josué. Aleluia, nesta tarde, você que está ouvindo essa programação, aleluia, faça um propósito de buscar ao Senhor. Aleluia, que se nós buscarmos, aleluia, ao Senhor, nós seremos abençoados. Nós viveremos aquilo que talvez nem chegou no nosso coração. Aleluia, ore juntamente comigo nessa tarde. Pai querido, Deus de misericórdia, te agradecemos por essa oportunidade, nos concede estarmos aqui, Pai, por mais uma programação de nós podermos estarmos aqui, aleluia, sentindo a tua presença, Pai, abençoa os irmãos que ouviram essa programação, abençoa este ouvinte, aleluia, que está ouvindo a programação, aleluia, Deus abençoe cada um, Pai, colocamos pedido de oração e as necessidades, tudo em teu nome, Pai, nós te louvamos e te bendizemos, em nome de Jesus, amém.

Ah, ouvinte da programação, Deus abençoe o irmão Delmar, está ouvindo ali em Nova Candelária, Deus abençoe minha sogra Rosiclair, está ouvindo a programação, né? Deus abençoe também a irmã Vera Mendes, está ouvindo, Deus abençoe os irmãos programadores e ouvintes, Deus abençoe a irmã Vera, também o irmão José de Quadros, já fizemos leitura, né? Todos que ouviram a programação, que Deus possa abençoar. E lembrando, logo mais à noite teremos grandes cultos, né, no bairro Paraíso, aqui no Templo Sede, também lá na Esquina Gaúcha, e amanhã nosso culto da família. E como disse o sábio Salomão em Provérbios 16:3, confia ao Senhor as tuas obras e os teus pensamentos serão estabelecidos. Até sábado que vem, na paz do Senhor.

0: desce.
1: O último volume aí, perturbe os moradores da terra, sabendo que nós chegamos um dia que ninguém mais vai poder perturbar o mundo, porque o mundo vai ficar na perturbação própria, né? Que Deus próprio ajude nós essa tarde, você que está aí na tua casa esperando a bênção de Deus, você que está animado, encorajado, fortalecido.

0: Fortalecido teu coração, que Deus te renove, fortaleça tua alma e você possa ser renovado na graça, no conhecimento Aleluia. Da palavra de Deus e você possa fazer muita coisa ainda para nosso Deus. Vamos ler a palavra santa de Jesus, que está escrito aqui na palavra do Senhor, no livro de Romanos, capítulo 8. Portanto, agora nenhuma condenação há para os que estão em Cristo Jesus, que não andam segundo a carne, mas segundo o Espírito. Diz assim, portanto, agora nenhuma condenação há para os que estão em Cristo Jesus, que não andam segundo a carne, mas segundo o Espírito, porque a lei do Espírito é vida, em Cristo Jesus me libertou da lei do pecado e da morte. Vamos fazer a primeira oração com fé, com confiança, porque quem pede crendo recebe, e você pode crer agora que você pode receber a bênção para o teu lar, para a tua família. Deus te abençoe. Vamos lá. Pai querido que está no céu, em nome do teu filho amado, nós estamos aqui com a Marlene. Aleluia. Para que nós louvar o teu nome. Para que nós, Senhor, falar da palavra. Para nós avisar o povo que o Senhor virá muito em breve. Pai querido, levamos na presença do Senhor tantos irmãos, tantas irmãs, tantas famílias que estão no sofrimento, na angústia, um com enfermidade, outro com problema, com os filhos, com droga. Ó Deus, no nome de Jesus Cristo agora, eu repreendo a morte dos lares, eu repreendo todas as dificuldades que está dentro dessa casa, a tristeza saia de dentro dessa casa, esse coração pertence para ti, Senhor, é teu, é casa, é morada do Espírito Santo, Pai do céu e da terra, em nome de Jesus, essa pessoa que está desempregada, essa pessoa que está triste, essa pessoa que está em depressão, agora tira essa tristeza do coração, em nome de Jesus, todo mal seja desfeito, para a honra, para a glória do teu nome, Senhor, nós pedimos lá nos presidiários, nas cadeias, aonde tem muitos chorando para estar juntamente com a sua família, que eles possam fazer um propósito, servir a ti, Senhor, para que o Senhor tire eles de lá. Pai eterno, é no nome de Jesus que nós clamamos, Senhor, tantas famílias que estão sem mais o seu pai, sem o seu esposo dentro do lar, porque a cadeia morreu, mas o Senhor é poderoso para dar vitória, é arrancar daí, Senhor, tenha misericórdia, perdoa os pecados, lava no teu sangue, que possa cada um se arrepender do que fez, em nome de Jesus nós te pedimos. A Marlene com vocês.
1: Paz do Senhor, nossos irmãos que já estão na escuta do programa, que hoje é direto daqui de Nonoai para a Rádio Renascer de Argentina, Porto Soberbo. Deus abençoe o irmão Louveira, toda a sua família, os nossos irmãos castelhanos e aqui no Brasília, onde alcança as ondas desta rádio. Deus abençoe, a irmã Maria Silva está assistindo. Deus abençoe a irmã Maria, também a família, a irmã Lourdes Moraes, paz do Senhor Jesus, Deus abençoe. Irmão Paulo Gouveia, paz do Senhor, pastor Brasília e irmã Marlene.
0: Conseguiu, irmão Paulo?
1: Estou na escuta, sempre.
0: Aleluia!
1: Estou na escuta do maravilhoso programa, que Deus abençoe a sua vida, em nome... E um abraço, eu me enganei no horário.
0: Isto.
1: Às vezes ela causa, né? A irmã Salete Souza, canal,
0: é que as
1: glória
0: três,
1: a Deus.
0: Das três às quatro é terça-feira. E sábado é das quatro às cinco.
1: Glória a Deus. Irmã Salete Souza, canal. Deus abençoe a irmã Salete, a irmã Maria Silva também. Paz do Senhor Jesus Cristo, pastores. Deus abençoe. A senhora, boa tarde. Moadão da Rosa também sempre está na escuta. Deus abençoe, irmão Adão, a sua família. Maria Silva, Deus abençoe. Irmão Rodrigo. Rodrigo Esther Viana. Paz do Senhor, pastor Brasília. Estamos assistindo aqui junto com o irmão Elias Viana. e amigo.
0: Ô, tio Elias, vamos lá, vamos tocar uma violinha aí, ó.
1: E amigo do Erval Seco, roda um louvor para nós. Deus abençoe nossos irmãos, Viana e todos os irmãos assistindo. Moisequiel Lourdes Macedo, lá de Passo Fundo também. Deus abençoe, irmã Ezequiel, também a irmã Lourdes, toda a família. A irmã Maria Silva pediu uma palavra.
0: Isto, uma palavrinha para a nossa querida irmã. Olha, o Brasil da Mota estava atrasado, não tinha... Aqui saiu o versículo, vamos lá ler. Diz assim, miserável homem que sou, quem o me livrará do corpo da morte? Romanos 7, verso 24.
1: Meu irmão Edson Martim, Deus abençoe o irmão Edson, toda a família, pede uma palavra.
0: Vamos lá, lê a palavrinha que faz bem para a nossa alma. Deus, Deus é o nosso refúgio e fortaleza, socorro bem presente na angústia.
1: F. Renascer, eu soberbo. Irmão João pede um hino de doutrina.
0: Opa!
1: Deus abençoe, irmão João e família, irmão Armindo Rodrigues, a paz de Deus, meus queridos irmãos. Deus abençoe também todos os nossos irmãos que estão na escuta e os que vão entrar ainda.
0: É isso aí, vamos escutar o hino e depois já botemos o hino.

0: aí, meus queridos irmãos, esse é o programa.
1: O irmão da Renascer pede um manã, pastor.
0: Ah, um manãzinho, vamos lá. Com manãzinho, vamos lá. Tu conhece o meu assentar e o meu a levantar. Salmo 139, verso 2.
1: A irmã Maria Silva, quero ouvir um louvor bem lindo com Mari e Paulinho.
0: É, sem demora, agora vamos ouvir o hino de doutrina. É, esse é tirado da Bíblia, é a doutrina da igreja primitiva. Hoje está diferente, está meia sorto aí, ó, vive como querem, o mundão tomou conta e o que o mundo usa eles estão usando e para eles está tudo bem, o pastor não me proíbe, o pastor não é o sumo pastor, né? O pastor dessa terra, o sumo pastor não, tem regra. Tem caminho estreito, apertado, que leva a vida, né? Então vamos ouvir agora com o Antônio Arino o hino. Vamos lá, meus queridos irmãos. Hino de 50 anos atrás, quando a Assembleia de Deus era batizado, gente com 20, 30 pessoas, 40, 50 no Espírito Santo, quando eles cantavam esses hinos, né?

0: meus queridos irmãos, esse hino é tirado da Bíblia. É Bíblia, meus irmãos. Vamos ler agora a palavra de Deus, capítulo 11 de Coríntios, 1 Coríntios, 1 Coríntios, capítulo 11, e o versículo de número 13 em diante diz assim. Pode ler lá, pega a tua Bíblia aí, minha irmã. Aleluia. Se você não sabia, vai ficar sabendo. Julgai entre vós mesmo que é indecente a mulher orar a Deus com a cabeça descoberta. Ou não vós ensina a mesma natureza que é desonra para o varão ter o cabelo crescido? Por isso que os filhos de crente, nós crentes não podemos andar cabeludo aí, né? Mas ter a mulher cabelo crescido lhes é honroso, porque o cabelo foi dado em lugar de véu. Então tem gente que bota um véuzinho de uma renda aí na cabeça e não deixa o véu crescer. Cresceu o véu, aleluia. Vamos ler o 16, diz assim, ó. Ele diz assim, mas ter, se alguém quiser ser contencioso, nós não temos tais costumes, nem as igrejas de Deus. A igreja de Deus é arquivada na Bíblia, na palavra. Não é em placa, não é em pastor, não é nada. É Bíblia Sagrada. Deus te abençoe, meu querido irmão.
1: A irmã Carmelina Santos, paz do Senhor, irmãos. Peço uma palavra, estou muito angustiada. Nós vamos orar, vai sair essa angústia em nome de Jesus. Tira a palavra.
0: Vamos lá tirar a palavrinha para nossa querida irmã. Diz assim, o Senhor é quem te guarda, o Senhor é a tua sombra, a tua direita. Não tema, minha irmã, Deus é quem vai te guardar e vai te abençoar.
1: Um volume preto, paz do Senhor, peço oração e uma palavra para a minha família. Obrigado, você foi atendido. Deus abençoe, irmão Volmir, a tua família.
0: Todo, antes de ser afligido, mundo andava errado, mas agora guardo a tua palavra. Está aí a palavrinha.
1: Glória a Deus.
0: Vamos lá, meus queridos irmãos, ouvir mais hinos maravilhosos.

0: versículo para provar a doutrina da palavra que foi tirada da Bíblia. Vamos ler em Deuteronômio 22, e versículo 5, que está escrito assim no encabeçamento, assim, ó: acerca do dever do homem e da mulher. Aleluia, é o dever. Diz assim, capítulo 22, e versículo 5, não haverá trajo de homem na mulher, não vestirá o homem vestido de mulher, porque qualquer que fizer isto é abominação ao Senhor teu Deus. Aí a palavra, é tirado da palavra, não é tirado de igreja nem de placa de igreja. Nós temos dever é com Deus, é com a palavra. Se Deus deixou escrito, está escrito. É nossa vivência aqui para mostrar a diferença. Está escrito em Malaquias, e aí vereis a diferença entre o justo e o ímpio, entre o que serve a Deus e o que não serve.
1: Bom, Maurício Almeida, paz do Senhor. Paz do Senhor, pastor Brasil da Mota. Escuta a programação, meu irmão, na cidade de Santa Rosa. Um louvor. Deus abençoe nosso irmão de Santa Rosa. Toda a família também. FM Renascer, irmã Graciela está escutando. Deus abençoe, irmã Graciela, você e a família também. Irmão Evandro Silva, boa tarde. Paz do Senhor. Deus abençoe, irmão Evandro, família. Também a irmã Cecília Soares, paz ao Senhor, irmãos, peço oração por filhas Ellen e Evelyn. Vamos orar pelas tuas filhas, minha irmã querida. Irmã Xavier Osmar.
2: Pai, pediu assim, viu?
1: Xavier Osmar. Boa tarde, na paz do Senhor. Boa tarde, paz do Senhor, irmão, sou de Candelária, Misiones, Argentina. Deus abençoe meus irmãos, Deus abençoe nosso irmão de Candelária, Misiones, Argentina.
0: Isso, um abração para todos os irmãos aí de Candelária, Argentina.
1: Irmão Paulo, é verdade, pastor? Brasil, o povo esqueceu o primeiro amor. Faz 53 anos que somos salvos e nunca esquecemos. A doutrina de Deus não mudou.
0: E os que se esquecem da palavra, da Bíblia, de lei, põem a sua vida de acordo com a palavra, eles estão grudados na televisão, na notícia de mentira, de coisa aradagem, as encrencas de político, e nós temos de se agarrar com Deus, ler a Bíblia, a palavra de Deus, examinar as escrituras, porque elas devem intensificar e procurar ter nela a vida eterna. Se quiser entrar no céu, é assim, ninguém é obrigado. Jesus não quer ninguém obrigado.
1: Irmã Sena Quadros, paz do Senhor, irmãos, ouvindo vocês de Sorriso, Mato Grosso.
0: Ô, oh, abração pessoal de Sorriso, sempre sorrindo, os irmãos aí alegres, felizes, sempre conosco.
1: Irmão Nazir Machado Leite, paz do Senhor, peço oração pela minha vida e uma palavra, Deus abençoe.
0: Ouve-me quando eu clamo, ó Deus, a minha justiça. 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

0: Foi irmão Milton Silvestre. Silvestre. Paz o Senhor, pastor Brasil. Peço um louvor, falando a verdade com Peço um louvor, falando a verdade com Benedito Felizardo, só de, sou de Bicaco.
1: Porque eu não tenho esse hino.
0: Deus abençoe nosso irmão lá de Bicaco, família toda. Sirlei Preste, também Deus abençoe sua família. Irmã Lúcia Oliveira, paz do Senhor Jesus, irmãos e irmã. Deus abençoe vocês grandemente. Saúde em primeiro lugar. Saúde, paz, alegria e felicidade para todos, em nome de Jesus. Amém, irmã Lúcia. Lúcia, paz do Senhor, irmão. Peço por minha filha Ellen e Evelyn. Vamos orar.
1: Vamos ler nossos patrocinadores, meus queridos irmãos. Aleluia, que estão ajudando nós. E agora nós estamos entrando para o mês de pagar. Os irmãos que puderem colocar os seus troquinhos, quantia que Deus tocar no seu coração, nós estamos aceitando, né?
0: Então vamos ler, irmã Alvane Rocha Ockman, Matheus Carvalho e família, Lourdes Costa Modeste, Noeli Torres Mossi, e o irmão Otávio de Faxinalzinho, a irmã Iraci de a irmã Inês de Arco-Íris, a irmã Iraci Wagner Lopes, Alexandre Ferreira Lopes de Cará, Eliane Sperluca Renato de Mato Grosso, Eloir Terezinha Lacerda, o irmão Antônio de Souza, irmã Olinda Fátima de Souza, irmã Maria Lúcia de Lima, Paulo de Oliveira, Rodrigo da Tenda. Deus abençoe nossos queridos irmãos. Irmão Antônio Valcir Mossi. Irmã Marlete Mossi de Faxinalzinho.
1: Isso, esses irmãos que estão nos ajudando a honrar esse trabalho maravilhoso dado por nós, né? Que Deus abençoe todos nossos queridos irmãos. Ontem à noite aconteceu um evento maravilhoso, né? Um casamento de uma menina que nós estimemos muito, né? Que é o nome dela?
0: Sueli.
1: A Sueli.
0: Gomes Machado.
1: Gomes Machado. Deus abençoe a irmã Sueli, uma jovem de exemplo na igreja. Deus tem ajudado ela, tem feito um casamento também. Ontem fez o casamento e eu quero hoje homenagear com o hino, né? Quero homenagear ela com um hino que nós vamos ouvir agora, a Sueli e o esposo dela, né? Que Deus abençoe.
0: Deus abençoe. Também, eu também quero desejar meus parabéns para a Sueli, o esposo, que tem uma vida abençoada por Deus sempre.
1: E o irmão Flori também, porque ele pôde ter uma filha com a irmã Sueli, que não fez eles passar vergonha, mas está, graças a Deus, está casada hoje, está bem. Vamos ouvir então, homenageando a Sueli, ou seja, a Sueli e o esposo dela.

0: Fala aí, meus queridos irmãos. Acho eu que eu perdi o número do CD aqui e eu acho que botei outro hino pensando que era o hino que eu tinha escolhido para ela, né? Mas a irmã me perdoe, é um hino também de um testemunho de uma pessoa que aceitou Jesus e se converteu e Deus fez um grande trabalho, né? Que Deus abençoe ricamente a irmã Sueli, seu casamento, também os pais, a mãe, todos sejam abençoados.
1: A irmã Tereza Abraão, a paz do Senhor Jesus, Deus abençoe, Deus é fiel, Deus abençoe a irmã Tereza e toda a sua família. Deus abençoe.
0: Vamos lá, meus queridos irmãos, com o programa Cristo está voltando. Que bênção bem abençoada. Vamos lá, com o hino com as irmãs Falavinha cantando para nós aqui esse momento, né? Deus abençoe ricamente todos os nossos irmãos que estão à escuta do programa.
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A irmã Chayane. Chayane Dreyer. Paz, estamos na escuta aqui em Alto Uruguai. Deus abençoe.

Este é o programa Cristo está voltando diretamente de Nonoai, Rio Grande do Sul, para a Rádio Renascer 91.3, 24 horas por dia, em Porto Soberbo, localizado com toda a potência para alcançar nossos irmãos, nossos amigos de todos os lados, que Deus assim abençoe. Vamos ouvir aí.

0: Sampaio, aqui da nossa cidade.
1: Irmão Artemio, irmão Valtemir.
0: Isso, irmão Artemio e irmão Artemir. Deus abençoe.
1: O irmão Anildo da Mota, também o meu cunhado, está assistindo. Deus abençoe o Anildo, a Ivone, toda
0: a família.
1: Um abração,
0: irmão Anildo. Que benção bem abençoada ter essa gente conosco.
1: Também a irmã Carmelita. Carmelita Mesque. Paz, irmãos abençoados, glória a Deus, por esses louvores são lindos. Deus abençoe também a irmã Carmelita, toda a família.
0: Vamos aí, meus queridos irmãos, ouvir a Mari Mota.

0: povo aqui de Nonoá está de festa. Estão aí com a grande reunião, grande avivamento.
1: Congresso de missão.
0: Congresso de missão, que Deus abençoe ricamente os irmãos. E para abrantar o Espírito Santo, juntamente com os irmãos Viana. Oi, irmãos Viana, cantores que Deus tem escolhido para essa obra maravilhosa, né? Agora eu vou ver se deixa um CDzinho aqui para nosso programa aqui, para nós divulgar, né? Que Deus abençoe ricamente aí. Então, os irmãos Viana, hoje parece, me fala a memória, vão estar lá no Olho d'Água, né?
1: Está nos Olhos
0: d'Água. No Olho d'Água, um grande e abençoado culto nos Olhos d'Água hoje com os irmãos Viana e também o pastor Marcos da Almeida da Mota e lá também o irmão que atende lá, o irmão
1: Loneide.
0: Loneide, que Deus abençoe. E também nós temos convidando os irmãos lá para...
1: Os de Carazinho.
0: De Carazinho, né? Lá de Carazinho está chegando a dupla maravilhosa, o Paulinho Andara e Mari Mota cantar na Igreja Assembleia de Deus hoje à noite e amanhã, né? Que Deus abençoe ricamente.
1: Congresso, de missão, também,
0: congresso de missão também, né? Que Deus abençoe, né? Uns vêm para cá e outros vão para lá, né? É uma festa espiritual, que Deus abençoe ricamente, né? E no outro fim de semana nós também temos o nosso aniversário da igreja, que é 88 anos de existência aqui na Assembleia de Deus. E que Deus abençoe ricamente, que todos nós vamos se alegrar junto, né? Meus irmãos, e também nós vamos comemorar nossos 60 anos de casado e também os 80 anos de idade de mim, estaremos nessa comemorando com os irmãos. Quem quiser vir, venha
2: aí um
0: encontrar alguma merenda boa aí para nós comer, né? Que Deus abençoe ricamente todos os nossos queridos. Vamos lá então, meus irmãos.
1: Aleluia, glória a Deus.
0: A palavra de Deus diz assim, portanto, agora nenhuma condenação há para os que estão em Cristo Jesus, que não andam segundo a carne, mas segundo o Espírito. Aleluia. E diz assim, porque a lei do Espírito é vida, em Cristo Jesus me libertou da lei do pecado e da morte. Deus nos libertou, aleluia, porque o que... resgatou nós agora é Cristo pela graça e a misericórdia. Nós estivéssemos debaixo da lei, a lei tivesse estabelecida e valida pela lei, nós estávamos em mau lençol, nós estávamos condenados, porque nós somos cheios de fraqueza e cheios de iniquidade, e a lei de Deus é santa e poderosa. Mas Jesus disse, eu não vim aqui abolir, eu vim cumprir por vocês. Aqui ele veio cumprir por nós. Então agora, o que eu não podia fazer, Jesus fez por mim. E hoje nós, pela graça, somos salvos, pela fé em Cristo Jesus. Que Deus te abençoe esse momento, a tua alma, o teu coração, a tua vida. Aleluia. E é claro que nós não vamos deixar a lei de lado, vamos servir a Deus pela lei de Deus e servir e dar o valor, porque a lei é de Deus. É tanto o Velho Testamento como no Novo, ela, a palavra diz, toda a Escritura divinamente é inspirada e é proveitosa para ensinar, para redarguir, para corrigir o homem na perfeição. Então, é todo. Tem gente que pega só um versículo lá e pega só o Novo Testamento, só lá o Velho Testamento. Não é assim. Nós temos de saber que a graça, aleluia, começou por Jesus.
1: Aleluia.
0: E a lei veio por Moisés. E Deus que abençoe cada um de vocês, que nós possamos se humilhar cada dia aos pés do Cordeiro de Deus, que tira o pecado do mundo. Um abração para o nosso presidente da nossa convenção, né? O nosso pastor Geraldino e também a irmã Lenir, que Deus abençoe ricamente toda essa gente amada e toda a mesa diretora. Vamos fazer uma oração agora por você que precisa da bênção divina de Deus, para que você não entre na condenação. Portanto, nenhuma condenação há para os que estão em Cristo. Quem está em Cristo tem diferença do mundo. O mundo não está na vida dele. Ele está no mundo, mas não é do mundo, porque Cristo está nele. Como Jesus disse, eu não sou do mundo, como vocês também não são do mundo. É, por isso diz assim, portanto, aquele que crê em mim, ou seja, Portanto, agora nenhuma condenação há para os que estão em Cristo Jesus, que não andam segundo a carne, mas segundo o Espírito. Porque Deus não libertou da lei, porque a lei do Espírito é vida. Em Cristo Jesus me libertou da lei do pecado. É, graças a Deus que hoje você pode orar a Deus mais com fé, através de Jesus, que disse: eu sou a porta, o caminho, a verdade, a vida, e ninguém vai ao Pai a não ser por mim. Vamos entrar por Jesus e seguir o exemplo de Jesus. Não é de exemplo de homem, de exemplo de pessoas, é exemplo de Jesus. Claro que tem que ter os homens de que dêem exemplo, para poder nós crer que eles são servos de Deus. Se ele e a esposa, a família, não estão enquadrados na palavra, como eles vão poder reconhecer como servo de Deus? Mas tem que ter todo o padrão espiritual.

0: Meus filhos, porque filhos são bênção de Deus. Vamos orar, irmão Dilson,
1: Então,
0: verdade.
1: vamos se despedindo dos nossos queridos irmãos que estamos já findando o nosso programa e que Deus abençoe cada um dos irmãos que estiveram juntamente com nós. E da rádio foi esse programa diretamente de Nanuai para a Rádio Renascer 91.3 Porto Soberbo, Argentina. E agora vamos voltar de novo com vocês domingo, às 9 horas da noite até a.
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É um privilégio e é uma bênção. O povo está na escuta aí, o pessoal tem mandado mensagem agradecendo pela palavra, pelos louvores. É um privilégio nós poder estar aí anunciando a palavra de Deus, usando aí o veículo que o Senhor colocou em nossas mãos para nós estar usando, né, irmãos? Para plantar o evangelho genuíno, o evangelho da paz. Aleluia, bendito seja o nome do Senhor. Nós estamos dando início na nossa programação da Igreja Pentecostal Restauração da Última Hora. E quem vos cumprimenta é o pastor Miguel Leves dos Santos. Estamos aqui na nossa sede regional em São Miguel do Oeste com o programa Resgatando Vidas pela Fé. Né, irmão? Sabemos que o nosso projeto, aleluia, é semear a palavra, louvar a Deus, buscar as bênçãos de Deus. E você que está ouvindo é o nosso convidado a estar participando conosco também da presença, da graça e do poder do Espírito Santo, né? Sabemos que a programação da Rádio Renascer é um programa 24 horas, irmão, só louvor, só palavra. É uma rádio abençoada aí que tem trazido bênção para muita família, muita gente aí que está na escuta, né? Que Deus possa estar abençoando poderosamente a vida dos nossos irmãos que estão aí, né, irmãos, no interior da rádio aí, aleluia, transmitindo e passando a nossa programação adiante. Eu creio que muitas vidas estão neste momento, né, irmãos, na escuta, muitas pessoas, aleluia, que estão aí ouvindo a programação desta rádio. E Deus tem uma bênção poderosa para a vida de todos os nossos ouvintes, todos os participantes aí que estão conosco nesta tarde, em nome do Senhor Jesus Cristo. Quero deixar já uma palavra aqui, a palavra de Deus no Evangelho, né, irmãos, no livro de Gênesis. Eu cheguei aqui, abri a palavra. Eu abri em Gênesis capítulo 15, glória a Deus. Eu quero deixar esse versículo a todos os irmãos que estão e que vão estar entrando no programa aí. Talvez você esteja ouvindo na tua casa aí, no seu celular, no seu rádio. Aleluia, que o Senhor possa estar derramando bênçãos sem medida na tua vida, em nome de Jesus. Gênesis capítulo 15, e no verso 1 diz assim: Aliança de Deus com Abraão. Depois dessas coisas, veio a palavra do Senhor a Abraão numa visão, dizendo: Não temas, Abraão, eu sou o teu escudo, o teu galardão será muito grande. Aleluia. Olha só, irmão.

Não sei se texto, esta palavra, nós trouxemos ontem à noite aqui na igreja, num culto aí, glória a Deus, nas salas, louvando a Deus, culto de curas e libertações. Deus trouxe esse texto, essa palavra no culto de ontem, aleluia, e falou fortemente conosco, e eu creio que o Senhor está falando com você na tarde de hoje, através dessa palavra, desse versículo. Ele fala aqui, não temas, Abraão, aleluia, porque, irmãos, muitas vezes nós tememos algo que vamos fazer, algum negócio, alguma coisa, e nós somos tementes. Às vezes o Senhor está falando com alguém que está na escuta aí, meu amado irmão, minha irmã, aleluia, não temas diante do Senhor, liga a sua fé, liga o seu propósito. Você que, aleluia, está ouvindo esta palavra, o Senhor tem promessa na tua vida e será grande, aleluia, o agir de Deus em seu favor, em sua casa, em sua família. Está já participando conosco aí nosso irmão Maurício de Almeida, aleluia, fala assim: a paz do Senhor, irmão, estamos na escuta em Santa Rosa. Oh, glória a Deus, irmãos aí de Santa Rosa, nosso irmão Maurício, um grande abraço, servo de Deus, que o Senhor possa estar abençoando poderosamente a sua família. Essa palavra, o Senhor já deixa aí para os nossos irmãos participando. Também nosso irmão Marcos Soares aí de Novo Hamburgo, nosso irmão Marcos Soares, a paz do Senhor Jesus, tia, oh glória, os irmãos da Gaúcha, né? Nosso primo aí, Marcos Soares, Deus abençoe, aleluia, a sua vida, a sua família, glória a Deus, estamos aí na oração também por toda a sua casa e por todas as suas filhas, em nome do Senhor Jesus, amém. Deus abençoe nosso irmão Marcos, Gaúcho, Marcos, né, o Gauchinho, aleluia, ele tem aí o seu louvor, né, irmãos, o Gauchinho tem o seu, aleluia, o seu próprio louvor. Deus deu a ele aí a capacitação para estar preparando aí as letras, né, irmãos, fazendo o arranjo e gravando aí, tem vários louvores, o Gauchinho, Marcos. Eu quero, qualquer dia desse, pedir ao nosso irmão enviar um louvor e vai soltar aqui na rádio para o nosso irmão estar ouvindo aí, o Gauchinho, lá de Novo Hamburgo, está cantando aí, irmãos, no louvor da sanfona, né? Glória a Deus, irmão Marcos, Deus abençoe em nome de Jesus. Vamos já de louvor, irmãos, quero pedir, a missionária está aqui cuidando do som, quero pedir para ela já preparar um lindo louvor em nossos oferecimentos para todos os irmãos que estão na escuta, você que está ouvindo aí, e nosso irmão Maurício, nosso irmão Marcos,

0: Aleluia, Jesus.
1: Graças a Deus, né, irmãos? Lindo louvor, glória a Deus, a letra desse louvor aí, aleluia, fala conosco fortemente, né? Em nome de Jesus. Graças a Deus, a paz do Senhor, também jovem Daniel está entrando conosco aí, na cidade de Jaraguá do Sul, está na escuta aí também, Jaqueline, aleluia, está pedindo oração para ele e pela Jaqueline. Vamos estar orando sim, jovem Daniel, aleluia, logo logo já vamos estar soltando um louvor aí que ele está pedindo, o homem das mãos furadas, né, vamos deixar já na ponta da agulha, pedir para a missionária, aleluia, já preparar o louvor, logo logo já vamos estar na escuta desse lindo louvor e também oferecendo aos nossos irmãos participantes, a minha irmã Cleonice entrou conosco aí, aleluia, Cleonice Oliveira, aleluia, Deus abençoe poderosamente a sua vida, aleluia, ela diz, fala do Senhor, pastor Miguel, paz, minha amada, estamos aí orando, aleluia, Deus abençoe a sua casa, a sua família. Eu quero deixar um versículo aqui já, do Salmo, aleluia, a palavra de Deus, né, irmãos, aos nossos irmãos que entraram agora aí na participação. É, Salmo 40, ele fala assim, esperai com paciência pelo Senhor, e ele se inclinou para mim, ouviu o meu clamor, oh glória a Deus, aleluia, que maravilha, irmão, essa palavra, esperei com paciência, né, no Senhor, aleluia, e ele ouviu o vosso clamor. Esse versículo aqui eu deixo a todos os irmãos, a sua irmã Cleonice, nosso irmão Marcos, nosso irmão Daniel, aleluia, que está conosco, nosso irmão João Simões está assistindo a programação também, um grande abraço, irmão João, Deus abençoe poderosamente a sua família. O salmista está falando aqui, irmãos, esperai com paciência pelo Senhor, o Senhor sabe como agir na tua vida, meu amado irmão, minha amada irmã, aleluia, na hora certa, vitória é certa sobre a sua vida. Também está na escuta da programação da rádio aí, nossos irmãos aqui de São Miguel do Oeste, no bairro Santa Rita, nossos irmãos ali, irmão presbítero Orzílio Machado, um grande abraço aos nossos irmãos, nosso irmão Orzílio, nossa irmã, a sua esposa, nossa irmã Diaconisa Ide, está na escuta aí, Deus abençoe, é que é o vô do Daniel, Deus abençoe a família dos nossos irmãos aí, a família Machado e todos os seus parentes de perto e de longe, que Deus abençoe a todos aí de uma forma especial, em nome de Jesus também, nossa irmã, a diaconisa cooperadora Nilza, né, também Machado, que está na escuta aí pelo rádio, eu creio, pelo Facebook, nossos irmãos, aleluia, nosso irmão João também Machado, Deus abençoe, é o negro, né, irmãos, Deus venha abençoar a sua casa poderosamente e todos os demais aí, a sua família, que são aí bastante, né, irmãos, família grande, Deus abençoe a todos aí, os de perto, Deus abençoe os de longe, Deus abençoe os irmãos também, né, que eu tive o prazer de conhecer o giro do seu Zinho Machado lá de Porto Alegre, né, os irmãos de lá, é uma bênção essa família, Deus abençoe a todos aí, os irmãos de Porto Alegre, Novo Hamburgo, São Leopoldo, né, os irmãos na escuta aí, aleluia, um abraço a todos, a gauchada aí, irmãos, que oramos por todos aí, nós estamos na cidade de São Miguel do Oeste, vizinha aí do Rio Grande do Sul também, glória a Deus, é um prazer poder estar com os irmãos aí na participação conosco neste momento, em nome de Jesus. Vamos já de louvor, irmãos, já oferecendo ao jovem Daniel e a todos os demais ouvintes da palavra de Deus, um lindo louvor aí, aleluia, o homem da

Graças a Deus, né, irmãos? Lindo louvor aí, o nome das mãos curada. Aleluia. Sinta ele aí, vai sentindo ele aí, irmãos. Glória a Deus nessa noite de sábado. É um prazer poder estar aqui anunciando a palavra de Deus. Aleluia, juntamente com os nossos irmãos que estão aí participando. Já está entrando mais pessoas, né, irmãos, aí na live e também na rádio, os irmãos que estão na

Deus abençoe poderosamente também nossa irmã Neiva Maria Luz e está assistindo, né? Aleluia, Deus abençoe nossa irmã Neiva, um grande abraço. Aleluia, também nosso irmão Dionísio Schmidt está na escuta, está assistindo a programação aí pela live. Deus abençoe, um grande abraço aos nossos irmãos que estão aí participando, irmão Dionísio. Aleluia, promessa de Deus. Eu quero deixar já um versículo aqui. Aleluia, aos nossos irmãos que entraram agora aí, o Salmo 61. Salmo 61. Aleluia, aos nossos irmãos que participam conosco, que é o nosso irmão Dionísio, a nossa irmã Neiva Maria, a nossa irmã Janice. Ouve, ó Deus, o meu clamor, atende a minha oração. Aleluia. Olha só, irmão, Salmo 61. Ouve, ó Deus, o meu clamor, atende a minha oração.

Sentei, bati, a porta abria, voz. Aleluia. Então, o importante é nós perseverar, é nós buscar o Senhor, é nós ficar ligadinho, conectado. Aleluia, que o Senhor está trabalhando em vosso favor, né? Aleluia, o Senhor está trabalhando em favor do nosso irmão da audiência. O Senhor está pelejando por você. Meu irmão, você que está ouvindo aí a rádio, o Senhor está pelejando por você, minha irmã. Aleluia, não te preocupe, deixa nas mãos do Senhor, só confia. Aleluia, que a obra de Deus é completa. Quando o Senhor está falando é porque Deus vai fazer completa, irmãos, completo, completo. Aleluia, para nós receber de Deus, aleluia, o nosso galardão, né? Aleluia, no primeiro versículo nós lemos e falava: será grande o vosso galardão, aleluia. Também, aleluia, está conosco, esteve a nossa irmã Zumira, irmãos aí, aleluia, de Santa Lúcia, no Paraná. Nossa irmã Zumira também sempre está participando aí pela rádio, pela live. Deus abençoe, irmã Zumira, aí em Santa Lúcia, no Paraná. Um grande abraço aos todos os nossos irmãos aí do Paraná. Um grande abraço, irmãos aí de Curitiba, que sempre estão conosco, nosso irmão Valdair, a minha comadre, Irmani, o compadre Valdair, o seu filho, sempre estão aí participando. Um grande abraço a todos aí, em nome do Senhor Jesus, que Deus venha abençoar. Também a Franciele, o Rafael, meu genro, minha filha, e o Rafael, a Rebeca, todos os irmãos de Curitiba, e a Jaque, sempre está na escuta. Deus abençoe poderosamente, estamos sempre na oração para que o projeto de Deus venha a ser concretizado em vossas vidas, em nome de Jesus, amém. Deus abençoe também aqui São Miguel do Oeste, o povo que está na escuta da rádio, o povo que está na escuta e participando conosco pelo Facebook. É um privilégio nós poder estar anunciando a palavra de Deus e orando juntamente com os nossos irmãos. É um privilégio nós poder estar com o programa, irmãos, resgatando vida pela fé. O Senhor colocou no nosso coração esse programa para nós estar orando juntamente com os nossos irmãos, juntamente com a nossa irmã. Você que talvez queira deixar o seu pedido de oração, você pode estar aí mandando mensagem aqui na live, ou talvez você possa estar mandando mensagem pelo WhatsApp. É 499-8884-0722, que é o celular do missionário Maristela. Ou você pode estar mandando mensagem no 49-988-875090. Aleluia, também no meu WhatsApp. Nós podemos estar aí orando por você. Depois da programação, vamos orar por todos os participantes, vamos orar, aleluia, pelos irmãos da rádio, vamos orar pelos irmãos que participam, os irmãos católicos, irmãos evangélicos, católicos, espírita, seja qual for o seu credo religioso, você está na escuta aí, o Senhor te ama, o Senhor tem promessa grandiosa na tua vida. Nós somos seres humanos, somos todos iguais. Aleluia, não há diferença, não há, irmãos, classe, não há cor, não há nada que pode, aleluia, nos fazer diferente. O Senhor nos ama de todos da mesma forma, independente daquilo que você faz ou deixa de fazer. O amor de Deus é grandioso por você, e nós estamos aí na oração para que no grande dia, irmão, do juízo final, nós venha se apresentar ao Senhor. Aleluia, você possa também estar se apresentando aí, e o Senhor possa estar chamando você pelo seu nome, dizendo: vinde a mim, filho amado, e entrai no gozo celestial. Amém? Grande Deus, maravilhoso, Deus forte, nós oramos neste momento, Senhor, a todos os irmãos da audiência, oramos pelos participantes, oramos pelos irmãos da rádio. O Senhor venha abençoar poderosamente a todos, é o que nós pedimos, Senhor, cremos e confiamos no seu poder, em nome de Jesus. Vamos já ouvir mais um lindo louvor. Ofereço a todos os participantes em nome de Jesus.

0: Glória a Deus, aleluia.
1: Graças a Deus, né, irmãos? Lindo louvor aí na participação. Aleluia, a missionária está anunciando, mandando esse louvor às irmãs. Aleluia, a todos que participam aí. Em nome de Jesus. Quero deixar mais um versículo aqui da palavra de Deus. Só abaixo. Glória a Deus. O Salmo 71. Em ti, Senhor, me refúgio, nunca seja eu envergonhado, ele fala, salmista. É, irmãos, e eu creio que a promessa de Deus, aleluia, na sua vida é grande. E ele fala aqui, em ti, Senhor, refúgio, nunca seja eu envergonhado. Você que serve a Deus, você que busca a Deus, tenha certeza, possa crer na promessa de Deus e as coisas de Deus. Aleluia, será grandiosa em teu favor, em nome de Jesus. A todos os nossos irmãos, né? Aleluia, que eu dê esse versículo para você estar meditando. Aleluia, na sua casa, na sua família, em nome de Jesus. Um grande abraço também aos irmãos que estão aí na cidade de descanso. Pastor Antônio, nosso irmão Jefferson, a diaconisa Sueli, a diaconisa Marinês também. As suas filhas, né, irmão, sua família, a todos os nossos irmãos aqui da região de descanso, né, Itajubá, os irmãos aí que estão na escuta pela rádio, os irmãos que estão pelo Facebook, que Deus venha abençoar a sua casa, a sua família, o Senhor venha agradar poderosamente na sua vida, que nós venha ser, irmãos, um instrumento aí para estar plantando a palavra de Deus e orando por todos de uma forma especial, que o Senhor venha bradar poderosamente na tua vida e que nada de ruim, de mal venha acontecer. O Senhor venha livrar você do homem sanguinário, assassino. Aleluia, a todos os irmãos que estão aí participando, né? Que Deus venha bradar sempre em seu favor, em nome do Senhor Jesus. Em ti, Senhor, me refúgio, nunca seja eu envergonhado. Ele fala aqui, o salmista. Eu creio, irmãos, que essa promessa é do Senhor para todos os nossos irmãos aí que participam conosco, né? Em nome de Jesus. Queremos também estar mandando aí uma saudação aos nossos irmãos ali do Paraíso, o Edson, o Adilson, que sempre estão conosco aí também, minha tia Nelza, minha prima Silvana também, seu esposo, o Clênio, a toda a sua casa, seus filhos. Em nome de Jesus, um grande abraço, que o Senhor possa estar abençoando poderosamente a sua família, em nome de Jesus. Nossos irmãos que participaram conosco também, ali da cidade de São Lourenço, nosso irmão Argeu, a sua esposa irmã Neide, também os demais irmãos ali da cidade de São Lourenço, que sempre estão conosco aí na participação. É um prazer nós poder estar anunciando a palavra e orando juntamente com os nossos irmãos. Aleluia, plantando o Evangelho genuíno do Senhor, em nome de Jesus. Vamos já de mais um louvor, irmãos, quero oferecer a nossos irmãos que estão na escuta aí, nosso irmão Orzílio Machado, toda a sua

Graças a Deus, aleluia, Jesus, bendito seja o nosso Senhor, aleluia, nesta tarde, nessa programação, o Senhor tem preparado esse momento para nós estar anunciando, né, irmãos, louvando a Deus, aleluia, orando, buscando a presença do Senhor, buscando a graça, conhecimento de Deus, aleluia, para nossas vidas, né, que Deus venha, aleluia, realizar obras poderosas em tua vida, em tua casa, em teu favor, em nome de Jesus. Aleluia, Jesus. Nós estamos aqui no bairro Santa Rita, localizado na rua Miguel Ângelo, número 170, se não me engano, 170, irmãos, no mercado, atrás do mercado da economia, no prédio do mercado da economia, na rua de trás. Nós estamos com dois cultos na semana. Sexta-feira nós temos culto de curas e libertações. Você que esteja enfrentando problema na sua vida espiritual, venha na sexta-feira para nós juntos estar orando, buscando do Senhor, aleluia, a libertação. Irmãos, a nossa vida espiritual é algo muito sério, aleluia, nós temos que estar clamando, buscando a Deus. E na sexta-feira, um culto de libertações, eu creio que, aleluia, se você esteja enfrentando algo, ataque, inveja, mal-olhado, feitiçaria, bruxaria, qualquer, irmãos, da área que seja, nós estamos aqui na oração, na sexta-feira, na oração forte, para que Deus venha abençoar a tua casa, a tua família, a tua vida, em nome de Jesus. Você é o nosso convidado a estar participando, todas as sexta-feira, em nome de Jesus. Às 7 horas estamos aqui na oração e no domingo, às 6 horas, estamos aqui no altar de Deus. Domingo, culto especial em favor da família, aleluia, e você é o nosso convidado a estar participando. Irmãos, culto da família, onde nós vamos buscar é a bênção de Deus para a nossa casa, para a nossa família, para os nossos filhos, para os nossos parentes, para os nossos irmãos, para os nossos amigos. O culto da família para nós orar, para que Deus venha entrar em providência e bradar fortemente em nosso favor, em nome de Jesus. Amém? Você é o nosso convidado especial, está participando aí no culto de amanhã, às 18 horas, estamos na vontade de Deus, orando, buscando a presença do Senhor Jesus. Glória a Deus também. Aleluia, eu quero deixar aqui a saudação a todos os irmãos da audiência, você que ouve a rádio Renascer, você que é, aleluia, ouvinte também, você que é participante, você que é como pastor que faz aí também o seu programa, você que é aí, aleluia, um radialista, você que tem o seu texto, a sua mensagem também, que o Senhor possa estar abençoando a todos os irmãos que faz o programa aí, todos os apresentadores da Rádio Renascer, um grande abraço. E nós sempre estamos na escuta, assim que dá, e nós estamos participando aí juntamente com os nossos irmãos, em nome de Jesus. Glória a Deus.

Deus. Aleluia, lindo, né, irmãos? A letra, esse louvor. Aleluia, que Deus venha abençoar poderosamente a sua família, a sua vida, de uma forma toda especial, em nome de Jesus. Aleluia. É, no livro de Eclesiastes, capítulo 3, ele tem uma palavra que fala assim sobre o tempo. Quero chamar a atenção dos nossos irmãos que participam conosco aí. Aleluia, o tempo de Deus, irmãos. É tempo de nós plantar a palavra de Deus, é tempo de nós estar mais, aleluia, presente na obra de Deus, é tempo de nós estar mais ligado, irmãos. Você que congrega, você que é evangélico, você que, aleluia, tem a sua crença, aleluia, é tempo de nós chegar mais a Cristo. Eu quero falar aos irmãos que estão na escuta aí pela rádio, você que é de perto e longe, aleluia, irmãos, é tempo de nós aproveitar o nosso tempo na obra de Deus. Aleluia. Nós tiramos tempo para tudo, irmãos. É, tiramos tempo para fazer tantas coisas e muitas vezes nós deixamos o tempo mais especial, irmãos, que nós deveríamos, aleluia, passar em branco. Né? Quantas horas na semana, né, nós tiramos para fazer trabalho, quantas horas tiramos para se alimentar, né, irmãos? Quanto tempo nós tiramos para nós conversarmos, mandar mensagem no celular? E o Senhor falou comigo agora nessa passagem aqui de nós termos mais o tempo, né, de adorarmos, buscarmos a Deus. Aleluia, é um privilégio.

vergonha, levanta sua cabeça, vai para cima, porque o Senhor está dando tempo e oportunidade para nós estar plantando a palavra do Evangelho genuíno da paz de Cristo Jesus. Glória a Deus. Deus abençoe também minha irmã Terezinha, que está aí na cidade de Curitiba, aleluia, participando conosco, mandando seu joinha. Deus abençoe a sua vida, a sua família. Deus abençoe o nosso irmão também, Paulo, que está contigo aí, em nome de Jesus. Que Deus venha abençoar poderosamente você e seu trabalho, sua empresa aí. Que Deus possa levantar com sucesso, honra, glória, pelo poder de nosso Senhor e Salvador Jesus Cristo. Deus abençoe poderosamente a audiência, aos nossos irmãos que estão aí ligadinho, você que, aleluia, está talvez no seu carro, na sua casa, você que mora lá no interior, aleluia, você que mora longe, distante da cidade, o Senhor está te visitando aí, te dando graça, vitória, para poder ser, né, irmãos, esse trabalhador, você que, aleluia, tem a sua lavoura, os seus afazeres aí, aleluia, através desse agricultor é que nós recebemos as bênçãos aí na cidade, irmãos. Então, que Deus venha abençoar a lavoura, a plantação venha ser, aleluia, muito grande, 100 vezes mais, 1000 vezes mais, em nome de Jesus. Quero agradecer a todos os irmãos da audiência aí pela rádio, esse lindo louvor, em nome de Jesus.

graças a Deus, né? É, a letra desse louvor aí, irmãos, é a mensagem cantada, né? A letra desse lindo louvor aí fala para nós, aleluia. O Senhor tem grande promessa aí na sua vida. Glória a Deus, não é em vão que você entrou nesta tarde aí, nessa live. Aleluia, porque a promessa de Deus ainda está de pé. Não entristeça o seu coração por nada. Aleluia, quero falar para você, ouvinte, você que ouve aí. Aleluia, o Senhor tem, aleluia, algo único com você, algo intransferível, irmãos. Aquilo que Deus tem para ti, não tem como transferir para ninguém, é para você. A bênção que é para você não tem como ser transferível, é único. Diz assim aqui no livro de Isaías, Isaías 43, ele fala assim, irmãos. Eu já quero pedir aos irmãos que estão participando conosco para você, aleluia, também ser um semeador da palavra. Aí você pode estar postando a live, né, irmãos, curtindo aí, postando para outras pessoas conseguir também estar ouvindo aí e recebendo a promessa de Deus aí na sua vida. Vamos usar o veículo da, aí do evangelismo, né, irmãos, vamos usar aí o Facebook, vamos usar a rádio, vamos usar a nossa voz, você que, aleluia, o Senhor preparou para estar fazendo a obra, vamos fazer com alegria, com amor, aleluia, para que o Senhor venha resgatar vidas aí e almas para o seu reino, em nome de Jesus. Isaías 43, verso 1, aleluia, diz assim: agora, porém, assim diz o Senhor, que te criou, ó Jacó, e que te formou, ó Israel, não temas, porque eu te remi, chamei-te pelo teu nome, tu és meu. Oh, glória a Deus. Aleluia. Não tema nada, não tema, aleluia, a perseguição, a ira. Não tema, irmão, o Senhor está falando aqui que ele te remiu, ele te chamou pelo seu nome. Aleluia. Então, essa promessa é grandiosa aí na sua vida. Aleluia, o Senhor está falando com alguém, aleluia, que está conosco aí. Não temas, porque a promessa de Deus ainda irá se cumprir na sua vida, conforme o Senhor nos tem chamado, irmãos, para estar aí anunciando a palavra de Deus, o Evangelho, anunciando a Santa Escritura a novos convertidos, aos irmãos que ouvem, você que é evangélico, católico, aleluia, o Senhor tem essa promessa grandiosa na tua família, na tua vida, aleluia. Você que ainda não teve esse encontro, esse impacto, eu te convido a estar orando conosco aí no final do programa, e você pode estar aí recebendo a graça, o poder do Espírito Santo na tua vida. Onde você estiver, o Senhor possa estar derramando bênção sem medida, em nome de Jesus, aleluia. Fique ligadinho aí, moço.

Prazer é uma estacionada, o Senhor está, aleluia, mencionando você, meu irmão. Aleluia, volte, volte depressa, aleluia. O Senhor precisa de obreiro, valente, guerreiro, na sua seara, na sua obra, em nome de Jesus. Quero mandar um abraço especial também aos irmãos que sempre estão ligadinhos conosco aí em São Paulo, aleluia, mais precisamente ali na cidade de São Vicente, Praia Grande e Cubatão, os irmãos ali, a irmã Carla, a irmã Júnior, da cidade de Cubatão, vizinho de São Vicente ali, Santos, né, irmãos? Cidade, aleluia, ali de São Paulo, Baixada Santista, litoral ali de São Paulo. Tivemos o prazer, o privilégio de estar ali naquela cidade conhecendo. E os irmãos, temos ali alguns conhecidos que estão aí na participação conosco. Um grande abraço a todos, o povo de Deus aí, irmãos, também Mato Grosso, Mato Grosso do Sul, Mato Grosso do Norte. Aleluia, que Deus venha abençoar poderosamente a audiência da rádio 91.3. Que Deus venha abençoar você que está na escuta aí, você que está talvez passando um momento difícil na tua vida. Eu quero profetizar uma palavra para você. Aleluia, o Senhor é fiel, aquele que é fiel a Ele. Aleluia, coloque o Senhor como premissa na sua vida, que você verá a grandeza de Deus agindo por você, meu irmão, minha irmã. Não tem problema, aleluia, que para o Senhor é um piscar de olho que nós estiver passando. Aleluia, o Senhor vai entrar em providência. Talvez você esteja enfrentando, aleluia, ombra, aleluia, talvez de inveja, talvez você esteja passando por isso. O Senhor está falando com alguém aí que está na live. Aleluia, a obra de Deus vai ser grande na tua vida. A prosperidade do Senhor vai entrar, aleluia, no seu celeiro. Oh, glória a Deus, faça voto com Deus, seja fiel. Aleluia, faça experiência com o Senhor sobre, aleluia, as ofertas, o dízimo, aquilo que você fizer, faça com amor, faça com alegria e faça prova com Deus, irmãos. O Senhor nos trouxe para nós pregar o evangelho genuíno, aleluia, o evangelho que traz salvação de almas, arrependimentos e boas novas do Senhor. E esse evangelho, irmãos, é o evangelho que, aleluia, o Senhor vem para nos fazer diferença. O Senhor vem para nos trazer, aleluia, novo homem, nova mulher, fazer nova criatura na sua presença. A palavra do Senhor, então, aleluia, diz que o Senhor fala assim: o Senhor te remiu, te chamou pelo seu nome, você és meu. Aleluia, ó Jacó, quando fala Jacó, fala eu, fala você. Aleluia, na presença do Senhor, conforme também o Senhor falou com Jeremias, irmão, Jeremias novo, muito moço, o Senhor chamou ele pelo nome, falou assim: olha, Jeremias, eu preciso de ti, eu preciso de você na minha obra, eu preciso de você fazer algo para mim. E Jeremias questionou, falou: Senhor, eu não sei falar, eu não tenho estudo, eu não sou formado. Aleluia, o Senhor chamou ele e falou: não, aleluia, eu coloco as minhas palavras na sua boca. E Jeremias falou: Senhor, ainda sou uma criança. E o Senhor naquele momento falou: não digas que é uma criança, tudo quanto eu te mandar dirás, você irá falar. Aleluia, em meu nome será glorificado na sua vida. Eu quero falar para você, ouvinte, aleluia, o Senhor está te chamando. O Senhor está chamando alguém, irmãos, pelo seu nome. O Senhor está chamando alguém, talvez, aleluia, para você ser também um discípulo, para você ser um Gideão na promessa de Deus, na obra do Senhor. Independentemente do que você fez ou faz ou deixa de fazer, o Senhor lhe ama, o Senhor tem promessa grandiosa na tua vida. Assim como o Senhor tem chamado eu, minha esposa, nós, o Senhor tirou, irmãos, do lamaçal também. Nós era católico, mas não ia na igreja, não servia lado nenhum. Então o Senhor nos tirou e nos trouxe para o evangelho. Eu quero falar para você que talvez seja, aleluia, você pensa: mas será que eu posso mudar de religião? Não precisa mudar, você pode continuar, você só precisa mudar o seu coração, seguir a Cristo, aceitar Jesus como o único, suficiente Salvador, e você será salvo. A Bíblia diz que o Senhor tem prazer em te abençoar. Não precisa, irmão, não é placa de igreja, não é nada disso, mas é a salvação individual. O Senhor está falando com alguém que está aí do outro lado. O Senhor te ama e a promessa de Deus é grande na tua vida, irmãos.
Aleluia, gratificante quando começamos a falar aqui a palavra de Deus, estamos sentindo forte a presença do Espírito Santo no altar de Deus, aleluia. Irmãos, eu quero plantar para você esta palavra, aleluia. Porém, diz assim, ó, o Isaías 44, porém, ouve, ó Jacó, ouve, filho, ouve, filha, aleluia, ó Israel, a quem escolheu.

Nossa, nosso tempo, aleluia, foi embora. Nosso horário passou. Vamos estar orando pela audiência. Deus abençoe poderosamente os irmãos que ouvem pela rádio. Amado Deus, poderoso e eterno Pai, neste momento nós oramos, pedimos, Senhor, a Tua fortaleza, a Tua graça, a Tua proteção, Senhor, sobre essa casa agora, sobre essa família, sobre esse irmão, sobre essa irmã. A Deus apresentamos, Senhor, sobre o Seu óleo santo, a Deus consagra. Consagra agora, Senhor, esse ouvinte, consagra agora, ó Deus, este irmão, consagra esse homem, consagra essa mulher, ó Deus, vai queimando essa doença, vai queimando esse mal, vai queimando essa tempestade agora, vai repreendendo toda a opressão, vai repreendendo a diabetes, vai repreendendo pressão alta, vai repreendendo agora, em nome de Jesus, eu quero profetizar esta palavra a esse ouvinte, meu Deus, a este ouvinte, passa agora uma gota do teu sangue e confirma a vida.

Temamos, pois, que porventura deixando a promessa de entrar no seu repouso, parece que alguns de vós fiquem para trás. Porque também a nós foram pregadas boas novas como a eles. Mas a palavra da pregação nada lhe aproveitou, porque não estava misturado com a fé naqueles que ouviram. Com esses versículos da palavra do livro de Hebreus, capítulo 4, verso 1 em diante, já está entrando no ar o programa Vida e Paz em Jesus Cristo. Esse programa é órgão oficial da Igreja Pentecostal Vida e Paz em Jesus Cristo. E quem tem o prazer de cumprimentar a todos na paz do Senhor, vossa irmã em Cristo, Arnildo de Matos. Quero pedir a atenção de você que está ligadinha na programação, que não desligue o rádio, que no decorrer desses 60 minutos de programa, Deus tem uma mensagem para o teu coração, uma mensagem cantada, uma mensagem pregada. E já nós vamos nos prepararmos para nós dirigirmos uma oração a Deus. Prepara teu coração.

Vamos orar a Deus. Senhor, meu Deus, graças nós te damos, Pai querido, por mais essa oportunidade que o Senhor preparou de estar aqui diante dos microfones, Pai da rádio, Renascer 91.13, El Soberbo, para orar, Jesus, juntamente com todos os ouvintes do programa. Quero te apresentar, Pai querido, cada um que agora está ligadinho, Pai querido, na programação, está orando juntamente comigo, que o Senhor possa visitar cada lar, cada família, que o Senhor venha abençoar os evangelistas do ar, venha abençoar o proprietário dessa emissora, Pai querido, que esse

60 minutos, Pai, seja de bênção nos lares, de bênção nas famílias. O Senhor tem este poder, prepara os corações, dá uma palavra inspirada pelo Teu Espírito Santo e vai falando com nós através da Tua palavra, através dos louvores, a palavra cantada. Pai querido, que seja de grande bênção, Pai.

lembrar que você está ligado no programa Vida e Paz Jesus Cristo. 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Logo mais nós estaremos fazendo uma oração em favor dos evangelistas do ar. Se você que está aí do outro lado sentir também ser um evangelista do ar, é só você anotar o telefone, nos ligar, mandar uma mensagem, nós vamos colocar o teu nome no livro da oração e você estará também sendo um contribuinte e recebendo as orações da igreja. O telefone é 055-999-594979. 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

que gira. Quero lembrar que a Igreja Vida e Paz Jesus Cristo está de Iruá, está localizada na rua Artur Ferraz de Campos, 567, bairro Leimon. E já quero convidar a todos, no domingo nós temos no horário das 19h, um culto em favor do lar e da família. Ali estarão todos os irmãos participando, louvando ao Senhor, tendo uma oportunidade. Ali estará o grupo das jovens, também louvando a Deus, e o grupo das irmãs. E tem sido de grande bênção em nossa vida. Nós queremos convidar você para vir também. Queremos orar em teu favor, em favor da tua família. Você que não pode trazer a tua família, mas vai vir, vai trazer o nome do teu familiar. Nós vamos orar e Deus vai visitar a tua família.

quero lembrar que na quarta-feira nós temos no horário das 19 horas o culto das irmãs, mas os irmãos também são bem-vindos. E ali Deus tem usado seus vasos, nós também temos tido uma participação no final, fazendo aquela oração forte, a unção com óleo. E eu convido a você a estar na quarta-feira no horário das 19 horas.

0: planta nada.
1: Lembrando que na sexta-feira nós estamos em dois horários, 14 e 19 horas. Esse é um ZID culto da Igreja Pentecostal de Paz Jesus Cristo, na cidade de Iruá, na rua Arthur Ferraz de Campos 567. Escolha um desses dias, venha participar conosco.

Atenção, irmãos de Guarani das Missões, a Igreja Vida e Paz de Jesus Cristo na cidade de Guarani das Missões, está localizada na rua Santo Isidro, 1429, uma quadra e meia abaixo do Colégio Guaramano, e nós temos ali o culto na terça-feira no horário das 19h. Convidamos a você que mora na cidade, no interior, a estar conosco e queremos orar em teu favor. Temos levado alguns irmãos aqui de Jiruá e também contamos com os nossos irmãos de Guarani das Missões. Quero mandar aí a paz do Senhor a todos que estão ligadinhos na programação. Sei que nosso irmão Gildo, irmã Nilza, estão aí ligadinhos na programação. Que Deus abençoe a vida de todos vocês.

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1: Atenção, irmãos de Senador Salgado Filho, a Igreja Vida e Paz de Jesus Cristo, na cidade de Senador Salgado Filho, está localizada na Avenida Henrique Martim, na Avenida Principal, em diagonal com a Câmara dos Vereadores. Nós temos ali na quinta-feira, no horário das 19 horas, um culto ali pela Igreja Vida e Paz de Jesus Cristo. E temos levado os nossos irmãos aqui de Jiruá, os nossos irmãos ali também do interior, tem participado conosco, né? Estava ali nossa Moabina, Mamalena, tocando a sua gaita, cantando aqueles belíssimos hinos de louvor a Deus. E queremos convidar você que mora aí próximo de Senador Salgado Filho e está escutando a programação, nessa quinta-feira, no horário das 19 horas, você estar conosco. Queremos orar em teu favor, em favor da tua família.

mandar aí a paz dos nossos irmãos que estão ligadinhos na programação, nosso irmão Ervino, irmã Laura, que estão ligadinhos na programação. Receba essa programação para o teu livro espiritual também, minha mãe, que está ligadinha na programação, a irmã Maristela, o Felipe, a Maria Gabriela, a Laura. Temos muitos irmãos ligadinhos na programação, nossa irmã Berenice, e temos o nosso irmão Márcio. Depois nós vamos estar mencionando, eu creio que os evangelistas do ar estão ligadinhos na programação, e os demais que estão ouvindo, receba os louvores e essa programação para o teu livro espiritual. Agora, nesse momento, eu vou louvar o Senhor com hino e quero oferecer esse hino para o teu livro espiritual.

verdade, né? Outrora nós andávamos com uma folha seca, né? Mas Jesus, ele entrou na nossa vida e ele mudou o nosso cativeiro. Hoje nós somos felizes porque servimos ao Senhor e temos esperança, né? Então estamos esperando Jesus, esse Jesus que é todo poderoso, que operou no passado e opera no presente, e nós louvamos o nome dele com muita alegria, porque ele tem nos dado vida, força e saúde. E ele diz: tudo aquele que tem fôlego, louve meu nome. Jesus desceu do monte com a multidão, e eis que

poder. É verdade, né? Deus, quando ele faz, que diz que faz, ele faz, né? É, tem muitos aí entregando que Deus está falando, mas não está acontecendo. Mas quando Deus fala, ele faz. Vamos louvar o Senhor com mais um hino. Está gostoso de poder ter essa oportunidade que Deus preparou de estar aqui. Sei que tem muita gente escutando a programação. E é uma alegria podermos estar louvando o Senhor, testemunhando daquele que Ele tem feito em nossa vida, pregando a palavra, porque Jesus disse: vós sereis minhas testemunhas até os confins da terra. Em quantas vezes na vida do crente a luta é constante em seu caminhar, e tem momentos que a prova é tão grande que o crente pensa até em parar. Quando as lágrimas molham o seu rosto,

história. Em muitas vezes encontrei na Bíblia falando do crente em comparação. Diz que ele é como uma ovelha e quando é provado

Santa Vitória. Então a palmeira é o símbolo do cristão, né? A palmeira, ela pode se dobrar, mas ela não permite que nada venha criar nela envergadura. Ela continua numa posição reta, sempre subindo, e nunca permite que o vento venha provocar uma envergadura no seu crescimento. Assim é a vida do crente. Por mais que a luta vem, mas quando a luta passa, ele continua crescendo na presença de Deus, para cima, reto, na mesma posição, sem permitir que haja envergadura.

A oração do crente tem muito poder. É o melhor sistema que existe na terra em comunicação. Quando o crente ora, a resposta é na hora, se

Verdade, o melhor telefone do cristão é a oração, né? Falar com Deus, né? Porque Deus vai dar direção, né? É, a Bíblia diz que Abraão, ele seguia para Canaã e ele não tinha nenhuma bússola, não tinha um GPS, mas ele armava, ele levantava o altar e ia orar, ia buscar de Deus. E quando ele orava, Deus iluminava seu caminho, assim ele não errava. Ele continuava a prosseguir.

gostaria de meditar um instante nessa palavra que foi dada a abertura nessa programação, essa palavra que fala no livro de Hebreus, capítulo 4, e o verso de número 1. Temos, pois, porventura, deixada a promessa de entrar no seu repouso, parece que alguns de vós fiquem para trás. Porque também nos foram pregados as boas novas como a eles, mas a palavra da pregação nada lhe aproveitou, porquanto não estava misturado com a fé naqueles que ouviram. Essa é uma realidade do que está acontecendo hoje. O que aconteceu com o povo de Israel. A Bíblia diz que aquilo que aconteceu com o povo de Israel lá no deserto é uma figura para nós se espelhar e nós não cair nas mesmas falhas que eles caíram. A Bíblia diz que este povo, eles tinham promessa, e todos eles viram os milagres de Deus. Eles viram as 10 pragas no Egito, eles viram o mar vermelho se abrir, eles tomaram todos da pedra que era Cristo, a água que jorrava pelo deserto. Eles viam a glória de Deus todo dia. Eles viam durante o dia a nuvem que glorificava a glória de Deus, e à noite eles viam a coluna de fogo. Eles comiam maná que descia do céu, o pão que Deus mandava do céu. Então todos eles viram a glória de Deus. Todos eles tinham a promessa. Mas a Bíblia diz que nem todos puderam entrar na terra de Canaã. A Bíblia diz que eles ficaram de fora, porque quando eles chegaram para ir tomar posse de Canaã, Deus disse para eles que a terra ele tinha entregado para eles. Mas a Bíblia diz que eles não puderam crer. Eles disseram: nós não vamos conseguir vencer esse gigante e nós vamos morrer. E eles não puderam crer. E a Bíblia diz que por causa da incredulidade, eles deixaram de tomar posse da promessa que Deus tinha na vida deles. Agora imagina, eles saem do Egito, eles andam todo esse tempo pelo deserto, porque eles querem entrar na terra que emana leite e mel. Eles querem, quando eles chegam para entrar, a Bíblia diz que entrou a incredulidade no coração deles, e eles desistiram, eles retrocederam, eles desistiram da promessa. Quantos hoje tem acontecido dessa maneira, que tem uma promessa de Deus, já faz quanto tempo, mas quando está pertinho de tomar posse da promessa, quantos têm largado a cruz, quantos têm desistido, quantos têm parado no caminho, lutou por tantos anos, e agora, que já estava chegando na benção, retrocedeu. Assim foi com o povo de Israel. Eles estavam chegando agora na promessa, aquilo que eles tanto sonhavam. Já fazia 430 anos que Deus tinha feito essa promessa para eles. E agora, depois de tanta luta, eles estão chegando pertinho da promessa. Mas a Bíblia diz que eles deram lugar à incredulidade. E a Bíblia diz que se crerdes, verão a glória de Deus. O incrédulo, ele não consegue tomar posse da promessa. Ele não consegue ver a glória de Deus. Então aqui, o livro de Hebreus está dizendo que temamos, pois que porventura, deixada a promessa de entrar no seu repouso, parece que algum de vós fique para trás. Nunca é bom ficar para trás. O crente, quando ele está junto, ele é forte. Quando ele está unido, ele é forte. Mas quando ele fica desgarrado para trás, é sinal de que ele já está doente na fé. É sinal de que ele já está fraco, manquejando, e começa a se tornar perigoso. Pode olhar o crente, quando ele está na oração, ele está forte, ele está cheio da graça, ele tem um sorriso no rosto, ele tem esperança, ele é motivado a estar todos os dias na casa de Deus. Mas no momento que ele para de orar, a lâmpada começa a se apagar, o azeite começa a terminar, e a lâmpada começa a se apagar.
E ele começa a ficar para trás. E ele já começa a perder força. E já você vê que o inimigo já começa a tentar para tirar fora do propósito. Porque o salmista ele disse, assim como a corça anseia pelas correntes das águas, assim anseia a minha alma por ti, ó Deus. E nós sabemos que a corça é um cervinho que anda no deserto e ela pode andar vários dias sem tomar água. Só que quando ela vai andando e ela não toma água, ela começa a exalar um cheiro. E esse cheiro que ela começa a exalar começa a despertar os depravadores. O lobo começa a sentir cheiro de carne. O graxaim começa a sentir cheiro de carne. O tigre, o leão começa a sentir cheiro de carne quando por onde ela passa. E então, diz a história que essa corça, esse cervinho, ela começa a ansiar pela corrente das águas. E ela consegue sentir o cheiro da água de muitos quilômetros. E quando ela percebe o cheiro da água, ela sai correndo por cima dos arbustos, pulando por cima de um capim. E ela corre o quanto ela pode. E quando ela chega na água, ela nada na água. Ela bebe da água. Ela mergulha na água. E quando ela sai da água, ela já não consegue. Os depravadores já não tem mais. Ela já não consegue. Ela já não está exalando aquele cheiro de carne. E então ela consegue passar pertinho dos depravadores sem despertar eles. Olha só. Essa é a figura do cristão. Quando ele está no oceano do Espírito, todo dia mergulhando no oceano do Espírito, ele não tem cheiro de carne. Ele é crente que nem o Daniel. Ele entra dentro da cova dos leões, mas ele é crente, ele não tem cheiro de carne. Ele está no Espírito. Ele consegue andar entre os leões sem despertar os depravadores. Mas quando o crente começa a ficar longe do oceano do Espírito, ele começa a exalar um cheiro de carne, ele começa a ser atraído pelos depravadores, e ele começa a correr risco. E é isso que tem acontecido. Mas aqui o Senhor está dizendo para nós buscar o Senhor enquanto se pode achar, invocar o seu nome enquanto ele está perto de nós. A Bíblia diz, buscar-me-ei e encontrar-me-ei quando me buscar de todo o coração e de toda a alma. Todo o coração aplicar no Senhor. Todo o pensamento, a sua mente, ter uma mente de Cristo, uma mente sadia. Está ligado no céu. E aqui Bíblia diz assim, ó, porque também a nós foram pregados as boas novas como a eles. Mas a palavra da pregação nada lhes aproveitou, porque não estava misturado com a fé naqueles que ouviram. Olha que coisa maravilhosa é a palavra de Deus. Ela precisa estar misturada com a fé. Por isso que a gente vê alguém, às vezes, entra na igreja, entra dois, um sente Deus, aceita Jesus, se converte, segue o Senhor. O outro não sentiu nada. O outro entrou, saiu, não viu Deus, não sentiu nada. Por quê? Porque a palavra não misturou, a fé não se misturou. Aqui a Bíblia diz que foram pregados as boas novas como a eles, mas a pregação nada lhe aproveitou, porque não estava misturado com a fé. Então a fé precisa se misturar. A fé precisa, nós precisamos se ligar com o céu. Se conectar com o céu. Nós precisamos entrar em espírito para estar ligado com Deus. A Bíblia diz que Deus criou o jardim, colocou Adão e Eva, e eles estavam ligados com Deus. Eles estavam conectados com Deus. Eles falavam com Deus e Deus falava com eles. Eles estavam ligados no céu. Mas Deus permitiu, colocou uma árvore do conhecimento do bem e do mal no meio do jardim, para provar a fé daqueles duas criaturas, dois servos. E ali
era para provar, porque Deus, ele não estabelece uma ditadura. Ele não é por força nem por violência. Para não servir a Deus é pelo Espírito. E então, ali estava a árvore. A Bíblia diz que aquela árvore para Eva era desejável. Ela desejava. Mas ela nunca tinha comido do fruto. Ela desejava aquele fruto, mas ela nunca tinha tocado no fruto. Enquanto ela não tocava no fruto, ela estava conectada com Deus, ligada com Deus. Ela só conhecia a parte boa, porque Deus é bom. Só o lado bom da vida, o lado espiritual. Mas a Bíblia diz que quando ela foi enganada e ela tocou e ela comeu daquele fruto, ela desconectou do céu e se conectou na terra. Ela se desligou do bom, do bem e se conectou no mal. A Bíblia diz que agora ela deu origem ao pecado. Por quê? Porque agora ela formou uma aliança com o pecado. Ela se uniu, a Bíblia diz que a árvore do conhecimento do bem ou do mal. A árvore é conhecimento do mal. O bem eles já conheciam. Então, conhecer é se conectar. Abraão conheceu Sara. E saiu Isaac. Eles se uniram. Eles conectaram. Eles formaram uma aliança. Então, conhecer não é a mesma coisa que saber. Conhecer é nós formar essa aliança, nós se conectar. Então eles conheceram o pecado porque eles agora deixaram o pecado entrar dentro deles. Agora eles desconectaram de Deus para se ligar nas coisas más. E o Senhor diz assim, ó: se vós estiverem em mim conectado e as minhas palavras estiverem em vós, lá em João 15, o Senhor diz assim: aí vocês vão pedir tudo o que vocês quiserem, e assim vos será feito. Glórias a Deus, porque se nós estivermos ligados em Deus, como aquele ramo que está ligado na videira, ele vai produzir o bom fruto. Se nós estivermos ligados em Deus, o nosso pedido vai ser o mesmo pedido que Salomão pediu. Não as coisas terrenas, mas as coisas celestiais. Sabedoria para governar, fazer o certo. Deus na hora deu. E Deus deu mais do que ele pediu. Porque Deus tem muito mais do que nós sonhamos. Deus tem muito mais. A Bíblia diz que a mulher sunamita, ela deu um quarto para Eliseu descansar, um candeeiro, uma cama, um banco para ele sentar. E quando Eliseu disse: o que eu poderia fazer por você? Ela falou: eu moro no meio do meu povo, eu sou uma mulher abastada, tenho meu esposo, não me falta nada. Porque eu acredito assim que na idade que ela estava, o sonho dela já tinha morrido, dela ter um filho. Ela já tinha ultrapassado o tempo de gerar filho. Mas Eliseu olhou para ela e disse: por esse tempo você embalará um menino nos seus braços. Porque Deus é aquele que ressuscita sonho. É aquele que tem mais do que nós sonhamos. Mas é preciso nós estar ligados nele. Se vós estiver em mim, se nós estiver ligados em Deus, nós vamos pedir pelo Espírito. Porque Deus diz para buscar o reino dele, a sua justiça. Que ele sabe o que você precisa, ele sabe o que eu preciso. Ele diz as demais coisas, ele vai nos acrescentar. E quando nós entramos por este caminho, nós entramos pelo caminho certo. E quando nós entramos no caminho certo, nós vamos encontrar com Deus. E quando nós encontramos com Deus, Deus entra na nossa vida. E aí ele conecta com nós. E nós formamos um só espírito com Deus. E nós firmamos num só batismo com Deus. Nós passamos a unir com Deus. E aí, como disse Paulo,
não mais vivo eu, mas Cristo vive em mim. Porque quando essa palavra entra dentro da nossa vida, ela entra dentro das nossas entranhas, ela entra dentro do nosso sangue, da nossa junta, das nossas medulas, ela entra dentro do nosso espírito, da nossa alma, ela passa a fazer parte da nossa vida. Arrancar essa palavra é arrancar a nossa vida. Não tem mais como nós arrancar essa palavra de dentro de nós quando nós conectar com Deus, quando nós se misturar, deixar a palavra de Deus fluir dentro de nós. A Bíblia fala aqui de Noemi e Ruth. Noemi anuncia o Deus de Israel para Ruth. A palavra entra no coração dela. A palavra entra na alma dela, entra no espírito dela, entra nas juntas, medula, entra na vida dela, passa a fazer parte da vida dela. Deus passa a fazer parte da vida de Ruth. Agora Noemi vai retornar para sua terra, e ela chega para Ruth e diz: agora não tenho mais nada para te oferecer, e você, te dou um conselho, volta para a casa do teu pai, volta levar a vida que você levava, seguir o Deus que você seguia, volta para o caminho que você andava. Mas a Bíblia diz que agora Ruth, a palavra estava dentro dela, a palavra tinha mudado a identidade dela, tinha mudado o caráter dela, mudado a postura dela. E a Bíblia diz que ela responde dizendo: onde tu for, eu irei, e onde pousar à noite, ali eu pousarei. O teu povo é o meu povo, teu Deus é o meu Deus, e onde morrer, morrerei eu. E me faça assim o Senhor em outro tanto, se outra coisa que não seja a morte me separe de ti. Com essas palavras, Noemi, ela se calou, aceitou. Não tinha mais como mudar. Porque o crente, quando ele aceita Jesus de coração, quando ele entrega a vida dele para Deus, quando Deus entra dentro da alma dele, do espírito dele, não tem mais como ele voltar, não tem mais como ele retroceder. Ele, então é melhor morrer, porque Paulo, ele disse: o meu viver é Cristo agora. Agora eu vou viver para Cristo, eu vou testemunhar de Cristo, eu vou pregar de Cristo, e se eu morrer, eu ainda ganho, porque vou morar com Cristo. Uma vida entregue para Deus, uma vida agora que disse: não mais vivo eu, mas agora é Cristo que vive em mim. Não tem mais como arrancar Cristo da vida de uma pessoa dessa. Não tem, se arrancar, vai arrancar a vida, vai morrer. E eu fico lembrando de uma reflexão que um dia eu vi e li, aquela reflexão que falava acerca da sabiá, que a sabiá, eu acredito que é um dos animaizinhos, das aves, que tem um canto mais lindo, porque ela canta tão certinho na nota que a gente fica admirado. E aí o gato olhou para a sabiá e desejou tomar a música da sabiá. Então ele foi, e a sabiá todo dia vinha em cima de um toco cantar. O gato foi lá, deitou do lado e ficou esperando. Quando ela subiu em cima do toco, ele pulou em cima e disse: entrega a tua música. Mas a sabiá não podia entregar. Então ele matou a sabiá, rasgou tudo, a sabiá desfiou a sabiá, mas não conseguiu tomar a música da sabiá. Então, as coisas que entram dentro de nós, não tem como arrancar. Não tem mais como arrancar, não tem mais como retroceder.
aquele que entrega a vida para Deus mesmo de verdade, ele não tem mais prazer naquilo que ele praticava outrora. Ele não tem mais como voltar. Eu fico olhando aqui a Ruth e fico lembrando como se fosse chegasse para mim e dissesse: olha, Anitta, a partir de hoje você volta para o que te fazia, vai procurar paz onde você procurava, a alegria onde você procurava, leva a vida que você levava. Que prazer eu ia ter? Então eu quero que morrer antes. Por quê? Porque aquilo que eu praticava não me satisfazia, não alegrava a minha alma, não trazia paz para o meu coração. Eu estava enganado, buscando paz nos lugares errados. Agora que eu encontrei Cristo, que é o príncipe da paz, como irei retroceder? É como disse Pedro, quando disse para Jesus, Jesus disse: Pedro, onde que está a multidão que estava aí, Pedro, quando eu estava pregando? Aí Pedro falou: mas também com um sermão que o Senhor pregou desse jeito, olha, aí Jesus olhou para Pedro e disse: Pedro, por que que você não foi com eles? Aí Pedro respondeu: para onde irei eu, se só o Senhor tem a palavra da vida eterna? Então não tem mais como retroceder, não tem mais como voltar atrás, nada faz nós voltar atrás. Paulo, ele disse: o que me separará do amor de Deus? A fome? A nudez? O perigo de assalto? Ele respondeu dizendo: nada vai me separar do amor de Deus. Não tem nada que possa nos separar quando nós formamos essa aliança com Deus e deixamos a fé, né, se misturar com essa palavra, nossa fé com esta palavra. Ele vai tornar nós uma só pessoa, vai nos tornar num só espírito, e nós não tem mais como nós dividir, porque se uniu e houve uma transformação. Então é maravilhoso a palavra de Deus, que ela é tão profunda quando nós deixamos ela entrar dentro de nós, quando nós abrimos o nosso coração e pedimos para Deus, assim como pediu o salmista. A Bíblia diz que o salmista, ele tinha um coração segundo o coração de Deus, e ele pediu para ele, falou: uma coisa eu peço para o Senhor, que eu quero habitar na tua casa, eu quero morar na tua casa para contemplar a tua formosura e aprender do Senhor no teu santo templo. Olha que coisa maravilhosa, o desejo do coração daquele que tem uma aliança com Deus, aquele que deixou a palavra de Deus entrar dentro dele. Agora ele pede para ele quer morar na casa de Deus para contemplar a perfeição de Deus e para aprender no seu santo templo, aprender de Deus. A gente tem aprendido todos os dias na casa de Deus. Deus tem usado um, Deus tem usado outro, e assim nós temos aprendido do Espírito Santo. E eu quero dizer para você que está ouvindo essas palavras: entrega teu caminho ao Senhor, seja sincero, seja, forme uma aliança com Deus. Deus é santo, santo, santo, santo. Entrega teu caminho ao Senhor e santifica teu vaso, porque um vaso santificado é um vaso usado nas mãos do Senhor. Deus não pode contemplar o pecado. Então, faz que nem Egur lá no livro de Provérbio. Ele falou: olha, eu sou bruto, mas eu quero pedir duas coisas para o Senhor: que o Senhor afaste para bem longe de mim as vaidades e a mentira, que tire para longe de mim isso. Ele pediu uma coisa boa, ele queria, ao invés de estar na vaidade, ele estar na verdade. Então eu quero dizer para você: troque a vaidade pela verdade e não perca o teu tempo, mas seja sincero, seja um salvo em Jesus Cristo, porque quando eu encontrei com Cristo,
Eu disse para o meu pastor: na mentira e no engano eu tive até agora. Agora eu quero a verdade. Nem que a verdade doa. Porque tem horas que a verdade dói. Mas eu prefiro a verdade. E então ele revelou toda a verdade em meu coração. E eu disse: eu quero ser um crente de Jesus para morar no céu. Em primeiro lugar, eu quero a salvação da minha alma. E eu lutei e estou lutando. E peço para Deus: examina a minha vida e vê se há algum caminho mau dentro de mim. Põe um anjo para guardar as saídas da minha boca, que não venha sair palavras torpes, mas só aquilo que é para edificação dos ouvintes. Estou pedindo para Deus: Senhor, dado o teu espírito, eu só vou conseguir ficar na tua palavra se o Senhor me der do teu espírito. Porque se Deus não der do espírito dele para nós, mesmo nós sabendo, nós vamos errar. Mesmo nós sabendo que é para nós ficar pronto para ouvir, nós não estamos prontos para falar. Mesmo nós sabendo que é para nós ser sim, sim ou não, não, nós vamos falar demais. Mas se o Espírito de Deus estiver em nós, então, com certeza, nós vamos conseguir.

verdade, né? O amor, Deus diz que é para nós amar a Ele sobre todas as coisas. E quando nós amamos a Deus sobre todas as coisas, não, nada mais nos prende. Não tem mais nada que nos atrapalhe de nós chegarmos diante dEle. Mas, como diz o hino, aonde foi parar o amor? É, temos aqui os nossos irmãos evangelistas do ar, já estamos chegando ao final do programa. E eu quero aqui ler o nome dos evangelistas do ar. É, nossa irmã Berenice, uma evangelista do ar, nossa irmã Paulina, a irmã Maristela, a Maria Gabriela, a Laíce, a irmã Clecita, a minha irmã Irvino, a Gildo, a Márcia, a Josiane, a Margarete Tesc, nossa irmã Helma, também nosso irmão Gabriel, do país da Argentina, nos abençoa nosso irmão Gabriel, também nosso irmão Felipe. Temos aí a irmã Joana dos Santos, que sempre está ligadinha na programação. Deus abençoe a tua vida, irmã Joana. É, também aí a Lidiane, essa jovem, que também é uma contribuinte do programa. Então, esses são os evangelistas do ar. Se você quiser fazer parte dos evangelistas do ar, receber a nossa oração, a oração da igreja, todos os dias, é só você nos ligar ou mandar um áudio. O telefone é 055-999-594979 e nós estaremos colocando aqui o teu nome junto aqui no livro da oração, e eu tenho certeza que as bênçãos do Senhor correrão atrás de vós, porque a Bíblia diz: lança teu pão sobre as águas, depois de muitos dias achará. Deus é que vai te recompensar, você vai ajudar e Deus vai preparar a bênção no teu caminho, porque é dele que vem a recompensa. Agora nós estamos chegando já ao final de mais um programa, mas já vamos fazer uma oração da fé. E até a próxima programação, esse mesmo horário, no sábado, a partir das 19 horas. Se Deus assim permitir, nós estaremos aqui em nome de Jesus, se Jesus não voltar até lá, né? Mas se você ainda não aceitou Jesus, agora é hora de você fazer a tua decisão com Cristo e aceitar Jesus, para que teu nome esteja escrito lá no livro da vida, lá

Vamos orar a Deus. Senhor, meu Deus, nós te agradecemos, Pai querido, por mais essa oportunidade que o Senhor preparou de nós estarmos aqui diante dos microfones dessa emissora, Pai, da Rádio 91.3, El Soberba, Rádio Renascer. Queremos apresentar a Ti, ó Deus, todos os evangelistas do ar, esses irmãos que têm ajudado, contribuído para ajudar no programa e essas pessoas que estão agora fazendo propósito com o Senhor, que o Senhor possa, Pai, dar graça para cada um deles, Pai, e a bênção do Senhor possa alcançar a cada um deles. Abençoa também, Pai, queridos ouvintes do programa, abençoa Jesus querido, nosso irmão Francisco Louveira, sua família, os funcionários, Pai, que essa rádio seja um canal de bênção nos lar, nas famílias e que o Senhor venha abrir as porta, Pai, de bênção e de vitória na vida de todos, em nome do Senhor. Chegamos ao término de mais um programa Vida e Paz de Jesus Cristo, e que se despede de todos, vosso irmão em Cristo, Arnildo de Matos, e até a próxima programação. Fiquem todos na paz do Senhor Jesus.

A paz do Senhor a todos os irmãos ouvintes de mais uma programação, expressão da alma de todos os sábados, às 20 horas, né? Estamos aí com esta programação na Rádio Renascer há alguns meses. E por hoje estamos aqui, né, no estúdio, então vamos apresentar aqui uma leitura bíblica para os irmãos estarem meditando, os louvores que vai alegrar a tua alma, né? E vocês estão aí ouvindo, vocês que não puderam ir num culto, talvez tinha culto aí na tua congregação, na tua igreja matriz, aí na cidade, mas por motivos aí, né, alheios à tua vontade, você não pôde ir na igreja, né? Então está com o teu rádio ligado aí, é muito bom, né, irmãos, nós ter essa companhia todos os dias na nossa casa, né? É uma bênção nós termos uma ocupação, né, com as coisas de Deus na nossa vida. Para mim tem sido. Então vamos ler uma palavra bem clara para os irmãos estarem ouvindo ali. E essa palavra, irmãos, você pode memorizar, você pode meditar, né? Você pode receber esta palavra, que fique essa palavra guardada no teu coração aí, para, né, ser aí uma espada, né? Para você vencer, porque é com a palavra que nós vencemos o inimigo, né? Vencemos as astutas ciladas do inimigo. Aqui no Evangelho de Marcos, capítulo 13, o versículo 3, vamos ler. E assentando-se ele no Monte das Oliveiras, de fronte do templo, Pedro e Tiago e João e André lhe perguntaram em particular: dize-nos quando serão estas coisas e que sinal haverá quando todas elas estiverem para se cumprir. E Jesus respondeu-lhes, começou a dizer: olhai que ninguém vos engane. E quando ouvirdes de guerras e rumores de guerras, não vos perturbeis, porque assim deve acontecer, mas ainda não será o fim. Porque se levantará nação contra nação, reino contra reino, e haverá terremotos em diversos lugares, e haverá fomes. Isto será o princípio de dores. Mas importa que o evangelho seja primeiramente pregado entre todas as nações.

Aqui disse assim, vamos ler mais uns versículos mais para frente. Na verdade, vos digo que não passará esta geração sem que todas estas coisas aconteçam. Passará o céu e a terra, mas as minhas palavras não hão de passar. Então, a palavra de Deus permanece. As coisas vão acontecendo uma após a outra, mas a palavra de Deus permanece, se cumprindo com fidelidade. A palavra de Deus vai se cumprir toda ela, né? Inclusive a palavra de juízo, né? A palavra toda ela se cumpre. Quando Jesus disse vigiai, né? Temos que vigiar mesmo, porque algo pode nos pegar de surpresa. Então vamos estar orando neste momento, ó Pai, no nome de Jesus, eu louvo a Ti, Senhor, por estarmos nessa noite, mais um programa, Senhor, de rádio, mais uns momentos para nós estarmos aqui, Senhor, levando até o lar dos irmãos. Quantos estão ouvindo, eu não sei, Senhor, se muitos, se poucos. Ó, Senhor, mas eu sei que a Tua palavra tem uma finalidade. Ela tem, Senhor, um caminho, meu Deus, para ir, para chegar na vida, nos irmãos, nos lares, ó Pai, trazendo algo novo para os irmãos e para alguém, Senhor. Trazendo milagres, Senhor, trazendo salvação, trazendo alegria, Senhor. Ó Pai, que não seja, Pai, o que eu quero falar aqui, meu Deus, mas que seja o que Tu queres falar. Pelo Teu Espírito Santo, Senhor, venha dirigir, Pai, o nosso falar, o nosso meditar. Dirige a vida deste irmão, desta irmã que está Te buscando. Está necessitado, Senhor, de que o Senhor se manifeste na vida dele, Pai. Eu não sei quantas dificuldades essa pessoa está enfrentando. Eu não sei quantas barreiras, Senhor, existe, Pai. Na vida, no lar, na família dessas pessoas que estão ouvindo, Senhor. Mas o Senhor pode romper todas as barreiras. Que a Tua palavra, Senhor, venha entrar para fazer uma obra poderosa, meu Deus. Ó Pai, manifesta a Tua glória e o Teu poder. Eu sei que o Senhor pode manifestar a glória e o poder através de um programa de rádio, meu Deus. O Senhor pode manifestar a glória e o poder dentro dessa casa. Expulsa todas as obras do mal. Expulsa todas as obras do inimigo, Pai, no nome de Jesus. O Senhor disse, Pai, no nome de Jesus expulsarão os enfermos, expulsarão os demônios, curarão os enfermos. Ó Pai, vem expulsar as obras do inimigo que está trazendo perturbação nesta casa, nesta família. O Senhor pode dar uma vitória, Pai, para que o Teu nome seja glorificado, que o Senhor venha reinar nesta casa, que o Senhor venha guardar essa família, Pai, e dar livramento. Dê uma vitória, Pai, no nome de Jesus. Amém. Que você possa, nesta noite, receber, né, aí o que você necessita. Clame a Deus, Ele pode te alcançar. É algo que eu não sei, né, o teu sentimento, os teus pensamentos secretos, né, aí a tua ansiedade, a tua preocupação. Deus entra lá no profundo, no escondido, naquilo que você não revela para ninguém, né? Que você não conta para ninguém, que você não manifesta, porque ninguém mesmo pode te alcançar, pode te dar. Mas para Jesus nada é impossível. O Senhor vai te alcançar nesta noite. A vitória sobre esta tua preocupação, sobre esta tua ansiedade. Você necessita de algo e fica ansioso? Necessita que Deus faça uma obra e você fica dizendo qual é o dia, qual é o momento da minha vitória, daquilo que Deus pode fazer na minha vida, no meu lar. Nessa noite vamos ouvir aí os louvores maravilhosos. Temos aqui um louvor para rodar dos irmãos Lionel. Houve um que morreu,
né? Você pode cantar junto. Este louvor é um louvor da harpa sagrada. Vamos estar ouvindo, então.

Maravilhoso esse louvor, né? Diz que Jesus os desprezos sofreu. A minha alma salvou e mudou minhas trevas em luz. Então, irmãos, o sofrimento de Jesus, ele virou o nosso cativeiro, ele virou a nossa condenação. Ele virou o nosso caminho, que era trevas, passou a ser luz, né? Passamos a ter uma nova vida em Cristo. Nós não tínhamos esse direito, né? Mas que Deus abençoe os irmãos que estão aí confiantes no sacrifício vivo e eficaz de Jesus, né? Vivo e capaz de fazer algo por nós, irmãos. Não é um sacrifício sem valor. Existe sacrifício sem valor, né? Não traz resultado, não opera nada, não resolve nada aquele sacrifício. É um sacrifício em vão, como diz a Bíblia, tem coisas vãs, mas o sacrifício de Jesus não é em vão. Foi para perdoar os nossos pecados. Diz assim: e nos meus pecados levou, na cruz onde morreu. Irmãos, o maior pecado do ser humano é a ingratidão a Deus. Não ser grato a Deus por a salvação que Deus ofereceu. Essa salvação tão preciosa que nos dá direito à vida eterna com Deus, nos dá direito a morar ali nas moradas celestiais. Nos livra da condenação eterna, que é a perdição, que o inimigo está aí preparando, enganando, né, levando as almas para a perdição. Mas Deus nos ofereceu o livramento. Ele abriu a porta. Tem um hino que diz: o Senhor abriu a porta e me reconciliou. Nós era ovelhas perdidas, desgarradas, mas ele nos reconciliou, né? Temos várias mensagens aqui, né? Algumas, né? Temos o irmão José e a irmã Luísa aí de Santo Augusto, que estão escutando. Vou após escutar o áudio dos irmãos. Armando Ossinha em Campo Novo está na escuta. Diz que está uma bênção. Deus abençoe, Armando Ossinha em Campo Novo. O irmão Nelson Quinol aí, a irmã Maide. Né, irmã Maidi, como diz o irmão Francisco Louveira, eu aprendi a dizer irmã Maide, né, deve ser assim, né? Mas a irmã aí, eles têm um programa também abençoado todos os sábados. Aí estamos escutando, irmãos. Primeiro escutávamos ao vivo aqui ele na nossa casa, e agora pelo rádio novamente estamos escutando aí o irmão todas os sábados, a partir das 9 horas da manhã. Deus abençoe, irmão Nelson, irmã Maide. Então, hoje não é dia de culto, ele sempre está na sintonia. E vamos continuar aqui com a programação. Temos aí, né, louvores para rodar para os irmãos. Vamos continuar aqui rodando os louvores, né? Que os irmãos aí tenham a liberdade de ligar para nós se puderem, né, tiverem a oportunidade. Alguns estão nas campanhas aí, né, nos cultos, e as outros estão, como disse aí, com o seu rádio ligado na sua casa. E nós agradecemos a Deus, irmãos, pela vida de todos os irmãos que nos ouvem, nos apoiam, nos incentivam, nos dão as mãos para nós continuarmos fazendo a obra do Senhor. Não é sozinho, irmãos. Não fizemos nada sozinhos, né? Sempre temos alguém que nos ajuda. Temos os irmãos que nos ajudam financeiramente aí, dando a sua oferta para a programação. E eu quero mandar aí uma saudação para os irmãos de Independência, que estão na escuta, né? Vocês são bem-vindos à nossa programação e recebam aí um saludo, como diz os irmãos castelhanos. Tem uma irmã Leontina que espera o programa de sábado sempre aí. A irmã Leontina, a irmã Ruth,
A irmã Neuza, o irmão Valdir, hoje estão todos reunidos ali. Já estivemos ontem ali na casa dos irmãos. E que Deus abençoe a irmã Leontina, né? Ele dê muita saúde, muita vida. A irmã vence pela fé, né? Já com a sua idade, com 90 anos. Também, ela nos ajuda aí com a sua contribuição. Deus abençoe a irmã. E temos a irmã Maria Guimarães e o irmão João, né? Deus abençoe a irmã Maria, o irmão João, que são ouvintes da programação, a irmã Ondina e o irmão Adão, né? Creio que podem estar escutando. O irmão Adão está muito sofrido ali com a enfermidade, mas Deus vai dar uma vitória. Hoje ele falou em se ajoelhar para fazer uma oração, mas ele não tem mais condição, né? Ele disse: "Mas eu quero me ajoelhar", mas não vai conseguir, né, irmão? Se ajoelhar, tem que ajudar, mas é o desejo do coração dele. Diz: "Deus, olha para o seu coração, irmão, né? Não estamos aqui trazendo a notificação aí do que o irmão está passando, né? Humilhando o irmão, não. Mas pedimos a oração dos irmãos, né? Faz muito tempo que ele está com essa enfermidade no seu rosto, no seu olho, na sua boca. E para se alimentar é difícil, também já quase não escuta, mas caminha por lá, às vezes dando um gemido, né? Então, nós temos que fazer algo de esforço, orando e pedindo a Deus. Também já tem 90 anos, né? E Deus está segurando a vida dele ali, viu, irmãos? Como o ser humano com Jesus, ele é forte, ele vence. E você não espere os dias difíceis para você buscar a Deus, né? Não espere chegar a enfermidade no teu corpo, né? Mas seja grato a Deus pela saúde e ore por alguém, né? Socorra alguém, faça algo por alguém da tua família que ainda não tem a salvação, ainda não conhece Jesus, ainda não sabe o que é agradecer a Deus, né? As pessoas estão gozando a saúde com as coisas desta vida, com os prazeres desta vida, estão gastando a sua vida, o seu tempo, os seus dias, para depois, quando ficar enfermo, talvez, ou lá no fim do túnel, lá na vida, sem condições mais para nada, aí eles vão recorrer a Jesus. Aí eles vão pedir: "Jesus, Jesus", né? Não, aceite Jesus enquanto tu tem vida, tem saúde, enquanto tu pode fazer as coisas para Deus. Temos que fazer algo para Deus durante essa vida, o que levaremos, né? Nós podemos chegar diante de Deus, é claro que cada um quer chegar diante de Deus, mas primeiro lugar aceitar o sacrifício de Jesus para perdão dos pecados. E depois ser grato a Deus pela vida que ele tem te dado, pelos dias que ele tem te dado. Ele te dá o trabalho, ele te dá o tempo para você trabalhar, né? Até tu conseguir ficar aposentado aí, né? Descansando. Mas não é só o trabalho dessa vida que nós temos que nos ocupar. Temos que ocupar a nossa vida agradecendo a Deus, louvando a Ele, cantando louvor, meditando a Sua palavra, dobrando os nossos joelhos na presença dEle, inclinando os nossos ouvidos, a nossa face perante o Senhor. E ele fará algo poderoso através da nossa vida. Você é vida para ser útil nas mãos do Senhor. Se prepara, diz a Bíblia em Romanos capítulo 12, que devemos apresentar os nossos corpos em sacrifício vivo, santo e agradável a Deus. É o teu corpo que tu deve apresentar, tuas mãos, os teus pés, o teu coração, a tua alma, né? O teu esforço, a tua saúde, oferecer para Deus o teu corpo em sacrifício vivo e santo, que é agradável ao Senhor, diz a Bíblia, é agradável. Deus se agrada aquele que se esforça, aquele que coloca a sua vida. Deus diz: "Eis o meu servo, vou abençoar. Eis o meu filho, vou abençoar." Deus abençoe a vida dos irmãos. Continuemos aqui escutando
um maravilhoso louvor.

Deus abençoe os irmãos. Queremos mandar uma saudação aí para a irmã de Bento Gonçalves, a irmã Maria Mendes Cavalheiro. Será que a irmã está escutando, né? Não ouvi as mensagens da irmã, os programas. Deus abençoe a irmã Maria Mendes Cavalheiro, sua família. Deus abençoe aí a irmã de Alegria. A irmã Clanira Aikoff, né? Deus abençoe os irmãos aí do município de Alegria que escutam as programações, os irmãos de Rincão Loureiro, né? São vizinhos nossos aqui, né? E a Rádio Renascer, ela deixa mais perto aí os municípios e as pessoas mais perto uns dos outros, né? Quando os irmãos estão participando aí nas programações, nós sabemos aí que os irmãos estão firmes na fé, né? E a irmã Luísa aí pede oração para o seu esposo que fez uma cirurgia. Deus abençoe que o irmão possa se recuperar, né? Vamos continuando aqui rodando os louvores para o teu elevo espiritual. E nós possamos, irmãos, nesta noite aí já temos 20 horas e 30 minutos. A metade do horário já se passou, né? Então você vai ouvindo os louvores ali, depois vamos estar meditando na palavra com os irmãos, né? Mas vamos escutar os louvores e se os irmãos quiserem aí ligar o telefone é 9905-4618. Então, ouça este louvor para o teu elevo espiritual.

Aumentou! E Armais Ulina, de Bom Progresso, que estão ouvindo. E também enviamos aí para a irmã de Garapuava, que hoje pela manhã ligou a irmã Clair e o irmão Amário, né? Estavam ouvindo, vamos ver se estão de novo ouvindo, né? Deus abençoe os irmãos que de vez em quando se lembram de ligar, né? É muito gostosa de ouvir a voz dos irmãos, né? A ligação dos irmãos. Deus abençoe a irmã Alzira, irmã Isolina, irmão Romeu, irmã Nilza, irmã Nara Dora, aí não sei se a irmã Nara tem rádio, vou falar com ela, né? Não pode ficar sem um rádio aí na casa, né? Às vezes não pode ir na igreja, passaram por provações, mas temos que buscar as coisas de Deus na nossa vida para tudo, que nem diz aquele ditado dar certo. Não é por causa que dá certo automático, não. É quando Jesus está na direção, operando, guardando, dirigindo, aí tudo dá certo. Se Jesus não está, não adianta nós buscar com as nossas próprias mãos o caminho, com o nosso próprio pensamento, não dá certo, não. Se Jesus não está no centro, fazendo o querer dele, vai até uma altura dando certo e vai, entra em decadência. Deus abençoe a irmã Juscelia e a irmã Zenilda Cardoso e o esposo da irmã Juscelia, que estão ali na esquina Boa Vista, escutando a Rádio Renascer, viu como vai longe? E também a irmã Márcia Meireles, a sua filhinha, né? Deus abençoe a irmã Márcia e a filhinha dela ali, né? A Brenda. Olha como me lembrei o nome da Brenda. Deus abençoe a Márcia e a Brenda, que estão escutando ali em Coronel Bicaco, né? Então, esses são os irmãos. E ali de Bom Progresso, mandamos uma saudação especial para os irmãos de Bom Progresso. Hoje, os irmãos de Sede Nova estão num grande culto. Eu creio que nenhum dos irmãos aí de Sede Nova está em casa, os crentes, né? Mas para os irmãos aí, os ouvintes, que talvez ouvem a Rádio Renascer, estão na sua casa sem poder ir na igreja, enviamos também a nossa saudação para os irmãos de Sede Nova e os irmãos estejam orando por mim, né? Que a gente mudou-se de lá, mas deixou as raízes aí, né? Deixou aí a dependência quando estamos aí necessitados de uma oração, de um consolo, de às vezes, né, uma amizade mais forte. Estamos aí fazendo aquela visita aos irmãos e os irmãos são bem-vindos aqui também. Deus abençoe a todos, né? E aos irmãos de 3 de maio que estão nos escutando, se não estão no culto. Deus abençoe a todos os irmãos, né? Vamos continuar aqui ouvindo os louvores para o teu elevo espiritual.

Continuamos aqui com as participações, o irmão Irineu na cidade de Panambi, né? E vamos estar ouvindo louvor e enviamos aí para o irmão Miro, irmã Maiara, se também não estão na igreja, estão ouvindo a Rádio Renascer e vai este louvor para os irmãos e os irmãos aí de Panambi.

Vamos aqui agradecer as mensagens dos irmãos ali de Caçador. Nós temos a Cláudia, o Elias, estão na escuta, né, do rádio, né? Também tem aí a programação na igreja de Sede Nova, né? Os irmãos não puderam participar hoje, certamente amanhã participarão. Mas aqui a irmã está dizendo que estão em casa assistindo o programa. Deus abençoe, escutando o programa. Deus abençoe a Cláudia, o Elias. E Deus dê graça para vocês, né? Força para continuarem aí, né? Nós temos, Deus tem uma escolha que Ele faz, né? E às vezes nós pensamos assim, quem Deus vai salvar da família da gente? Quem Deus vai escolher? Deus vai escolher. Deus tem escolhido eles ali para estarem ao lado dos irmãos ali no Caçador, os idosos, né? E alguns que estão com dificuldade, já vem aqueles novos, né, para se entrarem no exército dessa batalha espiritual, né, soldados corajosos e fortes e se armam com as armaduras de Deus e vão em frente, e a obra de Deus não para, não vai parar, até a volta de Jesus, sempre vai ter gente que batalha. Às vezes nós pensamos, bah, lá não tem gente para Deus salvar lá, naquele lugar não vai prosperar, só meia dúzia, mas com essa meia dúzia, vamos dando glória a Deus e abrindo a porta para mais alguém, né, e dizendo, lá tem culto, lá tem um irmão pregando, lá tem os irmãos orando, lá tem alguém cantando louvores, glória a Deus, né? E é só Deus que pode dar força ao seu povo nesses dias que difícil que estamos vivendo. Aqui também a irmã Gessi, esposa do pastor João, estão na escuta ali, agradecendo as orações já pelas vitórias que o irmão tem recebido. O pastor estava, né, com a saúde aí bem frágil, né? Mas Deus tem dado vitória, repreendido as enfermidades na vida do seu servo, né? Que Deus abençoe a Cláudia aqui. Não achei o louvor que ia rodar aqui para ela, não lembrou de mandar o nome aqui do louvor que ela gosta, e eu esqueci o nome do cantor, né? Mas vou ver se me lembro aqui, num louvor aqui que ela gosta de ouvir, né? E vamos. Deus abençoe os irmãos, então vamos escutar mais um aqui, depois já vamos estar falando a palavra de Deus.

temos ouvintes aí lá na cidade de Erval Seco aí, a irmã Zeni, que é cunhada, é irmã do irmão Elias, né? E eles pediram para mandar um alô aí para o irmão Elias, irmã, estamos aí, nos restinhos dos minutos aí da programação, né? Mas eu creio que ainda dá tempo, né, irmãos? Aí, mas no próximo programa os irmãos vão ligar um pouquinho antes para nós rodar o louvor, né? Então, vamos estar aqui meditando alguns minutinhos nesta palavra que eu tenho lido aqui, né? Que Jesus estava no monte junto com seus discípulos, né? E os discípulos resolveram de fazer uma pergunta para Jesus, né? Quando que seria, disse assim, quando serão essas coisas e que sinal haverá quando todas elas estiverem para se cumprir? Eu quero dizer, né? Será que você tem estado reunido com alguém aí, né, de servos de Deus, né, com algum grupo de pessoas que servem a Deus, e a tua preocupação tem sido qual? Né? Aqui os discípulos estavam preocupados, que sinal haveria? E Jesus começou a dar os sinais para eles, e disse, vigiai, quando ouvirdes de guerra, né? E diz que naqueles dias haverá aflição quando vê essas coisas estarem acontecendo. Não está bem ainda, grave a nossa situação, né? Mas nós vimos já guerras, nações contra nações, e as coisas, não vamos assustar os irmãos, as coisas ruins se aproximam. Né, comentando com pessoas que não eram crentes, digo, mas parece que ninguém vai plantar trigo este ano. Diz que não, porque está muito feio. Eu quero dizer para você, não espere os dias ruins chegar, não espere a crise chegar e você ficar preocupado com as coisas terrenas. Se preocupe quando que será o fim de todas as coisas. Jesus disse, quando virdes essas coisas acontecer, vigiai. E disse aqui, na verdade vos digo que não passará essa geração sem que todas essas coisas aconteçam. Passará o céu e a terra, mas as minhas palavras não hão de passar. E nos disse um versículo que quem perseverar até o fim, este será salvo. Não deixe para você estar aí pensando que vai ficar melhor, ou esperando talvez o arrebatamento da igreja, né? Esperando tudo primeiro para depois você receber a condenação, mas que você se apresse em se preparar, se apresse para esperar o dia da volta do Senhor. Temos que esperar o dia da volta de Jesus, temos que estar preparados. Se Jesus romper nas nuvens do céu, nós subiremos para morar para sempre com Ele. Não vale a pena nós perder a salvação eterna por alguns momentinhos aqui nessa vida, né? Querer solucionar os problemas. Tu tem muito problema, muita dificuldade. Tu quer solucionar todos. Não, eu desse jeito não posso ser crente. Eu estou muito enliado, eu estou sofrendo muito. Primeiro eu quero ver a minha vitória, primeiro eu quero ver as coisas se resolverem para mim. Não, vai para Jesus, Ele resolve os teus problemas. E espera a volta de Jesus. Joga o teu fardo, joga a tua bagagem aos pés de Jesus. E Ele vai te abençoar e vai te salvar por misericórdia, porque Jesus salva por misericórdia. Jesus não vai olhar para o quantia de tempo que tu andou no mundo, que tu pecou, o que que tu fez. Não, se tu chegar a Ele, confessar os teus pecados e dizer, tá aqui Jesus, eu quero fazer a tua vontade. E ainda mais uma coisa, Ele vai te dar graça para você vencer, para você ser vencedor em tudo. É vencedor nas lutas, nas provas terrenas, daí na tua família, na tua saúde, na tua vida, nos teus negócios, as suas preocupações. Deus vai abrir as portas e vai te ajudar. E vai estar preparado
para o arrebatamento. Isso que é o mais importante. Deus abençoe a tua vida, irmã Eva Dávila, está na escuta, irmã Genês e também a irmã Isalete. Deus abençoe a irmã Isalete, que estava com um programa maravilhoso hoje, meio-dia, né? Vamos estar orando neste momento, faltando um minuto, aqui depois vamos estar rodando mais o louvor. Então, a irmã aí que pediu o louvor, não sei se vai dar tempo de nós rodarmos aqui, a irmã Zeni, lá de Erval Seco, né? Mas vamos estar procurando aqui o louvor e rodando no final, então. Deus abençoe os irmãos, vamos estar orando, ó Pai. Eu creio, Senhor, numa vitória para este irmão e essa irmã, em nome de Jesus. Eu creio numa vitória, Senhor, porque o Senhor não mede, Senhor, os nossos direitos, Senhor, os nossos merecimentos. O Senhor não mede, Pai, a nossa capacidade. Este mundo está difícil, Senhor. Mas o Senhor é aquele que escolhe pessoas no meio da dificuldade, no meio da prova. No meio, Senhor, dos humildes, o Senhor escolhe, o Senhor salva. Venha salvar, venha libertar, Senhor. Eu sei que pessoas estão ouvindo que necessitam da salvação, necessitam de o Senhor operar um grande milagre, uma grande maravilha. Ó, Pai, dê uma vitória nessa noite, Pai. Eu sei que o Senhor pode dar uma grande vitória. Ó, Deus, fica conosco, fica com os irmãos, em nome de Jesus. Vamos estar aí ouvindo mais.